0: O novo protocolo deve ser aplicado em mais de 40 milhões de pacientes pelo SUS e vai ajudar a reduzir a fila pela colonoscopia, que atualmente é utilizada como principal exame preventivo. De olho no calendário.
1: Segunda-feira, aposentados e beneficiários do INSS recebem nova parcela do 13º.
0: Também no dia 25 de maio tem início as inscrições para o Enem desse ano.
1: E a partir do dia 15 de junho, Sisu Mais abre vagas remanescentes em instituições públicas de ensino superior.
0: Hoje na apresentação da Voz do Brasil, eu, Mariana Jungmann e Nazi Brum.
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0: Uma operação para silenciar o crime organizado.
1: Em 5 dias foram apreendidos 534 celulares em presídios de todo o país.
0: E o governo do Brasil já investiu mais de 200 milhões de reais para equipamentos de segurança no sistema penitenciário.
2: Celulares escondidos em celas, comunicação clandestina e ordens criminosas que atravessam os muros dos presídios. É para combater essa estrutura que o Ministério da Justiça e Segurança Pública realizou a maior edição da Operação Mute, já feita no país. Pela primeira vez, a ação integra o programa Brasil contra o Crime Organizado e alcança unidades prisionais em todos os estados brasileiros. Segundo o balanço parcial divulgado nesta sexta-feira, mais de 500 celulares foram apreendidos em 2.611 celas de 49 presídios nos últimos 5 dias. Mais de 2.800 policiais penais participaram das ações. O objetivo é interromper a comunicação ilegal usada por organizações criminosas para coordenar crimes dentro e fora das prisões, avalia André Garcia, secretário nacional de políticas penais.
3: Primeira vez que nós estamos enfrentando o crime organizado em todas as suas dimensões. Há um conjunto de estratégias que nós estamos utilizando, em especial para retirar esses celulares, mas também voltadas para silenciar algumas unidades que nós consideramos como mais estratégicas.
2: As ações utilizam equipamentos de alta tecnologia, como scanners corporais, aparelhos de raio-x, drones, sistemas eletrônicos de fiscalização e até georradar, equipamento que identifica túneis. Para o secretário executivo do Ministério da Justiça e Segurança Pública, Ademar Borges de Souza Filho, as ações terão impactos imediatos.
4: Com investimento, com inteligência, com operações de alta qualidade, certeza absoluta de que terá um impacto imediato na desarticulação de organizações criminosas.
2: O governo federal investe na modernização do sistema penitenciário dos estados. 138 unidades prisionais estaduais devem receber padrão reforçado de segurança, sendo 23 na região norte, 45 na nordeste, 15 no centro-oeste, 38 no sudeste e 17 no sul. Quase 185 milhões de reais já foram aplicados na compra de equipamentos, que começam a ser entregues aos estados até junho. Reportagem Pablo Mundim.
1: O enfrentamento ao crime organizado é uma das prioridades do governo brasileiro, segundo o presidente Lula.
0: Em participação no programa Sem Censura da TV Brasil, o presidente destacou o lançamento do programa Brasil contra o crime organizado, que tem entre os objetivos asfixiar financeiramente os criminosos.
5: Estou com uma PEC no Congresso Nacional. Se essa PEC for aprovada no Senado, 15 dias depois eu crio o Ministério da Segurança Pública. Posso aceitar a ideia que os bandidos dominam o território. O território em qualquer cidade, em qualquer estado, é do povo brasileiro e ele tem que voltar a ocupar o seu território e o bandido tem que ser punido e tem que ir para a cadeia. A luta contra o crime organizado vai envolver 11 bilhões de reais, 1 bilhão de investimento do governo federal e 10 bilhões de financiamento para os estados e para a prefeitura. Para que a gente possa dotar todo mundo de os instrumentos necessários para combater a violência.
1: A proteção no ambiente digital de crianças e adolescentes também foi destacada pelo presidente Lula. Segundo ele, é preciso evitar as telas logo cedo.
0: O presidente destacou o projeto que proíbe o celular nas escolas e também a sanção do ECA Digital no ano passado, que prevê obrigações para empresas e redes sociais de proteção das crianças e jovens contra crimes virtuais e dependência digital.
5: Quando nós proibimos o telefone na escola, no ensino fundamental, muita gente achou que ia ser ruim e não, e foi bom. A molecada voltou a jogar bola, a molecada voltou a brincar, a molecada voltou a conversar. Nós agora criamos o ECA Digital, ou seja, para quê? Nós queremos proteger meninos e meninas desse país. É o projeto mais sério do mundo. Obviamente que as plataformas não gostam do nosso projeto, mas nós temos que brigar com alguém, eu tenho que proteger as crianças. Eu tenho que proteger os adolescentes. Se não é crime digital, tem que ser crime.
1: Protocolo inédito para o rastreamento e a detecção precoce do câncer colorretal.
0: O Sistema Único de Saúde passará a utilizar um novo tipo de exame que vai ajudar no diagnóstico da doença antes de os primeiros sintomas aparecerem, aumentando as chances de cura.
6: O teste imunoquímico fecal, conhecido como FIT, passará a ser o exame de referência para a detecção do câncer de colo retal no SUS. O exame será realizado de forma preventiva em homens e mulheres assintomáticos que tenham entre 50 e 75 anos. O diretor-presidente do Instituto Nacional do Câncer, Roberto Gil, explica que o FIT é capaz de detectar partículas microscópicas de sangue nas fezes, já indicando se há lesões que devam ser tratadas.
7: Essa detecção precoce permite que a gente interrompa o processo de carcinogênese das lesões precursoras, quer dizer, a gente não deixa o câncer se desenvolver, ou de um diagnóstico precoce, onde o câncer pode ser tratado com cirurgia e ser eliminado com ou sem necessidade de radioterapia e quimioterapia, mas levando o paciente à cura.
6: O exame FIT é feito com fitas rápidas, como num teste de gravidez. Em caso positivo, o paciente é encaminhado para exames de imagem mais detalhados, como a colonoscopia. O ministro da Saúde, Alexandre Padilha, explicou que o novo exame pode ser feito nas próprias unidades básicas de saúde e vai ajudar a reduzir a fila pela colonoscopia, que atualmente é utilizada como principal exame preventivo.
8: Faz com que você consiga o diagnóstico mais precoce, sobretudo nos pacientes assintomáticos, direcionando os investimentos, os equipamentos, sobretudo os equipamentos médicos dependentes, como é o caso da colonoscopia, para os pacientes que você tem maior indicação para isso. Isso faz com que você direcione mais rápido os pacientes que precisam fazer colonoscopia e não ocupa a colonoscopia, que é médico dependente, que é centro especializado dependente, com pacientes que teriam menos indicação de fazer colonoscopia.
6: O novo protocolo deve ser aplicado em mais de 40 milhões de pacientes pelo SUS. Ele faz parte de um conjunto de ações de prevenção e tratamento de câncer, que envolvem investimentos de 2 bilhões e 200 milhões de reais para inclusão de novos medicamentos, cirurgias robóticas e reconstrução mamária. Reportagem Thaísa Vitória.
0: As inscrições para o Exame Nacional do Ensino Médio, o Enem 2026, começam na segunda-feira, dia 25 de maio.
1: E uma novidade, pela primeira vez, alunos que concluem o terceiro ano do ensino médio em escolas públicas têm cadastro automático no sistema do exame.
9: As inscrições para o Enem 2026 começam na próxima segunda-feira, dia 25 de maio, com uma novidade para os estudantes da rede pública. Pela primeira vez, alunos que concluem o terceiro ano do ensino médio em escolas públicas têm cadastro automático no sistema do exame. Mesmo com inscrição pré-preenchida, os estudantes precisam acessar a página do participante para confirmar a participação e complementar dados, como cidade de prova, idioma estrangeiro e necessidade de atendimento especializado. O prazo para inscrição e pedidos de nome social ou atendimento especializado termina em 5 de junho. Para quem não tem isenção, a taxa de inscrição permanece R$ 85 e pode ser paga até 10 de junho por PIX, cartão, débito ou boleto. As provas acontecem nos dias 8 e 15 de novembro. O Ministério da Educação também amplia os locais de prova. A previsão é que cerca de 10 mil escolas recebam o exame em todo o país, permitindo que muitos estudantes façam a prova na própria escola onde estudam. O Enem segue como principal acesso a programas como Sisu, ProUni e Fies. Para mais informações, acesse enem.inep.gov.br/participante. Em Brasília, Claudimário Carvalho.
0: Pois é, o Enem segue como principal acesso a programas como o Sisu, o Sistema de Seleção Unificada, que dá acesso a vagas em instituições de ensino superior.
1: E atenção, estudantes, ainda dá tempo de concorrer a uma vaga em uma dessas instituições.
0: A partir do dia 15 de junho, vão estar abertas as vagas do Sisu+, com vagas remanescentes para o segundo semestre. O Ministério da Educação publicou o edital do Sisu Mais, nova etapa complementar do Sistema de Seleção Unificada. A iniciativa vai ofertar vagas remanescentes em instituições públicas de ensino superior para o segundo semestre deste ano. As inscrições estarão abertas de 15 a 19 de junho, exclusivamente pelo portal de acesso único do MEC. Podem participar candidatos que fizeram pelo menos uma edição do Enem nos últimos 3 anos e que tenham concorrido na etapa regular do Sisu 2025. No momento da inscrição, será possível escolher até 2 opções de curso, turno, local de oferta e instituição, indicando a ordem de preferência. O Sisu Mais faz parte do processo de aprimoramento do sistema de seleção unificada, com avanços na organização das vagas, melhorias no processo de inscrição e fortalecimento das políticas de acesso ao ensino superior público. A nova etapa amplia as oportunidades para estudantes e também fortalece as instituições públicas de educação superior. Reportagem Talita Albuquerque.
1: Aposentados e pensionistas do INSS vão receber o pagamento da segunda parcela do 13º a partir de segunda-feira.
0: O pagamento vai até o dia 8 de junho e serão pagos mais de 35 milhões de benefícios.
2: Atenção, aposentados e pensionistas do INSS. Começa nesta segunda-feira, dia 25 de maio, o pagamento da segunda parcela do 13º salário. Mais de 35 milhões de benefícios serão pagos de forma antecipada em todo o país. Esta etapa representa uma nova injeção de cerca de 39 bilhões de reais na economia brasileira. O ministro da Previdência Social, Volney Queiroz, destaca o impacto do adiantamento para as famílias.
10: Na prática, é dinheiro no bolso de milhões de famílias antes do esperado. Quem trabalhou a vida inteira merece respeito. E respeito também é garantir o benefício chegando mais cedo.
2: O calendário de depósito segue até o dia 8 de junho e varia conforme o número final do cartão de benefício. Para consultar o valor da sua parcela, basta acessar o aplicativo ou o site Meu INSS e clicar na opção Extrato de Pagamento. Reportagem Pedro Sardinha.
0: Aprender a guardar dinheiro, noções básicas de investimento e de previdência social.
1: Temas que chegam até crianças e jovens na sala de aula, por meio de um projeto do governo do Brasil.
0: É o Poupadores do Futuro.
11: Marco Antônio de Carvalho tem apenas 11 anos, mas já está preocupado com o futuro. Ele conta que recebe mesada e guarda parte dela para realizar sonhos. E nesta semana, Marco aprendeu um pouco mais sobre como gerenciar o dinheiro e economizar. A escola dele, em Brasília, recebeu as atividades do programa Poupadores do Futuro, coordenado pelo Ministério da Previdência Social. Marco gostou da oportunidade.
12: É sempre bom a gente estar, desde cedo assim, aprendendo a economizar nosso dinheiro. Muitos adultos não tiveram essa oportunidade na infância, muitas crianças não estão tendo, uma coisa muito boa.
11: E as noções de como poupar que as crianças recebem na sala de aula acabam impactando toda a família, segundo a diretora da escola, Viviane Coelho da Silva de Lima.
13: É muito importante que eles já coloquem esse conhecimento em prática desde cedo para que eles possam mudar a realidade deles, né? Então eles já vão poupando alguma coisa em casa, eles aprendem sobre renda fixa, sobre renda extra, planejamento orçamentário. Além de ajudarem as famílias também, eles já desde cedo podem fazer todo esse planejamento.
11: Este ano, mais de 30 mil alunos foram alcançados pelo projeto Poupadores do Futuro em 100 cidades brasileiras. Mais de 200 instituições de ensino receberam as atividades. O diretor do Departamento do Regime de Previdência Complementar, Narlon Gutierre, fala sobre a importância do programa, que está em sua segunda edição.
14: Eles vão ser despertados sobre a importância do planejamento, sobre a importância de organizar suas finanças, para estarem atentos, né, para não serem influenciados aí por questões como jogos, plataformas digitais, para a importância que a previdência tem ao longo da vida.
11: O Poupadores do Futuro faz parte da Semana Nacional de Educação Financeira. O Ministério da Previdência Social pretende expandir o projeto para abranger mais cidades e alcançar ainda mais alunos na próxima edição. Reportagem Luciana Colares de Holanda.
0: expansão de terras para o plantio, clima favorável e chuvas bem distribuídas fizeram a agropecuária bater recorde de safras no ano passado e ser o setor que mais pesou no crescimento do PIB em 2025.
1: Além disso, o Brasil atingiu a menor taxa de desocupação no ano passado.
0: Essas análises estão em um estudo do IBGE divulgado hoje sobre os dados econômicos do país.
15: No ano passado, o Produto Interno Bruto, que é a soma de todas as riquezas produzidas pelo país, cresceu pelo quinto ano consecutivo, chegando a 2,3%. E nesta sexta-feira, o IBGE publicou uma pesquisa que avalia o cenário econômico de 2025 para entender quais áreas contribuíram para o PIB. O IBGE destaca o bom desempenho do setor agropecuário. Com safras recordes de milho e soja, o setor foi o responsável por cerca de um terço do aumento da taxa. O comércio varejista também registrou crescimento de 1,6% em 2025, completando 9 anos consecutivos de expansão, segundo o IBGE. Quanto aos preços, houve arrefecimento da inflação, ou seja, os preços continuam subindo, mas a uma velocidade menor. O índice oficial, que mede a inflação, o IPCA, acumulado do ano, ficou em 4,26%. O número é 0,57% abaixo do resultado de 2024. Outro destaque é o mercado de trabalho, que registrou um aumento de média salarial em relação ao ano anterior de 5,8%. Já a taxa de desocupação alcançou o nível mais baixo da série histórica iniciada em 2012, registrando 5,6%. Segundo o informativo Indicadores Econômicos do Brasil, os números foram influenciados pelo cenário internacional. A política restritiva dos Estados Unidos limitou o espaço para cortes da taxa de juros no Brasil, e a desaceleração do PIB chinês reduziu sua contribuição para o crescimento global. Gabriela Noronha, para a Voz do Brasil.
0: A situação das regiões atingidas pelo rompimento da barragem do Fundão em Minas Gerais e Espírito Santo vai ter um incentivo de mais R$450 milhões.
1: Os recursos fazem parte do novo acordo do Rio Doce e são divididos em um edital e um chamamento público que vão dar à própria comunidade a chance de propor projetos de recuperação.
0: O edital é realizado em parceria com o Banco do Brasil e a Fundação Banco do Brasil e foca em ações comunitárias diretas com valores de R$50 mil a R$400 mil por proposta.
1: O chamamento conta com a colaboração do Banco Nacional de Desenvolvimento Econômico e Social, BNDES, e é direcionado a projetos de desenvolvimento.
16: O BNDES, Banco Nacional de Desenvolvimento Econômico e Social, e a Secretaria-Geral da Presidência da República lançaram nesta sexta-feira uma chamada pública que vai destinar R$225 milhões para projetos das comunidades da Bacia do Rio Doce atingidas pelo rompimento da barragem de Fundão. O lançamento aconteceu em Governador Valadares, no interior mineiro. A barragem de Fundão, que integrava um complexo da mineradora Samarco, no município mineiro de Mariana, se rompeu em novembro de 2015, liberando rejeitos que escoaram pela bacia do Rio Doce até o mar, causando danos para populações de dezenas de municípios de Minas Gerais e do Espírito Santo. A chamada pública, que tem o nome de Chamada Rio Doce Participativo, vai custear projetos estruturantes que variem entre R$5 milhões e R$23 milhões e que atuem como vetores de desenvolvimento regional. As iniciativas poderão ser enquadradas em dois eixos: fortalecimento institucional das organizações sociais e apoio a empreendimentos produtivos coletivos. Para José Pavuna, representante de uma das comunidades atingidas e integrante do Conselho Federal de Participação Social da Bacia do Rio Doce e Litoral Norte Capixaba, o apoio aos projetos será uma forma de garantir renda às comunidades locais.
17: Esse dinheiro, ele seria uma forma de, inclusive ele é, uma compensação, porque reparação seria recuperar o rio, não dá para reparar o rio. A gente vai compensar com alguns projetos que gerem renda. Precisa ter projetos e iniciativas pequenas que gerem renda.
16: Durante o lançamento da chamada pública, o ministro-chefe da Secretaria-Geral da Presidência da República, Guilherme Boulos, classificou a chamada Rio Doce Participativo como histórica.
18: O que a gente assinou aqui hoje é a parte dessa reparação que vai ser definida e executada a partir da participação direta de vocês. Uma coisa é vir uma obra, é bom, todo mundo quer. Outra coisa é chegar na comunidade, escutar a comunidade, apresentar o próprio projeto e chegar o dinheiro na mão para poder executar esse projeto lá no território.
16: Os projetos para a chamada Rio Doce Participativo poderão ser apresentados até o dia 30 de dezembro. Mais informações sobre a chamada estão disponíveis no site bndes.gov.br/Fundo Rio Doce. Reportagem André de Barros Lima.
0: Quem acha que museu guarda apenas objetos do passado, uma programação diversa promete aproximar o público de exposições e atividades culturais.
1: É a Semana Nacional de Museus que chega à sua 22ª edição e vai até domingo.
0: Ainda dá tempo de participar de uma das mais de 3 mil atividades cadastradas.
19: Difundir a cultura, preservar a memória e incentivar o hábito de visitar museus. Foi com esse objetivo que nasceu a Semana Nacional de Museus, que chega à 24ª edição, reunindo milhares de atividades em todo o Brasil. O tema deste ano, Museus, Unindo o Mundo Dividido, destaca o papel dessas instituições como espaços de diálogo, inclusão e troca de experiências entre diferentes culturas e gerações. A mobilização teve amplo alcance nacional em 2026. Cerca de 1000 museus de mais de 400 cidades participaram da programação com atividades nos 26 estados e no Distrito Federal, como explica Joel Santana da Gama, diretor de difusão, fomento e economia do Instituto Brasileiro de Museus.
20: Como as edições abrem mais tempo, como a programação é mais divulgada, isso aflora também o desejo da comunidade, dessa vontade de memória, de conhecer. Tudo isso permite com que essa visitação se amplie.
19: No Distrito Federal, estudantes participaram de visitas educativas no Centro Cultural do Banco do Brasil. O professor Paulo Araújo fala da importância dessas visitas no processo pedagógico.
21: A vantagem é que eles vão ter um olhar voltado para a cultura e que eles vão poder utilizar de forma pedagógica, recriando as obras e também dando a sua própria interpretação para cada obra que eles observaram aqui.
19: A programação completa da 24ª Semana Nacional de Museus reúne atividades em todo o país até o dia 24 de maio. Reportagem Cleide Lopes.
0: Semanas para as festas juninas em todo o país.
1: E o Ministério do Turismo quer fortalecer a infraestrutura e a promoção dos eventos na Paraíba, destino de milhões de turistas no período.
0: Estão sendo disponibilizados 45 milhões de reais para 72 cidades do estado.
1: Só no ano passado, as festas juninas movimentaram mais de 7 bilhões e 400 milhões de reais em todo o país.
0: Em Campina Grande, por exemplo, a festa começa no dia 3 de junho e vai durar 33 dias, com previsão de movimentar 800 milhões de reais e um público de 3 milhões e meio de pessoas.
1: E essas foram as notícias do Governo do Brasil.
0: Uma realização da Secretaria de Comunicação Social da Presidência da República.
1: Fique agora com as notícias do Poder Judiciário e do Congresso Nacional. Boa noite, bom fim de semana.
0: A gente volta segunda-feira. Boa noite.
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3: Presidente do STF do CNJ propõe contra-cheque único para magistrados em resolução que será analisada na semana que vem.
4: Mais de 10 mil pessoas foram atendidas nos 5 dias do Justiça Itinerante na Ilha do Marajó.
3: TSE nega parcelamento de multa aplicada a candidato a prefeito de Ubajara, no Ceará.
4: Boa noite, eu sou Marcela Luiza.
3: E eu sou Walter Lima.
4: O presidente do Supremo Tribunal Federal e do Conselho Nacional de Justiça, ministro Edson Fachin, apresentou proposta de resolução que institui o contra-cheque único para magistrados em todo o Poder Judiciário.
3: O texto será analisado pelo CNJ na próxima terça-feira. Marcelo Della Libera.
5: A proposta será analisada pelo plenário do CNJ e foi elaborada com base em decisões recentes do Supremo Tribunal Federal sobre transparência remuneratória. O texto prevê a padronização nacional das verbas pagas aos magistrados e proíbe folhas paralelas e documentos complementares com pagamentos separados. Pela proposta, cada juiz passará a receber um único contra-cheque mensal com todas as informações consolidadas, incluindo salários, verbas indenizatórias, descontos obrigatórios e valores retroativos.
4: TSE nega parcelamento de multa aplicada a candidato a prefeito de Ubajara, no Ceará.
3: Houve erro jurídico na apresentação de recurso. Fábio Ruas.
23: A decisão do TSE foi por unanimidade. Com isso, ficou mantida a decisão anterior do Tribunal Regional Eleitoral do Ceará. O TRE cearense decidiu não analisar um recurso que pedia o parcelamento de uma multa de R$5.000. O relator no TSE, ministro Ricardo Vilas Boas Cueva, afirmou que decisões desse tipo não podem ser contestadas por recurso eleitoral. O correto seria o agravo de instrumento. Com isso, o pedido de parcelamento da multa foi negado.
4: Mais de 10 mil pessoas foram atendidas nos 5 dias do Justiça Itinerante na Ilha do Marajó.
3: O mutirão ofereceu exames médicos, emissão de documentos e balcão de direitos trabalhistas. Luma Soares.
24: Nessa sexta-feira, moradores chegaram cedo para garantir o atendimento de última hora. Na área de cidadania, a maior procura foi por certidões de nascimento e de óbito. No encerramento das atividades, os ministros Alberto Balazeiro, do TST, e Edson Fachin, do STF, acompanharam de perto as salas de conciliação. A mega ação, coordenada pelo CNJ, em parceria com 50 entidades, garantiu cidadania e dignidade para a população marajoara.
4: Juízo não pode limitar previamente a atuação de advogado nomeado como assistente jurídico em processos sobre violência doméstica.
3: O posicionamento é do STJ, Fátima Uchoa.
25: Na origem, o juízo nomeou uma advogada para acompanhar uma vítima em audiência sobre suposta violação de medida protetiva, mas a profissional não poderia atuar no processo com pedidos ou recursos. A OAB impetrou mandado de segurança alegando que o juízo violou prerrogativas da advocacia. O Tribunal de Justiça de Minas Gerais indeferiu o pedido, então a OAB interpôs recurso no STJ e a sexta turma deu provimento. Para o relator, ministro Sebastião Reis Júnior, a assistência jurídica à mulher vítima de violência doméstica e familiar, que é obrigatória pela Lei Maria da Penha, depende do pleno exercício das prerrogativas do advogado e é ilegal a limitação prévia da atuação profissional.
4: Após acordos entre MPF e estudantes que fraudaram sistemas de cotas, Unirio publica edital para bolsas a cotistas de cursos de medicina.
3: Ao todo, serão arrecadados mais de R$2 milhões que serão revertidos em auxílios financeiros. Vanessa Pereira.
26: A verba é resultado do acordo estabelecido entre o Ministério Público Federal e os estudantes do curso de medicina da Unirio, que ocuparam indevidamente as vagas reservadas para os alunos cotistas do SISU em 2018. Nesta primeira etapa, a universidade vai conceder 4 auxílios financeiros mensais no valor proporcional a um salário mínimo de 2018. Os interessados podem fazer as inscrições até 31 de maio por meio do formulário eletrônico no site da Unirio. Você também encontra o edital e o link do formulário no site do MPF.
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2: Uma boa noite.
3: Bom fim de semana e até segunda-feira.
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1: Eu sou Paula Groba.
2: E eu sou Ricardo Nakaoka.
1: E estes são os destaques de hoje do Jornal do Senado, que começa agora.
2: Senadores marcam votação de proposta que amplia a autonomia do Banco Central.
1: IFE aponta rombo fiscal por 10 anos e contradiz previsões otimistas do governo para as contas públicas.
2: Projeto pode garantir uso de faixa exclusiva por veículos que transportam pessoas com deficiência.
1: Boa noite.
2: Boa noite.
1: O Banco Central pode ganhar mais independência e ter a autonomia garantida pela Constituição. A proposta que prevê autonomia técnica, administrativa, orçamentária e financeira para a instituição deve ser votada no dia 27 de maio pela Comissão de Constituição e Justiça do Senado.
2: O relatório foi lido nesta semana, mas a análise foi adiada após um pedido de vista coletiva. Mais informações com o repórter Márcio Maturana.
3: O relatório da proposta de emenda à Constituição que amplia a autonomia do Banco Central foi lido na Comissão de Constituição e Justiça, mas o texto não foi votado por causa de um pedido de vista coletiva. Pelo texto, o Banco Central deixa de ser uma autarquia e vira uma entidade pública de natureza especial, com autonomia técnica, operacional, administrativa, orçamentária e financeira, e dotada de poder de polícia, com autoridade sobre regulação, supervisão e resolução. O relator dessa PEC é o senador Plínio Valério, do PSDB do Amazonas.
4: Mesmo só com leitura, estamos fazendo história. O que vem depois, cada um vai responder pelo seu ato aqui. Porque já ficou claro para a população brasileira que a importância do Banco Central e que a liberdade financeira é fundamental. Então, lá na frente, nós vamos ver quem é que é contra o avanço ou não.
3: O autor da proposta é o senador Vanderlan Cardoso, do PSD de Goiás, que ressaltou a importância da mudança.
5: Não é um projeto de ex-presidente Bolsonaro, nem do presidente atual, nem do ex-presidente Roberto Campos Neto, nem do atual presidente Galipe. É um projeto de país, de nação.
3: A PEC deve ser votada na próxima quarta-feira, dia 27, segundo anunciou o presidente da comissão, Otto Alencar, do PSD da Bahia.
1: A senadora Mara Gabrilli pediu explicações ao Tribunal Superior Eleitoral sobre uma campanha de representatividade.
2: A ação do TSE tem como objetivo estimular a diversidade nos espaços de poder, mas deixou de fora das peças publicitárias as pessoas com deficiência. Repórter Lana Dias.
6: A senadora Mara Gabrilli, do PSD de São Paulo, enviou um ofício ao Tribunal Superior Eleitoral pedindo explicações sobre a exclusão de pessoas com deficiência na campanha Representatividade. A iniciativa do TSE busca estimular a participação política de grupos historicamente subrepresentados, como mulheres, pessoas negras e indígenas. Mas a senadora considerou lamentável, na campanha, a exclusão de um dos grupos que mais enfrenta obstáculos.
7: Eu sei o que é enfrentar obstáculos. Obstáculos todos os dias, mesmo que seja dentro da cabeça de uma pessoa. E também sei que existe muita gente com deficiência, cheia de potencial para transformar, mas a barreira ainda é enorme.
6: A campanha em questão será veiculada até 30 de julho e é composta por vídeo para televisão e spot para rádio, além de conteúdo para as redes sociais. De acordo com o censo de 2022 do IBGE, o Brasil tem 14,4 milhões de pessoas com deficiência, o que representa 7,3% da população com 2 anos ou mais.
1: E pessoas com deficiência podem passar a ter mais rapidez e acessibilidade nos deslocamentos diários. O Senado vai analisar um projeto que autoriza veículos que transportem esse público a utilizarem as faixas exclusivas de transporte coletivo.
2: A medida quer reduzir o tempo no trânsito e garantir mais mobilidade, inclusão e qualidade de vida. Repórter Alexandre Campos.
8: A proposta dos senadores Alci Lucas, do PL do Distrito Federal, define regras gerais, deixando a cargo dos municípios a regulamentação de pontos específicos, como caracterização das situações em que o uso da via é essencial para pessoas com deficiência, cadastro do beneficiário e do veículo usado por ele, definição de horários, trechos e condições de tráfego das faixas e a adoção de mecanismos de transparência e revisão periódica das credenciais concedidas. Para Isalci Lucas, é preciso incentivar que os municípios levem em conta no planejamento e na gestão da mobilidade urbana as necessidades dessa parcela da população.
9: Só o pai que tem filho autista severo ou alguma deficiência mais grave é que sabe, se pega um congestionamento e todo dia pega, buzina para lá, buzina para cá, muito barulho, e os autistas não suportam isso. Então é um sacrifício muito grande. Então, como as faixas exclusivas ainda tem muita, fica muito ociosa ainda, nada melhor do que fazer essa uma legislação mais ampla, que de fato a regulamentação tem que ficar no município, que ele que vai conduzir o processo.
8: Ainda de acordo com o projeto, as vias utilizadas por transporte público de alta capacidade, como os chamados BRTs, não poderão ser destinadas para o deslocamento de veículos particulares com pessoas com deficiência.
1: O senador Jaime Campos, do União de Mato Grosso, defendeu mais apoio financeiro aos municípios e cobrou a atualização dos repasses federais para as prefeituras.
2: Ao mencionar a marcha dos prefeitos em Brasília nesta semana, ele afirmou que o aumento das despesas tem dificultado a manutenção de serviços públicos essenciais e que o fortalecimento do municipalismo é fundamental para melhorar o atendimento à população.
10: Muitos prefeitos enfrentam, de fato, queda de arrecadação e aumento das despesas obrigatórias e, ao mesmo tempo, uma crescente demanda de serviços públicos. Os municípios acabam assumindo responsabilidades cada vez maiores sem que os recursos acompanhem essa realidade.
1: Já o senador Fernando Dueire, do PSD de Pernambuco, celebrou a aprovação na Comissão de Assuntos Sociais do novo piso salarial dos médicos e cirurgiões dentistas. O texto fixa o valor de R$13.672 e atualiza o pagamento de horas extras e adicional noturno.
2: Para Dueire, a medida valoriza os profissionais e pode ajudar a reduzir a falta de médicos e dentistas em regiões mais carentes. A proposta segue para a Câmara dos Deputados.
11: Cada real destinado à valorização desses profissionais retorna à sociedade em forma de atendimento mais qualificado, maior dedicação e melhores resultados.
1: As contas do governo para os próximos anos podem estar mais otimistas do que a realidade permite. É o que aponta um novo relatório da Instituição Fiscal Independente do Senado, que identifica divergências entre as projeções da equipe econômica e as estimativas dos analistas da IFE.
2: Segundo o texto, as metas fiscais apresentadas pelo governo são ambiciosas e enfrentam desafios para sair do papel. Repórter Douglas Castilho.
12: A divergência é o crescimento estrutural das despesas com benefícios da Previdência Social. A digitalização, por meio do aplicativo Meu INSS, acelerou de maneira inédita o fluxo do antigo auxílio-doença. O modelo de análises remotas de atestados médicos fez as concessões anuais dobrarem entre 2022 e 2025. O diretor do Instituto, Alexandre Andrade, explicou que esse é apenas um dos elementos de discordância com o governo.
13: Em relação às projeções, o que nós identificamos foi um relativo otimismo, tanto na grade de parâmetros macroeconômicos, quanto depois nas projeções fiscais. Isso inclui receitas, despesas, o resultado primário e a própria trajetória da dívida bruta nos próximos anos.
12: Por outro lado, um fôlego extra e inesperado para o caixa do governo federal veio após a alta do petróleo, gerado pelos ataques dos Estados Unidos e de Israel ao Irã. O cenário aumentou a arrecadação de tributos no Brasil, grande exportador da matéria-prima. Um alerta da IFE, no entanto, indica que essa mesma instabilidade no Oriente Médio pode fazer com que o Banco Central mantenha a taxa de juros alta por mais tempo, o que esfriaria a atividade econômica do país e contribuiria para o aumento da dívida.
2: Com edição de Paula Groba e trabalhos técnicos de João Lira, o Jornal do Senado fica por aqui. Acompanhe agora as notícias do Tribunal de Contas da União e da Câmara dos Deputados. Boa noite.
1: Uma boa noite e um bom fim de semana.
14: Minuto do TCU.
15: O Tribunal de Contas da União fez auditoria para avaliar o financiamento da atenção primária à saúde no Sistema Único de Saúde. O serviço é a porta de entrada do SUS e inclui ações de vacinação, consultas, pré-natal e outros atendimentos. A fiscalização analisou o modelo de repasse de recursos para estados e municípios. O objetivo foi verificar se o financiamento contribui para ampliar o acesso da população e melhorar a qualidade do atendimento. O TCU identificou falhas no modelo atual, como dificuldades para acompanhar resultados. Também falta definir indicadores para distribuir os recursos de forma adequada. As limitações podem prejudicar o planejamento das ações e reduzir a eficiência da política pública. O tribunal fez recomendações para aperfeiçoar o sistema. Saiba mais em tcu.gov.br.
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16: Câmara aprova a proposta que proíbe sigilo de gastos do governo federal.
17: Deputados reconhecem a importância da cultura country para Jaguariúna.
16: Parlamentares criam área de proteção ambiental do Jamanchim no Pará.
17: Plenário inclui economia criativa como beneficiária de fundos regionais.
16: Boa noite. Projeto aprovado pelos deputados permite a utilização de recursos de fundos constitucionais em empreendimentos de economia criativa. A reportagem é de Antônio Vital.
18: A Câmara dos Deputados aprovou o projeto que inclui empreendimentos da chamada economia criativa entre os setores que poderão receber recursos dos fundos constitucionais de financiamento das regiões Norte, Nordeste e Centro-Oeste. O texto define a economia criativa como atividades relacionadas à criação, produção e distribuição de bens e serviços baseados em criatividade, cultura, conhecimento e produção artística, como artesanato, música, moda e design. Hoje, muitos desses empreendimentos ficam fora das atividades que podem ser beneficiadas por esses fundos, que priorizam setores como agropecuária, indústria, mineração e agroindústria. O projeto foi apresentado pelo deputado Ayrton Faleiro, do PT do Pará, e altera a lei que regulamenta esses fundos constitucionais, que oferecem financiamento para atividades econômicas consideradas estratégicas para o desenvolvimento regional. Com a mudança, empreendimentos ligados à economia criativa também poderão acessar linhas de crédito desses fundos. Relatora da proposta no plenário, a deputada Lídice da Mata, do PSB da Bahia, argumentou que a medida ajuda a reduzir desigualdades regionais e reconhece a importância econômica das atividades criativas para a geração de renda, emprego e desenvolvimento local.
19: Diversos são os países que têm obtido um grande crescimento do seu PIB através do desenvolvimento da economia criativa. E eu queria destacar o exemplo da Indonésia, um país cujo PIB da economia criativa cresceu 6,5%, acima dos 5,03% do PIB nacional.
18: O projeto foi criticado pelo deputado Luiz Lima, do Novo do Rio de Janeiro.
20: Enxergamos isso como mais uma oportunidade de se fazer militância com recurso público. E o povo brasileiro está cansado de trabalhar para sustentar a militância política. A gente tem uma série de prioridades a nível de educação, de oportunidades de emprego.
18: O projeto, que inclui empreendimentos da economia criativa entre os beneficiários dos fundos constitucionais de financiamento das regiões Norte, Nordeste e Centro-Oeste, seguiu para análise do Senado. Da Rádio Câmara de Brasília, com informações de Daniela Lessa, Antônio Vital.
14: Desenvolvimento Regional.
21: Hildo Rocha, do MDB, relembra a implantação de 81 novos municípios no Maranhão em 1996. O parlamentar reforça que as cidades receberam estrutura administrativa, estradas, escolas, hospitais e sistemas de abastecimento de água durante a gestão estadual da época.
16: Para Hildo Rocha, o então governo maranhense foi fundamental para transformar antigos povoados em polos de desenvolvimento econômico. Segundo ele, a superação de desafios técnicos e políticos explica o reconhecimento que antigos gestores ainda mantêm junto à população do estado.
21: Jorge Araújo, do PP, critica o governo da Bahia pela demora na construção da ponte Salvador-Itaparica. O deputado afirma que após mais de 20 anos de anúncios, a obra ainda não saiu do papel.
16: Jorge Araújo também faz críticas à saúde pública baiana, especialmente à Central de Regulação do estado. O parlamentar relata que moradores do interior percorrem longas distâncias sem garantia de atendimento.
14: Economia.
21: Plenário da Câmara proíbe sigilo sobre gastos do governo federal. O repórter Márcio Aquiles Sardi tem as informações sobre a proposta aprovada.
22: A Câmara dos Deputados aprovou o projeto que proíbe a imposição de sigilo sobre gastos da administração pública federal, incluindo despesas com viagens, hospedagem, alimentação, transporte e cartões corporativos. De acordo com o projeto apresentado pelo deputado Gustavo Gayer, do PL de Goiás, os gastos do dia a dia da administração pública, como os de viagens oficiais, deverão permanecer públicos. O projeto mantém a possibilidade de proteger informações consideradas estratégicas para a segurança de autoridades, mas as despesas deverão ser divulgadas. O texto também prevê que informações classificadas como sigilosas poderão perder automaticamente essa condição se não forem analisadas no prazo de 30 dias pela Comissão Mista de Reavaliação de Informações, prevista na Lei de Acesso à Informação. A proposta permite ainda que o Congresso Nacional revise decisões de classificação de sigilo e prevê punições para agentes públicos que colocarem sigilo de forma indevida para ocultar irregularidades. Nesses casos, a conduta poderá ser considerada ato de improbidade administrativa e também crime de responsabilidade. Relator da proposta, o deputado Sóstenes Cavalcante, do PL do Rio de Janeiro, argumentou que o projeto reduz brechas para uso abusivo do sigilo sobre despesas públicas. Segundo o relator, a proposta fortalece mecanismos de fiscalização e amplia a transparência sobre a utilização de recursos públicos. Ele criticou classificações feitas pelo governo.
0: O presidente Lula fazia críticas ao seu oponente, o ex-presidente Bolsonaro, porque existia ali agendas secretas e ele fazia críticas e dizia que iria acabar com o sigilo. E até hoje o que aconteceu foi que aumentou inúmeras vezes os sigilos de agenda, os sigilos de despesas, e nós entendemos que isso não é salutar ao Estado Democrático de Direito.
22: O projeto foi aprovado de maneira simbólica pelo plenário da Câmara, mas a federação formada pelo PT, PCdoB e PV tentou alterar sem sucesso pontos da proposta, como a possibilidade de o Congresso rever a classificação de informações. Para a deputada Érica Cocai, do PT do Distrito Federal, o sigilo deve ser mantido sobre informações que dizem respeito à segurança nacional.
4: Nós somos favoráveis à transparência. O sigilo, ele deve dizer respeito à segurança nacional, ao interesse público, ele é previsto para isso. Mas há muito sigilo irregular. O relatório do portal Transparência, ele indica que nos últimos anos, de 2015 até 2022, até o final do governo Bolsonaro, 80% dos sigilos irregulares dizem respeito ao governo Bolsonaro. Vocês lembram que Bolsonaro colocou sob sigilo o seu cartão de vacina e da sua família?
22: O projeto que proíbe a imposição de sigilo sobre gastos da administração pública federal, como viagens, hospedagem, alimentação e cartões corporativos, seguiu para análise do Senado. Da Rádio Câmara de Brasília, com informações de Daniele Lessa e Antônio Vital, Márcio Aquilissardi.
5: Justiça.
16: Jandira Fegali, do PCdoB do Rio de Janeiro, cobra investigações sobre supostas ligações entre a família Bolsonaro e o Banco Master. A deputada defende a instalação de uma CPI para apurar denúncias envolvendo o banqueiro Daniel Vorcário e parte da oposição.
21: Na visão de Jandira Fegali, as recentes pesquisas de opinião sinalizam um desgaste de lideranças que utilizam discursos moralistas. A parlamentar também defende transparência nas investigações e a divulgação das apurações sobre o uso de recursos públicos.
16: Márcio Gerri, do PCdoB do Maranhão, critica Flávio Bolsonaro, alegando que denúncias relacionadas ao caso do Banco Master fragilizam sua imagem política. O parlamentar também questiona informações divulgadas sobre a relação do senador com o empresário Daniel Vorcário.
21: Márcio Gerri sustenta que o episódio afeta a articulação política da oposição e defende ações do atual governo. Na visão do deputado, programas e medidas do Executivo Federal têm fortalecido a avaliação positiva do governo.
16: Evair Vieira de Melo, do Republicanos, do Espírito Santo, diz que foi um dos primeiros a alertar o governo e a denunciar na Comissão de Fiscalização Financeira e Controle da Câmara que havia uma máfia no INSS que operava com descontos não autorizados dos aposentados.
21: Evair Vieira de Melo defende o aprofundamento das investigações por entender que houve omissão no enfrentamento das irregularidades no INSS. Ele critica a atuação de integrantes do governo diante das denúncias, especialmente em relação ao envolvimento do filho do presidente Lula.
5: Meio ambiente.
16: A Câmara aprovou um projeto que obriga órgãos ambientais a aplicarem o Código Florestal em todos os biomas, no lugar de legislações específicas. O repórter Antônio Vital explica as consequências.
18: A Câmara dos Deputados aprovou o projeto que obriga os órgãos ambientais a aplicarem o Código Florestal em áreas produtivas de todos os biomas brasileiros, no lugar de legislações específicas, como a Lei da Mata Atlântica, mais restritiva em relação ao uso da terra para a produção rural. O projeto foi aprovado pelas comissões permanentes da Câmara em caráter terminativo, ou seja, não precisaria passar por votação no plenário e poderia seguir diretamente para o Senado. Um recurso assinado por 57 deputados, a maioria do PT, PSOL e Rede, pedia análise pelo plenário, com o argumento de que a proposta fragiliza a legislação ambiental. O recurso foi rejeitado pelo plenário por uma diferença de 148 votos, o que manteve o texto aprovado pelas comissões. O texto original, apresentado pelo deputado Alceu Moreira, do MDB do Rio Grande do Sul, tratava apenas da aplicação do Código Florestal nas áreas produtivas dos chamados campos de altitude, ecossistema localizado na região sul. O argumento é que aquelas áreas são exploradas há mais de 200 anos e que os produtores estavam sendo multados pelo IBAMA com base na legislação que protege a Mata Atlântica. Foi o que disse o deputado Alceu Moreira.
3: Não tem nenhum sentido. Aquela terra está desde 1740 antropizada. Ela tem utilização para lavoura, para criação de gado. E agora o nosso produtor está impedido com uma multa produzida pelo IBAMA sem nenhuma necessidade. Se tiver o gado em cima do campo e por acaso nascer uma essência nativa no meio do pasto, eles não permitem mais a utilização do campo, inclusive restringe a criação de gado. É um prejuízo criminoso.
18: O recurso que pedia análise do projeto pelo plenário teve como justificativa alterações feitas no texto original durante análise pela Comissão de Constituição e Justiça da Câmara. O texto final considera a área rural consolidada, portanto passível de regularização, todas as terras ocupadas antes de 22 de julho de 2008 e não restringe a medida aos campos de altitude. Para o deputado Nilton Tato, do PT de São Paulo, um dos autores do recurso, o projeto permite desmatamento em outros biomas.
5: Tinha sido construído um acordo que recuperava o texto original do projeto para usar áreas nos campos de altitude do Rio Grande do Sul, Paraná e Santa Catarina. O projeto foi completamente deturpado, aumentando aí a possibilidade de desmatamento, de uso para o agro, de áreas não florestais na Amazônia, no Cerrado, no Pantanal e na Mata Atlântica.
18: O projeto que obriga os órgãos ambientais a aplicarem o Código Florestal em áreas produtivas de todos os biomas brasileiros, no lugar de legislações específicas, seguiu para análise do Senado. Da Rádio Câmara de Brasília, Antônio Vital.
7: Transportes.
21: Beto Preto, do PSD do Paraná, defende a criação de uma subcomissão para acompanhar o encerramento da concessão da Malha Sul Ferroviária, que atende estados da região sul e se conecta a São Paulo. Ele defende o debate sobre trechos inoperantes e passivos da atual gestão.
23: Beto Preto também pede participação de órgãos de controle e representantes do setor na discussão sobre a nova concessão ferroviária. Ele salienta que o fortalecimento do modal é estratégico para o desenvolvimento logístico e econômico do país.
7: Agricultura.
21: Câmara regulariza áreas ocupadas com a criação de área de proteção ambiental do Jamanchim, no Pará. Saiba o que muda com a repórter Daniele Lessa.
24: O plenário da Câmara dos Deputados aprovou o projeto que reduz a área da Floresta Nacional do Jamanchim e cria a área de proteção ambiental chamada APA do Jamanchim, no município de Novo Progresso, no sudoeste do Pará. O projeto, que foi apresentado pelo deputado Isnaldo Bulhões Júnior, do MDB de Alagoas, estabelece que parte das áreas ocupadas por produtores rurais será retirada da Floresta Nacional e passará a integrar a nova APA, categoria ambiental menos restritiva, que permite ocupação humana e atividades econômicas sob determinadas regras. Ao defender a proposta, o deputado Enderson Pinto, do União do Pará, disse que as pessoas se instalaram no que hoje é a Floresta do Jamanchim porque existiam incentivos governamentais para desenvolver a economia da região.
25: Essas ocupações não aconteceram na clandestinidade, não foram invasões oportunistas, foram ocupações de boa-fé estimuladas por políticas públicas. E o que aconteceu depois? Essas pessoas acordaram de um dia para o outro dentro de uma unidade de conservação de proteção integral.
24: O relator José Priante, do MDB do Pará, argumentou que o projeto busca enfrentar um conflito histórico na região entre preservação ambiental e ocupação consolidada da terra.
25: Dar um passo na pacificação e no ordenamento legal de uma área de profundo potencial sem avançar um metro na floresta. Nós estamos falando apenas de recategorizar uma área que já está antropizada durante muitos e muitos anos. Em muitas décadas.
24: Parlamentares contrários ao projeto afirmaram que a redução da área protegida pode aumentar a pressão sobre a Amazônia e estimular novas ocupações irregulares. A deputada Marina Silva, da Rede de São Paulo, alertou sobre o agravamento dos eventos climáticos extremos, como secas e enchentes.
6: Em relação às unidades de conservação, que elas são cada vez mais necessárias diante dos extremos climáticos, das secas e das cheias, que o tempo todo estão assolando várias unidades da Federação na Amazônia, inclusive o estado do Pará.
24: O texto também autoriza atividades de mineração dentro da Floresta Nacional e da Área de Proteção Ambiental, ponto criticado pelo deputado Tarcísio Mota, do PSOL do Rio de Janeiro, que apresentou destaque para tirar esse trecho da proposta, mas foi rejeitado pelos parlamentares.
7: Porque o que está acontecendo aqui tem nome e sobrenome. É premiação da grilagem, é abertura de um precedente que vai fragilizar o Sistema Nacional de Unidades de Conservação. É mais um atentado contra a possibilidade de que a gente mantenha a floresta em pé.
24: O projeto que altera os limites da Floresta Nacional do Jamanchim e cria a área de

0: investimentos no Fundeb e na educação pública.
1: Clarissa Tércio, do PP de Pernambuco, critica a condenação de um casal do interior de São Paulo por manter duas filhas em ensino domiciliar. A deputada classificou como absurda a posição da justiça em considerar o homeschooling como abandono intelectual.
0: No entendimento de Clarissa Tércio, o Estado pune os que não se submetem a conteúdos ideológicos. Ela afirma que a sentença fere o direito das famílias de educar seus filhos e pede ao Senado que ratifique o projeto do ensino domiciliar já aprovado na Câmara.
1: Câmara reconhece a importância da cultura country para Jaguariúna, cidade do estado de São Paulo. O repórter Antônio Vital tem as informações sobre a homenagem.

0: Projeto aprovado no plenário da Câmara confere ao município de Jaguariúna, no interior de São Paulo, o título de capital nacional do country. Jaguariúna é uma cidade com pouco mais de 60 mil habitantes, perto de Campinas, conhecida nacionalmente pelo Jaguariúna Rodeio Festival, realizado desde 1989, evento que reúne competições de rodeio, shows musicais e atrações ligadas ao universo sertanejo, o que atrai público de várias regiões do país. O projeto, apresentado pelo deputado Maurício Neves, do PP de São Paulo, justifica o título a partir da tradição da cidade ligada aos rodeios, à música sertaneja e à cultura do interior. De acordo com a justificativa, a cultura country faz parte da identidade da cidade e está presente não apenas nos rodeios, mas também na moda, na gastronomia, no turismo rural e em diferentes atividades econômicas locais. O projeto também destaca o impacto econômico do universo country na região. Durante o período do festival, as atividades movimentam mais de 50 milhões de reais na economia local, com geração de empregos e aumento do turismo. Relatora da proposta, a deputada Simone Marqueto, do PP de São Paulo, argumentou que a cultura country brasileira representa um modo de vida ligado às tradições do interior e ultrapassa o universo dos rodeios. No plenário, o relator foi o deputado Ícaro de Valmir, do Republicanos de Sergipe.
1: A cidade é historicamente ligada à cultura do interior, como forte tradição agrícola e pecuária, sendo o rodeio uma parte intrínseca dessa cultura. Mais do que um evento ou uma data do calendário, a cultura country em Jaguariúna é um modo de vida permanente. O estilo country está presente no cotidiano dos moradores, na moda, na culinária e nos empreendimentos locais. E a cidade amplia o seu potencial turístico com rodeios que valorizam a tradição rural e o estilo sertanejo moderno.
0: O projeto que confere ao município de Jaguariúna, no interior de São Paulo, o título de capital nacional do country, seguiu para análise do Senado. Rádio Câmara de Brasília, com informações de Daniele Lessa, Antônio Vital.
2: Termina agora o Jornal Câmara dos Deputados, com trabalhos técnicos de Wellington Teles e a apresentação de Val Monteiro e Luciana Vieira. Uma boa noite para você.
3: A Voz do Brasil está de volta na segunda-feira. Boa noite e bom fim de semana.
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2: Em nome do Pai e do Filho e do Espírito Santo. Amém. Estamos aqui com alegria para rezarmos esse terço.

0: esse terço que quer nos unir a Jesus e a Maria. Hoje nós vamos meditar os mistérios dolorosos, a paixão dolorosa de Jesus Cristo, tudo que ele fez por amor a nós, tudo que ele fez para nos salvar, tanta dor, mas tanto amor por nós. Meditemos, irmãos e irmãs, os mistérios da nossa salvação. Creio em Deus Pai, Todo-Poderoso, Criador do céu e da terra, e em Jesus Cristo, seu único Filho, nosso Senhor, que foi concebido pelo poder do Espírito Santo, nasceu da Virgem Maria, padeceu sob Pôncio Pilatos, foi crucificado, morto e sepultado, desceu à mansão dos mortos, ressuscitou ao terceiro dia, subiu aos céus, está sentado à direita de Deus Pai Todo-Poderoso, de onde há de vir a julgar os vivos e os mortos. Creio no Espírito Santo, na Santa Igreja Católica, na comunhão dos santos, na remissão dos pecados, na ressurreição da carne e na vida eterna. Amém. Pai nosso, que estais nos céus, santificado seja o vosso nome, venha a nós o vosso reino. Seja feita a vossa vontade, assim na terra como no céu. O pão nosso de cada dia dai-nos hoje, perdoai as nossas ofensas, assim como nós perdoamos a quem nos tem ofendido. E não nos deixeis cair em tentação, mas livrai-nos do mal. Amém. Ave Maria, cheia de graça, o Senhor é convosco. Bendita sois vós entre as mulheres e bendito é o fruto do vosso ventre, Jesus. Santa Maria, Mãe de Deus, rogai por nós, pecadores, agora e na hora de nossa morte. Amém. Ave Maria, cheia de graça, o Senhor é convosco. Bendita sois vós entre as mulheres e bendito é o fruto do vosso ventre, Jesus. Santa Maria, Mãe de Deus, rogai por nós, pecadores, agora e na hora de nossa morte. Amém. Ave Maria, cheia de graça, o Senhor é convosco. Bendita sois vós entre as mulheres e bendito é o fruto do vosso ventre, Jesus. Santa Maria, Mãe de Deus, rogai por nós, pecadores, agora e na hora de nossa morte. Amém. Glória ao Pai, ao Filho e ao Espírito Santo, como era no princípio, agora e sempre. Amém. Primeiro mistério doloroso. Nós queremos contemplar a agonia de Jesus no Horto das Oliveiras. Jesus soa sangue. Jesus sabe que a sua morte se aproxima. E o seu lado humano, Jesus era 100% homem, ele começa a se angustiar, ele começa a sofrer, ele começa a suar sangue. Mas ele não arreda, ele não desiste da vontade do Pai. E ele reza: faze, ó Pai, não a minha vontade, mas a tua vontade. Que mesmo na dor, nós tenhamos a coragem de fazer a vontade de Deus em nossa vida. Pai nosso, que estais nos céus, santificado seja o vosso nome, venha a nós o vosso reino, seja feita a vossa vontade, assim na terra como no céu. O pão nosso de cada dia nos dai hoje, perdoai as nossas ofensas, assim como nós perdoamos a quem nos tem ofendido. E não nos deixeis cair em tentação, mas livrai-nos do mal. Amém. Ave Maria, cheia de graça, o Senhor é convosco. Bendita sois vós entre as mulheres, e bendito é o fruto do vosso ventre, Jesus. Santa Maria, Mãe de Deus, rogai por nós, pecadores, agora e na hora de nossa morte. Amém. Ave Maria, cheia de graça, o Senhor é convosco. Bendita sois vós entre as mulheres, e bendito é o fruto do vosso ventre, Jesus. Santa Maria, Mãe de Deus, rogai por nós, pecadores, agora e na hora de nossa morte. Amém. Ave Maria, cheia de graça, o Senhor é convosco. Bendita sois vós entre as mulheres. Bendito é o fruto do vosso ventre, Jesus. Santa Maria, Mãe de Deus, rogai por nós, pecadores, agora e na hora de nossa morte. Amém. Ave Maria, cheia de graça, o Senhor é convosco. Bendita sois vós entre as mulheres. E bendito é o fruto do vosso ventre, Jesus. Santa Maria, Mãe de Deus, rogai por nós, pecadores, agora e na hora de nossa morte. Amém. Ave Maria, cheia de graça, o Senhor é convosco. Bendita sois vós entre as mulheres. E bendito é o fruto do vosso ventre, Jesus. Santa Maria, Mãe de Deus, rogai por nós, pecadores, agora e na hora de nossa morte. Amém. Ave Maria, cheia de graça, o Senhor é convosco. Bendita sois vós entre as mulheres e bendito é o fruto do vosso ventre, Jesus. Santa Maria, Mãe de Deus, rogai por nós, pecadores, agora e na hora de nossa morte. Amém. Ave Maria, cheia de graça, o Senhor é convosco. Bendita sois vós entre as mulheres, e bendito é o fruto do vosso ventre, Jesus. Santa Maria, Mãe de Deus, rogai por nós, pecadores, agora e na hora de nossa morte. Amém. Ave Maria, cheia de graça, o Senhor é convosco. Bendita sois vós entre as mulheres, e bendito é o fruto do vosso ventre, Jesus. Santa Maria, Mãe de Deus, rogai por nós, pecadores, agora e na hora de nossa morte. Amém. Ave Maria, cheia de graça, o Senhor é convosco. Bendita sois vós entre as mulheres, e bendito é o fruto do vosso ventre, Jesus. Santa Maria, Mãe de Deus, rogai por nós, pecadores, agora e na hora de nossa morte. Amém. Ave Maria, cheia de graça, o Senhor é convosco. Bendita sois vós entre as mulheres, e bendito é o fruto do vosso ventre, Jesus. Santa Maria, Mãe de Deus, rogai por nós, pecadores, agora e na hora de nossa morte. Amém. Glória ao Pai, ao Filho e ao Espírito Santo, como era no princípio, agora e sempre. Amém. Ó meu Jesus, perdoai-me, livrai-me do fogo do inferno, levai as almas todas para o céu e socorrei principalmente as que mais precisarem da vossa misericórdia. Nossa Senhora do Carmo, rogai por nós. Padre Pio de Pietrelcina, rogai por nós. Segundo mistério doloroso, nós queremos contemplar a flagelação de Jesus Cristo. Jesus Cristo, de uma forma desumana, é flagelado. Batem nele, fazem dele uma chaga só. Muito sangue, muita dor, muito sofrimento. Mas ele sabe por que ele está sofrendo, por causa dos nossos pecados. Ele está assumindo o pecado de toda a humanidade. Isso é muito duro, é um fardo muito grande, mas tudo ele está passando por amor. Meditemos esse mistério. Você também talvez esteja sofrendo hoje, mas unido a Cristo, você também pode vencer todos os seus sofrimentos. Pai nosso, que estais nos céus, santificado seja o vosso nome, venha a nós o vosso reino. Seja feita a vossa vontade, assim na terra como no céu. O pão nosso de cada dia nos dai hoje, perdoai as nossas ofensas, assim como nós perdoamos a quem nos tem ofendido. E não nos deixeis cair em tentação, mas livrai-nos do mal. Amém. Ave Maria, cheia de graça, o Senhor é convosco. Bendita sois vós entre as mulheres, e bendito é o fruto do vosso ventre, Jesus. Santa Maria, Mãe de Deus, rogai por nós, pecadores, agora e na hora de nossa morte. Amém. Ave Maria, cheia de graça, o Senhor é convosco. Bendita sois vós entre as mulheres, e bendito é o fruto do vosso ventre, Jesus. Santa Maria, Mãe de Deus, rogai por nós, pecadores, agora e na hora de nossa morte. Amém. Ave Maria, cheia de graça, o Senhor é convosco. Bendita sois vós entre as mulheres, e bendito é o fruto do vosso ventre, Jesus. Santa Maria, Mãe de Deus, rogai por nós, pecadores, agora e na hora de nossa morte. Amém. Ave Maria, cheia de graça, o Senhor é convosco. Bendita sois vós entre as mulheres, e bendito é o fruto do vosso ventre, Jesus. Santa Maria, Mãe de Deus, rogai por nós, pecadores, agora e na hora de nossa morte. Amém. Ave Maria, cheia de graça, o Senhor é convosco. Bendita sois vós entre as mulheres, e bendito é o fruto do vosso ventre, Jesus. Santa Maria, Mãe de Deus, rogai por nós, pecadores, agora e na hora de nossa morte. Amém. Ave Maria, cheia de graça, o Senhor é convosco. Bendita sois vós entre as mulheres, e bendito é o fruto do vosso ventre, Jesus. Santa Maria, Mãe de Deus, rogai por nós, pecadores, agora e na hora de nossa morte. Amém. Ave Maria, cheia de graça, o Senhor é convosco. Bendita sois vós entre as mulheres, e bendito é o fruto do vosso ventre, Jesus. Santa Maria, Mãe de Deus, rogai por nós, pecadores, agora e na hora de nossa morte. Amém. Ave Maria, cheia de graça, o Senhor é convosco. Bendita sois vós entre as mulheres, e bendito é o fruto do vosso ventre, Jesus. Santa Maria, Mãe de Deus, rogai por nós, pecadores, agora e na hora de nossa morte. Amém. Ave Maria, cheia de graça, o Senhor é convosco. Bendita sois vós entre as mulheres, e bendito é o fruto do vosso ventre, Jesus. Santa Maria, Mãe de Deus, rogai por nós, pecadores, agora e na hora de nossa morte. Amém. Ave Maria, cheia de graça, o Senhor é convosco, bendita sois vós entre as mulheres, e bendito é o fruto do vosso ventre, Jesus. Santa Maria, Mãe de Deus, rogai por nós, pecadores, agora e na hora de nossa morte. Amém. Glória ao Pai, ao Filho e ao Espírito Santo, como era no princípio, agora e sempre. Amém. Ó meu Jesus, perdoai-me, livrai-me do fogo do inferno. Levai as almas todas para o céu e socorrei principalmente as que mais precisarem da vossa misericórdia. Nossa Senhora do Carmo, rogai por nós. São Padre Pio, rogai por nós. Terceiro mistério doloroso. Nós vamos contemplar a coroação de espinhos de nosso Senhor. Ele é o Rei do Universo, mas a coroa que Ele recebe não é de ouro, é de espinhos. Ele sofre por nós, Ele sofre por amor de nós, Ele passa humilhação. Mas Ele sabia que Ele ia passar por tudo isso por amor de nós. Na carta aos Filipenses, Paulo já diz: Ele esvaziou-se de si mesmo para nos encontrar. Ele esvaziou-se de si mesmo, Ele aceitou a humilhação para vir ao nosso encontro. Rezemos com muito amor. Talvez você também na sua vida tenha passado humilhações, tenha passado sofrimentos. Deus está contigo nesta hora. Pai nosso, que estais nos céus, santificado seja o vosso nome. Venha a nós o vosso reino, seja feita a vossa vontade, assim na terra como no céu. O pão nosso de cada dia nos dai hoje, perdoai as nossas ofensas, assim como nós perdoamos a quem nos tem ofendido. E não nos deixeis cair em tentação, mas livrai-nos do mal. Amém. Ave Maria, cheia de graça, o Senhor é convosco. Bendita sois vós entre as mulheres, e bendito é o fruto do vosso ventre, Jesus. Santa Maria, Mãe de Deus, rogai por nós, pecadores, agora e na hora de nossa morte. Amém. Ave Maria, cheia de graça, o Senhor é convosco. Bendita sois vós entre as mulheres, e bendito é o fruto do vosso ventre, Jesus. Santa Maria, Mãe de Deus, rogai por nós, pecadores, agora e na hora de nossa morte. Amém. Ave Maria, cheia de graça, o Senhor é convosco. Bendita sois vós entre as mulheres, e bendito é o fruto do vosso ventre, Jesus. Santa Maria, Mãe de Deus, rogai por nós, pecadores, agora e na hora de nossa morte. Amém. Ave Maria, cheia de graça, o Senhor é convosco. Bendita sois vós entre as mulheres, e bendito é o fruto do vosso ventre, Jesus. Santa Maria, Mãe de Deus, rogai por nós, pecadores, agora e na hora de nossa morte. Amém. Ave Maria, cheia de graça, o Senhor é convosco. Bendita sois vós entre as mulheres, e bendito é o fruto do vosso ventre, Jesus. Santa Maria, Mãe de Deus, rogai por nós, pecadores, agora e na hora de nossa morte. Amém. Ave Maria, cheia de graça, o Senhor é convosco. Bendita sois vós entre as mulheres, e bendito é o fruto do vosso ventre, Jesus. Santa Maria, Mãe de Deus, rogai por nós, pecadores, agora e na hora de nossa morte. Amém. Ave Maria, cheia de graça, o Senhor é convosco. Bendita sois vós entre as mulheres, e bendito é o fruto do vosso ventre, Jesus. Santa Maria, Mãe de Deus, rogai por nós, pecadores, agora e na hora de nossa morte. Amém. Ave Maria, cheia de graça, o Senhor é convosco. Bendita sois vós entre as mulheres, e bendito é o fruto do vosso ventre, Jesus. Santa Maria, Mãe de Deus, rogai por nós, pecadores, agora e na hora de nossa morte. Amém. Ave Maria, cheia de graça, o Senhor é convosco. Bendita sois vós entre as mulheres, e bendito é o fruto do vosso ventre, Jesus. Santa Maria, Mãe de Deus, rogai por nós, pecadores, agora e na hora de nossa morte. Amém. Ave Maria, cheia de graça, o Senhor é convosco. Bendita sois vós entre as mulheres, e bendito é o fruto do vosso ventre, Jesus. Santa Maria, Mãe de Deus, rogai por nós, pecadores, agora e na hora de nossa morte. Amém. Glória ao Pai, ao Filho e ao Espírito Santo, como era no princípio, agora e sempre. Amém. Ó meu Jesus, perdoai-me, livrai-me do fogo do inferno, levai as almas todas para o céu e socorrei principalmente as que mais precisarem da vossa misericórdia. Nossa Senhora do Carmo, rogai por nós. São João da Cruz, rogai por nós. Quarto mistério doloroso. Nós queremos contemplar Jesus carregando a cruz para o Calvário. Jesus carregando o fardo dos nossos pecados. Jesus carregando o nosso sofrimento. Jesus carregando a nossa dor. Você também talvez está carregando uma cruz hoje, uma cruz pesada. Mas pode ter certeza que Cristo está carregando ela com você. Cristo já carregou a nossa cruz. E depois da cruz vem a vitória. Depois da cruz vem a glória. Quanto maior for o nosso sofrimento, diz a palavra, maior será a nossa vitória. Pai nosso, que estais nos céus, santificado seja o vosso nome, venha a nós o vosso reino. Seja feita a vossa vontade, assim na terra como no céu. O pão nosso de cada dia nos dai hoje. Perdoai as nossas ofensas, assim como nós perdoamos a quem nos tem ofendido. E não nos deixeis cair em tentação, mas livrai-nos do mal. Amém. Ave Maria, cheia de graça, o Senhor é convosco. Bendita sois vós entre as mulheres. E bendito é o fruto do vosso ventre, Jesus. Santa Maria, Mãe de Deus, rogai por nós, pecadores, agora e na hora de nossa morte. Amém. Ave Maria, cheia de graça, o Senhor é convosco. Bendita sois vós entre as mulheres e bendito é o fruto do vosso ventre, Jesus. Santa Maria, Mãe de Deus, rogai por nós, pecadores, agora e na hora de nossa morte. Amém. Ave Maria, cheia de graça, o Senhor é convosco. Bendita sois vós entre as mulheres e bendito é o fruto do vosso ventre, Jesus. Santa Maria, Mãe de Deus, rogai por nós, pecadores, agora e na hora de nossa morte. Amém. Ave Maria, cheia de graça, o Senhor é convosco. Bendita sois vós entre as mulheres e bendito é o fruto do vosso ventre, Jesus. Santa Maria, Mãe de Deus, rogai por nós, pecadores, agora e na hora de nossa morte. Amém. Ave Maria, cheia de graça, o Senhor é convosco. Bendita sois vós entre as mulheres e bendito é o fruto do vosso ventre, Jesus. Santa Maria, Mãe de Deus, rogai por nós, pecadores, agora e na hora de nossa morte. Amém. Ave Maria, cheia de graça, o Senhor é convosco. Bendita sois vós entre as mulheres e bendito é o fruto do vosso ventre, Jesus. Santa Maria, Mãe de Deus, rogai por nós, pecadores, agora e na hora de nossa morte. Amém. Ave Maria, cheia de graça, o Senhor é convosco. Bendita sois vós entre as mulheres e bendito é o fruto do vosso ventre, Jesus. Santa Maria, Mãe de Deus, rogai por nós, pecadores, agora e na hora de nossa morte. Amém. Ave Maria, cheia de graça, o Senhor é convosco. Bendita sois vós entre as mulheres e bendito é o fruto do vosso ventre, Jesus. Santa Maria, Mãe de Deus, rogai por nós, pecadores, agora e na hora de nossa morte. Amém. Ave Maria, cheia de graça, o Senhor é convosco. Bendita sois vós entre as mulheres e bendito é o fruto do vosso ventre, Jesus. Santa Maria, Mãe de Deus, rogai por nós, pecadores, agora e na hora de nossa morte. Amém. Ave Maria, cheia de graça, o Senhor é convosco. Bendita sois vós entre as mulheres e bendito é o fruto do vosso ventre, Jesus. Santa Maria, Mãe de Deus, rogai por nós, pecadores, agora e na hora de nossa morte. Amém. Glória ao Pai, ao Filho e ao Espírito Santo, como era no princípio, agora e sempre. Amém. Ó meu Jesus, perdoai-me, livrai-me do fogo do inferno. Levai as almas todas para o céu e socorrei principalmente as que mais precisarem da vossa misericórdia. Quinto e último mistério doloroso. Nós queremos contemplar a morte de Jesus na cruz. Jesus, por amor, morre por nós. O justo dá a sua vida pelos injustos. Ele morre a nossa morte. Ele assume o nosso pecado para nos trazer vida, vida em abundância, para nos salvar. Com muito amor, com muito carinho, rezemos este mistério, o mistério da nossa salvação. Cristo nos resgatou, Cristo nos salvou, nos tirou das garras de Satanás, para que você seja livre, para que você seja feliz, para que você tenha vitória. Pai nosso, que estais nos céus, santificado seja o vosso nome, venha a nós o vosso reino, seja feita a vossa vontade, assim na terra como no céu. O pão nosso de cada dia nos dai hoje, Perdoai as nossas ofensas, assim como nós perdoamos a quem nos tem ofendido. E não nos deixeis cair em tentação, mas livrai-nos do mal. Amém. Ave Maria, cheia de graça, o Senhor é convosco. Bendita sois vós entre as mulheres, e bendito é o fruto do vosso ventre, Jesus. Santa Maria, Mãe de Deus, rogai por nós, pecadores, agora e na hora de nossa morte. Amém. Ave Maria, cheia de graça, o Senhor é convosco. Bendita sois vós entre as mulheres, e bendito é o fruto do vosso ventre, Jesus. Santa Maria, Mãe de Deus, rogai por nós, pecadores, agora e na hora de nossa morte. Amém. Ave Maria, cheia de graça, o Senhor é convosco. Bendita sois vós entre as mulheres, e bendito é o fruto do vosso ventre, Jesus. Santa Maria, Mãe de Deus, rogai por nós, pecadores, agora e na hora de nossa morte. Amém. Ave Maria, cheia de graça, o Senhor é convosco. Bendita sois vós entre as mulheres, e bendito é o fruto do vosso ventre, Jesus. Santa Maria, Mãe de Deus, rogai por nós, pecadores, agora e na hora de nossa morte. Amém. Ave Maria, cheia de graça, o Senhor é convosco. Bendita sois vós entre as mulheres, e bendito é o fruto do vosso ventre, Jesus. Santa Maria, Mãe de Deus, rogai por nós, pecadores, agora e na hora de nossa morte. Amém. Ave Maria, cheia de graça, o Senhor é convosco. Bendita sois vós entre as mulheres, e bendito é o fruto do vosso ventre, Jesus. Santa Maria, Mãe de Deus, rogai por nós, pecadores, agora e na hora de nossa morte. Amém. Ave Maria, cheia de graça, o Senhor é convosco. Bendita sois vós entre as mulheres, e bendito é o fruto do vosso ventre, Jesus. Santa Maria, Mãe de Deus, rogai por nós, pecadores, agora e na hora de nossa morte. Amém. Ave Maria, cheia de graça, o Senhor é convosco. Bendita sois vós entre as mulheres, e bendito é o fruto do vosso ventre, Jesus. Santa Maria, Mãe de Deus, rogai por nós, pecadores, agora e na hora de nossa morte. Amém. Ave Maria, cheia de graça, o Senhor é convosco. Bendita sois vós entre as mulheres, e bendito é o fruto do vosso ventre, Jesus. Santa Maria, Mãe de Deus, rogai por nós, pecadores, agora e na hora de nossa morte. Amém. Ave Maria, cheia de graça, o Senhor é convosco. Bendita sois vós entre as mulheres, e bendito é o fruto do vosso ventre, Jesus. Santa Maria, Mãe de Deus, rogai por nós, pecadores, agora e na hora de nossa morte. Amém. Glória ao Pai, ao Filho e ao Espírito Santo, como era no princípio, agora e sempre. Amém. Ó meu Jesus, perdoai-me, livrai-me do fogo do inferno, levai as almas todas para o céu e socorrei principalmente as que mais precisarem da vossa misericórdia. Nossa Senhora do Carmo, rogai por nós. São Padre Pio, rogai por nós. Salve Rainha, Mãe de Misericórdia, vida, doçura, esperança nossa, salve. A vós bradamos os degredados filhos de Eva, a vós suspirando, gemendo e chorando neste vale de lágrimas. Eis a, pois, advogada nossa, esses vossos olhos, misericordiosa nos volvei. E depois deste desterro, mostrai-nos, Jesus. Bendito é o fruto do teu ventre, ó clemente, ó piedosa, ó doce sempre Virgem Maria. Rogai por nós, Santa Mãe de Deus, para que sejamos dignos das promessas de Cristo. Amém. Foi uma alegria imensa rezar com você este terço. Que Deus te abençoe. Em nome do Pai, e do Filho, e do Espírito Santo. Amém.
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3: Senhor, no silêncio deste dia que amanhece, venho pedir-te saúde, força, paz e sabedoria. Quero olhar hoje o mundo com os olhos cheios de amor, ser paciente, compreensivo, manso e prudente. Quero ver teus filhos além das aparências como tu mesmo os vês, e assim não ver senão o bem em cada um. Deixa meus ouvidos a toda calúnia. Guarda minha língua de toda maldade.

0: só de bênçãos se enche o meu espírito. Que eu seja tão bondoso e alegre que todos quantos se achegarem a mim sintam tua presença. Reveste-me, Senhor, com tua beleza e que no decurso desse dia eu te revele a todos.
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2: Muito bom dia, meu amigo, muito bom dia, minha amiga, que bom, estamos começando de Santa Rita de Cássia. Parabéns pra dona Rita sempre muito aí disposta, é, dona Rita, é, pras comunidades, Santa Rita, temos aqui embaixo Morrinhos, né? Pertencendo agora à paróquia Santo Antônio de Pádua, Santa Rita. Temos Santa Rita também lá na Barranca, que isso aí, eu, tempos atrás, eu tenho, qual a razão de vocês terem escolhido Santa Rita? Ah, padre, dona Rita foi uma parteira que todo mundo nasceu com a ajuda dela. Então a comunidade, para homenagear dona Rita, escolheu Santa Rita como padroeira da comunidade da Barranca. Veja, este programa também é de conhecimentos gerais.

Fico feliz em começar a nossa manhã. Deus te abençoe, te fortaleça, te dê saúde, coragem, vida, alegria. É, estamos aí vivendo o nosso novo dia. E esse dia, como eu falei, é o dia em que nós estamos aí já tudo preparado para nossa grande e bonita festa em honra ao Divino Espírito Santo na nossa querida Jaguaruna, na nossa Igreja Matriz. E nós sabemos que a festa em honra ao Divino Espírito Santo, ela encerra o tempo pascal e celebra a descida do Espírito Santo sobre os apóstolos reunidos com Maria lá no cenáculo. Cumpre-se assim a promessa de Cristo: recebereis o poder do Espírito Santo e virá sobre vós e sereis minhas testemunhas. Por isso que, olhando para o livro de Atos dos Apóstolos, nós vamos encontrar esta manifestação sobre os sinais do vento e do fogo. O vento, o que que recorda? O vento recorda o sopro, o Criador de Deus. E o fogo, o fogo simboliza a sua presença, que ilumina, que purifica, que transforma. Os apóstolos, antes fechados pelo medo, tornam-se testemunhas corajosas da ressurreição. Por isso que Pentecostes marca o nascimento missionário da igreja. E o dom das línguas? O dom das línguas manifesta também a universalidade da igreja. Homens e mulheres de diversas nações compreendem o anúncio do Evangelho. Onde o pecado havia causado divisão, o Espírito realiza a unidade. Ainda hoje, o Espírito Santo é fonte de comunhão, de fidelidade, de renovação espiritual.

Um grande abraço, fico feliz de começar a nossa manhã sexta-feira, isso, sexta-feira. Obrigado pelo carinho da sintonia, Deus te abençoe, que o Espírito Santo esteja onde você está nesta hora. Você precisa de uma graça, precisa, aí, que o Espírito Santo arda mais no teu coração, na tua vida, na tua família. Então, é importante que aqui peçamos, vinde Espírito de Deus. E essa é uma das mais profundas orações da tradição da igreja. O Espírito Santo é invocado como pai dos pobres, como consolador perfeito, como luz dos corações. Também nós iremos no domingo fazer a chamada sequência. A sequência ela exprime exatamente a necessidade da graça divina para curar as feridas da alma, para fortalecer a fraqueza humana, para conduzir os fiéis à santidade. Por isso que quando o Espírito Santo desce sobre os apóstolos, concede-lhes a paz, sopra sobre eles dizendo: recebei o Espírito Santo. Cristo comunica aos apóstolos a missão de continuar a sua obra, especialmente através do perdão dos pecados. E a festa, então, que nós estamos pertinho de celebrar, ela revela, assim, que a igreja vive continuamente da ação santificadora do Espírito Santo. Portanto, celebrar esta festa significa abrir o coração à graça de Deus. O cristão é chamado a invocar diariamente o Espírito Santo, buscar a conversão, viver intensamente os sacramentos, testemunhar o evangelho do mundo. No mundo marcado ainda pela confusão moral, pela violência, pelo afastamento de Deus, essa festa, ela nos recorda que somente o Espírito Santo pode renovar verdadeiramente os corações e restaurar a festa à face da terra. Por isso que todos nós somos convidados a manifestar concretamente esta obra tão bela que Deus sempre nos dá, que é acordar com vida. Acordar com vida significa que eu tenho ainda muita coisa a fazer. Talvez você vá me dizer: padre, mas já fiz tanta coisa. Então, às vezes as coisas não dão tão certo. Ainda essa semana, interessante que alguém me dizia assim: padre, interessante, as pessoas que agem para o bem nem sempre prosperam, e algumas que agem para o mal prosperam. E eu disse: vem cá, afinal de contas, prosperam até quando? Quantos, né? Quantos que achavam que ganhar dinheiro fácil ou enganar alguém ou enganar algum órgão seria, né, seria promissor, seria enriquecedor, lá pelas tantas caíram, né? Caíram como quando uma imagem cai de uma certa altura e se despedaça. Então, não é verdade que prospera quem é injusto. Prospera quem é justo, quem é do bem, quem é da paz, quem é do amor. E quem, se porventura alguém que não é legal tá indo para frente, mas olha, eu te digo o seguinte: primeiro, não fique com ciúme. E segundo, e segundo, eu te pergunto: até quando essa pessoa irá?

E juntos, meus irmãos, minhas irmãs, vamos rezar, porque nós precisamos de muita oração. Pai nosso que estais no céu, santificado seja o vosso nome, venha a nós o vosso reino, seja feita a vossa vontade, assim na terra como no céu. O pão nosso, cada dia nos dai hoje, perdoai as nossas ofensas, assim como nós perdoamos a quem nos tem ofendido, e não nos deixeis cair em tentação, mas livrai-nos do mal. Amém. Ave Maria, cheia de graça, o Senhor é convosco, bendita sois vós entre as mulheres, e bendito é o fruto do vosso ventre, Jesus. Santa Maria, Mãe de Deus, rogai por nós, pecadores, agora e na hora de nossa morte. Amém. E que a bênção de Deus desça e permaneça, Pai e Filho e Espírito Santo. Amém. Na sequência, as primeiras notícias, depois a boa música, e logo mais à noite, 7:30, todos vocês são nossos convidados lá na Igreja Matriz de Jaguaruna, que é grande e cabe todo mundo. Olha, eu quero ver você, hein? Vou perguntar quem é que me ouviu e que está aqui na missa hoje.

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2: Olá, meus amigos, muito bom dia, 7:03 agora, estamos chegando com mais uma edição do Show do Rádio, um show de informações aqui na Super Tubá, nesta manhã de sexta-feira, hoje 22 de maio de 2026, dia de Santa Rita de Cássia, hoje dia mundial do gótico, dia mundial da pré-eclâmpsia, dia do apicultor, dia do abraço e dia internacional da biodiversidade biológica. Show do Rádio tem a apresentação de Bruno Vandrezen e Antônio Bento. Participam do programa Giovanni Martins, Gabriel Rodrigues, Lucas Marques e Ramon Silveira. Os trabalhos técnicos de Everton Luiz, as gravações de Lucas Marcos de Carvalho e a direção geral do padre Rafael Liano.
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2: Olá, Antônio Bento, muito bom dia. Como está o tempo neste momento aqui em Tubarão?
4: Bom dia, Bruno, Everton e ouvintes. O tempo em Tubarão, região sul de Santa Catarina, apresenta-se estável. Temperatura de 8 graus, né? Sensação térmica de muito menos. Imagina só em Urupema, como não está São Joaquim, toda aquela região serrana, né? É, a região sul de Santa Catarina, a região sul do Brasil, temperatura mais baixa, Urupema, 77% a umidade relativa do ar.
2: Ok, vamos juntos, são 2:30 de muitas informações para você, nos acompanhe pelo 104.9 através também das lives no Facebook e YouTube, e você pode acompanhar o Show do Rádio e toda a programação da Tubá pelo aplicativo Rádios Net.
4: 7:05, vamos para os destaques do programa. Ministro Luiz Fux diverge de Gilmar Mendes e defende maior limitação a foro privilegiado.
2: Corpo de Bombeiros Militar resgata 76 vítimas em 62 acidentes de trânsito por dia neste ano em Santa Catarina.
4: Confronto, socorro e UTI superlotados, Hospital São José de Criciúma faz alerta à população.
2: Câmara de Vereadores de São Lugero articula abertura de CPI para investigar uso de veículos oficiais.
4: Com dois novos casos no centro de Capivari de Baixo, número do focos do mosquito Aedes aegypti sobe para 33 neste ano.
2: A Lesc reuniu na noite de ontem parlamentares, sindicatos e empresários para discutir escala 6x1.
4: O boletim policial em Tubarão, bairro Maitá, motoqueiro de teleentrega de drogas tenta fugir da PM. Bate na viatura e acaba preso. Vice-prefeito de Lages bate carro em um caminhão durante fuga do GAECO. Em Braço do Norte, homem que estava foragido por estupro foi preso em casa pela PM. Em Tubarão, segundo assaltante contra uma mulher na Pedro Zappellini, foi localizado e preso pela DIC. Tudo isso e muito mais daqui a pouco no Boletim Policial.
2: Agora manter contato com Ramon Silveira, ele traz o seu destaque. Ramon, bom dia.
5: Muito bom dia, amigos do Show do Rádio. Começa hoje a tradicional festa em honra a Santa Rita, na comunidade de Santa Rita, na Estrada Geral da Madre. O padre Matheus Estrebim Maganin fala sobre a programação daqui a pouco, às 8:30, no Repórter Tubá.
4: Gabriel Rodrigues com seu destaque. Bom dia, Gabriel.
6: Bom dia, aplicativo da Tubarão Saneamento amplia acesso rápido e seguro aos serviços da concessionária.
2: Contato agora com Giovanni Martins, ele também traz o seu destaque. Giovanni, bom dia.
7: Bom dia, Botão do Pânico e Rede Catarina reforçam ações da Polícia Militar no combate à violência contra a mulher.
4: Lucas Marques e o seu destaque. Alô, Lucas, bom dia.
8: Bom dia. Santa Catarina e outros estados do Codesul contestam o modelo de concessão de ferrovias proposto pelo governo federal.
2: Ok, no programa ainda o quadro Papo Reto com Haroldo Silva Oldura. Um show de informações para você. O Show do Rádio está só começando.
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4: Vamos então com os destaques de capa do Jornal Diário do Sul. Com vacinação em baixa, casos de gripe ascendem, alerta em Tubarão. Foram confirmados 256 casos da doença desde janeiro deste ano. Cine Show Cinema tem novos filmes em cartaz. Recorde de inscritos. Maratona de Tubarão será neste domingo. Prejuízo. Vela acesa sobre geladeira provoca incêndio. Tempo. Termômetros chegaram a marcar menos 5 graus Celsius. De carro, motorista tenta atingir policial. Domingo de jogos na Série B do Catarinense. Tubarão recebe o Caravaggio na Vila e o Erci Luz viaja ao norte do estado para enfrentar o Juventus de Jaraguá do Sul. A força das mulheres. A escritora Eliane Souza Viscov volta à terra natal em Imbituba para lançar oficialmente seu novo livro, Teresa da Terra. São os destaques do Diário do Sul.
2: Bom, vamos com o Diário Catarina.
9: Reportagem da Rádio Tubarão está aqui na sede do 5º Batalhão de Polícia Militar de Tubarão. Vamos falar sobre o botão do pânico, que é destaque na prevenção de violência contra a mulher aqui em Santa Catarina.

0: Cristina. Vamos entender na prática como que funciona esse botão. Temos algumas dúvidas, por isso hoje nós vamos conversar com as policiais Fernanda e Ana Cláudia, que fazem parte do programa aqui. Olá, Quinto Batalhão. Ana, tudo bem contigo? Prazer conversar com você.
1: Tudo bem, muito obrigada pelo convite, pela entrevista.
0: Fernanda, tudo bem?
1: Tudo bem.
0: Para começar a conversa, a gente tem ouvido botão do pânico, mas muita gente pode pensar, será que é um botão, é colocado, instalado um botão no celular? Não, é um aplicativo. O que é um botão do pânico?
1: Certo, o botão do pânico, na verdade, ele é um ícone que está num aplicativo da Polícia Militar, né? Então, a Polícia Militar de Santa Catarina desenvolveu esse aplicativo que se chama PMSC Cidadão, e todo cidadão consegue baixar esse aplicativo, e ali tem diversas funcionalidades. Tem acesso ali à rede de vizinhos, rede rural, rede Catarina, dentre outras funcionalidades, e também dá para acionar a Polícia Militar por ali, sem ligar para o 190. Qualquer cidadão consegue fazer isso. Agora, o botão do pânico é um pouquinho diferente. Ele só vai ser habilitado no celular das pessoas, das mulheres que possuírem medidas protetivas de urgência em vigor. Então, como é que funciona? Qualquer cidadão pode baixar o aplicativo, mas somente as mulheres que têm essas medidas protetivas vão ter acesso ao botão do pânico no celular. Então, a gente recebe as medidas protetivas diretamente do Poder Judiciário, né, para acompanhamento, realizamos o contato com as mulheres e fazemos um atendimento e ofertamos o botão do pânico para elas. Então, elas vão baixar o aplicativo, fazer o cadastro e depois nós habilitamos o botão do pânico manualmente para elas, pelo nosso sistema de retaguarda. E a partir daí, elas vão abrir o aplicativo e vão visualizar ali o ícone botão do pânico. Então, para a mulher que possui medidas protetivas e tem o botão do pânico habilitado, a tela do PMSC Cidadão fica diferente, ela fica rosa. A Sargento Fernanda pode mostrar melhor.
0: Sim, já vamos mostrar na sequência e na prática como funciona no celular esse botão do pânico, para que todos possam entender, porque infelizmente, né, muitos casos são registrados diariamente em Santa Catarina e tem esse botão. A mulher que, em quais casos ela acionou o botão e é um acionamento bem rápido?
1: Isso, o botão do pânico, ele foi criado justamente para a mulher conseguir acionar a Polícia Militar de forma mais rápida. Porque a gente sabe que numa situação de emergência, o que, que pode acontecer? A mulher vai pegar o celular para ligar para o 190, o homem pode tirar o celular da mão dela. A gente ouve muito relato, né, disso. Ah, eu fui pegar o celular para ligar, ele não deixou. A mulher não consegue explicar onde ela está no momento. E com o botão do pânico, não. Ela vai abrir o celular, vai pegar o celular, vai abrir o aplicativo, clicar no íconezinho que está escrito botão do pânico e já acionou a polícia. O chamado vai diretamente para a nossa central, para o Copom, e lá eles vão saber a localização da mulher e vão saber que ela tem uma medida protetiva. Então, a próxima viatura que estiver disponível, ela já vai ser encaminhada para atender essa mulher. Então, o atendimento das mulheres que acionam o botão do pânico é prioritário. E em que casos que pode ser acionado? Nos casos de descumprimento dessa medida protetiva e casos de emergência, né? São os descumprimentos emergenciais. Então, o agressor está perseguindo a mulher na rua, ela consegue acionar o botão do pânico e a viatura ir até o encontro dela. Ou ele está tentando invadir a casa dela para agredi-la, ela consegue acionar a Polícia Militar. São casos em que o agressor está no local e a mulher precisa de socorro. Então, ela vai acionar de forma mais rápida e a viatura vai ser encaminhada de forma mais ágil, porque ela vai para o topo da fila, digamos, né, das ocorrências. É uma ocorrência prioritária.
0: Sim, então para a gente mostrar, estamos com imagens também nas redes sociais, a policial Fernando vai nos...
2: O aplicativo, como a sargenta Ana Cláudia falou, né, ele pode ser baixado ali, a pessoa tem que ter o CPF, um e-mail cadastrado, que vai ser enviado um link para ativação da conta, né, e assim que a gente ativa manualmente o botão do pânico, né, acho que não sei se dá para ver daqui, né, o aplicativo nosso, eles têm esse logo da PM, tá, PMC Cidadão. Quando a gente ativa o botão do pânico, assim que ela clica nesse aplicativo, ó, essa tela ela já aparece, tá? No canto superior aqui está escrito botão do pânico. Nesse botão aqui que a mulher ela vai clicar em caso, né, de emergência, urgência, né?

0: Então, só para dar um exemplo aqui, né, fazer um teste, quando clico, é um clique, em 10 segundos, espera 10 segundos, ela pode ter a opção de chamar agora, eu vou cancelar aqui, né, para não
1: ter a chamada. Se continuasse...
0: Se deixasse até o final, passado 10 segundos, é gerada a ocorrência automaticamente. Essa ocorrência, ela é enviada direto para a nossa central, o Copom, aqui em

15h40. Polícia Militar apreendeu um adolescente de 17 anos por ato infracional, crime de tráfico de drogas. Durante rondas, a guarnição recebeu informações sobre a comercialização de entorpecentes na região e localizou um adolescente em atitude suspeita. Ao perceber a aproximação policial, ele desobedeceu a ordem de abordagem e fugiu a pé, sendo acompanhado e abordado em seguida. Durante a fuga, o adolescente dispensou dinheiro e um aparelho celular em buscas no local onde ocorreu a tentativa de abordagem. Os policiais localizaram 9 pedras de crack, totalizando aproximadamente 2,7 gramas embaladas para venda. O adolescente assumiu a posse da droga e informou que realizava comercialização do entorpecente. Diante dos fatos, ele foi apreendido e encaminhado ao hospital para avaliação médica e posteriormente conduzido à delegacia de polícia civil para os procedimentos legais. Ocorrência, cumprimento de mandado de prisão, bairro Progresso, Laguna, ontem perto das 8h. Polícia Militar cumpriu mandado de prisão na noite de ontem. Durante rondas, uma guarnição do tático visualizou um homem de 46 anos, já conhecido pelos policiais pela existência de mandado de prisão em seu desfavor, referente ao descumprimento de medida protetiva de urgência. Após abordagem e busca pessoal, a ordem judicial foi confirmada. Diante dos fatos, o homem foi conduzido à unidade prisional de Laguna. Mais um cumprimento de prisão, Trevo de Braço do Norte, foi ontem por volta das 17h30. Policiais militares do 35º Batalhão de Polícia Militar deram cumprimento ao mandado de prisão referente ao crime de estupro no município de Braço do Norte. A guarnição PM deslocou até a residência de um homem de 63 anos, onde foi realizada a abordagem. No local, os policiais informaram ao indivíduo que havia um mandado de prisão em aberto contra ele. Após a ciência do fato e a realização dos procedimentos, o homem foi conduzido ao presídio regional de Tubarão. Ocorrência, posse ou porte de drogas para uso pessoal na cidade de Garopaba, Jaguaruna, bairro Garopaba, município de Jaguaruna. 23h30 de ontem, Polícia Militar lavrou um termo circunstanciado por posse de drogas para uso pessoal. Durante rondas, uma guarnição visualizou um automóvel realizando manobra suspeita ao perceber a aproximação policial entrando em uma via sem saída. Durante a conversa com o condutor, um homem de 33 anos informou possuir uma pequena quantidade de cocaína para consumo pessoal. Ele foi levado para o plantão da delegacia juntamente com as drogas. E atenção, segundo suspeito de assalto contra idosa é preso pela DIC. A Delegacia de Investigação Criminal DIC de Tubarão prendeu na tarde de ontem o segundo suspeito de participação no assalto contra uma mulher de 61 anos ocorrido no dia 26 de abril nas proximidades da Avenida Pedro Zappellini. O investigado, um homem de 29 anos, natural da cidade, foi localizado em um bar do bairro Santo Antônio de Pádua. A prisão ocorreu em cumprimento ao mandado expedido pela justiça. Foragido por estupro, localizado em casa e preso pela PM. Polícia Militar de Santa Catarina prendeu na tarde de ontem um homem de 63 anos com mandado de prisão em aberto pelo crime de estupro em Braço do Norte. Ele foi colocado na viatura e levado até o plantão da Delegacia de Polícia Civil de Braço do Norte. Vice-prefeito bate carro em caminhão durante fuga do CAECO em Santa Catarina.
Vice-prefeito de Lages, Jair Júnior, se envolveu em um acidente na noite de ontem em BR-116 durante uma fuga de equipes do Grupo de Atuação Especial de Combate ao Crime.

0: crime organizado ganha cor. Segundo informações apuradas pelo portal ND+, Jair Júnior dirigiu um carro que bateu frontalmente contra um caminhão por volta das 19h52. Equipes do Corpo de Bombeiros Militar foram acionadas e encontraram o vice-prefeito fora do veículo, consciente e caminhando pelo local. Ele apresentava ferimentos na parte inferior do corpo e suspeita de fraturas nas pernas, sendo encaminhado para atendimento médico acompanhado por agentes do GAECO. Jair Júnior é réu em uma ação penal movida pelo Ministério Público em Santa Catarina após denúncias feitas pela ex-namorada por agressão, sufocamento e cárcere privado. Ele responde pelos crimes de lesão corporal, cárcere privado, perseguição e invasão de dispositivo informático. Vice-prefeito também responde judicialmente por ter colocado pregos no pneu do carro oficial utilizado pela prefeita Carmen Zanotto de Lages. Foram essas as ocorrências do Centro Policial das últimas horas aqui no Show do Rádio.
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0: 7h52, Show do Rádio, manhã de sexta-feira, sextou, temperatura de 10 graus, 80% umidade relativa do ar aqui em Tubarão, Morro da Catedral, onde situa-se os estúdios da Super Tubá 104.9. Gustavo Maria, alô Gustavo, ele faz uma sugestão aqui, bom dia Antônio Bruno, seria bom melhorar o semáforo ali no Andrino. Explico, quando abre o sentido centro São Clemente, passando a ponte, abre junto o sentido contrário, aí o perigo de causar acidente é muito, segundo o Gustavo Maria, nosso ouvinte. Jair, alô Jair, aí o Luiz Nunes, nosso amigo Luiz Nunes de Jaguaruna, sempre acompanhando, também a minha irmã Marlene ali no Encruz Jaguaruna, a Santalina e o João, sempre ligados conosco, a gente agradece o carinho da audiência. 7h53, vamos ao intervalo, Show do Rádio volta já.
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4: De volta, agora são 7h57. Vamos à previsão do tempo com Daniel Panobianco.
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6: Municípios de Santa Catarina tiveram marcas negativas de temperatura e geada ampla nas últimas 24 horas. A menor marca foi aferida no município de Bom Jardim da Serra ontem, 6,4 graus negativos. No setor oeste, a menor temperatura foi verificada em Guaraciaba, 1,2 graus abaixo de zero. E aqui no setor meio-oeste, Água Doce teve 2,1 graus negativos. Até mesmo no sul catarinense fez frio intenso com formação de geada, sendo o valor de 4 graus anotado em Timbé do Sul. Previsão dos meteorologistas do CPT aqui impede manutenção da instabilidade no dia de hoje. Pode chover fraco até o final do dia, principalmente entre o meio-oeste e o oeste catarinense. Amanhã as demais áreas passam a ter céu mais encoberto com possibilidade de chuva e previsão esta que vai se arrastar até o próximo domingo. Por isso, as temperaturas vão seguir amenas, principalmente as máximas durante os dias. Hoje, por exemplo, máxima de tão somente 19 graus e mínima na próxima madrugada de 12 graus em Morro da Fumaça, Morro Grande, Orleans, Paulo Lopes, Rancho Queimado e Tubarão.
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4: Ok, agora é 7:59. 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
4: Valeu. Agora 8:05. Bom, a Câmara de São Lugero iniciou os trâmites para instaurar uma comissão parlamentar de inquérito, a CPI, que deve investigar supostas irregularidades no uso de veículos oficiais da prefeitura. A medida ganhou força após vereadores apontarem divergências entre as justificativas apresentadas pelo executivo e dados de rastreamento de dois carros da frota municipal, um Chevrolet Onix e um Fiat Siena. As suspeitas começaram em março, quando o plenário aprovou um requerimento solicitando relatórios detalhados sobre deslocamentos de veículos oficiais em datas específicas do ano passado. Segundo parlamentares, informações enviadas pela prefeitura não coincidiam com os registros de rastreamento via satélite. Os dados apresentados na Câmara indicariam trajetos sem relação aparente com atividades institucionais do município. Além dos gastos com combustível, a futura CPI também deve apurar possíveis irregularidades no pagamento de diárias, controle de rotas e identificação dos motoristas responsáveis pelos veículos nas datas investigadas. Diante da repercussão do caso, a Prefeitura de São Lugero informou a abertura de uma sindicância administrativa interna para apurar eventuais desvios de conduta na frota municipal. Mesmo assim, vereadores mantiveram a decisão de avançar com uma investigação independente no legislativo. Novas reuniões foram agendadas para finalizar o texto do pedido e reunir assinaturas necessárias para protocolar oficialmente a CPI. Bom, agora 8:06. Vamos a mais um breve intervalo comercial. Na sequência, as informações do trânsito com Ramon Silveira e muito mais.
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0: 8:09. Um bom dia especial aqui para o nosso amigo, o Carlos CJ CJ. E infelizmente hoje ele está muito triste, né? Porque a mamãe, a dona Tereza Fernandes, partiu para a vida eterna. Uma pessoa muito ligada à comunidade de Santo Antônio de Pádua, a paróquia, hoje ali, a igreja, hoje paróquia, né? E a família realmente está enlutada pela morte da dona Tereza Fernandes. Nossos sentimentos ao Carlos CJ CJ. Um abraço
4: a ele, a família toda, né? Nesse momento difícil, passei por isso há pouco tempo também, ô Carlão, muita força nesse momento aí difícil, tá? E trocando de assunto aqui, só quero parabenizar também, o Ramon aqui me passa a informação que hoje a Ana Paula Vicente do Humaitá, ela está de aniversário, grande ouvinte aí da Tubá, né? Então, Ana Paula Vicente, parabéns para você, saúde e paz, muitas felicidades, que o teu dia seja muito especial.
0: São 8:10, vamos agora acionar o Ramon Silveira com o trânsito.
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10: Vamos então, Bruno Antônio Bento, amigos do Show do Rádio, falar de trânsito nesta manhã de sexta-feira. Daqui a pouco, parte da Pedro Zappellini estará interditada para um paliativo no asfalto da Pedro Zappellini. Então, motorista, tem que ficar atento, porque agora pela manhã nós teremos aí parte da Avenida Pedro Zappellini que estará recebendo aí manutenção no asfalto ali da Pedro Zappellini. Trânsito intenso na entrada da cidade, Padre Geraldo Spetman chegando nas pontes, aqui Nereu Ramos e Heriberto Ilze com lentidão na Lauro Miller. O trânsito flui muito bem na Rua da Catedral, tranquilo na Marcolino Cabral, próximo Jaço, tem movimento, tem grande movimento na Avenida Rodovalho, ali na Rodovalho e na Felipe Schmidt, de encontro aqui para Atubal Caio Faraco, saindo da ponte da antiga Fragoma, movimento grande com filas. Nós temos com lentidão marginal da Patrício Lima, da BR-101, ali no trevo da Patrício Lima, no trevo do Morrotes, com filas, tanto quem vem da Rua São João, bairro São João, na Ivane Freta Moreira, entrada marginal, acesso norte, muito movimento com filas e trânsito fica parado em alguns momentos. Rua Silvio Burgo, Monte Castelo, oficinas, movimento grande naquela via. Nós temos o movimento grande também ali na ponte do Andrino, quem vem do Passo do Gado, São Clemente, estrada da Geraldo Amado e pega a Rua Aldo Ilse, na Rua Aldo Ilse, pegando a Teodoto Non, aqui subindo no cruzamento com a Conselheiro Mafra. Falei de trânsito, volto com vocês nos estúdios.
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12: Ok, valeu Ramon, obrigado pelas informações. Então hoje tem um trabalhinho ali paliativo na Pedro Zappellini, tá feia ali a Pedro Zappellini, então tem muitos buracos e alguns buracos bem, né, grandes, né? Então hoje vai ter intervenção do setor de infraestrutura aí para melhorar um pouquinho aquela via, né? Na verdade, o que necessitaria era uma reformulação geral, uma repavimentação, porque o estrada esburacada, hein, Antônio Bento?
0: Danada esta via, né? Avenida Pedro Zappellini não é fácil, cara. Passou de carro, você tem que não desviar de outro carro, de ciclista, coisa parecida. É dois buracos, crateras, nas duas pistas, tanto em quem vai em direção a oficinas e quem volta aqui para o centro da cidade. Temos um recadinho aqui do nosso amigo, o Eltinho, ex-policial, né? Aposentado, ex-vereador. Bom dia, nobilíssimos e abençoados amigos Antônio Bento e Bruno. Sintam-se todos por mim, fortemente abraçados. Bela sexta-feira no dia do abraço. Valeu, Eltinho.
12: Beleza, Eltinho, aquele abraço para você também, tá? Bom, Santa Catarina e outros estados do Codesul contestam um modelo de concessão de ferrovias proposto pelo governo federal. Reportagem de Lucas Marques.
13: Saudações a você que acompanha a programação da Rádio Tubá. Dessa vez, a nossa pauta trata de ferrovias, trata de um modelo de concessão que vem sendo trabalhado pelo governo federal que não está agradando os estados aqui do sul do país. Uma nota oficial foi publicada nesta semana tratando que os governadores dos estados que compõem o Conselho de Desenvolvimento e Integração do Sul, o CODESUL, ou seja, Santa Catarina, Rio Grande do Sul, Paraná e Mato Grosso do Sul, assinaram um documento contrário à Política Nacional de Concessões Ferroviárias do Ministério dos Transportes do Governo Federal. Não agradou a proposta federal e a gente vai entender melhor essa situação e por que que isso não está do agrado aqui dos nossos estados da região sul, porque vamos conversar agora com o Beto Martins, que é coordenador do Grupo de Trabalho das Ferrovias do CODESUL, já foi secretário de Portos, Aeroportos e Ferrovias aqui em Santa Catarina e trabalha há muito tempo nesta área com relação ao transporte ferroviário. Beto, muito obrigado pela disponibilidade por atender a Rádio Tubá aqui no sul do estado. Como é que tá por aí? Tudo bem?
14: Lucas, prazer enorme estar contigo na Rádio Tubá, essa rádio histórica para nossa região sul de Santa Catarina e poder falar de um tema tão sensível aos interesses de Santa Catarina, que é a questão das ferrovias. Você resumiu muito bem os quatro estados do CODESUL que eu tenho hoje de maneira muito lisonjeira a posição de coordenar essa questão do tema ferrovias, mesmo com a minha saída da secretaria no final de fevereiro, por respeito, amizade, carinho, gratidão ao governador Jorginho e atendendo a um convite dele, eu continuei aí à frente da coordenação do grupo de ferrovias do CODESUL. Temos trabalhado muito e o último ato foi conseguir esse documento assinado por todas as lideranças políticas, lideranças de todo o setor produtivo da região sul do Brasil, se posicionando contra, terminantemente contra, esse plano e modelo de concessões que o governo federal quer implantar aqui no sul do Brasil. Ou seja, o fatiamento das nossas ferrovias na região. Esse documento foi encaminhado ao ministro Santoro e foi dito a ele que nós não vamos aceitar esse modelo que não teve debate, não teve diálogo, os governadores não foram ouvidos, a força produtiva da região não foi ouvida. Então, não nos interessa esse modelo e o posicionamento será terminantemente contra.
13: Ô Beto, pelo que foi divulgado aqui na nota, além da assinatura de todos os governadores, também a assinatura de lideranças do setor econômico, de associações empresariais, enfim, de nomes de peso com relação ao setor econômico aqui do sul do país. É um descontentamento geral, então, não agradou ninguém aqui na região sul esse modelo proposto pelo governo federal, é isso?
14: Lucas, nós temos 7.500 quilômetros de ferrovia no sul do Brasil, a Malha Sul, conhecida Malha Sul. Para um grande absurdo, né? Para surpresa de todos, eu quero dizer que apenas 25% desses trechos estão hoje em funcionamento, 75% foram abandonados. O que isso tem nos gerado e ocasionado? Vou te dar um exemplo de Santa Catarina. Nós temos a nossa região oeste aqui do estado, que sempre disse com muito orgulho que era o maior centro produtor de suínos e da avicultura brasileira, né? O maior exportador do mundo, né? Era Santa Catarina, do sul do Brasil. Lamentavelmente, o insumo fundamental dessa indústria, que é o milho, está vindo do Mato Grosso e Goiás de caminhão, com fretes caros e estradas ruins. Isso fez com que o nosso produto perdesse competitividade internacional. O que é que está fazendo hoje a JBS, o que é que está fazendo hoje a BRF, que são as antigas Sadia e Perdigão, a própria Aurora, que é outra grande produtora, eles estão expandindo agora, eles estão fazendo seus planos de expansão da indústria para o Paraná e para o Mato Grosso, para poder ficar mais perto do milho. Tudo isso se deve à ineficiência logística, ineficiência gerada pelo fato de nós não termos a multimodalidade, estarmos aí só dependendo de estradas completamente colapsadas em estado muito ruim. Então isso tem sido razão de um atraso econômico significativo para o estado e para a região. Então nós precisamos ser muito fortes, muito decididos nessa luta, porque vai ser agora ou nunca. Se nós não resgatarmos o modelo que nós estamos propondo, se nós não resgatarmos a construção de ferrovias para atender essa demanda, para poder trazer essa eficiência logística, o estado ainda vai perder muito, inclusive seus portos, né? Os seus 6 portos que hoje nós temos, cada vez mais estão perdendo carga, perdendo negócios, porque ninguém suporta mais ficar na 101 7, 8 horas para rodar 200 quilômetros.
13: Ô Beto, o modelo, esta proposição do governo federal, então seria um fatiamento, seriam separar essas ferrovias em várias concessões. Na visão de vocês, isto não funcionaria, é isso? Ou não atrairia empresas interessadas em concorrer dessa forma fatiada? Qual é o principal problema deste modelo proposto?
14: Não, o principal problema desse modelo é porque nós já sabemos o que vai acontecer. O único trecho que vai chamar a atenção da iniciativa privada é o trecho do Paraná, que pega um pedacinho de Santa Catarina, ali o Porto de São Francisco, né? De São Francisco, via Mafra, sobe para o Paraná, para São Paulo, para o centro-oeste do Brasil. Esse trecho nós não temos nenhuma dúvida que vai ter uma forte concorrência. Mas os outros trechos fatiados, né, desintegrados desse trecho que é realmente interessante, não vão valer nada. Então nós corremos o risco de nós termos ferrovia funcionando só até São Francisco. O resto de Santa Catarina e o Rio Grande do Sul ficariam marginalizados. Não podemos concordar com isso. Uma outra coisa também que depois que o governador Jorginho criou uma secretaria, deu prioridade, deu protagonismo para o tema, nós fomos estudar, nós rodamos o mundo, nós fomos à China, nós fomos à Europa, nós vimos os modelos de ferrovia. A China fez nos últimos 25 anos 80 mil quilômetros de ferrovia. E há 25 anos atrás a China era menor que o Brasil economicamente, acredite. Então, como que essas ferrovias são construídas? O modelo europeu, que todo mundo elogia, porque vai para lá e anda de trem de um país para o outro. Lá o governo dá o trilho e ele faz a concessão dos trens para a iniciativa privada. Mas a coparticipação, o subsídio público é absolutamente necessário para que possa existir ferrovia. E a eficiência logística que isso traz devolve esse dinheiro para o estado. Então Santa Catarina já entendeu e já acordou. O Brasil não. O governo brasileiro fatiou em 3, porque sabe que uma vai ter interessados e as outras provavelmente não, né? E quer arrecadar. Ao passo de que o mundo subsidia para que possa ter eficiência logística, para que o custo de logística do país seja menor e os seus produtos tenham maior eficiência no mercado internacional. Então o Brasil está na contramão de tudo que se faz de correto e eficiente para melhoria de ferrovias no mundo. Então é isso que Santa Catarina vai contestar veementemente. O governador Jorginho lidera essa pauta. O governador já pediu reunião com o ministro, mas eles marcam para um dia, desmarcam no outro. Marcam de novo, desmarcam de novo. Então não está se levando a sério um assunto de grande importância para o futuro socioeconômico do nosso estado, e por isso o governador vai se colocar veementemente contra.
13: Beto, até seria minha próxima pergunta se há uma janela de diálogo aí com o Ministério dos Transportes, com o governo federal, mas pelo que vem se buscando, então, não se mostra uma disposição ou há um adiamento de possíveis reuniões nesse sentido, mesmo após esse forte posicionamento aqui do Codesul?
14: Note, muito bom tu falar isso, Lucas, que eu quero deixar muito claro que aqui não tem nenhum proselitismo político, nós não estamos aqui levantando bandeiras e pautas. Vou dar um exemplo prático. No setor portuário, nós temos evoluído com o governo federal. Porque nesses 3 anos que fiquei à frente da secretaria e governador participando, a gente conseguiu dialogar com o Ministério de Portos e Aeroportos. Os nossos aeroportos estão aí em franco crescimento, porque houve diálogo com o governo federal. Agora, você sabe qual foi a imagem e a visão que o ministro Renan sempre teve do governador de Santa Catarina. Ele desceu aqui 3-4 vezes para xingar o governador, para falar mal do governador, para fazer uma disputa política, né? Que não é o que nos interessa. Nós estamos falando aqui, não é de política, nós estamos falando aqui é do desenvolvimento socioeconômico do nosso estado. Então, com alguns ministérios no governo federal, nós tivemos um alinhamento, nós tivemos uma condição de ver crescer esses setores no estado, mas infelizmente com o Ministério dos Transportes, comandados aí pelo ministro Renan, não houve diálogo, não houve nada, rigorosamente nada, nunca nos atendeu. E lamentavelmente hoje essa é a situação das ferrovias e do modelo que eles estão propondo para o Sul e que nós não aceitaremos de hipótese alguma.
13: Beto, a gente acompanhou nos últimos anos a sua gestão na Secretaria de Portos, Aeroportos e Ferrovias e com essas agendas internacionais, até para entender os modelos que dão certo no mundo. No Brasil hoje há um sonho, né, do meio empresarial, até da população, de ver mais ferrovias, de ver um país interligado não só pelas rodovias, mas também pelos trens. Pelo que tu viu dos modelos no mundo todo, o Brasil tem condições territoriais, tem condições de implantar um modelo ferroviário amplo para o Brasil realmente ser cortado por ferrovias, pelo que deu para observar de China, de Europa, nos países onde isso funciona?
14: Lucas, vou resumir te dizendo o seguinte, com uma visão muito empresarial de quem está. Você sabe que eu trabalho na área, no setor portuário, portanto, setor logístico, há 38 para 39 anos. Então, minha vida inteira foi dedicada a isso. E tudo que eu vi no mundo é para te dizer, lamentavelmente, né, que esse país tem força natural, esse país tem pujança da sua agricultura, do seu setor agrícola. Esse país teria condições claras de ser hoje uma das 5 maiores economias do mundo. E hoje nós somos a 11ª, por quê? Absoluta incompetência na gestão pública dos processos. É inadmissível que 7.500 quilômetros de ferrovia tenham virado 25% só de 100 anos para cá. A última ferrovia construída em Santa Catarina foi em 59. Então não se leva a sério uma questão que é fundamental para o sucesso do país. O que é que nos dá competitividade internacional? Preço do nosso produto. E o que é que está agregado ao preço do produto? A eficiência logística, que é o que nós não temos, porque não se leva a sério isso no país. Então, não tenha dúvida que nós poderíamos estar muito melhor. E outra coisa, é sempre na base do afogadilho, é sempre na base de fazer... cacarejar muito, mas não está fazendo nada com planejamento, nada com seguindo o modelo, os modelos que funcionam. Esse modelo que está sendo proposto para o Sul definitivamente não será bom, não vai gerar o desenvolvimento e a melhora na nossa eficiência logística.
13: Muito bem. Para fechar, Beto, quais seriam os próximos passos agora do Codesul, dos estados envolvidos nessa questão? Dá para dizer que a bola está com o governo federal para uma resposta ou o Codesul, depois dessa nota, vai bater, vai continuar insistindo? O que pode ser feito agora efetivamente?
14: Lucas, nós mandamos o ofício, está assinado por todas as forças vivas do setor produtivo, dos 4 governadores, para o ministro, dizendo: para, porque nós não queremos esse modelo. Não é possível que o governo federal não vai respeitar a decisão dos estados que representam 19% do PIB brasileiro. Se isso acontecer, lamentavelmente, se nós não formos chamados à mesa, se o debate não acontecer, o único caminho que vai sobrar é o caminho jurídico, é o caminho do judiciário.
11: Eu espero que não chegue a isso, sinceramente espero que não chegue a isso, e também acho que nesse não é o momento para se discutir esse tema, pelo seu grau de relevância. Estamos no meio de uma eleição, estamos no meio de novo dessa luta de pautas e narrativas. Eu acho que era hora de parar, deixar acontecer esse processo e depois voltar a discutir isso com sensatez, voltar a discutir isso de maneira racional. Esse é o nosso desejo e o nosso sentimento.
13: Muito bem. Beto, algum ponto sobre este assunto, sobre as ferrovias aqui do Sul, que não foi abordado e você gostaria de trazer à audiência da Rádio Tubá? O microfone é à sua disposição.
11: Só para encerrar, eu também já estou apertado aqui, eu queria te dizer só uma coisa. A notícia boa para o Sul de Santa Catarina é que a única ferrovia que não sofre nenhuma contestação, que não tem nenhum plano de concessão, porque vai ser renovada pela eficiência, pela responsabilidade com que foi gerida, é a Tereza Cristina. Então, é gratificante, é um orgulho para nós aí do Sul de Santa Catarina saber que a ferrovia Tereza Cristina está em processo de renovação, bastante adiantada, vai acontecer rapidamente. Vai ser renovada essa concessão, vai continuar funcionando, porque é hoje o trecho de ferrovia mais eficiente do Brasil. Então, isso é a notícia boa que nos sobra no meio de tanta notícia ruim.
13: Show de bola. Beto, um abraço, obrigado pela conversa e seguiremos acompanhando as questões das ferrovias aqui no Sul, viu?
11: Um abraço, querido. Valeu, Lucas. Um abraço a todos.
13: Muito bem, conversamos com Beto Martins, coordenador do Grupo de Trabalho de Ferrovias do CODESUL, tratando do descontentamento dos estados aqui no sul do país com o modelo de concessão proposto pelo governo federal, pelo Ministério dos Transportes, das ferrovias que envolvem o Rio Grande do Sul, Santa Catarina, o Paraná e o Mato Grosso do Sul. Seguiremos acompanhando os desdobramentos dessa pauta na reportagem da Rádio Tubá.
0: Beleza, Lucas, 8:28, show do rádio, manhã de sexta-feira, fazer um registro aqui do Paulo Menezes, Rua Recife, bem no comecinho aqui, bem pertinho da Prudente Moraes, Rua do Canudo. A Saneamento Barão fez um buraco, né? Ficou um tempo, ele ligou e o pessoal já foi lá para consertar, tá tudo ok. Valeu, Paulo, aquele abraço, vamos ao intervalo e o show do rádio volta já com muito mais informações para você.
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12: Ok, estamos de volta, 8:31, 11 graus é a temperatura neste momento aqui em Tubarão. Acionando agora Gabriel Rodrigues, aplicativo da Tubarão Saneamento, amplia acesso rápido e seguro aos serviços da concessionária.
17: Na linha comigo, Daiane Gonçalves, ela que é supervisora comercial da Tubarão Saneamento. A nossa pauta de hoje é sobre o aplicativo da concessionária que amplia acesso rápido e seguro aos serviços da Tubarão Saneamento aqui na cidade. Daiane, seja bem-vinda aqui à Rádio Tubá. Fala um pouquinho com os ouvintes da Rádio Tubá sobre esse assunto. É um aplicativo que é importante também, ele amplia esse acesso rápido, seguro aos serviços da Tubarão Saneamento. É um importante canal de comunicação que vocês agora disponibilizam também, né?
18: Olá, ouvintes da Rádio Tubá. Cada vez mais está presente na nossa rotina, né? E dos moradores aqui da cidade de Tubarão. E vem se consolidando esse canal bem importante para a gente, que é o nosso aplicativo. Ele vem aproximando esse relacionamento entre a concessionária, né, e a população, e vem ampliando também os acessos, né, de uma forma mais ágil para todos os serviços da empresa, oferecendo assim uma maior praticidade, autonomia e também agilidade no atendimento.
17: Perfeito. O aplicativo ele está disponível para os dispositivos Android e o iOS. Vamos aqui destacar Motorola, Samsung, Android e o iOS, o Apple, o iPhone, enfim. Ele é um aplicativo que permite também consultar débitos, acompanhar o histórico de consumo, emitir segunda via de faturas e solicitar serviços diretamente pelo celular. Já tivemos, né? Ou vocês, melhor dizendo, já tiveram bastante acesso neste aplicativo, por exemplo, a população pedindo serviços diretamente neste aplicativo, como é que tem sido o retorno para vocês?
18: Sim, a gente tem tido bastante acesso, inclusive hoje nosso atendimento balcão, ele já está em torno aí de uma média de 40%. A gente observa que essa redução já nesse canal presencial já vem sendo impacto, né, da utilização do aplicativo. Importante a gente ressaltar que ali nesse canal o atendimento ele tem a mesma qualidade, né? Igual um atendimento presencial, um atendimento por telefone e também todas as possibilidades de acessos aí para solicitações de todo tipo de demanda, seja de uma consulta de histórico de consumo, uma segunda via, seja também de uma solicitação de serviço, como uma comunicação de um vazamento, qualidade da água, uma pressão que possa vir a estar baixa, ou até mesmo qualquer tipo de aviso de vazamentos que algum cidadão também se deparar aí na nossa cidade.
17: Certo, esse aplicativo também ele disponibiliza as obras da Tubarão Saneamento, né? Algumas obras em algumas ruas, por exemplo, vamos aqui colocar uma rua, Avenida Marcolino Martins Cabral, a Tubarão Saneamento está fazendo alguma operação em um trecho da avenida aqui no centro. Disponibiliza isso ou não?
18: Não, esse aplicativo especificadamente, ele é direcionado para conta de cada cliente, né? Então, a dona Maria, né, que tem a conta dela ali, o cadastro dela ali na Tubarão Saneamento, com a matrícula dela, e aí de acordo até com a LGPD, que é uma obrigação, né? O sistema vai estar fazendo essa solicitação, vai estar fazendo essa comunicação e aí ela vai estar acessando os dados dela. Então, nesse aplicativo, ele é direcionado para serviços relacionados à conta daquele cliente. Então, ele não consegue ter acesso a essas questões aí de obra. Daí já é direcionado a um outro tipo de informação, até dentro do nosso site ou até pelo Maps ali, que ele pode estar consultando.
17: Certo. E ainda falando sobre os atendimentos presenciais, teve uma diminuição drástica, então, quanto aos atendimentos presenciais, levando em comparação a criação deste aplicativo?
18: Sim, a gente observou que teve uma redução e isso já é sinal de que as pessoas estão aderindo, né, a este meio de atendimento. E ele é muito ágil, muito simples e é muito importante que as pessoas tenham se encaminhado para isso, né? Porque é uma evolução, né? A gente consegue estar de fácil acesso, de uma forma ágil e também otimizando todo o processo operacional e principalmente também evitando filas aqui no nosso atendimento presencial, que muitas vezes vai acontecer. Então, ali no aplicativo, tudo isso é minimizado, né? Então, tudo isso volta para uma situação assim mais acessível.
17: Essa ferramenta, ela também passou a ser utilizada para as situações emergenciais. Por exemplo, se está tendo algum vazamento de água, como você bem disse, o morador ele pode ir lá e solicitar a equipe da Tubarão Saneamento: olha, tá tendo vazamento de água aqui na minha rua, vocês podem aqui corrigir? Aí já imediatamente é repassado para a equipe, né? É isso, né?
18: Isso, ele consegue solicitar por ali, sim. Ele coloca as informações que o aplicativo já vai direcionando ele é bem intuitivo, ele já vai direcionando ele para colocar as respostas e dali ele já vai gerar um protocolo dentro do nosso sistema, direcionando para a equipe operacional responsável estar indo executar este serviço.
17: Nas últimas semanas, pegando nesse início de mês, aqui agora a gente já está chegando ao final do mês, mas no mês de maio, tivemos muitos atendimentos em relação ao aplicativo?
18: Sim, nós sempre temos. Eu não tenho um número exato, porque essa disponibilização de informação, ela vai diretamente para a loja virtual, né? Então, nós, como concessionária, não temos essa informação. Mas a gente vê pelo tipo de atendimento que a gente acompanha aqui dentro do nosso sistema, que eles estão sendo solicitados lá pelo acesso digital, lá pelo atendimento virtual, e aí... né, que está relacionado ao aplicativo.
17: Perfeito, então conversei com Daiane Gonçalves, ela que é supervisora comercial da Tubarão Saneamento, sobre o aplicativo da Tubarão Saneamento. Ele está disponível na App Store e também na Play Store, no Google Play, né? Enfim, na... Isso. Play Store. O nome do aplicativo é Tubarão Saneamento?
18: Isso, é só colocar lá na quem tem, então, no caso, um iPhone, ele vai no Apple Store, e quem tem celulares Android, ele vai no Google Play. Então vai digitar lá Tubarão Saneamento,

0: cadastrar.
1: Perfeito. Daiane, muito obrigado por atender a Rádio Tubar, falarmos sobre este assunto tão importante, um avanço tecnológico também que a Tubarão Saneamento promove para os seus usuários.
0: Agradecemos também e incentivamos, né, que os clientes tomem essa iniciativa para que a gente continue avançando aí na digitalização dos serviços, e aí assim a gente também consegue reforçar o nosso compromisso aí da Tubarão Saneamento com a população, com os cidadãos, e também estamos inseridos aí na inovação e na melhoria contínua da experiência do cliente conosco.
2: Ok, agora 8:40, antes do intervalo, informação importante em relação ao programa Reforma Casa Brasil. E a Caixa começou a operar as novas condições desse programa. Por meio do site do banco, é possível acessar o simulador e consultar as novas taxas e limites. As mudanças foram aprovadas pelo Conselho Monetário Nacional e integram, aliás, o conjunto de medidas do governo do Brasil para ampliar o acesso ao crédito habitacional voltado à melhoria de moradias. Entre as novas condições, destaca-se a ampliação do público atendido. O limite de renda mensal familiar, antes de até 9.600, passa a ser de até 13.000. Também houve redução nas taxas de juros, que passam a ser de 0,99% ao mês, considerando encargos totais, e a ampliação do prazo máximo de financiamento de 60 para 72 meses. As mudanças incluem ainda a elevação do limite de financiamento, que agora poderá chegar a 50 mil, possibilitando intervenções mais abrangentes nos imóveis. As operações continuam sendo realizadas com recursos do Fundo Social. A contratação pode ser feita de forma simplificada, inclusive por meio do aplicativo Caixa. 8:41, intervalo. Na sequência tem o repórter Tubar.
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2: Repórter Tubar. Vamos então ao repórter Tubar. Começa hoje a festa de Santa Rita, na comunidade de Santa Rita, Estrada Geral da Madre. E o padre Matheus Escremin Maganin fala sobre a programação.
4: Estou com o padre Matheus Escremin Maganin, pároco de Santo Antônio de Pádua, em Tubarão. Tem festa neste fim de semana na comunidade de Santa Rita. Festa de Santa Rita. Olá, padre Matheus, tudo bem?
5: Olá, Ramon. Olá a todos que nos escutam pela Rádio Tubar. Mais uma vez, muito obrigado pelo espaço e também podemos anunciar a nossa festa de Santa Rita, que acontece a partir do dia 22 de maio, né? Dia de Santa Rita. E ela vai começar com a procissão saindo lá da paróquia Santa Terezinha, na bairro Passagem, às 19 horas. E às 19h30, missa com o padre Jerônimo. Também teremos animação com o Grupo Luz e também serviços de barraquinha no dia 22. No dia 23, nós teremos então a missa às 19 horas, presidida por mim, Padre Matheus, o pároco, também o Ministério Som do Céu, a Movimentação de Barraquinhas e o sorteio do Bingão. No dia 24, nós teremos o almoço festivo a partir das 12 horas. Né? Cada almoço custa R$60 e para as crianças é R$30. O almoço vai contar com um churrasco suíno, bovino, frango, linguiça, maionese, salpicão, farofa, escondidinho de aipim, arroz e saladas. Então, convido a todos para que participem, ajudem as nossas comunidades, também juntos festejar essa santa tão importante, que dá o seu testemunho sempre da oração, da fé e de que com Deus nós podemos muito mais.
4: A paróquia de Santo Antônio de Pádua, a comunidade Santa Rita, é uma das comunidades que pertence à sua paróquia, né, Padre Matheus?
5: Isso mesmo, com a criação no início do ano, ali em 20 de fevereiro, nós tivemos a criação da paróquia e a instalação, então nós contamos com algumas, com 7 comunidades, entre elas a comunidade Santa Rita, lá no Caminho da Madre.
4: Pois é, a procissão que realmente é muito aguardada, ela acontece, na sexta ou sábado, me corrija aí, e que hora que ela vai sair e da onde que ela vai sair?
5: Ela acontece na sexta-feira, dia 22 de maio, a partir das 19 horas, saindo lá da paróquia da Santa Terezinha.
4: Então, essa gravação que eu fiz com o padre Matheus acontece hoje sexta-feira, né? Hoje, sexta-feira, acontece a procissão, então todos estão convidados para acompanhar essa

0: trouxe são, que inclusive é uma produção motorizada. Eu já acompanhei quando eu morava ali na estrada de Aldamar, de Santa Luzia, onde eu morava, né? E passava Santa Rita na frente da minha residência.
1: Isso é. Ela é motorizada e ela tradicional, todos os anos eles buscam fazer. Movimenta a comunidade, também anima nesse tempo de festa, né, para eles, a padroeira que tanto ajuda, né, das causas impossíveis, e quem sabe também ajude eles a continuar a terminar as suas obras e principalmente a evangelização naquela comunidade.
0: É muita história, história bonita também da Santa Rita, né?
1: Sim, é uma história muito bonita de alguém que lutou pelo marido, pelos filhos e também terminou a vida dentro de um convento rezando sem cessar por todas as famílias.
0: Tá certo então, Padre Matheus Scremi Magarim, para encerrar, vamos reforçar o convite, porque a comunidade de Santa Rita, se não me falha a memória, promove somente essa festa, que é a festa forte, né, da comunidade.
1: Isso, então faço mais uma vez o convite agora, dia 22, hoje, amanhã, dia 23 e dia 24, a festa de Santa Rita. Façam-se presentes, estaremos todos reunidos e com alegria celebrando tão fervorosa santa, tão poderosa santa, e pedindo a sua proteção e a sua intercessão.
0: Obrigado, Padre Matheus.
1: Eu que agradeço pelo espaço e até mais.
0: Até mais. Este é o Padre Matheus Scremi Magarim, pároco da paróquia de Santo Antônio de Pádua. Então participe, vamos participar. Festa de Santa Rita começa hoje e vai até domingo. Hoje, amanhã, sábado e domingo, na comunidade de Santa Rita, fica em Morrinhos, na Estrada Geral da Madre. Tá certo, pessoal? Vamos todos participar. Volto com vocês nos estúdios.
2: 8h48, novo benefício dos 65 anos pode isentar aposentados do imposto de renda em 2026. O imposto de renda 2026 segue gerando dúvidas entre aposentados e pensionistas em todo o Brasil. Uma das grandes dúvidas é sobre a obrigatoriedade da entrega da declaração e as possíveis isenções aplicáveis conforme idade e nível de renda recebida ao longo do ano base. A análise da Receita Federal continua baseada em critérios como rendimentos tributáveis, rendimentos isentos e patrimônio acumulado, o que determina quem teve ou não, né, prestar, quem deve ou não prestar contas ao fisco. O Imposto de Renda 2026 estabelece que, a partir do mês que o contribuinte completa 65 anos, há direito a uma parcela adicional de isenção no valor de R$ 1.903,98 mensais, aplicada exclusivamente sobre aposentadoria, pensão ou reforma. Essa parcela extra se soma à faixa de isenção geral da tabela progressiva, mas não se aplica a outras fontes de renda, como salários ou aluguéis, permanecendo restrita aos rendimentos previdenciários.
3: Bom, Corpo de Bombeiros Militar resgata 76 vítimas em 62 acidentes de trânsito por dia neste ano em Santa Catarina. As informações com Cadu Reis.
4: As equipes do Corpo de Bombeiros Militar de Santa Catarina atenderam a 7.480 ocorrências de acidentes de trânsito no estado no primeiro quadrimestre de 2026. Mais de 9 mil vítimas foram salvas, resgatadas ou auxiliadas pelos profissionais da corporação no período. Os números correspondem a uma média de atendimento a 62 sinistros de trânsito, com 76 pessoas envolvidas por dia nas rodovias e ruas catarinenses. O presidente da Coordenadoria de Resgate Veicular do Corpo de Bombeiros Militar de Santa Catarina, Tenente Coronel Bruno Azevedo Lisboa, explica.
5: Essas ocorrências de acidente de trânsito, elas envolvem tanto atendimento pré-hospitalar, quanto em alguns casos, vítimas encarceradas, presas em ferragens. O nosso atendimento, ele é feito ou com a nossa viatura ASO, ambulância, ou em situações de vítimas presas em ferragem, elas são feitas com o caminhão, que é a nossa unidade de resgate, mais a ambulância. E as duas equipes, né, se unem ali para trabalhar em conjunto naquela atividade. Cuidados com a vítima, com a estabilização, com o entorno da ocorrência, com a segurança, né? São vários riscos. Numa situação dessa pode ter vazamento de combustível, princípio de incêndio, uma colisão muitas vezes contra um poste, pode ter energia no local. Então são diversas situações que a equipe ali vai ter que gerenciar e atuar nesse tipo de situação.
4: O Corpo de Bombeiros Militar de Santa Catarina promove treinamentos para capacitação contínua dos profissionais que integram as equipes de resgate veicular. 18 novos instrutores especializados foram formados pela instituição neste mês. O presidente da Coordenadoria de Resgate Veicular da Corporação, Tenente Coronel Bruno Azevedo Lisboa, detalha.
5: Nos últimos 6, 7 anos que a gente foi formando vários instrutores, né, que vem dando esse curso, então a gente teve essa turma nova, né, de instrutores na área de resgate veicular, e em todo o estado a gente fomenta competições de resgate. A gente vai ter esse ano aí em outubro a 7ª edição do Desafio Catarinense de Resgate Veicular. A gente teve equipes estaduais que participam de desafio nacional, tivemos por muitos anos equipes de Santa Catarina que já foram para desafio mundial, e são competições bem importantes. Quando a gente treina para uma competição, a gente acaba treinando também para o dia a dia, né? E esse é o nosso objetivo principal, ter as equipes espalhadas aqui pelo nosso estado, né? E são as equipes dos próprios quartéis, dos próprios batalhões, que muitas vezes até trabalham juntas no dia a dia ali operacional, se capacitando para também dar uma melhor resposta nas ocorrências reais. As competições, elas simulam muito as situações reais de atendimento.
4: O curso de resgate veicular faz parte da formação inicial dos bombeiros militares em Santa Catarina. A corporação mantém equipes especializadas e equipamentos para este tipo de atendimento distribuídos entre todo o território catarinense. De Florianópolis, da Rede de Notícias Acaerte, Cadu Reis.
2: Beleza, Cadu, são 8:53. Vamos a um rápido intervalo, porque na volta tem o Papo Reto.
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2: 8:56, vamos então ao Papo Reto. Dura já chegou todo, batendo queixo, porque tá frio, meu camarada. Olha, 11 graus é a temperatura, 80% a umidade relativa do ar. Por que, Dura, tanto frio assim, Dura? Não dormiu bem? Bom dia.
10: Se cabe ao senhor, né, responder isso, mas... Bom dia, Antônio Bento, bom dia, amigo Tom, bom dia, amigo telespectador, e sextou, como diz o outro, né? Para mim é dia normal, como qualquer outro, claro. Tal, enfim. Depois tem aquela escala 5-2 e tal, né? 6-1, 5-2.
2: Já tá torcendo para 4-3.
10: Aí tem interferência. Eu tô torcendo para 0-0. 0-0.
2: Não, hoje para ti tá 0-0.
10: Mas o frio é interessante, é, né? É o sistema, é a ciência que explica isso. Eu não sou nem especialista, né? Mas realmente as quatro estações do ano tem que ter, né? As quatro estações do ano. Se uma tiver completamente descontrolada, tem problema. Vai ter problema futuramente aí, né? Mas os cientistas, eles analisam bem, trabalham sobre isso, estão dizendo que vai ser um El Niño um inverno prolongado e com frio, muita chuva, o governo do estado está se preparando aí, se preparou com kits, né? É um computador, uma não sei o que tal, e um carro, é um kit. Aí, enfim, aí vem à tona, com essa conversa toda, muita chuva, temos que nos preparar. Nos preparar como? Nós temos uma redragagem aí que já vai para 2010, 16 anos por aí, que estão se discutindo essa questão. Mas aqui, Dura, aqui não tem, aqui ninguém dá bola, entra governo, sai governo e ninguém fala. Estranhei muito o governador Carlos Moisés, que é candidato a deputado federal, pré-candidato, falar na última reunião em Tubarão, é uma das bandeiras a redragagem. Mas o senhor teve no governo lá, teve 4 anos no governo, qual foi o choque que foi dado, né, nessa redragagem? Não foi, não teve, né, tá entendendo? E aí, a gente olha para a região de Blumenau, que é uma região super sofrida, Rio do Sul, leva enchente, assim, menos de 2 meses, 2 enchentes, 3 enchentes e tal. Então, o olhar da prevenção, ele está muito para lá, muito para aquela região. Itajaí, né? Aquela região toda ali, Blumenau, Rio do Sul, enfim. Vindo para cá, a gente percebe que é uma luta insana de 4, 5 pessoas, do Comitê da Bacia, professor Maurício Silva, Claudemir dos Santos, que trata isso como se fosse um, né, um mimo dele mesmo, né? Porque ele vai para cima, todo mundo vai para cima, o Vomer Lopes, são pessoas assim que não deixam a peteca cair. Mas infelizmente eles sabem que é uma decisão política de prevenção. Veja bem, é bom lembrar isso. Há 2, 3 anos atrás tiveram na CIT o ex-secretário de Portos e Aeroportos, Beto Martins, veio aqui e arrumaram lá uma verba, né? Uma verba de 5 milhões de reais. E aí 5 milhões de reais. Aí, o que que aconteceu?
2: Carlos CJ.
10: Nossa, deixa eu terminar o raciocínio aqui, porque eu quero cumprimentar o Carlos. Manda ele entrar aqui. Aí o que que acontece? Carlos, senta aqui. Aí o que que aconteceu? Deixaram 5 milhões aqui para fazer. Ah, é o início da redragagem. Não. Ah, não, é lá para abertura da barra lá, do Moles da Laguna. Ah, tá, no Moles da Laguna? É, tudo bem, 5 milhões. Temos que fazer o projeto. Só o projeto levou esse tempo. Tem o dinheiro? Tem tudo e o projeto não foi feito ainda. Passa para um, passa para outro, ou se foi feito, e aí depois tem que licitar, isso leva mais tempo. Isso só para abertura da barra, que é de interesse do governo. Que é interesse do governo, porque ali tem um porto, o Porto da Laguna, que precisa dessa abertura, precisa desse desassoreamento na laguna. Isso demora, está demorando para fazer um projeto. Você imagina fazer um projeto de 500 milhões, 600 milhões da redragagem de tubarão. Aí vem Arninho, aí vem Laninha, aí vem tudo. Todo mundo, temos que se preparar, porque agora vai dar muita chuva e tal. Se preparar. Contra a natureza, não existe força, meu filho, ao contrário, não existe. A natureza, ela vem, ela cobra lá o prejuízo que ela está tendo, que nós homens, seres humanos, estamos fazendo no dia a dia. Então, hora que vier chuva, vai vir chuva mesmo. Hora que encher, ninguém vai culpar a redragagem, porque de repente, se tivesse a redragagem, também se enchesse, nós íamos culpar quem? Mas foi feita a redragagem. Não, mas não suportou. Então, a gente sabe que a força da natureza, ela é muito maior. Mas mesmo assim, os homens que mandam, os homens que estão no comando, esses homens têm por obrigação fazer o mínimo necessário, amenizar a dor da população. Pelo menos isso. Mas nem isso está se fazendo. Aí entra governo, aí sai governo, entra nova eleição agora, toma posse em janeiro, aí nossos deputados também não trazem isso com bandeira. Mas o Pepe Colasso disse lá há um ano atrás na Comissão de Justiça que tem 80 milhões para redragagem. 80 milhões para redragagem. 80 milhões.
2: Não é nada.
10: 5 milhões que é para abrir o projeto da Barra da Laguna. Não fizeram. Então, esse assunto é muito legal discutir, sabe? É bom discutir para não morrer o assunto. Porque a nossa função como imprensa é justamente isso. É não esquecer nossos problemas que muitas vezes o poder público tem a obrigação de fazer.
2: Redragagem do tubarão é teoria. Não há prática, infelizmente, não há projeto já faz muitos anos. E enquanto isso, a população fica cobrando e com medo. Quando chove forte agora nesse período, né, segundo os meteorologistas, a previsão é de muita chuva a partir de junho agora e julho. Com o El Niño, né? É uma previsão.
10: Agora eu quero cumprimentar o
2: Calão. O Calão perdeu a mamãe hoje. Perdeu a mamãe hoje, né? O Calão, sentimento.
10: Cara, quantos anos tinha a mamãe? 94. Oh, Deus! Se é no Oriente agora, se é no lado do Oriente, tava tudo festando, né?
2: Primeira catequista.
10: 94, né?
2: Primeira catequista de Santo Antônio de Pádua.
10: Primeira catequista.
2: Dona Tereza, né?
10: Olha, meus sentimentos, Carlos, né? Carlos CJ, meus sentimentos. Nossa, 94 anos, cara.
2: Uma idade bonita.
10: Agradeço a Deus também, né? Esse momento, amém, assim, amém, né? Tem que agradecer sempre a Deus, né?
11: O nosso Dura, eu tô chamando, mandando o meu nome, né?
2: Fala mais próximo aqui, ó.
11: agora é o nosso guru da política.
10: Não. Guru Antônio Bento aqui.
11: Pelos nossos interesses.
2: É verdade.
10: Muito obrigado, Carlos CJ. Não. Muito obrigado, Carlos. Meus sentimentos lá para a família.
2: Nossos sentimentos,
10: é isso aí. Muito obrigado. Valeu, ninguém Carol. Quer, independente da idade. Mas daí, vamos começar o trabalho aí.
2: Vamos lá. Ô, Dura, há uma curiosidade política, muita gente perguntando, porque o Dura, no programa passado, falou sobre, olha, o PT não vai utilizar, aliás, a esquerda não vai utilizar o número 13 do PT nas eleições deste ano em Santa Catarina. Explica por quê, Dura?
10: Antônio, como nós estamos vivendo o momento da bipolarização, queira ou não queira, tem outros candidatos a governo, depois eu vou falar sobre isso, mas essa bipolarização que se instala, né, no Brasil, de 2018 para cá, praticamente, é esquerda e direita que se diz, né? E aí, o que é que se fala? Se fala que é o 13, é o 13 e o 22. Todo mundo fala assim, vou no 22, o outro, vou no 13 e tal. Pois, pasmem, é curiosidade política, né? O 13 não estará nas urnas esta eleição. Ô, Dura, mas como? O PT tá aí com o Gelson Merizio? Não está com o Gelson Merizio.
2: É bom lembrar que é Santa Catarina.
10: Santa Catarina. Mas deve acontecer também em outros estados. O que que acontece, a curiosidade? É que por três oportunidades, a terceira é essa, o PT não coloca o 13 nas urnas. Quando você se dirige até as urnas para fazer o seu gesto, né, democrático.
2: Como governador, votar, é bom lembrar.
10: Como governador, certo? Como governador. Ali que você vota governador, você vota no número, você não vota no nome, certo? Aí apareceu 13, tal. Em 90. Com Nelson Vedequim, era do PDT, apareceu o 12, mas o PT, se eu não me engano, eu acho que era o PT, e o PT era vice de Vedequim, ou 94?
2: Por aí.
10: Duas vezes o Vedequim, 90, 94, era do PDT, então o 12 aparecia, não aparecia o 13, tudo bem. Se repetiu de longo tempo depois, esta eleição, né? Essa eleição vai estar novamente o PSB do Gelson Merizio, número 40, é o que vai aparecer na tela, é o que a esquerda está compondo, né? Que ela fez a composição com o PSD, uma coligação, e o PSB vai aparecer o 40 e o PT não vai aparecer. Mesmo se fosse vice do Gelson Merizio, não apareceria, porque vice não vai para as urnas e nem na cédula, certo? Então, o que que acontece? É o PSB 40 e a Ângela Albino, que era do Partido Comunista, que foi agora para o PDT. Então é 40 e 12, que são os representantes da esquerda nesta eleição. Curiosidade? É curiosidade. Mas agora vem a pergunta do sentimento do coração. O PT tem muitos petistas radicais, como tem também da direita, no caso o 22, tem muita gente que gosta de votar no número. Se não for o número, se o número não aparecer ali, é capaz de anular o voto, para não dar o gostinho, né? Então, essa é uma curiosidade que me chamou a atenção, né? Eu coloco na minha coluna dessa semana também, no Notisul, mas é apenas para você vê como a pesquisa, ela é salutar, né? Como você começa a pesquisar, começa a olhar, pesquisando, hoje é fácil pesquisar, aí me chamou a atenção, olha só, ninguém tá falando sobre esse assunto, né? O PT não está nas urnas, agora vamos ver como é que vai se comportar, né? Nas eleições, talvez não mude nada, talvez mude muito.
2: Beleza, Dura, na sequência do Papo Reto, desta manhã de sexta-feira fria, candidato ao governo pela reeleição, Jorginho Melo, como anda o panorama? Porque basicamente tem três nomes aí que estão girando em Santa Catarina, que é de Jorginho Melo, atual governador, reeleição, João Rodrigues, ex-prefeito de Chapecó, e Gelson Merizio, né, que é o número 13 para o PT, o número 13 não, o número 40, né?
10: 40
2: do PSB. PSB, exatamente. E surgem outros dois candidatos, mas por enquanto não estão discutindo, não está aí sendo falado sobre o nome desses outros candidatos. Mas de toda forma, são três candidatos que já estão na reta e já estão girando por Santa Catarina, Dura.
10: É verdade, Antônio. Na verdade, nós sempre temos de 8 a 11 candidatos a governo do estado, certo? É, no decorrer da caminhada, no pré-lançamento, pré-candidatura, vão se formando, vão tendo, que todos os partidos começam a colocar a candidato, né? Para enaltecer a sua base de deputados, coisa parecida, é sempre legal, para não ficar órfão, como se diz, né? Órfão na campanha. Mas o que se destaca hoje no papel que a gente coloca e escreve é sempre a reeleição do Jorginho Melo, João Rodrigues e Gelson Merizes, né? São as três forças políticas partidárias também, né? Do estado de Santa Catarina. Aí vai ter outros partidos, conforme eu falei. Bom, como é que tá o andar da carruagem? A gente não falou mais nada disso. Claro, com a questão das denúncias, do vazamento, eu quero falar do Jorginho primeiro, do 22, do vazamento do Flávio Bolsonaro. Ontem eu escutei ele na tribuna da Câmara, deu um discurso, mano, convencionada, pediu a CPMI do Banco Master, mas não assinou a CPMI lá atrás, quando tinha 53 assinaturas de senadores, ele não assinou, foi denunciado ontem pelo Cajuru, né? Do outro lado da tribuna, olha bem, pede uma CPMI, mas não assinou aqui, que o Alcolumbre está trancando na gaveta. Aí pediu a CPMI para amenizar um pouco o estrago, que não é pouco. Aí o Alcolumbre chegou e disse assim: meu querido amigo, todo respeito, aquele papo furado que eles têm lá, né? Meu querido, Vossa Excelência daqui, Vossa Excelência de lá, não vai dar tempo para fazer mais essa CPMI, porque nós estamos no período eleitoral. Olha a desculpa esfarrapada. Aí período eleitoral é muito trabalho para os senadores, eles vão ter que estar na sua base. Não deixa de ter razão o Alcolumbre, pela primeira vez vou dar razão para ele. Mas por que que ele não quer colocar e não colocou há um mês atrás, dois meses atrás, quando ele estourou? Por que que estourou em novembro, ele começou a relutar? Porque ele sabia que está envolvido com 400 milhões de reais do Banco Master no Amapá. Então ele tá com a corda no pescoço, o presidente Alcolumbre. Então ele não vai botar CPMI nunca. É um jogo de palavras. Um jogo de palavras. Eu peço, tu nega, eu peço e assim vai. Então não tem CPMI porque o Alcolumbre não quer. Isso tem um reflexo, falando de Jorginho Melo, no governo Jorginho. Não tem muito reflexo. Por que que não tem? Porque o Jorginho, ele é no estado, o reflexo maior, o prejuízo maior é pro Carlos Bolsonaro, certo? É pro Carlos Bolsonaro, que vai ter que tomar uma decisão urgentemente, ou sai, ou se recupera, ou faz alguma coisa. Como está, não dá para continuar. Ele está assando como um churrasco, como eu falei, lá em cima da churrasqueira. Está assando pouco a pouco, né? Pouco a pouco, só com calorzinho. Agora, a decisão, estão se reunindo, há uma revolta muito grande dentro do próprio, da própria direita, dizer para ele tomar uma decisão. Ou fica, assume prova, ou sai fora e dá lugar para outro. Agora a pergunta é: quem vai substituir Flávio Bolsonaro, né, no 22? Quem? É difícil, é muito difícil de encontrar um nome. Michele está sendo cotada, mas também já começou a aparecer coisinhas aqui, coisinhas ali. Enfim, a política do Brasil, em todos os lados, tem sempre os seus percalços. Agora, o reflexo aqui: quem mais perde com tudo isso é o Carlos Bolsonaro. É o Carlos Bolsonaro, que não é catarinense, mas ao mesmo tempo foi adotado pelo governo Jorginho, pelo PL catarinense, para ser candidato a senador da República, que por sua vez é irmão do Flávio Bolsonaro. Você há de entender e de concordar comigo? Se tem um reflexo na família, lá dentro, aconteceu um problema lá dentro, ela tem um reflexo diretamente com ele. Ah, mas o Renan é candidato a deputado, outro filho é candidato a deputado federal por Santa Catarina também. Mas a deputação federal, ela não atinge tanto, porque qualquer número acima de 50, 70 mil votos já está dentro. Outros trabalham para a legenda. E no caso do Senado, não tem trabalho de legenda, é trabalho individual. É votação individual. Aí está o problema. Então, quem vai sofrer mais as consequências é o Carlos Bolsonaro, Carlos. Então, o Flávio tem que resolver mais. E o Jorginho continuou fazendo as entregas, visitando. Esteve no Sul ontem, né? Fazendo entrega em prefeituras do Partido Progressista. O Jorginho não quer nem saber. Tá certo ele. Se os prefeitos, se vê, entrega recursos, milhões de reais, para as prefeituras que estão necessitadas, até mais aqui abrir a porta, né? Abre a porta, o governo entra, depois dos compromissos políticos, é outra história, eles que se entendem. E o João Rodrigues deu agora, nesse final de semana, esta semana, ele se projetou muito, fez bons vídeos, né? Atacou de um lado, atacou de outro, se justificou de um, se justificou do outro. E o último vídeo do João Rodrigues é pedindo desculpas ao MDB. Pedindo desculpas ao MDB. Mas, Dura, por que que ele pediu desculpas ao MDB no vídeo agora? O João entende, porque o MDB vai ser o vice do João Rodrigues, que é o Carlos Chiodini, vai ser o vice do João. Já está mais do que afinado isso. Só que lá atrás, naquela reunião fatídica de 5 mil pessoas em Balneário Camboriú, o Jorginho convidou o MDB para ser vice, certo? Vice lá, para derrubar logo a... O João estava começando a caminhar na candidatura dele. O João deu uma declaração que não precisava do MDB para acompanhar ele na campanha eleitoral. Que não precisava do MDB, que o Jorginho poderia ficar com o MDB. Aí todo mundo, ninguém disse nada tal. Agora a política, como é muito dinâmica, ela mudou. Agora o MDB, que até então o João não queria, está junto com o João e está aguentando ali o sarrafo numa eleição de governo. O MDB está forte, mesmo que seja um pouco rachado, porque o Jorginho conseguiu rachar um pouco ao meio ali os partidos, o progressista e o MDB. Automaticamente, então, agora o MDB está na casa de João Rodrigues. Pronto. Tá na casa. O que que o João tem que fazer antes que fale, antes que diga na verdadeira campanha eleitoral a partir de 16 de agosto? Alguém, o Jorginho ou o próprio Merizio, vão apontar o dedo pro João, vão dizer assim: o senhor não falou mal do MDB lá assim tal no início do ano, tal, tal, tal? O João pode ser pego com calças curtas. Aí o que é que o João fez estrategicamente? Antecipou a crítica que virá, né? E disse, pediu desculpas ontem ao MDB. É a mesma coisa que Espiridião a mim e MDB. Nunca se deram, nunca sentaram na mesma mesa, nunca tomaram um cafezinho. E agora não, agora é café com bolo e bolacha, né? E se tiver pamonha ou milho também, todo mundo come. Agora todo mundo é a política, e política é isso mesmo, é diálogo, é ceder um pouco, é não ceder, é avançar. Política só de briga não se constrói nada, já dizia, todo mundo está dizendo isso, aquela historinha, briga e política não se constrói ponte, não se constrói hospital, não, isso é a pura verdade. Então o que vale é o momento eleitoral, o momento é isso para mim ganhar a eleição, e eu quero é ganhar a eleição. Tá? Tanto um quanto o outro. Se o Jorginho quer os prefeitos do MDB e do PP, ele quer ganhar a eleição, a reeleição. Ele quer para a reeleição, quer ganhar. E que pese que está bem na frente nas pesquisas. Mas se o João quer pelo menos competir, ele tem que fazer esse pedido de desculpas, que eu acho justo, e um gesto de grandeza. É a política, é a eleição que se aproxima, que está esquentando a cada dia.
2: É política e partidos. Tudo a mesma coisa, num momento está junto, outro momento já está separado. É o caso do MDB, no governo Jorginho Melo. Havia-se a expectativa de ter como vice do Jorginho. Não, o Jorginho não quis preterir o MDB e chamou o Adriano Silva, ex-prefeito de Joinville, né, que é do Partido Novo, para ser o vice nas eleições deste ano. Aí o MDB sobrou, então, para João Rodrigues, que lá atrás havia, né, espetado o MDB. Faz parte da, do jogo político, é assim.
10: É assim mesmo. É assim. Você falou do Adriano Silva, aí eu perguntei para um deputado ontem, eu liguei para um deputado do PL, perguntei assim, a Júlia Zanatta teve a coragem, pelo menos, a Júlia é assim, né? A Júlia, ela explode assim, ela sendo estupim e bum, ela explode mesmo, aí depois vamos pegar os cacos aí. A Júlia disse, assim que o Zema deu a declaração que o defunto estava dizendo assim, quando saiu o vazamento do Carlos, né? Pelo Intercept, né? Pelo site Intercept, quando saiu, o Zema estava em Nova York e levou um minuto, uma hora, o Zema soltou uma nota que deu uma, deu o que falar dentro do Partido Novo, né? E aí eu falando com o deputado, eu perguntei, a Júlia Zanatta pediu que o Jorginho não coligue com o Novo, né? Que não faça mais a coligação com o Novo. Aí agora ela tem as suas razões, porque ela é PL bolsonarista mesmo, de 5 estrelas, então ela pediu isso. Mas a fala dela ficou sozinha. Ela ficou isolada né, nessa fala, certo? Ninguém quis entrar em detalhes. O que é que acontece? O Zema veio em Santa Catarina agora, final de semana. O Adriano isolou o Zema. Isolou. Não é bobo, não é nada. Não, epa, eu vou ficar longe do Zema. Veja bem, né? Deram um puxão de orelha no Zema numa reunião que teve no hotel em Florianópolis, mas ao mesmo tempo o Zema saiu daqui piorando mais a coisa ainda. Piorou mais ainda o que ele tinha falado lá, né, um tempo atrás. Agora é o seguinte, aí eu perguntei para esse deputado assim, vem cá, por que que o Adriano tal, essa briga toda do Novo com o Jorginho, ele disse, não tem briga com o Jorginho nenhuma, Dura, não tem, e o Jorginho não é bobo de perder o Adriano, afinal de contas é Joinville, é região norte, e não é só Joinville, são mais de 1 milhão de votos, né? Então, perdendo o Adriano, que tem 85%, tinha 85% na sua reeleição, é bobagem ter que chamar a Júlia, sentar com ela e explicar essa questão matemática, que não é possível perder mais o Partido Novo.
2: Já tem informação sobre o ex-governador Romeu Zema de Minas Gerais, que já amenizou, está agora apoiando Flávio Bolsonaro. Tens essa informação também, né?
10: Não tem, né, essa informação, mas já perdeu a confiança, flecha tirada na política não tem volta.
2: Mas todo mundo atira flecha, Dura. Você, segundo nosso ouvinte, o Reginaldo Ail, Dura, ele bate muito contra a direita e apoia muito o PT.
10: Não é verdade isso, não é verdade, é a realidade dos fatos, é o que está acontecendo hoje, é o que está acontecendo, não, ninguém está inventando nada, ou eu estou inventando, ou eu estou criando da minha cabeça tudo o que está acontecendo no país. Quem está acompanhando pelo menos um pouquinho, 5% da questão política do Brasil, vai entender que está acontecendo isso que eu estou falando. Ninguém está vendo. E quem é que hoje é o pivô da história? É quem mentiu para a direita. E quem mentiu para a direita não fui eu. Foi o Carlos, foi o Flávio Bolsonaro, que mentiu para o Valdemar, que mentiu para os deputados. É só ver a tribuna na Câmara, ver o discurso do Cajuru, ver o discurso da direita, que estão apavorados atrás de outro candidato. Quem criou isso? Foi a esquerda? Ah, não, a Dura ama a esquerda. Não, eu estou naquela linha, nem tanto ao céu, muito menos à terra. Eu estou no meio, no limbo, né? E como diz o Amin, no purgatório, né? Então, quer dizer, o purgatório também tem as suas coisas, quer dizer, não é assim como você está pensando que é. Eu não sou esquerda, muito menos eu também sou direita. Não é assim. Já estive, sim. Já estive quando na minha vida política eu tinha posição e tinha lado. Mas depois de 12 anos, hoje eu posso falar de todo mundo. Tanto de um quanto do outro. Eu gosto dos dois. Eu gosto agora, eu não posso aceitar como comentarista dizer que está tudo bem dentro da direita, que eu sempre disse que estava dividida. E olha o que é que deu agora. Olha o que é que deu. Olha o que está dando. E no estado de Santa Catarina, está dividido ou não está? Como é que ficou o caso do João Rodrigues, que é a direita, e o Jorginho Melo, que é a direita? Como é que você define isso? Eu, Essa é a questão. Essa é a questão. Por que que Tarcísio não foi candidato à presidência da República? Você sabe? Você sabe? É só pesquisar. Por quê? Família, não deixaram, tal, Tarcísio era um homem. Todo mundo falava de Tarcísio, não é, Antônio? Todo mundo não falava de Tarcísio de Freitas, governador de São Paulo? Por que que ele não foi candidato? Entende? Então, ah, porque ele quis? Não, não é assim que funciona. É toda uma cúpula que agora está preocupada com a situação. Só se fala isso. Ah, mas falar do PT em Santa Catarina. Bom, o PT em Santa Catarina, acabei de falar, ele não tem o 13 na urna, não vai ter? Vai ter o PSB. E daí? Eu disse, será que o petista raiz vai votar no Merizio, que foi direita em 2018?
2: Sempre foi direita?
10: Sempre foi direita. É. Será que ele vai fazer isso? Então não é falar, dizer assim, eu penso assim, eu ajo assim. Não é. É porque as notícias estão quentinhas e a quentinha hoje é da direita. Infelizmente tem que aceitar.
2: E os da região aí, pré-candidatos, o César Damiani, Betinho Kirten, Júlio Garcia, Leatrice e também o Jorge Codura. Comenta aí sobre esses pré-candidatos. Vamos lá, tomando uma aguinha.
10: Olha aqui, ó. Eu tenho pouco tempo.
2: Pouco tempo.
10: Ontem tomei café com o César Damiani.
2: César.
10: E na quarta-feira.
2: O baionense que mora em Jaguaruna.
10: E com o Jorge Có também, não. Do MDB, que é.
2: Braço Nortense que mora
10: que,
2: em
10: Jaguaruna. Isso, que adotou o MDB, para quase todo da Murel, adotou o Jorge Có. E aí, está mais do que esclarecido isso. É claro que estão trabalhando bastante. Aí, cada um tem a sua peculiaridade de fazer campanha. Cada um. A Letrícia, por exemplo, do MDB, ela está na região de Florianópolis e está aqui na Murel, certo? Na região sul. E tá faltando é marketing. Para muita gente que é candidato, tá faltando é marketing. Tá faltando aparecer. Tá faltando bater foto das reuniões. Tá faltando notícia para a imprensa. Tem candidato aí que tá quietinho. Agora tem candidato, por outro lado, que tá estourando a boca do balão. Eu posso citar aqui o Jorge Coll, Expedito Michos, por exemplo. Qualquer movimento que façam, estão fotografando, estão fazendo texto, estão mandando para os sites divulgarem. Queiram ou não queiram, gostam ou não gostam, divulga ou não divulga, eles estão trabalhando. Agora é assim, olha. Eu vou fazer uma análise de cada um na segunda-feira, porque é importante situar onde estão, como estão, né? E o que vem pela frente, porque agora o funil está apertando, né? Está estreitando cada vez mais e a gente está vendo o que está acontecendo.
2: A Neire Stipe, bom dia, Antônio Dura. É a Neire, vamos ganhar essa eleição no primeiro turno com Flávio Bolsonaro, é o que está dizendo a Neire Stipe.
10: Espero, o Neire, eu sempre tá boazinha, a Neire estava doentinha,
2: não,
10: sabe?
2: Tá boazinha,
10: né? Ô Neire, então, pode ser, mas eu acho pelo andar da carruagem, aí vão me chamar de tudo, né? Que tá, não tem. Não tá, Neire. Não é bem assim, não. Eu vou fazer uma análise de pesquisa. Perdeu 6 pontos, mas uma pesquisa assim que da Atlas, que não é muito, assim, não tá sendo muito confiável essa última pesquisa agora. Mas Neire, tem que acreditar. Você é 22? Tem que acreditar mesmo. Eu acho que não tá errado em acreditar. Agora, por outro lado também, eu tô vendo um pouco de silêncio do outro lado, né? Então tem que analisar bem essas pesquisas, tem que, pra gente não cair somente no, se apaixonar sem a gente estudar, sem a gente saber, tá certo? Mas é isso mesmo, Neire, 22 é 22.
2: Até segunda, Dura?
10: Até, por que você está terminando tão cedo?
2: Porque hoje tem Rádio TV Justiça.
10: Mas eu tenho até as 9h30 e você está me cortando, rádio, por quê?
2: Você começou 10 minutos antes.
10: Não, eu não começo, começou. Você é o Antônio Bento, você, começou. Esse final de semana, vai ter feira agropecuária.
2: Baixa,
10: tá?
2: Esse dedo.
10: O meu programa vai ser amanhã ao vivo lá da feira, tá
2: da
10: certo?
2: Feira, legal.
10: Estaremos lá com o Denis Matiola, vice-prefeito, que é cavaleiro, é pecuarista.
2: Você gosta do CTG.
10: Então, nós vamos estar amanhã lá, tá certo? Um grande abraço, bom final de semana, fique com Deus e até segunda-feira.
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2: Ok, 928, Rock, Cunha e tantos outros, milhares de ouvintes, a dona Vanilda, mãe do Maduro, ali em Congonhas, tantos outros ouvintes que estão ligados conosco, muito obrigado pelo carinho da atenção da audiência. Show do rádio finalizando, volta na próxima segunda-feira, Antônio Bento volta daqui a pouco, às 10 horas, tem o Rádio e TV Justiça. Hoje estarão conosco, né? Os dois magistrados hoje, né? Conosco a doutora Lara Zanotelli e o doutor Edir Becker, que é desembargador. Então, você tem alguma dúvida na judicial, já prepare o seu texto, um áudio, nos envia que nós vamos repassar por os nossos magistrados. O Bruno segue agora num pequeno camarote de meia hora.
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1: 11:03, 11:03. Hoje é sexta-feira, dia 22 de maio, começando o Bola em Jogo pela Tubaia FM 104.9. Estamos, claro, no Radiosnet, estamos no YouTube com imagens. Dê seu like, curta a página da Rádio TV Tubá, curta o programa Bola em Jogo desta sexta-feira, começando com Giovanni Martins, Oswaldo Borges. Flamenguista tá feliz porque vai meter um taco no Palmeiras no domingo. Lucas, não sei se quer participar, é sempre bem-vindo. Se é pra falar de Flamengo, não. Vai golear, que qual é a graça? O Everton Luiz na parte técnica, 36265177. No programa de hoje, Série B do Catarinense. Dupla estará em ação no domingo. Ercílio joga fora contra o Juventus em Jaraguá. Tubarão joga em casa contra o Caravaggio. Chicão, conhecido Chicão, é o novo presidente do associativo do Clube Atlético Tubarão. Vamos trazer também algumas do Amador. Hoje tem final em Gravatá, hoje tem Seri e Ilhota. Quem vai ser o campeão do Municipal de Gravatá de 2026? Municipal de Tubarão, 13 de maio, Pescaria Brava, Campeonato Brasileiro. Teremos no domingo Flamengo e Palmeiras. Será que teremos uma goleada ou o Flamengo vai vencer, mas não vai golear? Essa é a minha dúvida. Minha dúvida é se o Flamengo vai golear o Palmeiras ou se vamos ter apenas uma vitória do Flamengo por 2-1 de diferença. Sinceramente, eu ainda não sei. Vamos juntos, 3626-5177. Você pode participar palpitando. E aí, Tubarão contra o Caravaggio, vence? O Peixe vence? Não? Ercílio, consegue uma vitória fora de casa? Vamos juntos até as 11:55.
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1: Tempo bom em Tubarão, frio, 17 graus, 63% é a umidade relativa do ar. Lucas Marques, bom dia, qual é a boa?
3: Bom dia, Giovanni, um abraço a todo mundo que nos acompanha aqui no Bola em Jogo. Vamos repercutir, viu? Não quero saber desse papo aí de goleada que tu tá falando e o Flamengo campeão já, mas enfim, tem muita coisa do esporte local aqui pra gente falar, né? E a política do esporte local, né? Não sei se é impeachment, se é golpe, não sei como é que tu vai falar aí, mas tem bastante coisa pra falar.
1: Oswaldo Borges, bom dia.
4: Bom dia, Giovanni, Lucas, Everton, aqui nos acompanha. Um dia frio, mas um bom dia.
1: É isso aí. Bom, sobre o assunto de ontem, tivemos a assembleia extraordinária no estádio Domingos Gonzalez, com a presença dos conselheiros do Clube Atlético Tubarão, com alguns torcedores. Teve a votação e o então presidente do associativo, o José Martins Ribeiro,

0: ele foi, digamos, a palavra é expulso?
1: Impeachment, não é? Foi empichado.
0: Empichado. Não é mais o presidente do associativo. E, como teve a votação, o impeachment, o conhecido Chicão, Francisco, o Chicão, ele era o vice-presidente, então ele assume a presidência do associativo. Até um mandato tampão até 2027, quando daí deve acontecer uma nova eleição para conhecermos quem será o novo presidente do associativo. O que tu quer falar? O que teria o complementar sobre o episódio de ontem?
1: É curioso, né? Até falei que demorou para acontecer esse desdobramento, porque o Zé já se mostrava indisposto a colaborar com o clube, mas tem que ser feito tudo da maneira correta, dentro da lei e dentro do que prevê também o clube associativo do Atlético Tubarão. Eu tô com a sensação de que isso vai ser judicializado, que não vai ser nada bom pro clube, né? Já não é fácil a situação atual. O Tubarão hoje joga uma competição deficitária, não ganha um real para jogar a Série B do Catarinense. Tem uma SAF que vem investindo sem previsão de retorno. Investindo porque, de fato, o Juliano gosta do clube e, de fato, quer tirar o Tubarão, e as coisas não vêm dando certo nos últimos anos. Quem sabe esse ano tem um progresso, mas dificulta mais ainda quando há um presidente do clube associativo que tem algum outro interesse que não o bem esportivo do Clube Atlético Tubarão. Então, judicializar ainda mais, prejudicar ainda mais essa questão, não vai fazer nada bem pro Tubarão. Verdade é aquela coisa que tu sempre fala, né? No jeito que tu coloca. Daqui a pouco o Juliano enche o saco dessa bagunça que tá o Tubarão e desiste de investir, tirar dinheiro do bolso e tentar levar a equipe, tentar voltar para uma primeira divisão, porque é complicado. O Zé tentou, o Zé fez a manobra política dele, o Zé tentou evitar ao máximo, se segurou no cargo, mas agora perdeu. Foi tudo oficializado ontem, os membros do clube associativo, com advogado, com tudo isso. Se o Zé, de fato, quer o Tubarão bem, quer ver o progresso do clube, aí não estou falando se está certo ou se está errado, mas não vai para a justiça. Não busca Ministério Público, não busca desdobramento judicial, porque ele pode estar certo ou pode estar errado, mas o efeito disso vai ser prejudicar o Tubarão.
0: Se o cara
1: judicializar esse caso, vai efetivamente prejudicar o andamento das atividades do Tubarão. Se essa é a ideia do Zé Martins, ele vai judicializar, mas se ele quer ver o Tubarão bem, ele engole o orgulho, mesmo que ele acredite estar certo na situação, e ele vai aceitar o resultado de ontem e dar o progresso. Daqui a pouco tem eleição, né? Tu falou, mandato tampão, depois tem eleição, concorre de novo, conversa com o associativo, vê se tem apoio dentro da base ali no Clube Atlético Tubarão, mas levar para a justiça vai efetivamente prejudicar o andamento das atividades do clube, que já não é fácil. Já não é fácil a situação atual do Tubarão.
0: Oswaldo, não há mais clima para a sequência do Zé no cargo de presidente do associativo. Ontem eu falei aqui, nada contra o Zé, sempre me atendeu bem, mas analisando de fora, hoje não existe mais clima. Ele é o presidente do associativo, não ia aos jogos, não tinha mais clima com torcedores. Claro que é uma situação chata, né, ter uma assembleia para expulsar o presidente, mas que as coisas possam se acertar e que a gente foque no campo. Gostaria de comentar algo sobre esse episódio do associativo?
2: Sim, Giovanni, eu acho que os ouvintes, existe um estatuto e o estatuto tem que ser seguido. Se tem essa situação contra o presidente e ele está fora daquilo que reza o estatuto, ele tem mais aqui passar o cargo pro vice, ele deveria até ter passado, né? E assim, eu sou sincero, pessoalmente, eu penso o seguinte: aonde eu não me sinto bem, eu não vou. Aonde eu tenho um grupo de pessoas que eu não tô ajudando, não tô agregando, que eu tô sentindo que eu tô sendo prejudicial, simplesmente eu não vou mais, certo? Por que que eu vou? Eu vou me sentir mal, as pessoas vão me olhar de uma determinada maneira diferente, eu não tô agregando. Então, se eu quero o bem de alguma entidade e lá dentro as pessoas e eu não estou agregando, simplesmente eu deixo ela seguir o caminho dela para que dá um crescimento e eu me afaste. É simples, esse é um pensamento meu.
0: Então
1: tem aí, Giovanni, uma questão política e uma questão clubística, né? A questão política pode se argumentar. Ontem trouxe a entrevista aqui no programa, estava ouvindo, e aí tem o debate, e isso é uma coisa aberta. Ninguém aqui vai cravar quem está certo, quem está errado. Isso vai ser.
0: Cada um tem
1: creio que vai ser judicializado, né? Acho que o caminho a ser tomado vai ser esse. mas e o bem do clube?
0: Pois é.
1: O Zé, que é um cara que se coloca como torcedor do Tubarão e aparecia, hoje em dia tá sumido, mas ele costumava dar entrevistas, sim, falava, palpitava bastante até sobre o futuro, não só do Tubarão, mas do futebol tubaronense como um todo. Deu uma sumida o Zé, e me parece que realmente vai levar a cabo essa questão de levar à justiça, mas com que interesse? A gente sabe que isso vai prejudicar o Tubarão. Então, a questão legal e judicial, essa aí eu não questiono, todo o direito dele na justiça buscar, mas que saiba que estará prejudicando o andamento do clube. E vai prejudicar as atividades do Tubarão. Precisa hoje a SAF de um clube associativo forte, participativo, parceiro nas ações, principalmente na conservação do Domingos Gonzalez, nas melhorias. Então, tem esses dois pontos aí. Um, eu não questiono, que é o judicial, isso aí é a justiça que decide. O outro é pelo bem do clube, quem preza pelo bem e quem quer que a paz reine, digamos assim, no Domingos Gonzalez.
0: Pois é, vamos seguir, né, acompanhando, tomara que as coisas possam se acertar e que a gente não siga com essa coisa chata, né, que aconteceu, que acontece no associativo do Clube Atlético Tubarão. Todos precisam pensar no clube, as pessoas passam, o clube fica, então eu acho que é o caminho. Vamos falar de futebol, né? Campo. Vamos falar do Clube Atlético Tubarão. Que joga. Primeiro o Ercílio, porque vamos falar do Ercílio Lúcio, porque ele joga fora de casa. O Ercílio joga contra o Jaraguá. Contra o Juventus em Jaraguá do Sul. 15h de domingo. Lá em Jaraguá do Sul. O Juventus fez mudanças. Trocou, demitiu o técnico. O então o técnico Luiz Carlos Cruz e acertou com o Valmir Israel, que ganhou a Série A4, a quarta divisão do Paulista, pela Penapolense.
1: Já havia treinado o Caravaggio,
0: né? Já treinou aqui, eu acho, o Fluminense Joinville, enfim, ele é de Santa Catarina, então ele conhece o nosso futebol. O Ercílio Luz, se a gente pegar a tabela, ele tem 7 pontos. Hoje ele é apenas o sétimo colocado com 7 pontos. O líder é o Caravaggio, que tem 10, joga na rodada contra o Tubarão.
2: Tem 4 com 10 pontos, né?
0: Sim, sim. O Caravaggio, Blumenau, Metropolitano e Fluminense. Fluminense ainda joga na rodada. Joga amanhã contra o Guarani. Tubarão joga no domingo, tem 9, pode ir a 12. O Caravaggio joga, tem 10, pode ir a 13.
2: Amanhã todos fecham uma rodada. Começa amanhã para o fechamento da quinta ou sexta?
0: Sexta rodada.
2: Sexta rodada.
0: Agora, o fato é que o Ercílio Luz, cara, tem que vencer, né? Com 7 pontos, ele vai ter que vencer para chegar a 10.
2: Tem que vencer. Ele não tem outra alternativa.
0: E fazer o que não fez ainda no campeonato, vencer fora de casa.
2: Mas tem possibilidade.
0: Se não jogar bem, ok. Mas é preciso fazer os 3 pontos.
2: Falasse tudo, não é preciso jogar bem para ganhar.
0: Nesse momento, não.
2: Tem que ganhar.
0: Rogério Correa, pelo que eu vi, a princípio tem força máxima, não tem nenhum suspenso, ninguém tá suspenso pelo terceiro amarelo. E aí, Lucas? O Ercílio ganha domingo lá em Jaraguá?
1: Como vocês falaram, tem que ganhar. É um intervalo muito grande entre os jogos do Ercílio por conta da questão do Blumenau. Ele jogou no meio da outra semana, né? Não atuou no final de semana, sofreu um baque, que foi a derrota, e sempre é pior quando é com gol no finalzinho, né? O Ercílio e o Blumenau jogaram para empatar, a verdade é essa. A gente viu um empate no Aníbal Costa e o Blumenau, numa última bola, numa bobeira defensiva, conseguiu um resultado importantíssimo. E aí, muitos torcedores, e até tu aqui no programa, o Bicho Papão, o Blumenau, a Máquina, e a gente viu contra o Metropolitano, que não é esse timaço. Tem jogadores qualificados, tem atletas de um patamar um pouco acima da segunda divisão estadual, mas dentro do que está se desenhando o campeonato, o Ercílio deveria ter conquistado um resultado melhor contra o Blumenau. O empate já não seria o ideal. A derrota foi terrível, porque ela proporcionou ao Blumenau se colocar ainda mais na parte de cima da tabela, um dos times aí com 10 pontos, e freou esse progresso do Ercílio. Como tu falou, não ganha fora e ainda teve um tropeço dentro de casa. A gente vai ver como é que o elenco vai reagir a isso. Teve bastante tempo o Rogério Correa para ajustar os erros. Embora eu acredito que os erros foram muito mais dos atletas que vieram do banco e acabaram não mantendo o ritmo do que do time principal que ele colocou no 11 inicial. Mas ele tem que ajustar algumas questões, né? Eu acho que ele vai manter aquela formação com 3 zagueiros, que foi onde o Ercílio teve melhores momentos dentro desse campeonato. Os 2 alas funcionaram, gostei do Vinícius na direita, o Dudu na esquerda. O Dudu, quando saiu, fez falta, inclusive, no jogo contra o Blumenau. Mas quem tem que subir de rendimento é o centroavante, principalmente o Alan James. Me parece ser o único desse elenco do Ercílio que tem característica de área, centroavante mesmo, camisa 9, capacidade de jogo aéreo. Foi muito elogiado, um atleta que foi elogiado até por equipes aí de série C e D de Campeonato Brasileiro, teve sondagens, enfim. Ele deveria estar rendendo mais e marcando mais do que está nesse momento. Então, a grande questão desse jogo é como a equipe vai absorver o resultado contra o Blumenau, negativo em casa, e como ele vai ajustar as questões, principalmente do ataque, porque a defesa do Ercílio me parece ter evoluído. Na questão dos três zagueiros, com alas, teve uma segurança maior do que em outras partidas. Mas o ataque, principalmente a centroavância do Ercílio Luz, tem que produzir mais gols. A questão é essa. Vocês falaram, não precisa fazer uma partidaça lá contra o Juventus. Se a defesa segurar bem a coisa, o centroavante arrumar um gol ali, gol de costas, um gol de canela, de joelho, é um a zero.
0: É vitória. São três pontos.
1: Precisa demais do seu ataque, o Ercílio Luz.
0: O Ercílio, Osvaldo, neste momento, a gente fala às vezes, durante o campeonato a gente já cobrou um melhor futebol por parte do Ercílio. Mas pela tabela, se conseguir fazer um bom jogo, legal, e vencer, ótimo. Agora vai ter que vencer, né? Porque se ele não vencer, se ele perder, aí o Juventus vai igualar a pontuação. Seria horrível. Se ele empatar também vai ser ruim, porque ele vai somar apenas um ponto, vai a 8. Não vai adiantar de nada. Então ele tem que vencer para não fugir do primeiro pelotão, para não se distanciar. Tu acredita que o Ercílio possa conseguir os três pontos? Juventus tem aqui 4 pontos. Venceu o Jaraguá. Que todos vencem, apenas o Tubarão que empatou, mas venceu o Jaraguá por 1-0 no João Marcato. Faz uma péssima campanha o Juventus de Jaraguá do Sul, o segundo Cruz. A folha do Juventus está na casa de R$40 mil. É um time barato, um time que tem muitos problemas. Tu acredita que o Ercílio possa vir com os três pontos? Tu tá confiante ou tá com o pé atrás?
2: Quando a gente olha o futebol, tu tem que analisar cada situação. É uma situação. O jogo do Blumenau foi um, o jogo com o Juventus vai ser outro. O que chama atenção, e isso eu não vi só no Ercílio, eu tô vendo em todo o campeonato, o Ercílio Luz joga uma partida e as outras equipes fora do contexto. Você olha, pô, esse Ercílio Luz não pode estar na situação que está pelo primeiro tempo que o Ercílio está jogando. O primeiro tempo o time joga muito, certo? E tem decidido jogos no primeiro tempo. Quanto o Blumenau, ele não conseguiu fazer isso aí. Mas no segundo tempo o rendimento cai assustadoramente. É essa a diferença que está fazendo o Ercílio Luz. Se ele manter a postura do primeiro tempo, que ele faz no primeiro tempo, no segundo tempo, as condições de ganhar jogo são muito maiores, só que ele cai muito no segundo tempo.
1: É um banco,
2: e as mudanças que ele faz não surgem efeitos. É exatamente isso aí. Contra o Blumenau foi a mesma coisa, jogou bem, parecia que se encaminhava para uma boa vitória, no segundo tempo cai de rendimento. Não é que o adversário melhore, é que o adversário mantém um padrão e o Ercílio Luz cai de produção. Quando cai de produção, abre esse espaço para o adversário, onde numa jogada ou outra acontece o gol, como aconteceu em Blumenau. Tem condições de ir lá ganhar? Tem. Agora tem que melhorar o rendimento do segundo tempo do Ercílio Luz.
0: É jogo para vencer. Se jogo quer subir,
2: exatamente. Porque assim, ó,
0: vai ter que vencer. Obrigado.
2: Vencer, se empata o jogo, não é que tá fora, mas fica numa situação mais delicada, fica mais difícil. Então, se vencer lá, também vai ter. A situação não melhora em muito, porque os de 10 pontos vão somar mais 3. É porque não se distancia de quem está na frente.
0: Depois vai ter confronto direto.
2: Exatamente. Esse confronto direto é que não se pode perder essa ligação. Então, tem condições de ganhar? Tem. Agora, tem que tomar muito cuidado, porque eles mudam de treinador. Quando há essa mudança de treinador, a equipe geralmente mostra um futebol diferente. Não vai jogar do jeito que vinha jogando, porque o treinador monta um esquema diferente. Então, o Ercílio Luz tem que ir, mas manter a pegada. O Ercílio Luz tem que ir. Quando vai jogar, ele tem que fazer como ele fez em alguns jogos dentro de casa e goleou. Ele tem que se impor. Ele tem que chegar lá com o esquema já montado pelo treinador e botar dentro de campo, mesmo sendo na casa do adversário. Vai para cima, precisa do resultado. Segundo tempo, a mesma coisa. Quando cansar, sim, aí muda. Agora, não pode a equipe toda mudar o comportamento de um primeiro tempo para um segundo tempo. Isso é chamando a atenção.
1: O elenco do Ercílio Luz está deixando a desejar no sentido da segunda etapa, como falou o Osvaldo. O Rogério Corrêa não joga para controlar o jogo, ele joga na trocação. Eu não sei se é a ideia dele, mas é o que está acontecendo. tu vai jogar na trocação, o time vai cansar.
0: Vai.
1: Aí tu olha pro banco, precisa um pouquinho mais dos dois alas, o Yuri Marley e o Marcos Vinícius, agora que entram banco, no segundo, né, tempo. É. Mas vão entrar todo jogo, porque os alas vão cansar, tá fazendo o bate-volta.
0: Já não estava bem.
1: Os atacantes, o Nando, o Franklin.
0: Até agora
1: o
0: nada.
1: O Costa estreou legal, mas não foi bem contra o Blumenau. É. O banco do Ercílio tem que acrescentar mais, a verdade
0: é essa. O Ercílio tem que mostrar mais do que mostrou até agora. É, ganhou do Guarani, goleou o Guarani. Ganhou, goleou o Jaraguá. Não dá, né? Aí perde o Fluminense fora, empata com o Metropolitano com a mais. O fato é que até agora o Ercílio não convenceu e nesse momento ele vai precisar de vitórias. Tem que vencer o Juventus no próximo domingo fora de casa. A gente vai fazer o intervalo na volta, vamos com mais destaques. Tubarão divulgou agora há pouco uma nota oficial falando sobre a assembleia de ontem, enfim, o Tubarão que joga domingo em casa contra o Caravaggio, daqui a pouco a gente vai falar sobre isso, mais Ercílio. A federação divulgou a arbitragem já para o clássico que acontece na próxima quarta-feira aqui em Tubarão. Vamos trazer os destaques com os ouvintes no próximo bloco, a gente já volta.
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0: 11:25, retornando com Bola em Jogo desta sexta, com Giovanni Martins, Lucas Marques, Oswaldo Borges, você aí do outro lado, Cooper Zen, a cooperativa que atende Armazém São Martins, São Bonifácio, Imaruí e Gravatal, atendendo o seu associado, o seu consumidor, também em sua sede no centro de Armazém, sempre das 7 da manhã às 7 da noite, sem fechar ao meio-dia. 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Alguns alunos aqui, um abraço para o Fernando Taquara, que está na Paquera, diz que gostou da entrevista do Clóvis ontem, acho que o Clóvis é inteligente, enfim. Aí ele disse que foi golpe o que aconteceu com o Zé, enfim.
1: Tá interessado,
0: né? Eu falei, vai cuidar do teu time. Um abraço aqui pra galera. O ouvinte disse que domingo vai ser 2-0 para o Palmeiras contra o Flamengo. Claudio Ney de Pierre tá otimista, mas não com o Abel Ferreira. Bom dia, meu palpite é 2-0 Peixe. Bora lotar a Vila domingo e saborear um choripã. É uma boa, hein, choripã. Wesley Cândido Estácio. Bom dia, Giovanni Lucas Osvaldo. Flamengo ganha 2-1. Atlético Tubarão empata com Caravaggio e o Leão do Sul ganha por 2-1. Abraço, Rodrigo. Top, top. Bom dia, trio da Bola em Jogo, do Bola em Jogo. Se o Ercílio não vencer o Juventus domingo, daí nem vou no clássico. O William manda a mensagem aqui. Bom, daqui a pouco mais mensagens. Você segue participando pelo 3626577, o WhatsApp. Tubarão divulgou agora há pouco uma nota oficial. O Clube Atlético Tubarão SAF vem a público esclarecer que a sociedade não possui qualquer vínculo ou responsabilidade sobre a assembleia realizada na noite de ontem, a qual foi convocada pelos conselheiros do órgão associativo do Tubarão, responsável pela fiscalização da gestão do senhor José Martins Ribeiro. Em decorrência da referida assembleia, o senhor José Martins foi destituído do cargo de presidente da associação por falta de prestação de contas. A SAF foi informada de que o José Martins vem adotando condutas de intimação contra o senhor Juliano Mendes, sócio majoritário da SAF, incluindo ameaças de divulgação de áudios privados relacionados a situações que já foram esclarecidas e resolvidas com terceiros, sem qualquer relação com a SAF. É importante destacar que desde 2025, o senhor José Martins vem mantendo atitudes intimadoras semelhantes às mencionadas, incluindo ameaças físicas por meio de terceiros. Inclusive, ele já foi formalmente notificado sobre a inadequação de seu comportamento sem que tais condutas tenham cessado. Reforçamos que o Clube Atlético Tubarão SAF mantém sua atuação estritamente profissional e administrativa dentro do escopo da sociedade constituída a partir da cisão do departamento de futebol do clube e repudia qualquer tentativa de coerção ou divulgação de informações privadas de seus sócios e colaboradores. A SAF permanece totalmente focada em seu principal objetivo, a participação e a busca pelo título do Campeonato Catarinense Série B. Situações como essa apenas tumultuam o ambiente e desviam o foco da competição, prejudicando atletas, comissão técnica e toda a estrutura do clube. O objetivo desta nota é esclarecer os fatos e assegurar que a SAF não compactua com ameaças ou atitudes que possam comprometer a integridade de seus sócios, colaboradores e o bom andamento de suas atividades esportivas, a nota divulgada nas redes sociais do Clube Atlético Tubarão. Falar de campo, por gentileza.
1: Rapidinho, pesada a nota, viu?
0: É?
1: Pesada a nota da SAF, com afirmações pesadas. Achei que seria tu começou a ler, achei que seria uma nota mais neutra, né? Que a SAF tomou conhecimento da situação, tudo, mas não. Se posicionou de forma firme a SAF do Tubarão, dá pra ver que é uma nota, imagino eu que com uma orientação do Juliano, também do departamento jurídico da própria SAF do Tubarão, mas é um posicionamento forte, viu, com relato forte, com áudios, com ameaças, enfim, todo mundo sabe que eram próximos, né, Zé Martins e Juliano, sim, Zé sim. Fez parte do planejamento em dados momentos, é de se imaginar que tenham tido conversas pessoais e particulares em dado momento nesse planejamento e são ameaças pesadas aí, viu? Ganha outro tom essa questão com a nota e com a participação da SAF nessa questão.
0: O jogo do Flamengo-Palmeiras é amanhã, né? Eu tava falando do domingo, hoje é sexta, amanhã, sábado.
1: Tá querendo adiar o máximo,
0: 9 né, da jogo. Noite, pra não sofrer, né? Ô, Leonardo, valeu aí pela correção.
1: Parabéns à Poderosa lá, né? A Vênus Platinada, a emissora, né? O jogo desse é domingo, 4 da tarde, né? O horário da TV aberta.
0: Produto, né?
1: Vão trancar isso aí no pay-per-view.
0: Só pra não mostrar a goleada do Flamengo para o Brasil, né? Tá tomara bom. Que o Flamengo goleie e o Abel seja demitido.
1: Aí depois o pessoal busca os sites alternativos, né, para ver o jogo dessa área e o cinza da legislação, já que o tema é meio jurídico hoje, aí vai a Globo reclama, né? Que coisa.
0: Domingo, 3 da tarde no estádio Domingos Gonzalez, Tubarão contra o Caravaggio. O Tubarão vai ter novidades. O Tico, o Zata tá com o Tico na mão, tem o Tico na mão agora.
2: O Tico?
0: O Zata tem o Tico na mão.
2: E o Tico já chegou?
0: Porque é o lateral direito, que foi contratado, estava na Portuguesa Santista,
2: já
0: foi
2: chegou,
0: lateral
2: tico,
0: da Série A3, né? Lateral
2: já
0: direito.
2: Chegou o Tico?
0: O Tico chegou.
1: É que o Júnior Santos tá bem, né? Ele vai soltar Tico.
0: Ah, o Tico. O Júnior Santos tá suspenso.
1: Ah, não joga. Não,
0: então vai soltar. O terceiro amarelo, o Tico vai ser titular.
2: O Tico joga?
0: No domingo.
1: Acho que ele vai soltar o Tico.
0: Foi então. Um dos destaques da Portuguesa lá em São Paulo, na terceira, na A3. E o Tubarão joga contra o Caravaggio em casa. O Tubarão hoje, ele é o quinto colocado com 9 pontos. Enfrenta o Caravaggio, que é o líder, com 10. O Tubarão jogando em casa, vencendo, ele vai a 12 e poderá terminar a rodada na liderança. Amanhã vai ter o Guarani contra...
2: O Ercílio também joga amanhã.
0: Ah?
2: O Ercílio é domingo, também véio. Joga.
0: O Guarani joga amanhã, 3 da tarde, contra o Fluminense em Palhoça. O Fluminense tem 10 pontos. Torcer para uma vitória ou um empate. Tá? Vitória do Guarani ou um empate. Então o Tubarão, no domingo, com novidades com o Tico. O Tubarão anunciou mais um zagueiro, Pablo, mas a zaga do Tubarão tá bem, né? Sofreu apenas um gol. Então o Tico vai ter uma novidade.
2: O problema é o Tico, então.
0: A novidade no time titular vai ser o Tico, lateral direito. Tubarão em casa contra o Caravaggio.
1: O Nazareno teve aqui ao longo da semana e falou, e empolga o torcedor, né? Que o Nazareno é um cara que conhece as divisões de acesso, mesmo que a desse ano seja uma característica um pouco diferente, sobe um só, pontos corridos, turno e retorno, mas ele conhece os caminhos e é uma prática muito comum dos times dele, né? Começa com o elenco, mede a febre, se vai faltar, vai sobrar, como é que tá os adversários, depois ele traz o acréscimo. O que me chama a atenção é que ele começou o acréscimo, Oswaldo, pela defesa, né? O ponto forte do Tubarão no campeonato é a defesa. Levou apenas um gol até aqui. A zaga.
0: Mas os laterais
1: cresceu.
0: Não estão bem.
1: Ele falou que o Cauê Salles está sofrendo, né? Com lesões. E aí ele trouxe. Só que o Júnior Santos estava bem. A esquerda que o Everaldo ainda não mostrou
0: tá
1: tanto.
0: O Tubarão vai trazer um lateral esquerdo.
1: Mas me chama a atenção que ele começou os acréscimos no grupo pela defesa. Mas não deve parar por aí, né? Vai crescer também o ataque, que tem que subir um pouco mais de rendimento. Mesma coisa que eu falei do Ercílio, né? Um ataque tem que crescer um pouco mais para principalmente jogos fora de casa, jogos mais apertados, tu conseguir um resultado com um ataque que consegue marcar em jogos onde você vai criar pouco. Mas começou reforçando pela defesa, o Tubarão. O importante é que tem mais opções aí pro Zata. A gente viu que na vitória contra o Metropolitano, o elenco tava bem carente, né? Tinha goleiro, tinha três zagueiros, se não me engano. Aí o Emerson, que é ponta, e o Mário, centroavante. Não tava um elenco, tava bem deficitário o elenco, e ainda assim buscou a vitória lá. Tem mais gente agora, né, Oswaldo, pro Zata se virar e reclamar menos de material humano, né?
0: Tubarão ganha domingo, Oswaldo?
2: Hoje o futebol ele é tão interessante, porque dependendo do esquema tático montado, tu pode ter um lateral que ele é importantíssimo ofensivamente, né? E não defensivamente, né? Quando aquele lateral que vai para cima, como tem acontecido, os laterais que vão para cima, faz os cruzamentos e aí abre aquele espaço de um jogador de lado que o lateral faz essa função. Mas o Tubarão jogando dentro de casa,
0: vai ter mudanças
2: um
0: na equipe?
2: Que tipo de mudança? Ele
0: será
2: muda
0: que volta?
2: O time?
0: O Tinoco não jogou contra o Metropolitano. Mas o Luan Parede não jogou, que é o 9. Será que eles voltam
2: a equipe? O comportamento da equipe no último jogo, no primeiro tempo, foi muito interessante. Mas já no segundo tempo, a mesma equipe que atuou no primeiro tempo teve uma caída muito violenta. Então tu tem que olhar uma sequência, aquilo que eu falei quase do time do Ercílio Luiz. O Tubarão ganha o jogo no segundo tempo quando merecia perder, mas deixou de ganhar no primeiro tempo quando merecia a vitória e não fez o gol. Então tem essas situações, mas jogou um futebol diferente que não vinha acontecendo. O Tubarão estava, como diz, uma mesa de snooker pendida para o lado, só jogava do lado do Tinoco, só Tinoco, só Tinoco. O time só tinha aquela opção. No jogo que passou, que ganha o jogo, no primeiro tempo ele já teve a opção dos dois lados, isso foi muito interessante, adiantou um pouco a linha de um dos volantes, adianta um pouco mais, o time rendeu melhor. O Tinoco não estava, mas é um bom jogador, não se tira a qualidade desse jogador, e em momentos que ele joga errado, por quê? Porque o jogo está fazendo isso acontecer, a bola está chegando nele muito marcada, ele está voltando para pegar. Se vai mexer nessa posição, não se sabe, porque aí é uma situação do treinador. Mas tendo agora um lateral novo, nós não sabemos de que maneira esse lateral joga. Para nós vai ser novidade. Para o treinador não, porque ele já está aí treinando a semana toda. O titular não joga por falta, é por causa de cartão. E ele tem essa opção de um jogador que vinha atuando também. Não com o grupo, mas vinha atuando.
1: 17 jogos já no ano, né? Uma coisa que você falou é que o Tubarão estava buscando atletas parados. Ele não, ele não. Vem com ritmo.
0: Tem,
1: não,
0: vem atuando. E esse Pablo que foi anunciado hoje, ele também estava na Portuguesa Santista. Ele foi campeão pela Portuguesa da
2: Mas é zagueiro,
0: 3.
2: Né?
0: Esse é zagueiro. Tem,
2: mas ele não vai mexer
0: anos.
2: Na zaga.
0: Não.
2: Só se houver uma situação de cartões.
0: Nesse momento, não.
2: Exatamente. Eu acho
0: que ele vai mexer na lateral direita.
2: Mas é bom ter sombra.
0: E eu acho
2: que
0: no meio do ataque, eu quero saber se ele vai mexer.
2: Eu acho que ele não mexe muito no ataque. Pode acontecer.
0: Com o Parede, volta?
2: Pode até voltar, porque é um jogador que era titular.
0: Não tem.
1: Certo. Sinceramente,
2: pode, né?
1: Eu mexeria.
0: Quem foi bem lá foi o Flamengo.
1: Eu mexeria o mínimo possível no time que ganhou lá. O time trouxe um baita do resultado lá de Blumenau. Não tem como botar ninguém, ou mexer quase ninguém
2: muito,
1: no banco,
2: mexer
1: né,
2: Oswaldo?
1: Pra mexer na moral do banco.
2: O mais interessante que tem jogador agora, que é o retorno do Tinoco, não sei como titular, mas ele sabe que o Tinoco é um jogador que se ficar no banco, ele tem uma opção pro segundo tempo. Se entrar jogando, ele tem a opção do que jogou, na opção pro segundo tempo também. Porque, aquilo que eu falei, o rendimento tem que ter uma sequência para não deixar o adversário crescer. Olha os resultados acontecendo. Né? O time que tem dificuldade de fazer gol no primeiro tempo, que joga dentro de casa, no segundo tempo está sempre se complicando nos jogos. Então tem que ter por quê? Porque não tem uma sequência. A parte física se nota uma caída muito grande nos jogadores. E o que mais chama a atenção é que tem um campeonato que dá, às vezes, uma semana de preparação, e isso parece que é a parte de resistência, porque não adianta ficar aquele jogador forte para bater, a resistência que está faltando, a sequência de aguentar os 90 minutos numa sequência de desenvolvimento do próprio atleta.
1: Seria isso que chama atenção. É ver como é que o Tinoco responde um banco de reservas. Como é que ele rende entrando na segunda etapa.
0: Interessante.
1: Eu achei legal o Franklin, tá? A gente criticou bastante na estreia, mas caiu pela esquerda.
0: Que, a função do Franklin é aquela que ele jogou no domingo. Ele
1: sobrou até jogando o corneta aí do Nazareno pro Zata, né? Acho que o Zata também percebeu essa característica dele.
0: Então eu manteria.
2: É um cara que eu digo, ele pode mexer.
0: O Luan Parede vai ser atacante, o Franklin deve continuar e
2: o Marquinhos pelo lado direito.
1: Isso. O Marquinhos tem dá pra ver, né? É um cara que cai bem pela esquerda, corta por dentro, tem um passe. E o Tinoco é uma opção interessante pra segunda etapa.
0: Não pode ser,
1: vamos ver como é que ele responde a receber um banco, né? Mentalmente, como é que ele vai responder, mas.
2: Não, é bom jogador.
1: Por característica, eu acho que seria legal ter um Tinoco pra segunda etapa.
0: Sim,
1: ver como é que ele responde.
2: Ou pro início, um Frank no segundo, é uma opção do treinador. Mas ter jogadores no banco que o treinador olhe pro banco e diz: olha, eu acho que eu tenho a solução pro segundo tempo.
0: Intervalo.
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0: 11 horas e 42 minutos. Hoje é sexta-feira, dia 22. Hoje tem final em Gravatá, Municipal de Gravatá, de futebol de campo, 8:30, no Estádio Municipal Silvio Zappellini, Ilhota contra a Seri. É a Taça Maria Otília Aguiar, a Tila, saudosa mãe do Cri, do Indaial. Na primeira fase, a Ilhota fez a melhor campanha com 10 pontos, a Seri foi a segunda colocada com 8. Na semifinal, a Seri eliminou o Indaial, a Ilhota passou pelo São Roque. Jogo único, em caso de empate, a decisão vai para as penalidades. Deveremos ter um grande público hoje no Silvio Zappellini. A CMEA de Gravatá ainda não divulgou a arbitragem, estão aguardando as 7 chaves. Teremos no final de semana, no domingo, a quarta rodada do Municipal de Pescaria Brava. 10 da manhã em Barreiros, o Água Verde contra o Barreirinhos. 3 da tarde no Santiago tem Botafogo contra o Show do Esporte. No 37, no mesmo horário, Juventude contra o Catarinense. Pelo Municipal de Tubarão, tivemos ontem a abertura nos juniores, aqui em São Martinho, no Nereu dos Santos. Nos juniores, Santos 3-1 para a União Operária. Nos titulares, Santos 4-3 para a União Operária. Na terça-feira, teremos um jogo fechando a rodada, Olímpicos contra o América. E teremos em 13 de maio a sexta rodada do Municipal. Amanhã, sábado, às 14h, tem o Auxiliadora contra o Porto. Às 16h, Juventude contra o Rio Perdoná. Domingo, teremos às 14h, São Roque contra Aspirantes, Rio Varjedo contra o São Gabriel, fechando a rodada. A Federação, voltando para o nosso futebol profissional, a Federação Catarinense de Futebol já divulgou a arbitragem para o Clássico, que teremos na próxima quarta-feira, dia 27, feriado aqui em Tubarão. O Ercílio e Tubarão vão jogar. Quem vai apitar vai ser o Franciel dos Santos Martins, CBF, ele é da Liga Tubaronense de Futebol, é aqui de Pescaria Brava. O assistente 1 é de Tubarão, José Roberto Larroide. O 2, José Paulo Martins Sinfrônio, também é da região. Quarto árbitro, Bruno Davi Rossetti. O delegado Wellington Brasil Ribeiro. Um árbitro que é, digamos, de Tubarão. Apitar o jogo entre os dois Tubarão.
2: Ele é de Pescaria Brava.
0: É, filiado à LTF,
2: mas ele
0: é Tubarão.
2: Bom
0: pertinho árbitro, aqui da região.
2: Tem feito bons jogos, tem participado do Campeonato Brasileiro.
0: É legal um árbitro da região apitar o jogo entre os dois?
2: É bom ver um árbitro que já tem apitado vários jogos no Brasil pelo Campeonato da Série C. Então, acho que é um árbitro que está aí apontando como vai ser um grande árbitro. Tenho acompanhado ele. É um rapaz que se prepara muito, eu acho que é isso aí. Eu acho que é a possibilidade dele mostrar o trabalho dele aqui dentro. É um clássico, um árbitro daqui, não tem por que não.
0: Não, sim, não, só estou perguntando. Gostou?
1: Eu gosto dele, tá? Um árbitro que vem crescendo aí no futebol catarinense, até no brasileiro. Mas não sei, viu, se não é a federação arrumando sarna para se coçar, até para a parte dele, né? Daqui a pouco tem uma jogada, um lance mais polêmico aí, alguma coisa assim, não estou dizendo nem erro, mas uma dividida aí, uma jogada que tem duas interpretações de cada torcida, daqui a pouco arruma incomodação até para ele, né? Não sei, viu, se não era melhor puxar alguém lá de Itajaí, lá de cima.
2: Eu penso assim, para ti, se se tornar um grande hábito, para ver se tem a possibilidade depois de pegar um jogo maior, um clássico é nada melhor do que um clássico. Pegado. Porque daí ali é que tu vai ver o desenvolvimento dele dentro de campo, que tipo de árbitro é, como ele age, porque aqui a gente tem pouco conhecimento dele. Mas lá fora, sim, eu vejo alguns elogios
0: tá sendo sobre a arbitragem.
2: Então, por isso que eu digo, é claro, é uma situação.
1: Vai ser um baita teste, né?
2: Mas se a pessoa, tu vai apitar um exemplo, vai lá pro Rio de Janeiro pegar um clássico lá em São Paulo, no Rio de Janeiro. Começa com um clássico aqui da região.
0: Verdade,
2: já vem fazendo outros jogos. Eu acho que tem que dar essa possibilidade, sim.
0: Tá certo. Eu acho que realmente.
2: Pra gente ver se realmente.
0: Se o cara tá ali é porque ele tem condição, né?
2: Exatamente.
0: Se ele já tá ali é porque ele vai pro choque. E o clássico é aquela coisa, né? Vamos ver.
2: Clássico é clássico.
0: Vai depender muito do final de semana. Se os dois conseguirem bons resultados, eu acho que os dois serão motivados. Se um vencer e outro não, um vai motivado, outro não. Se os dois vencerem, eu acho que vamos ter um público legal. Bem bacana. Agora, se um perder, talvez alguns já desanimem.
1: Queria saber como é que os elencos vão encarar. Porque a torcida, obviamente, entende o peso, entende o que é o clássico. Faz tempo que não tem. Todo mundo tem um vizinho, torce pro outro time. 2019, né?
0: 16, né?
1: 19?
2: 16.
1: 19, 16.
2: Vocês têm que decidir aí.
1: Não, jogaram 19 no Campeonato Catarinense Série A, que hoje seria rebaixado.
0: Não,
1: sim,
0: eu digo na Série B do Catarinense.
1: Tá. Na Série B, sim. Tá certo.
0: Não, mas o último clássico... 2016, pela Série A, e 2018.
1: 2019, que o Ercílio cai e o Tubarão fica.
0: É, o Ercílio cai em 2019.
1: E aí, eu quero ver como é que o grupo de jogadores, eu acho que o Nazareno é um cara que conhece mais do nosso futebol, já teve nos dois lados, já treinou, inclusive. Eu acho que ele consegue passar. Eu queria saber o Diego Coppi, e até o próprio Pedro, que continua lá dentro, o Ismânia, como é que eles vão vender para o grupo a importância desse clássico? Porque a torcida obviamente entende, mas eu quero ver o grupo de jogadores, como é que eles vão encarar, se eles vão entender realmente o peso do clássico, de ser uma rivalidade que estava meio adormecida e que agora evidentemente vai voltar com os dois clubes com atividades mais frequentes, jogando a mesma competição. Eu tô curioso para ver a postura em campo dos dois grupos. Tem um palpite de que o Nazareno vai saber vender melhor ao grupo o que é o clássico, porque o Diego, que querendo ou não, é um cara que vem de fora, né? Um diretor tem um histórico no futebol de São Paulo, embora já tenha passagem aqui em Santa Catarina. Posso estar errado, pode ser que o Ercílio esteja se preparando com a faca nos dentes para esse jogo, mas tô bem curioso para ver a postura aí dos dois grupos encarando o clássico.
0: Eu tô curioso para ver a goleada do Flamengo amanhã contra o Palmeiras.
2: Tu acha que isso vai acontecer sem Arrascaeta?
0: Vou perguntar para ti no próximo bloco.
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0: Vamos lá, 11 horas e 51 minutos, 11:51. Dia, meu palpite, amanhã 2-1 Mengão, e domingo 2-0 para o Ercílio. Paulo Rodrigo. Manda um abraço pro grande Lucas Marques, Ademir César.
1: Tá. Opa, torcedor do Criciúma. Nem eu, nem tu, né, Ademir? A gente provocava antes, eu falava dos times daqui, ele do Criciúma, agora tá todo mundo quietinho, né? Boca não tá muito boa nem aqui nem lá, né?
0: Manda um abraço para os ouvintes assíduos: Delfinho, Agenor Gram, Marcel, Pires, Bica da Jararaca, amigos do Rodrigo, top. Um abraço aí. O pessoal tem que ver na Série A,
2: Giovani,
0: o pessoal tem que ver que na Série A os times perdem rendimento no segundo tempo, imagina na Série B de nosso estadual. Tem mais, se Ercílio Luz empatar, depois recupera com vitória em cima do Ferrinho, é a opinião aqui do Claudemar Fernandes.
2: Eu só queria perguntar porque o Mário fez gol no último jogo, né?
0: Que bom.
2: E o Mário provavelmente deve ser o titular da partida,
0: vai iniciar. O Lampard de retorno.
2: Tu acha que o Mário não é banco. O Mário não vai entrar, então?
0: Não, é banco.
2: Então vai ficar no banco.
0: É, Série A do Campeonato Brasileiro, teremos a rodada nesse final de semana, amanhã sabadão, 5 da tarde, São Paulo e Botafogo. No mesmo horário, Vitória Internacional, 7 horas, Mirassol contra o Fluminense. É, no mesmo horário, Grêmio contra o Santos, e às 9 da noite no Maracanã, Flamengo contra o Palmeiras. Osvaldo, o Flamengo é muito, muito, não, muito favorito?
2: Não. Não é muito favorito. O Palmeiras não vem jogando bem? Não. Mas o Flamengo, a saída do Arrascaeta, também não vem jogando muito bem, não. Vem conseguindo os resultados. Claro, olha o plantel das equipes. É um clássico. Ele sabe que esse jogo pode ser o termômetro para quem vai ser campeão do Campeonato Brasileiro. Vai ser um jogo muito acirrado. Vai ser um jogo muito pegado. Eu acho que é mais jogo para empate.
0: Tá? Será?
2: Até porque está no início aí de uma Copa do Mundo. Muitos jogadores já foram convocados. Sabe que um jogo desse aí vai ser pegado. Eles vão tirar o pezinho. Né? Tem uma Copa do Mundo. Vamos para a Copa do Mundo. Depois a gente volta, vai ter o segundo jogo. Para mim vai ser um jogo meio morno.
1: Tá? Concordo, Lucas. Parabéns para a CBF, viu? Marcou o principal jogo do campeonato, faltando uma semana para os caras irem para a Copa, e botou num sábado, 9 horas da noite, então o horário é ruim, a data é ruim, os caras vão tirar o pé. Eles não viram os dois jogaços que foi no passado, o Flamengo e Palmeiras e Palmeiras e Flamengo.
2: Exatamente.
1: Aí Marco agora, a CBF descobriu, Oswaldo, semana passada que ia ter Copa.
2: Ah, é?
1: Não sabia, a FIFA avisou de última hora, deu liga, né? Todo mundo botou o nome lá no grupo, ó, vai ter Copa, alugaram o campo, vão jogar. Não sabia que ia ter a Copa em 2026. Aí a CBF marcou esse jogo faltando uma semana pros caras irem pra concentração. Pô, tá de brincadeira.
0: Não, o Flamengo vai ganhar,
1: pra
0: não vai.
1: Tu abriu a tabela, tu abriu os jogos aí, a rodada, e não abriu a tabela?
0: Não vai ter pênalti?
1: Abre a tabela.
0: O quê? O Palmeiras tá na liderança.
1: Pois é, como é que o líder não é favorito?
0: Ah, a bolinha,
1: o Palmeiras joga. O líder vai levar a agulhada. O Palmeiras jogando essa bolinha pro Abel. O Abel sempre jogou essa bolinha. Nessa bolinha do Abel tem dois campeonatos brasileiros, tem duas Libertadores, tem Copa do Brasil, tem um carrado de campeonato estadual. Essa bolinha aí que o Abel joga, esse time moldorrento que joga feio, isso, aquilo, é líder do campeonato, vai ser o Davi Lacerda.
0: Não vou chamar Daronco, não.
1: Só pra perguntar. Ah, não, tu queria o Ramon Abate Abel, certo, né?
2: Só pra perguntar, tu vai torcer pro Flamengo?
0: Eu não gosto do Abel Ferreira.
2: Não, eu tô perguntando se vai torcer pro Flamengo.
1: Não consegue nem falar, Abel, né?
2: Ele não consegue dar um gosto ruim na língua dele,
1: Oswaldo. Ele não consegue.
2: Tá travando.
1: Se perguntar de novo, ele desmaia aqui, vai ter que tu assumir o programa, Oswaldo. Dá um gosto ruim na língua dele, assim.
0: Ah, é? Tá, o Flamengo...
1: Ô, Giovani, vai jogar o Flamengo, e se o Flamengo ganhar, acaba a fome no mundo. Ah, não sei, tem que ver se é bom.
0: Jamais vou torcer pelo Flamengo. Amanhã o Flamengo vai vencer por 3x1.
2: Mas vai vencer.
0: 3x1.
2: Esse é teu palpite.
0: É meu, e é lá.
2: Se não merece, estão tudo rindo.
0: Não, ele sabe, o Palmeiras não tá jogando nada. Ó, domingo pela Série A, 4 horas, Cruzeiro e Chapecoense. Remo e Atlético Paranaense. Corinthians e Atlético Mineiro, 6:30. E o Vasco, do Vasco? Horrível Renato Gaúcho, do podre Pedrinho.
2: Ué, mudou.
0: Tem que sair esse pessoal do
2: mudou
0: Vasco.
2: Mudou o discurso.
0: O Vasco e Bragantino.
1: Quem é que vai pegar tu?
0: Hã?
1: Quem é que vai tocar a
0: saída? Edmundo tem que ser o presidente do Vasco.
2: Edmundo tem que ser o presidente
0: do Vasco.
2: Não é o treinador, é o presidente.
0: Então, apequenaram o Vasco da Gama. O Vasco podia ter se classificado na Sul-Americana. O Renato nem viajou porque está suspenso, porque ele não queria viajar. Mandou o time reserva e o Vasco fez aquela vergonheira. Um abraço aqui pro Ederley, que palpita aqui. Resultados do coração: Tubarão 2, 1 para o Caravaggio. Juventus 1, 1 para o Ercílio Luz. Resultado da razão: Tubarão 1, 1 para o Caravaggio, Juventus 0, 2 para o Ercílio Luz. Um reino dividido não subsiste. Triste o que está acontecendo com o peixe. A colheita custará caro, infelizmente. 9 da noite para mim vai estar legal. Tem casa de boa acompanhando amanhã o Flamengo e Palmeiras. Vamos ver se teremos muitos
2: vai
0: pênaltis,
2: em casa?
0: Né? Vamos ver se teremos.
2: Vai estar em casa. Não, o Arrascaeta não vai jogar, não vai?
1: Achamos alguém que.
0: Palmeiras vai ser prejudicado pelo arbitragem amanhã, será?
1: Achamos alguém que gostou do horário, né? Sábado, 9 da noite.
0: Pra quem vai estar em casa, acho que é um bom horário.
1: Sábado, bota um pouquinho mais cedo, né? Eu vi o jogo o Flamengo na Libertadores, agora 9:30, chega o segundo tempo, o cara tá caindo.
0: Eu não, né?
1: Ah, tá louco.
0: Não tem nem graça, cara. O Flamengo tá jogo fácil desses, eu já nem assisto esses jogos fáceis.
2: Eu não entendi mais nada.
1: O jogo tá bom, o horário pra tu não ver, então.
0: Eu gosto de jogar bom pra secar.
2: Daqui a pouco quer secar, porque vai perder.
0: Não, eu não torço pro Flamengo.
2: Não torce,
0: só que quando o Palmeiras vai perder. É uma teta.
1: Do
0: Palmeiras, ele pode
1: de futebol, Giovanni.
2: Camisa dele por baixo, ali é vermelha.
0: Prefiro de assistir outras coisas.
2: Camisa dele é vermelha.
0: Não gosto do vermelho. Valeu, Lucas, um abraço, bom final de semana.
1: Abraço, Giovanni, Oswaldo, todo mundo que nos acompanha. Até semana que vem.
0: Valeu, Oswaldo. Abraço, bom final de semana. Se beber, não dirija. Se dirigir, não beba. Sei lá, acho que é isso. Valeu.
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1: Boa tarde, Jaguarada. Estamos chegando com mais uma edição do Informalizando, informação com humor no seu início de tarde, uma tarde de sexta-feira.
2: Sextou, amor.
1: Pois é, galerinha, hoje dia 22 de maio de 2026, é dia mundial do gótico. Hoje, pra quem não sabe o que é o gótico, o Lucas Marcos Carvalho explica.
2: É os caras que gostam de ir no cemitério, ouvir umas músicas loucas. Os parados gostam de se vestir de...
1: Se vestem de preto.
2: De preto, maquiagens preta. Pretas.
1: É... Maquiagens, não só eles, elas, como eles também, né?
2: A maior parte são, eu quase vejo todos. Mais góticas do que, eu vejo mais góticas do que góticas, assim, mais.
1: Então tá bom, essa galera, gente boa, aquele abraço. Yes, hoje é o dia mundial da pré-eclâmpsia, hoje
2: adoro
1: é dia
2: uma
1: do
2: ponte.
1: Abicultor, dia do apicultor, dia do abraço. Aquele abraço pra você, Lucas.
2: Um abraço, irmão.
1: A você que nos ouve também, aquele abraço. E hoje é o Dia Internacional da Biodiversidade Biológica, tá bom? Muito boa tarde, sou Bruno Vandresen, estou aqui junto com o Lucas Marcos Carvalho. Não contamos hoje com a presença de Everton Luiz, como acontece todas as sextas-feiras. Trabalhos técnicos do Davi Henrique, as gravações do Lucas e a direção geral do padre Rafael Liano.
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1: Pois é, galerinha, estamos outono, tempo bom e Tubarão, temperatura marcando 17 graus, umidade relativa do ar em 61%. Você participa através do WhatsApp 36265177 e nas lives no Facebook e YouTube também. E aí, Lucas, boa tarde, rapaz.
2: Boa tarde, Bruno Vandresen, boa tarde ao Davi Henrique, Everton Luiz não vai estar ouvindo, mas boa tarde para ele também. E a todos os ouvintes do Informalizando.
1: Qual o seu destaque para o programa de hoje?
2: Trouxe os casos de hoje do quadro Eu Sou Babaca, já que nesta semana nós não tivemos, se você parar pra pensar.
1: Como não, rapaz?
2: Segunda-feira nós não tivemos.
1: Não teve segunda.
2: Porque o Everton tava no último dia em que sua voz estava capenga. Na terça-feira a gente volta com o programa e aí já era o quadro dele que não fala nada. No máximo traz uma notícia. Na quarta-feira, opiniões impopulares.
1: Na quinta, Sense Comenta.
2: Sense Comenta.
1: Hoje, então, a estreia semanal.
2: Exatamente.
1: Do nosso quadro Eu Sou Babaca.
2: Yes.
1: São três situações aí pra
2: três
1: julgar?
2: Três situações pra gente julgar hoje.
1: Tá bom. E é só?
2: É só. Até o momento é só.
1: Beleza. Tenho duas aqui também, então acho que vai dar tudo certo. Vou trazer a história de um inglês que vai tentar cruzar o Oceano Atlântico em um barco, cara, de 1 metro. Esse cara é corajoso, né?
2: 1 metro?
1: 1 metro. 1 metro e alguns centímetros, tá? Ele tentou na primeira vez, teve um acidentezinho, a embarcação ela foi destruída. Agora ele fez uma outra embarcação com outro tipo de material e vai passar aí meses, né? Sozinho, em alto mar, tentando bater o recorde, né? Cruzando o Atlântico. Que bicho maluco.
2: Não, ele
1: depois
2: é muito doido.
1: Eu trago detalhes, tá?
2: Ele é muito doido.
1: E também a história de Adriano Silva. Ele é um pipoqueiro. Extremamente honesto. Sabe o que ele fez? O cara que vende pipoca, né?
2: Ah, tá.

0: porque, tipo, sempre dá a entender que eu lembro do...
1: Não é o pipocar, ah, pipocou, ficou com medinho. Não, ele é pipoqueiro, ele vende pipoca mesmo, né?
0: Mas é porque eu tenho outro entendimento sobre isso, por causa do discurso do nosso ex-presidente, o Jair Bolsonaro, quando ele foi fazer aquele discurso em inglês. Popcorn! Ice cream! Filler! Ele fala sobre isso. Depois ele traduz, né? É pipoqueiros e sorveteiros.
1: Ai, cara, muito bom, né, mano?
0: Aí, me dá outra intenção, entendeu? Certeza de...
1: Meu Deus, cara. Maravilhoso, maravilhoso. Mas, enfim, o Adriano, de fato, vende pipoca. Ele teve uma atitude bastante honesta. Eu vou trazer essa história depois também, tá? Além disso, vamos ter o pensamento do dia. Ou pensamentos do dia.
0: Yes.
1: A charada, o hoje na história e aniversariantes famosos do dia do fim de semana. Tudo isso.
0: E nada mais.
1: Até as 2h27 da tarde.
0: Não conte, não.
1: Com a nossa companhia.
0: Yeah.
1: Pensamentos do dia.
0: Gostaria de pedir desculpas a quem me conhece. Eu não mudei, apenas piorei. A beleza está no interior de cada um. No meu caso, bem lá no fundo mesmo.
1: Extremamente escondida. Nunca ninguém vai ver essa tal beleza.
0: Acontece,
1: mas, né? O que importa é a beleza interior,
0: exatamente,
1: né? E a tua está extremamente, mas bem no interior, né?
0: É difícil.
1: Bem lá no fundinho.
0: É bem no fundo.
1: É.
0: Bem fundo.
1: Tá bom, mas tu é um cara gente boa, então compensa a falta de beleza exterior.
0: Obrigado, cara.
1: Tá bom, tamo junto, amigo.
0: Você demais.
1: Ah, depois desse combo de dois pensamentos, vamos agora à charada do dia. Sinto eu que estou preparado.
0: Eu acho que você tá também, porque essa aqui é muito fácil.
1: Tá bom.
0: O que é? Nasce grande e morre pequeno.
1: Cara, eu tinha várias respostas.
0: Eu sei. Eu também tive vários.
1: Peraí, vamos lá, vamos pensar. O que é que nasce grande e morre pequeno? Não sei.
0: Sabe?
1: Não.
0: 3 meses.
1: Eu não tenho resposta. Tá certo, então. Participa aí, tá? Tenta acertar a charadinha, porque eu fracassei bonito hoje. Bora faturar?
0: Vamos.
1: A gente vai?
0: Mais,
1: a gente volta.
0: Yes. 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
1: Pois é, galera, tamo de volta, hein? Segundo e último bloco do Informalizando Informação com Humor no seu início de tarde, uma tarde bonita de sexta-feira.
0: Ah, maravilhoso.
1: E um abraço aí pra toda a rapaziada que tá nos ouvindo neste momento, não só em Tubarão, como em toda a região da Murel, como, quiçá, em outras regiões do Brasil, quiçá, em outros países, em outros continentes, através do Radiosnet,
0: obrigado,
1: né?
0: Obrigado.
1: É, thank you very much.
0: É.
1: Aí que outras línguas tu sabe falar obrigado?
0: Não, aquele sei, abraço, mano, não sei, não. Obrigado, né? Pessoal da Bahia.
1: Eu sou mais na minha.
0: Você é mais na minha.
1: Então tá, vai lá, repete a charada do dia.
0: O que é? Nasce grande e morre pequeno.
1: Eu não tenho resposta para tal pergunta.
0: Yes, 3626-5177. Participe deixando um recadinho no nosso Whats. Um abraço para a dona Malvina. Eu que lembro, a avó da Kathleen. Um abraço pro Adam Sanders, um abraço pro Fabiano Salgado.
1: Além de mandar pro Sandro, tem que mandar pra esposa também, que é a Cirlei, que tá lá ouvindo também.
0: Dona Cirlei, um abraço.
1: Guerreira.
0: Uma guerreira?
1: É, a Cleneuza é outra guerreira falando nisso.
0: Ah,
1: né?
0: Não, a Cleneuza não é guerreira.
1: Essa
0: ela
1: aí,
0: é santa.
1: Nossa,
0: ela,
1: cara,
0: é santa.
1: Demais. Aguentar o Kleber?
0: Não tem como, é impossível.
1: É difícil.
0: A gente mal consegue, por
1: força.
0: Isso que fica fora.
1: Força pra ti.
0: Força, guerreira. Abraço a todo mundo que está acompanhando e informalizando.
1: Para beleza? O Éder Leizinho, para o Sidney Eusébio, para o Mário Latrônico, filhinho dele, o Marinhozinho Latroniquinho, estão lá sempre na sintonia. Quero mandar um abraço bem especial, bem apertado, cara, para ele que hoje está vivendo um dia complicado, que ele perdeu a sua mamãe, né? O nosso amigo Carlos CJCJ, né?
0: Ah, era a mãezinha dele.
1: Isso, a mãezinha dele, então faleceu hoje aos 94 anos, né? Carlos, muita força nesse momento difícil,
0: muita
1: né?
0: Muita força,
1: passei
0: meu
1: por bom. Isso, infelizmente, aí, de forma bem recente, não faz um mês ainda. Sei o quão difícil é, tá? Então, desejo a você, meu amigo, muita força nesse momento aí complicado, não só pra ti, como pra toda a família.
0: Força,
1: também.
0: Meu rei, força.
1: Tá bom? Então tá, já relembramos a charada?
0: Yes, relembramos a charada.
1: Já, né? Já foi.
0: Certo. Cara, vamos lá, primeiro tem uma coisa legal pra falar antes de a gente prosseguir com notícias e tudo mais. É uma coisa que eu tava revendo esses dias, cara. É que assim, ó, eu lembro, se eu for voltar 10 anos no tempo, eu vou olhar pra mim e vou ver um cara totalmente simpático. Absolutamente simpático. Não é que eu não seja, eu ainda sou. Só que uma pessoa que...
1: Só porque tu era full esquisito.
0: Eu era bem esquisito, era bem esquisito. Mas eu conversava com todo mundo.
1: Não que não seja ainda.
0: Eu ainda sou.
1: É menos um
0: só
1: pouco.
0: Só que é que hoje eu tenho domínio sobre a esquisitice.
1: Tá
0: né?
1: bom.
0: Antes eu era um
1: tu fez um mestrado agora.
0: Agora eu sou um mestre.
1: Isso aí.
0: Mas aí eu tava lembrando, porque eu conversava com todo mundo. Entrava no ônibus, eu conversava com todo mundo. Se eu for...
1: Tu era bem dado.
0: Eu era bem dado. Se hoje eu for... se hoje eu for... Olhar pra mim... Sim, né? Comparar com quem eu era. Aí eu tava dando uma olhada hoje. Ontem, na verdade, eu saí pra comprar comida de manhã. Sim, eu vou lá comprar uns pãozinhos de queijo, uns paradinhos pra comer. E aí, já no início, eu já tava vendo duas pessoas, quando eu tava saindo aqui da rádio, que eu não queria conversar. Por quê? Porque eu tava naqueles dias assim, irmão, que, mano, não.
1: Tu tava tipo o Manuel Gomes, só mais na minha.
0: Só mais na minha.
1: Tu tava querendo ficar quietinho.
0: Yes.
1: Tá. Isso fora da rádio.
0: Isso.
1: Tá.
0: Saindo, a caminho.
1: Saindo.
0: Tá. Mas aí quando eu chego perto aqui do edifício aqui, eu vejo uma senhora passar de moto, que espero que ela não ouça esse programa, que daí eu acho que ela vai saber quem é. Se ela me conhecer, ela vai saber quem é. Mas ok, eu não vou deixar de falar, tá? Ela é muito conhecida... Por ter bocas nos cotovelos.
1: Tá bom.
0: Muitas.
1: Tá certo.
0: E a gente já conhece ela de muito tempo. Muito tempo. Fazia muito tempo que eu não via ela, mas há muito eu conheço.
1: Tá bom.
0: Quando eu vi ela passando de moto...
1: Eu conheço também?
0: Não.
1: Não?
0: Quando eu vi ela passando de moto, eu fiquei... Irmão. Bah. Acho que Deus tá me mandando sinal, cara. Tem que enfrentar essas paradas. Eu só olhei ela, oi, quando ela me conheceu, oi, tudo bom? Tudo, não sei o que. Quando ela foi parando a moto, eu vou. Continuei falando com ela, já fui, aham. Já segui.
1: Tô pressa, pressa. Tô atrasado aí.
0: Foi. Aí eu só pensei.
1: Correria.
0: Eu cheguei a esbarrar no muro, porque eu tava olhando pro lado esquerdo pensando na fuga. Assim, ó, cara, eu vim pela frente da rádio. Eu vou voltar por trás. Eu não vou correr o risco de passar e essa mulher tá me esperando lá na frente. Não vou fazer isso. Eu vou simplesmente fui lá na padaria, comprei as coisas, eu voltei pra rádio. Quando eu voltei, que eu entrei na rádio, eu vi, tá, pelo outro lado. Ela não tá ali.
1: Tá
0: já
1: bom.
0: Foi embora. E aí eu comecei a refletir. Cara, se fosse antes, eu ia uns 10, 15 minutos falando com essa mulher. Groselha nenhuma.
1: Mas se fosse hoje, tu faria isso? É porque tu tava num dia, no momento...
0: Não. Isso é bem frequente.
1: É?
0: Este momento que eu estou...
1: É raro, mas acontece sempre?
0: É bem frequente.
1: Tá bom, é uma fase.
0: É uma fase.
1: É uma fase. Todos temos fases, né, cara?
0: É, eu tô olhando assim, cara. Eu tava até saindo do ônibus. Tava indo pra casa, saindo do ônibus. Eu pensei, beleza, não vou falar com ninguém. Tô com fone de ouvido, tô com máscara. Todo mundo vai olhar, esse cara tá na época da pandemia ainda, não vai falar. Beleza, tu não vai se aproximar de mim, é o que eu quero. Tá tudo certo. Eu lá coloquei, beleza, frouxo. Aí, quando eu saí do ônibus, eu com fone de ouvido, uma mulher, que é gente boa pra caramba, eu conheço ela há muito tempo, passou do meu lado e começou a conversar. E eu com o fone de ouvido. Essa pessoa disse, cara, eu não queria, mas agora tu vai pagar. Eu peguei, tirei o fone de ouvido e não deixei mais nem ela falar. Só eu falei. Eu acho que ela se arrependeu de puxar assunto.
1: Cara, sei lá, tem pessoas que não têm muita desconfiança, né, mano? Só assim, tu tá no meio da rua, tu tá em qualquer lugar, tu tá ouvindo um fone... Tá com um fonezinho de ouvido, é porque tu tá querendo ficar quietinho, ouvindo uma boa música, tranquilidade e tal. A não ser que seja algo extremamente importante, emergencial.
0: Concordo.
1: Né? Mas assim, jogar a conversa fora, coisa sem sentido, né? Era, deixa pra outra hora, né?
0: Tem momento, né?
1: É, tem momento.
0: Tudo
1: é
0: bem
1: aí.
0: Que foi um papo,
1: vamos
0: assim que acabou.
1: Turma, tá?
0: Acabou ajudando a mulher, foi legal, foi. Ela é gente boa demais também, ela não tem culpa de eu estar virado do avesso. Mas, né? Pô, tô com fone de ouvido, né, irmã?
1: É.
0: Legal, né?
1: É isso aí. Então tá, vamos dar uma voltinha agora, o Lucas Marcos de Carvalho, num barquinho de 1 metro, tentando atravessar o Oceano Atlântico.
0: Yes,
1: tá
0: eu...
1: afim de ir comigo nessa aventura?
0: Não tem como.
1: Não tem, né? Não cabe?
0: Não.
1: Pois é, mas... É, um cara, um inglês, tá? Um britânico, Andrew Bedwell. É, ele pretende fazer essa loucuragem aqui, tá? O barquinho dele tem 1,19 metros de comprimento. Ainda assim, é nele que o aventureiro barra maluco inglês quer passar quase 3 meses, cara. Sozinho em alto mar. Esse aqui, tu tava querendo ficar um dia sem falar com ninguém. Esse aqui quer 3 meses, isolado no meio do mar, num barco de 1 metro, tá ligado? Esse cara é muito pior que tu.
0: É, ele...
1: Será que tu vai chegar nesse ponto?
0: Não,
1: ligado?
0: Quero. Não quero. É. Não quero.
1: Ai, quase 3 meses sozinho em alto mar, numa nova tentativa de quebrar o recorde da menor embarcação da história a completar essa travessia. A partida está prevista para acontecer nas próximas semanas a partir de St. John's, na província canadense, de Terra Nova e Labrador, no leste do Canadá.
0: New Alan.
1: O destino final é o litoral sul da Inglaterra, após cerca de quase 3 mil quilômetros pelo Atlântico Norte. A tentativa atual acontece quase 3 anos depois do projeto original terminar antes mesmo de ganhar o oceano. Em 2023, o Bedwell precisou interromper a viagem logo após deixar o porto canadense ao detectar entrada de água no casco. Na volta para a terra firme, a embarcação acabou destruída durante a retirada do mar, quando caiu de um guindaste no cais. O novo modelo, batizado de Big CV2 ou CV2, foi construído do zero. A primeira versão era feita de fibra de vidro. Agora, a estrutura passou a ser de alumínio, com reforços internos e mudanças no desenho do casco. O navegador afirma que também reviu sistemas de estabilidade e armazenamento após os problemas da viagem anterior. Bom, o espaço interno, Lucas Marcos Carvalho, ouvintes do programa, continua extremamente limitado. Bedwell, que mede... Não. Ah, tá. A altura dele, tá certo. 1,80 m, ele tem 1,80 m de altura.
0: O que ele tá fazendo?
1: Por exemplo,
0: irmão?
1: Ele não consegue se deitar completamente dentro da embarcação. Então, para descansar, ele terá que permanecer sentado ou encolhido em posição fetal. O barco também não possui banheiro convencional, nem área separada para armazenamento de mantimentos. A alimentação foi planejada para ocupar o menor espaço possível. Segundo o britânico, parte da comida será moldada no interior do casco em compartimentos improvisados, com uma dieta baseada em alimentos hipercalóricos capazes de resistir à umidade e às variações de temperatura do oceano.
0: Parabéns, parabéns.
1: Tem tudo pra dar errado.
0: Tem,
1: né?
0: Tudo pra dar errado.
1: Mas vamos torcer pra ele chegar bem e conseguir.
0: Yes.
1: Mas isso aí pode dar uma zebra.
0: Pode, não sabe o que pode enfrentar pelo caminho.
1: E zebra não sabe nadar, hein?
0: Não, não sabe.
1: Vai estar sozinho no meio do oceano. Se der zebra, tchau.
0: É. Às vezes a gente pode encontrar as comidas dele depois, né? Quem sabe dá pro pessoal comer ali o que sobrar, porque vai resistir a um oceano. Não, ele não vai, muito provavelmente. A comida que sabe.
1: Cara, que loucura.
0: Não, cara, sorte pra ele, mas eu acho muito difícil o que ele tá fazendo. Mas
1: a
0: sorte.
1: A gente já viu, assim, muitas histórias. Por exemplo, aquele cara do... É Shurastei, né? Aquele cachorro lá. Enfim, a gente já viu situações em que pessoas que se... entram numa aventura... dessa, bem complexa, aquele caso era volta ao mundo num Fusca lá com um cachorro.
0: O dele ainda era mais tranquilo.
1: Era mais tranquilo, né? Mas tu se expõe muito, né? Porque é uma, querendo ou não, uma viagem extremamente exaustiva.
0: Total.
1: Cansativa, né?
0: Total.
1: Tu tá todo dia dirigindo muito, então tu vai perdendo um pouquinho da noção do perigo, né? Tu vai, o reflexo e tudo mais, tu se cansa muito, né? Imagina, então... tu se expõe a riscos maiores de um acidente, como aconteceu naquela situação. É quando vai fazer uma volta ao mundo de um aviãozinho e tal. De... Cara, já deu muita zebra em relação a isso. Agora tu imagina, em alto mar, 3 meses, tempestades vão acontecer, né? O mar ele não vai ficar calminho, tranquilo
0: para
1: sempre.
0: Exatamente.
1: Vai ter os seus momentos de muita atenção, de ondas grandes. Então, cara, tu no meio disso tudo, num barquinho de 1,18m, né? Sem tanta estabilidade assim, a chance de dar errado é muito grande, né?
0: Muito grande.
1: Então, não sei, esse cara aqui, eu acho que já cansou da vida e... Vamos lá, meu último ato vai ser esse. Cara, acho que ele já pensa até assim, tá ligado?
0: Ele é completamente pirado. Introspectivo. Pirado, total, total. Ele, esse cara levou ao extremo. Não quero conversar com ninguém a nível máximo, assim, não vou fugir da humanidade.
1: É.
0: Não, não, é loucura, loucura. Mas cada um,
1: que
0: cada
1: dê
0: um.
1: Que certo, que a gente queime a língua aqui, dê certo. Tomara.
0: É, não, molhar no que caso, né?
1: É, molhar. Tomara que ele não molha dele, porque se ele molhar ali, é sinal de que...
0: É, né? Né? Ou talvez ele molhe bebendo água, né? Ah, não, mas ele não vai poder beber, né? Porque é água salgada, né?
1: Não, imagina, né, cara? Sem compartimento ideal. Como é que ele vai estocar comida pra 3 meses ali num...
0: Loucura.
1: Num espaço extremamente limitado, né?
0: É, porque eu acho que ele já sabe que ele vai falhar.
1: Será?
0: Ah, não vou nem levar tanta comida, né? Não, mas... nem.
1: Precisa
0: nem.
1: Só pra uma semana.
0: É só tudo pra dizer.
1: Tudo certo.
0: Depois de 3 meses, tu encontra meu corpo. Tá só. Não é tranquilo.
1: Ah, vamos lá. Vamos aos julgamentos.
0: Yes.
1: Esse cara aqui é babaca? Não, só é corajoso. E
0: esse
1: louco.
0: É.
1: Babaca ele não é.
0: Babaca
1: ele
0: não
1: quer bater um recorde, né? Então não é babaca, não.
0: Sou babaca por querer voltar a comprar carne vermelha só pra mim? Eu sou Marielle, de 30 anos. Trabalho de casa e cozinho meu almoço praticamente todos os dias. Meu marido, Hércules, de 30 anos também, trabalha presencialmente e só faz home office um dia na semana.
1: Uhum.
0: Há cerca de dois anos, ele decidiu parar de comer carne vermelha por questões relacionadas ao sofrimento animal. Porém, ele ainda come frango e peixe normalmente.
1: É, o frango não sofre, né?
0: Nem o peixe.
1: Cara, extremamente seletivo, né, cara? Eu não vou... Não quero os animais sofrendo, mas o peixe, não, o frango eu vou comer.
0: Os que eu não gosto, né? Os outros, não gosto de galinha. Mas,
1: Ah, bom, vai.
0: Por causa disso, nós simplesmente paramos de comprar carne vermelha para casa. O problema é que eu estou ficando muito cansada de comer basicamente frango no almoço. Peixe é mais caro. E eu sinto falta de variar mais a alimentação. Eu queria voltar a comprar carne vermelha apenas pra mim. Principalmente pra fazer almoço enquanto eu tô sozinho em casa. Carne vermelha é 13.
1: Picanha.
0: Normalmente eu cozinho pra durar 2 ou 3 dias. Quando eu fui comprar no supermercado, meu marido ficou extremamente chateado. Disse que eu não respeitava a decisão dele. Ai, que não queria carne vermelha na geladeira e que, se fosse o contrário, ele jamais faria isso comigo. Isso me deixou muito pensativa, porque ao mesmo tempo que eu entendo que ele tem uma questão ética com isso, também sinto que ele está tentando impor uma decisão pessoal dele sobre a minha alimentação dentro de casa.
1: Coisa muito comum de quem tem essa prática, né?
0: Concordo.
1: Infelizmente.
0: Mesmo eu não esperando que ele como participe disso. Sou babaca por querer comprar carne vermelha para consumir sozinha dentro de casa, mesmo sabendo que isso incomoda ele?
1: Claro que não, tu já era pra ter comprado Unânime. Faz tempo, tá?
0: Unânime.
1: Faz aquele bife, pega um contra filé bonitão, bifão, dois dedos, bota lá, deixa assim, ao ponto pra mal, senta na frente dele, come e diz, que delícia de carne.
0: Primeiro faz, aí depois come.
1: É, mas o cara, ou tu é ou tu não é. Vegetariano ou vegano, no caso. Se tu tens esse amor todo e quer evitar, não, tu não vai evitar, né? Mas tu não vai consumir a carne porque no teu íntimo tu sente que eles sofrem muito e tu não quer comer fruto desse sofrimento. Então como é que tu vai comer carne de frango e carne de peixe? Né? Extremamente seletivo, né, cara? E geralmente o cara que é vegetariano, ele não vai... Não, o vegano, ele não come nada de origem animal, né? Então, não é só a carne vermelha, tu não vai comer carne de boi, a carne de porco, a carne do frango, carne do peixe, tu vai comer só de alimento de origem vegetal, né? Não dá pra ser meio termo, né?
0: Não dá.
1: Então, tu tá meio avacalhado aí.
0: É.
1: Ô, minha querida, come à vontade. Ele não tem esse direito de impor a ti.
0: Concordo.
1: Pra te não comer a carninha vermelha, se tu gosta.
0: É.
1: Né? Esse cara é piradinho. Mas como eu falei, a maioria da galera que é vegetariana ou vegana quer empurrar a goela abaixo que tu tenha que ter a
0: esse
1: mesma
0: é o
1: prática.
0: Problema. Pra mim, esse é,
1: chato
0: é o problema.
1: Demais.
0: Dá pra conviver os dois no mesmo lugar, entendeu?
1: É. Ah, não, quero carne vermelha na geladeira. Cara, tu não vai comer, mas eu vou. Não precisa
0: é
1: comer,
0: isso aí,
1: tá aqui.
0: Cara.
1: É pra meu consumo, não teu.
0: É. tá tudo certo. Aí, não faça como o Bruno falou, não faz na frente dele, se tu não quer magoar o cara. Ok, pelo menos tu vai comer carne vermelha. Até que ele entenda que tu pode comer carne vermelha na mesa com ele, faz, come no quarto, tá suave, pra não provocar o cara pra depois dizer todos esses dramas que ele faz.
1: Ele vai ficar, sabe por que ele não quer carne vermelha na geladeira? Porque ele vai se sentir atraído e vai querer
0: comer.
1: Claro
0: que é, tenho toda certeza.
1: E se pá, ele vai comer escondido da mulher.
0: Vai,
1: mulher
0: comer
1: não vai
0: estar
1: em casa. Pô, tô em home office hoje, tô um tempo. Ah, vou pegar um pedacinho aqui, ó. Se for uma, sei lá, que dê pra. Ah,
0: o bife já tá. O boi já tá morto,
1: né,
0: mesmo.
1: Tá,
0: né,
1: lá, pá, vou botar ali, vai comer, vai. Pá.
0: Cara, ó.
1: Vai ser top.
0: Tem vários problemas nessa narrativa. Um deles é que, cientificamente, é bem provado que o boi só tá vivo por nossa causa, porque ele não tem como sobreviver na natureza sem cuidados. De todas as espécies dele, o boi que a gente come, ele é o mais fraco de todos e ele não conseguiria sobreviver na natureza. Ele já teria sido extinto. Porque não tem como, ele não tem força pra isso. O bisão é mais forte, tem outros que são muito, muito mais poderosos e que sobrevivem mais, muito melhor. A temperatura, a predadores, ele não consegue, ele é lento. Tanto que, até tava comentando com a Bianca um tempo atrás, quando dá, infelizmente, quando dá aquelas enchentes e tudo mais, cara, ele não tem pra onde fugir.
1: Sim.
0: Às vezes um cavalo consegue fugir, o boi não vai.
1: É porque a gente tem cavalos selvagens, né?
0: O cavalo vai correr, ele vai meter o louco, entendeu? É. Agora o boi nem sempre.
1: Pois é.
0: Então, e aí tem uma história que também aconteceu uma vez comigo, mas essa pessoa já tá muito madura, não vou citar nomes, mas na época ela era imatura e eu já ri demais dessa situação. O dia ela tava, era um casal de amigos meus e eles viraram veganos. O meu amigo, ele era sossegadaço. Tipo, ele era vegano, se tu entrasse em debate com ele, ele ia debater contigo, mas ele não ia te perturbar.
1: Nada.
0: Nada, nada. Pode comer X na frente dele. Uhum. Ele ia conversar contigo de qualquer outra coisa, tá ligado? Normal, pleno. Mas ela já não. E como ela é uma mulher que gostava de cozinhar, ela adorava fazer esse tipo de prato e queria que a gente provasse. Só que eu digo, não, porque eu acho que é uma sacanagem com a planta. Ela não tem pra onde fugir. Ela não tem como correr. Eu tenho pena da planta. Eu não vou comer nada que seja verde e de outro tipo de cor. Não vou. Eu sou anti se separado aí.
1: Tá bom.
0: Eu sou pai de plantas.
1: Tu falou isso aí?
0: Não falei isso na hora.
1: Era pra ter falado.
0: Não falei porque eu não era tão criativo assim, né?
1: Tá bom.
0: Aí. Assim, não, mas eu não vou comer. Eu não gosto de verdura, não sei o que, tal, tal, tal. Aí um dia foi aniversário desse meu amigo.
1: Ah.
0: E ela fez uma festa convidando toda a família dele. Poucos amigos, infelizmente, foram, porque a maior parte deles era fora. E quando chegou lá, eu fui convidado. E ela ficou, tava muito chateada, a ponto de chorar, porque ninguém comeu o que ela fez. Ela não fez nada carnívoro. Ela obrigou todo mundo a comer aquele tipo de coisa.
1: Ah, tá, então não tinha opções.
0: Não tinha opções.
1: Era só
0: isso.
1: Ah, mano.
0: Aí, tipo, o que tinha que era de queijo, todo mundo foi embora rapidão. Depois ninguém comeu mais nada. Porque não tinha mais o que fazer.
1: Mas ela tá errada ou tá certa?
0: Então.
1: Eu acho que ela errou em, de repente, não anunciar que a festa teria só aquele tipo de comida. Então, depende. Ela querer fazer aquele tipo de comida, eu acho que ok.
0: Eu concordo.
1: Né? Mas, enfim,
0: em
1: previamente.
0: Partes.
1: Porque quando tu convida alguém, vai fazer um churrasco, tá? Tu já sabe o que vai ter.
0: Sim.
1: Ó, festa de aniversário aqui, daí vai ter salgadinhos e docinhos e bolo. Tu já sabe o que esperar.
0: Sim.
1: Né? Agora tu vai numa festa de alguém, daí tu vai lá, só comida vegana.
0: Cara.
1: E assim, o percentual da população que tem esse hábito é muito pequeno, né?
0: Tu tem que avisar, é muito difícil, eu entendo por vários fatores que tem uma parada que é muito, muito interessante nesse debate, é que assim, ó, pelo lado dela, tá? Por toda essa situação como exemplo, tu tens, o certo deveria tu falar que seria uma festa vegana, pra todas as pessoas já terem ciência do que elas estão enfrentando, e infelizmente tu vai ter que aguentar que muita gente não vai justamente por isso, porque não vai ter o que comer, e é triste, mas é verdade, tem gente que não vai ter o que fazer lá, tipo, às vezes vai lá, vai só apertar a mão e sair, pra pelo menos dizer que participou da festa, pra, sabe? Mas não vai acontecer.
1: Eu acho que eu tentaria comer por educação, numa situação como essa.
0: Eu não tentei. Eu ri e fui beber, não entendi, eu fui nada.
1: É, mas eu acho que eu até tentaria, tá? Experimentar alguma coisinha assim, só por educação mesmo. Né? Por ter sido convidado, mesmo não gostando, mas enfim, vou experimentar, né?
0: Nossa, bom.
1: É.
0: Tô chamando lá, ó.
1: É.
3: Excelente, tá bom?
1: Pai, me deu uma fome agora, vontade de comer um hambúrguer de grão de bico.
3: De grão de bico.
1: É bom demais. Então tá, mas enfim, enfim, mulher lá não é babaca, tá?
3: Não é,
1: quem
3: tá?
1: Quer comprar carne vermelha, compra,
3: tá,
1: esfrega na cara dele.
3: Vamos lá. Sou babaca por surtar e sair do grupo. Maria Helena, de 19 anos, fazia parte de um grupo e saíamos, às vezes, aos fins de semana. A maioria do tempo, as mesmas meninas, porque uma namora e o resto não sai muito de casa. Tá. Geralmente, éramos na festa, eu, fulana, cicrana e beltrana. Elas são 2 anos mais novas que eu. Uma vez ou outra, elas tinham discussões entre elas, porque todas são pessoas difíceis de lidar. Mas até então, eu nunca tinha tido conflito de verdade com nenhuma. Porém, frequentemente, nas últimas vezes que saímos, eu reparei que me deixavam mais de canto. E naturalmente me afastavam. Eu naturalmente me afastava porque sentia que estava incomodando.
1: Etarismo isso aí?
3: Etarismo.
1: 2 anos só, né?
3: Etarismo. Quando elas chamavam pra sair, elas marcavam entre elas e eu praticamente me convidava, porque elas anunciavam no grupo. Eu sou uma pessoa mais tímida, e na minha mesmo. E elas são muito expansivas, às vezes inconvenientes.
1: Uhum.
3: Enfim, a história que eu reparei é que eu nunca estou em foto nenhuma com elas. Sempre que saímos, elas batem foto entre si. Vídeos, postam. Batem até com desconhecidos. E eu nunca estou nos vídeos. E não é porque eu não quero. Eu sempre estou presente na roda, mas elas simplesmente não fazem questão de bater foto comigo. Quando elas gravam vídeos, viram a câmera e eu não apareço. Eu falei no grupo sobre isso, meio reclamando, meio brincando, que parece que eu nem sou do grupo pra quem vê de fora. As respostas me magoaram muito. Eu falei que parecia que elas não gostavam de mim e elas falaram, brincando, que sim. E a cicrana, que é muito grosseira, falou: você quer que eu responda com ou sem educação? Nossa, fiquei muito magoado porque eu não trato ninguém assim com essa grosseria. E falei que nem precisava dizer nada e sair do grupo. Daí algumas foram tirar a satisfação comigo no privado, jogando a culpa em mim, falando que ela só tava brincando. E que eu é que pareço nunca estar feliz nas festas, que eu sempre tô com cara feia. Isso
1: tá
3: porque
1: bom.
3: Toda vez que saímos, elas dão umas de pique-me com garotos. E eu não gosto disso, eu só fico na minha. Porque eu não conheço ninguém e sou tímida, principalmente se eu estiver sóbria.
1: Tá.
3: No resto do tempo, fazendo uma autoanálise sincera, eu me acho, sim, bem animada, principalmente com músicas. Falo bastante com elas, mas fico confortável quando o rolê está só entre nós meninas. Além disso, elas vivem criticando cada ficante que eu tenho. O último, elas chegaram a falar que ficou comigo só pra fazer ciúme na ex, após ele me levar pra jantar e a gente ter uma noite super legal. A cicrana, que foi grossa comigo, é um cavalo em forma de pessoa e vive sendo paparicada. Ela tá sempre mais com cara feia do que eu, sempre reclamando de tudo e falando mal de todo mundo, mas ela é super querida por elas. Sou babaca por sair do grupo, me afastar? Tô na dualidade entre me achar dramática e respeitar meus sentimentos.
1: É dramático, acho que ela tá totalmente certa, né?
3: 100%.
1: Ela não se enquadra nesse grupo aí.
3: 100%.
1: Eu acho que... E ela parece ser uma menina legal, né? Só porque ela é muito diferente das demais, né?
3: É.
1: Então, geralmente, quando há tanto contraste, assim, em relação ao jeito de ser das pessoas, não dá certo, né?
3: Vaza.
1: Mas, de repente, pode ser que dê certo, né? Eu sou tímido, quietinho, mas na minha, igual o Manuel Gomes, e o meu melhor amigo é totalmente extrovertido e tal, mas a gente se dá muito bem e nunca teve problema, pode acontecer.
3: Acontece.
1: É, mas... É... E ali são 3, né, que tem a mesma pegada e uma que fica numa situação diferente, né? Então ela naturalmente é excluída, né? E não parecem ser amigas, né?
3: Pô, tu
1: viu, cara, do jeito que responderam pra ela...
3: Eu também acho isso daí.
1: Assim, não quiseram falar antes, mas já que tu perguntou, agora a gente vai descascar aqui, né?
3: É.
1: E fizeram isso, então sai do grupo, ela não é...
3: Não.
1: Elas não são tuas amigas de verdade, vai procurar amigas de verdade.
3: Lembra aquela... Qual é que é o nome daquela... Bem-vindo a Derry.
1: Uhum.
3: Ela me lembra aquela menininha que no final depois ficou com o time dos otários lá.
1: Sim.
3: Que teve a parada do olho.
1: Do olho lá.
3: Mas é porque ela me lembra a menina que tá querendo... No caso dela, não é que ela queira aprovação, né? Mas é que ela tá no meio de um monte de gente porre que, basicamente, não liga pra ela, pra existência dela. E ela tá ali, ainda, sabe? Sendo disponível pra essas pessoas que... Tanto faz como tanto fez se ela tá ali.
1: Se esforçando pra ser da mesma forma, né? Às vezes tentando... ser uma pessoa diferente pra ser incluída, né, cara?
3: É.
1: Isso é paia demais, né, cara?
3: Cara, e eu vou falar, tá? Se ela tocar a vida sozinha e ela for conseguir ter amigos, uma vida social legal, a menina que é cavala com ela vai começar a sentir e vai começar sempre a cutucar ela de tudo quanto é jeito, porque ela tá sentindo que a mulher tá fazendo tudo aquilo que ela, não, que ela quer fazer e não consegue.
1: Uhum.
3: Porque ela tá com esses amigos todos.
1: Talvez.
3: No fim das contas, você vai se sentir mais feliz, mais independente. E, cara, uma coisa que elas nunca vão ser. Porque tu vai ser sincera na tua vida. Tu acha que entre elas, elas são sinceras umas com as outras? Elas são falsas contigo.
1: Falsidade total entre
3: total,
1: elas, certamente.
3: Total.
1: Certamente.
3: Cara, eu acho que isso aí foi um presente pra ti, tá?
1: Aproveita. Com certeza.
3: Abraço.
1: Mas já que tu é bem na tua, né? Gosta de ficar mais sossegada, pega uma caroninha lá com o Andrew ou Badwell e vai dar um rolê no Pacífico.
3: Yes!
1: 3 meses de tranquilidade total.
3: Isso, hipercalóricos, de boa.
1: É isso aí. Não dá mais tempo, Lucas Marcos. Só 2 hoje, tá? Pode ser?
3: Pode ser.
1: Vamos a Hoje na História. Ô, cara, o que aconteceu no dia 22 de maio, em anos anteriores?
3: Não dá tempo, não quero falar. O dia do abraço. Quem traz as informações?
1: É o professor Cláudio Damasceno Paes.
4: Essa foi muito boa. Hoje, 22 de maio, é o dia do abraço. Acredita-se que esta data tenha sido escolhida por iniciativa do australiano Juan Mann, no ano de 2004, quando ele criou a campanha dos abraços gratuitos, estimulando as pessoas a distribuir abraços espontâneos pelas ruas de Sydney, na Austrália, numa tentativa de combater a indiferença, o individualismo e a solidão que caracterizam a vida nas grandes cidades. Todos nós sabemos, por experiência própria, uns mais abraçadores, outros menos, que o abraço é uma demonstração de carinho, afeto, amizade e está presente em todas as culturas e consiste numa poderosa maneira de expressão afetiva, trazendo diversos benefícios para a saúde física e mental, tanto para quem recebe quanto para quem abraça. Em geral, o abraço pressupõe alguma intimidade, mas algumas culturas são mais abraçadoras do que outras. Está provado pela ciência que um abraço pode aliviar o estresse, melhorar a saúde, fortalecer relacionamentos e trazer para quem abraça e para quem é abraçado um momento de felicidade. O abraço sincero, respeitoso, reduz a ansiedade, aumenta a sensação de bem-estar, fortalece os laços afetivos e o sistema imunológico, reduz a solidão, melhora a saúde cardiovascular e o sono, e até contribui para a redução da dor pelo seu efeito analgésico. No entanto, é preciso que haja consentimento de quem vai ser abraçado, para que deixe de caracterizar invasão da intimidade ou ato abusivo. Lembrar que o abraço pode tornar o nosso dia mais feliz, saudável e cheio de boas conexões. Neste dia do abraço, queremos abraçar fortemente as pessoas que estão nos ouvindo. 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
1: Então, os aniversariantes famosos do dia, também do final de semana, hoje o Thiago Leifert, apresentador e jornalista brasileiro, completa 46 anos. A Maísa Silva, apresentadora e atriz brasileira, 24 aninhos, do Carrossel.
3: Sei, do SBT lá.
1: É, do SBT. Naomi Campbell, modelo. Amanhã, Otton Bastos, ator, 93 anos.
3: Parabéns.
1: Amanhã, o maior piloto da história. Brasileiro, obviamente. Rubens Barrichello.
3: Ah, concordo.
1: 54 anos, né?
3: Brasileiro, segundo, brasileiro, mas eu concordo.
1: Sim. Ah, tá, tá, claro. Ayrton Senna. Pós Ayrton Senna, tá? Deixar bem claro aqui pra vocês. O vivo. O vivo melhor que tem hoje é o Rubens Barrichello, é ele. Não tem pra bater. E, pô, é complicado que muita gente desdenha do cara, mas o cara é muito bom, né?
3: Ele,
1: mano,
3: é muito bom, tá?
1: Ah, tá.
3: Ele foi o melhor piloto brasileiro depois do Senna, frouxo, tá?
1: Com certeza.
3: Até esse novo agora que tá aí, que eu esqueci o nome dele agora, que também é um. Ah, esse aí já.
1: É o Bortoleto, né?
3: O Bortoleto é absurdo.
1: É absurdo. Vamos ver como é que ele vai se desenvolver. Aí você pega uma equipezinha melhor aí pra mostrar o trabalho dele, né, cara? Porque com aquela equipe ali tá meio complicada.
3: O maluco é bom.
1: Bom, é, aniversário dele é sábado, então ele vai chegar pra festa lá pela terça. Sempre fica atrasado, o Barrichello.
3: Tadinho.
1: Mantendo a piada da galera aí. Bom, domingo, Simone Mendes, cantora, 42 anos. Fui no show dela aqui em Tubarão, cara, ela é sensacional.
3: Ah, é?
1: Uhum. José de Abreu, ator, 80 anos. A Luísa Brunet, também ex-modelo, completará 64 anos domingo. E finalizando, Helena Ranaldi, atriz, 60 anos. Parabéns!
3: Só raquetada hoje.
1: Boa. Quem manda homenagem para a Helena Ranaldi é o Dan Stubach, seu grande amigo. Olá, a charadinha e a resposta, vai, Lucas Marcos.
3: Charada de hoje, mano. Cadê aqui? Charada.
1: Pra quem não pegou a referência, né? Ambos contracenaram em uma novela. Isso. E ele batia nela com uma raquete.
3: Com uma raquete. O que é, o que é? Nasce grande e morre pequeno.
1: Não sei, cara. A vela?
3: Não, o lápis. Mas a vela também.
1: A vela também,
3: a,
1: né?
3: Vela também.
1: É. Lápis, vela e outras coisas também, né?
3: E outras coisas.
1: Vambora! Valeu, Lucas Marcos. Um abraço, bom final de semana. Se beber, não dirija. Se beber, me convide. Até segunda.
3: Um abraço e bom final de semana. Eu não vou dirigir. E eu não vou te convidar. Então, até segunda-feira.
1: Tá bom, até segunda. Vambora, na sequência tem Tubar Notícias. Logo depois, Balcão de Negócios. Tchau.
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8: Louvado seja nosso Senhor Jesus Cristo.
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8: Esse é o Boletim de Notícias da Rádio Vaticano, Vatican News, em língua portuguesa, nesta sexta-feira, 22 de maio. Nos estúdios, Silvana e José. De um lado, o apelo a cuidar e valorizar a memória de um patrimônio vivo. Do outro, o papel profético, atento às urgências pastorais para responder aos novos desafios e às sensibilidades culturais, sociais e espirituais do nosso tempo. é a delicada tarefa que Leão 14 confia aos moderadores das associações de fiéis, dos movimentos eclesiais e das novas comunidades, reunidos na manhã desta quinta-feira na Sala Nova do Sínodo, todos participantes do encontro anual que se encerra nesta sexta-feira. O tema dos trabalhos organizados, como de costume, pelo Dicastério para os Leigos, a Família e a Vida, é servir, acompanhar, guiar fundamentos e práticas do governo nas associações. Andressa Collet.
9: Se em toda a entidade social se sente a necessidade de ter pessoas e estruturas adequadas que se ocupem de orientar e coordenar a vida comum, na Igreja, o governo não nasce da simples exigência de coordenar as necessidades religiosas dos seus membros, afirma o Papa, ressaltando a natureza sacramental de uma instituição que não tem apenas uma dimensão exterior. Três, portanto, são as consequências do governo entendido como dom particular do Espírito. Deve ser para a utilidade de todos, ou seja, finalizado ao bem da comunidade, da associação, de toda a Igreja, e não explorado para interesses pessoais ou formas mundanas de prestígio e de poder. Não pode jamais ser imposto de cima, mas um dom reconhecível na comunidade e livremente acolhido. Deve estar sujeito ao discernimento dos pastores que velam pela autenticidade e pelo uso ordenado dos carismas. A escuta recíproca, a corresponsabilidade, a transparência, a proximidade fraterna, o discernimento comunitário são as características que, segundo o Papa, devem estar sempre presentes no governo que, para ser bom, deve promover a subsidiariedade e a participação responsável de todos. O pontífice enfatiza em seguida a comunhão, outro elemento de vital importância. Quem governa, sublinha ele, é chamado a ter uma sensibilidade particular para a salvaguarda, o crescimento e a consolidação da comunhão internamente em relação a outras realidades eclesiais e na Igreja. Quem exerce uma missão de governo na Igreja deve aprender a ouvir e acolher opiniões diferentes, orientações culturais e espirituais diferentes, temperamentos pessoais diferentes, procurando sempre preservar, sobretudo nas decisões necessárias e muitas vezes difíceis de tomar, o bem superior da comunhão. Tudo isso exige testemunho de mansidão, de desapego e de amor desinteressado pelos irmãos e pela comunidade, esclarece o Papa, antes de se deter no carisma fundacional, referência imprescindível para o governo de uma realidade eclesial. Por isso, ressalta mais uma vez a importância da dimensão de comunhão com toda a Igreja. Muitas vezes encontramos grupos que se fecham em si mesmos e pensam que sua realidade específica é a única ou que ela é a Igreja. Mas a Igreja, diz o Papa, somos todos nós e muito mais. E, portanto, nossos movimentos devem realmente procurar viver em comunhão com toda a Igreja, tanto no âmbito diocesano quanto no âmbito universal.
10: Governar
9: de maneira fiel ao carisma fundacional significa, portanto, encontrar nele a inspiração para se abrir ao caminho que a Igreja percorre no presente, sem se limitar aos modelos, ainda que positivos, do passado, mas deixando-se provocar por realidades e desafios novos em diálogo com todos os outros componentes do corpo eclesial.
8: Por fim, de Leão 14, um agradecimento às associações de fiéis e aos movimentos eclesiais, dom inestimável para a Igreja, cuja variedade de carismas e métodos de apostolado desenvolvidos ao longo dos anos permite estar presentes nos campos da cultura, da arte, do social, do trabalho, levando a luz do Evangelho a todos os lugares. Preservar o humano na era das máquinas inteligentes. Especialistas em jornalismo, tecnologia e ética digital debateram na Pontifícia Universidade Urbaniana as oportunidades e os riscos da inteligência artificial. No centro do debate estão a informação, as relações humanas, as desigualdades e a responsabilidade no uso de ferramentas cada vez mais onipresentes, na linha da mensagem do Papa Leão XIV para o Dia Mundial das Comunicações Sociais. A mensagem do Papa Leão para o Dia Mundial das Comunicações Sociais, dedicada ao valor profundamente humano da comunicação na era da inteligência artificial, teve repercussão muito além das fronteiras eclesiais. Isso ficou evidente nas intervenções dos 14 palestrantes internacionais do Congresso Preservar Vozes e Rostos Humanos, promovido na Urbaniana pelo Dicastério para a Comunicação em colaboração com o Dicastério para a Cultura e a Educação. Jornalistas, professores, gestores de tecnologia e especialistas em ética digital, provenientes da Europa, Estados Unidos, América Latina e África, abordaram uma mesma questão: como preservar a dignidade da pessoa em um ecossistema informativo e relacional cada vez mais moldado por algoritmos? O debate foi aberto por Marijana Zenzerovic, professora de comunicação política na Universidade de Zagreb, que descreveu um ecossistema midiático radicalmente transformado. A mídia tradicional perde centralidade, enquanto os algoritmos se tornam os novos gatekeepers da informação. Embora a televisão mantenha um papel em alguns segmentos da população, entre os jovens, prevalecem as redes sociais e cresce a autoridade atribuída a criadores, influenciadores. O risco, observou ela, é uma desinformação em massa agravada pela inteligência artificial generativa, capaz de criar imagens, vídeos e identidades sintéticas credíveis, chegando a uma verdadeira política sintética. A jornalista do New York Times, Kashmir Hill, chamou atenção para o impacto dos chatbots na vida pessoal. Essas ferramentas podem parecer empáticas e tranquilizadoras, a ponto de se tornarem confidentes simbólicos. Mas é justamente o design voltado para o engajamento que pode torná-las perigosas, especialmente quando tendem a agradar o usuário, em vez de corrigi-lo. Hill citou o caso de Adam Rain, de 16 anos, que morreu após conversas prolongadas com um chatbot, ressaltando que o risco afeta qualquer pessoa que delegue a essas tecnologias a necessidade de ser ouvida e de receber confirmação. A palestra de Vinet Khosla, diretor de tecnologia do Washington Post, centrou-se mas nas oportunidades, ilustrando como a inteligência artificial é integrada nos processos editoriais, automação de tarefas repetitivas, pesquisa documental, ferramentas interativas para os leitores e conteúdos de áudio gerados artificialmente. Objetivo: fortalecer e não substituir o trabalho jornalístico, mas com uma condição: manter a verdade como critério distintivo e a confiança do público como capital decisivo. Eli Pariser, co-diretor do New Public, refletiu sobre a qualidade da vida digital. As plataformas, observou ele, prometem conexão, mas muitas vezes geram solidão, pois são projetadas para maximizar a atenção e as receitas. Inteligência artificial também pode se tornar parasitária, voltada para a dependência do usuário, ou pró-social, se concebida para promover relações autênticas e o bem-estar coletivo. No painel dedicado às desigualdades, Paula Quijano, acadêmica mexicana especialista em ética da inteligência artificial, denunciou o caráter extrativista desse modelo tecnológico, que concentra riqueza e poder, explorando o trabalho invisível, os recursos dos países mais pobres e até mesmo os dados, medos e desejos dos usuários. os modelos algorítmicos, disse ela, correm o risco de perpetuar lógicas coloniais e racistas, apagando culturas e línguas marginais. O sul-africano Benjamin Rosman reconheceu a surpreendente capacidade dos modelos linguísticos de simular empatia e presença humana, a ponto de alguns jovens os utilizarem como psicólogos. Mas é justamente essa credibilidade que levanta profundas questões éticas, sobretudo se ferramentas projetadas para maximizar o envolvimento aprendem a explorar o medo, a indignação ou o tribalismo identitário. Para Rosman, porém, o sul global não deve sofrer essas tecnologias, mas contribuir para moldá-las. Quem encerrou a segunda sessão foi Joy Bulanvini, fundadora da Algorithmic Justice League, que denunciou os preconceitos raciais e de gênero incorporados nos sistemas de reconhecimento facial, já responsáveis por erros e prisões injustas. A ativista e poeta evocou o risco de uma sociedade vigiada, na qual a inteligência artificial apaga identidades, criatividade e até mesmo vidas humanas, sobretudo com o desenvolvimento de armas autônomas. Seu apelo final foi claro: regras internacionais, controle humano e direitos bem definidos antes que a velocidade da inovação supere a capacidade ética de governá-la.
10: O cardeal Giorgio Marengo inaugura um novo centro de estudos em Ulaanbaatar. O Studium, quase desconhecido do público nacional em geral, não se apresenta como um centro de pesquisa acadêmica, mas simplesmente como um serviço interno à comunidade católica, promovendo a inclusão respeitosa em um mundo cultural multifacetado e dinâmico. A nova fase do compromisso cultural da Igreja na Mongólia, a menor da Ásia, com 1.700 católicos registrados em um país de 3 milhões e meio de habitantes, está ocorrendo em diversos espaços dentro do complexo da Catedral de São Pedro e São Paulo em Ulaanbaatar, a capital da nação que faz fronteira com a Rússia ao norte e com a China ao sul. Uma área de consulta de livros, uma sala de conferências e uma área de escritório são o coração pulsante de um centro de estudos tão modesto em tamanho quanto imenso em potencial, com o objetivo claro e ambicioso: ser um ponto de referência para o estudo aprofundado de questões culturais e a tradução contínua de material literário para apoiar as iniciativas eclesiais. O cardeal Giorgio Marengo, prefeito apostólico de Ulaanbaatar e presidente da Conferência Episcopal da Ásia Central, inaugurou oficialmente o Studium em 5 de maio, na véspera da Semana Pastoral de 2026, que este ano é dedicada a uma ampla reflexão sobre a verdadeira identidade da Igreja na Mongólia.

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1: Divino Jesus, nós vos oferecemos este terço que vamos rezar, meditando nos mistérios da vossa redenção. Concedei-nos, por intercessão da Virgem Maria, Mãe de Deus e Nossa Mãe, as virtudes que nos são necessárias para bem rezá-lo e a graça de ganharmos as indulgências desta santa devoção. Creio em um só Deus, Pai Todo-Poderoso, Criador do céu e da terra, e em Jesus Cristo, seu único Filho, nosso Senhor, que foi concebido pelo poder do Espírito Santo, nasceu da Virgem Maria, padeceu sob Pôncio Pilatos, foi crucificado, morto e sepultado, desceu à mansão dos mortos, ressuscitou ao terceiro dia, subiu aos céus e está sentado à direita de Deus Pai Todo-Poderoso, donde há de vir a julgar os vivos e os mortos. Creio no Espírito Santo, na Santa Igreja Católica, na comunhão dos santos, na remissão dos pecados, na ressurreição da carne e na vida eterna. Amém. Pai nosso que estais no céu, santificado seja o vosso nome. Venha a nós o vosso reino, seja feita a vossa vontade, assim na terra como no céu. O pão nosso de cada dia nos dai hoje. Perdoai-nos as nossas ofensas, assim como nós perdoamos a quem nos tem ofendido. E não nos deixeis cair em tentação, mas livrai-nos do mal. Amém. Ave Maria, cheia de graça, o Senhor é convosco. Bendita sois vós entre as mulheres, e bendito é o fruto do vosso ventre, Jesus.
2: Santa Maria, Mãe de Deus, rogai por nós, pecadores, agora e na hora de nossa morte. Amém.
1: Ave Maria, cheia de graça, o Senhor é convosco. Bendita sois vós entre as mulheres, e bendito é o fruto do vosso ventre, Jesus.
3: Santa Maria, Mãe de Deus, rogai por nós, pecadores, agora e na hora da nossa morte. Amém.
1: Ave Maria, cheia de graça, o Senhor é convosco. Bendita sois vós entre as mulheres, e bendito é o fruto do vosso ventre, Jesus.
2: Santa Maria, Mãe de Deus, rogai por nós, pecadores, agora e na hora de nossa morte. Amém.
1: Glória ao Pai, ao Filho e ao Espírito Santo.
2: Como era no princípio, agora e sempre. Amém.
1: Primeiro mistério gozoso, Anunciação. O anjo Gabriel anuncia a Maria que ela será a mãe de Jesus. Pai nosso que estais no céu, santificado seja o vosso nome. Venha a nós o vosso reino, seja feita a vossa vontade, assim na terra como no céu. O pão nosso de cada dia nos dai hoje. Perdoai-nos as nossas ofensas, assim como nós perdoamos a quem nos tem ofendido. E não nos deixeis cair em tentação, mas livrai-nos do mal. Amém. Ave Maria, cheia de graça, o Senhor é convosco. Bendita sois vós entre as mulheres, e bendito é o fruto do vosso ventre, Jesus.
3: Santa Maria, Mãe de Deus, rogai por nós, pecadores, agora e na hora da nossa morte. Amém.
1: Ave Maria, cheia de graça, o Senhor é convosco. Bendita sois vós entre as mulheres, e bendito é o fruto do vosso ventre, Jesus.
2: Santa Maria, Mãe de Deus, rogai por nós, pecadores, agora e na hora de nossa morte. Amém.
1: Ave Maria, cheia de graça, o Senhor é convosco. Bendita sois vós entre as mulheres, e bendito é o fruto do vosso ventre, Jesus.
3: Santa Maria, Mãe de Deus, rogai por nós, pecadores, agora e na hora da nossa morte. Amém.
1: Ave Maria, cheia de graça, o Senhor é convosco. Bendita sois vós entre as mulheres, e bendito é o fruto do vosso ventre, Jesus.
2: Santa Maria, Mãe de Deus, rogai por nós, pecadores, agora e na hora de nossa morte. Amém.
1: Ave Maria, cheia de graça, o Senhor é convosco. Bendita sois vós entre as mulheres, e bendito é o fruto do vosso ventre, Jesus.
3: Santa Maria, Mãe de Deus, rogai por nós, pecadores, agora e na hora da nossa morte. Amém.
1: Ave Maria.

0: Maria, cheia de graça, o Senhor é convosco. Bendita sois vós entre as mulheres, e bendito é o fruto do vosso ventre, Jesus.
1: Santa Maria, Mãe de Deus, rogai por nós, pecadores, agora e na hora de nossa morte. Amém.
0: Ave Maria, cheia de graça, o Senhor é convosco. Bendita sois vós entre as mulheres, e bendito é o fruto do vosso ventre, Jesus.
2: Santa Maria, Mãe de Deus, rogai por nós, pecadores, agora e na hora da nossa morte. Amém.
0: Ave Maria, cheia de graça, o Senhor é convosco. Bendita sois vós entre as mulheres, e bendito é o fruto do vosso ventre, Jesus.
1: Santa Maria, Mãe de Deus, rogai por nós, pecadores, agora e na hora de nossa morte. Amém.
0: Ave Maria, cheia de graça, o Senhor é convosco. Bendita sois vós entre as mulheres, e bendito é o fruto do vosso ventre, Jesus.
2: Santa Maria, Mãe de Deus, rogai por nós, pecadores, agora e na hora da nossa morte. Amém.
0: Ave Maria, cheia de graça, o Senhor é convosco. Bendita sois vós entre as mulheres, e bendito é o fruto do vosso ventre, Jesus.
1: Santa Maria, Mãe de Deus, rogai por nós, pecadores, agora e na hora de nossa morte. Amém.
0: Glória ao Pai, ao Filho e ao Espírito Santo.
1: Como era no princípio, agora e sempre. Amém.
0: Segundo mistério gozoso. Maria visita Isabel, sua prima, e Jesus salta no ventre de Isabel quando Maria a cumprimenta. Pai nosso que estais no céu, santificado seja o vosso nome. Venha a nós o vosso reino, seja feita a vossa vontade, assim na terra como no céu. O pão nosso de cada dia nos dai hoje. Perdoai-nos as nossas ofensas, assim como nós perdoamos a quem nos tem ofendido. E não nos deixeis cair em tentação, mas livrai-nos do mal. Amém. Ave Maria, cheia de graça, o Senhor é convosco. Bendita sois vós entre as mulheres, e bendito é o fruto do vosso ventre, Jesus.
2: Santa Maria, Mãe de Deus, rogai por nós, pecadores, agora e na hora da nossa morte. Amém.
0: Ave Maria, cheia de graça, o Senhor é convosco. Bendita sois vós entre as mulheres, e bendito é o fruto do vosso ventre, Jesus.
1: Santa Maria, Mãe de Deus, rogai por nós, pecadores, agora e na hora de nossa morte. Amém.
0: Ave Maria, cheia de graça, o Senhor é convosco. Bendita sois vós entre as mulheres, e bendito é o fruto do vosso ventre, Jesus.
2: Santa Maria, Mãe de Deus, rogai por nós, pecadores, agora e na hora da nossa morte. Amém.
0: Ave Maria, cheia de graça, o Senhor é convosco. Bendita sois vós entre as mulheres, e bendito é o fruto do vosso ventre, Jesus.
1: Santa Maria, Mãe de Deus, rogai por nós, pecadores, agora e na hora de nossa morte. Amém.
0: Ave Maria, cheia de graça, o Senhor é convosco. Bendita sois vós entre as mulheres, e bendito é o fruto do vosso ventre, Jesus.
2: Santa Maria, Mãe de Deus, rogai por nós, pecadores, agora e na hora da nossa morte. Amém.
0: Ave Maria, cheia de graça, o Senhor é convosco. Bendita sois vós entre as mulheres, e bendito é o fruto do vosso ventre, Jesus.
1: Santa Maria, Mãe de Deus, rogai por nós, pecadores, agora e na hora de nossa morte. Amém.
0: Ave Maria, cheia de graça, o Senhor é convosco. Bendita sois vós entre as mulheres, e bendito é o fruto do vosso ventre, Jesus.
2: Santa Maria, Mãe de Deus, rogai por nós, pecadores, agora e na hora da nossa morte. Amém.
0: Ave Maria, cheia de graça, o Senhor é convosco. Bendita sois vós entre as mulheres, e bendito é o fruto do vosso ventre, Jesus.
1: Santa Maria, Mãe de Deus, rogai por nós, pecadores, agora e na hora de nossa morte. Amém.
0: A Ave Maria, cheia de graça, o Senhor é convosco. Bendita sois vós entre as mulheres, e bendito é o fruto do vosso ventre, Jesus.
2: Santa Maria, Mãe de Deus, rogai por nós, pecadores, agora e na hora da nossa morte. Amém.
0: Ave Maria, cheia de graça, o Senhor é convosco. Bendita sois vós entre as mulheres, e bendito é o fruto do vosso ventre, Jesus.
1: Santa Maria, Mãe de Deus, rogai por nós, pecadores, agora e na hora de nossa morte. Amém.
0: Glória ao Pai, ao Filho e ao Espírito Santo.
1: Como era no princípio, agora e sempre. Amém.
0: Terceiro mistério gozoso. Jesus nasce em Belém, em uma manjedoura, e é visitado pelos pastores e pelos reis magos. Pai nosso que estais no céu, santificado seja o vosso nome. Venha a nós o vosso reino, seja feita a vossa vontade, assim na terra como no céu. O pão nosso de cada dia nos dai hoje. Perdoai-nos as nossas ofensas, assim como nós perdoamos a quem nos tem ofendido. E não nos deixeis cair em tentação, mas livrai-nos do mal. Amém. Ave Maria, cheia de graça, o Senhor é convosco. Bendita sois vós entre as mulheres, e bendito é o fruto do vosso ventre, Jesus.
2: Santa Maria, Mãe de Deus, rogai por nós, pecadores, agora e na hora da nossa morte. Amém.
0: Ave Maria, cheia de graça, o Senhor é convosco. Bendita sois vós entre as mulheres, e bendito é o fruto do vosso ventre, Jesus.
1: Santa Maria, Mãe de Deus, rogai por nós, pecadores, agora e na hora de nossa morte. Amém.
0: Ave Maria, cheia de graça, o Senhor é convosco. Bendita sois vós entre as mulheres, e bendito é o fruto do vosso ventre, Jesus.
2: Santa Maria, Mãe de Deus, rogai por nós, pecadores, agora e na hora da nossa morte. Amém.
0: Ave Maria, cheia de graça, o Senhor é convosco. Bendita sois vós entre as mulheres, e bendito é o fruto do vosso ventre, Jesus.
1: Santa Maria, Mãe de Deus, rogai por nós, pecadores, agora e na hora de nossa morte. Amém.
0: Ave Maria, cheia de graça, o Senhor é convosco. Bendita sois vós entre as mulheres, e bendito é o fruto do vosso ventre, Jesus.
2: Santa Maria, Mãe de Deus, rogai por nós, pecadores, agora e na hora da nossa morte. Amém.
0: Ave Maria, cheia de graça, o Senhor é convosco. Bendita sois vós entre as mulheres, e bendito é o fruto do vosso ventre, Jesus.
1: Santa Maria, Mãe de Deus, rogai por nós, pecadores, agora e na hora de nossa morte. Amém.
0: Ave Maria, cheia de graça, o Senhor é convosco. Bendita sois vós entre as mulheres, e bendito é o fruto do vosso ventre, Jesus.
2: Santa Maria, Mãe de Deus, rogai por nós, pecadores, agora e na hora da nossa morte. Amém.
0: Ave Maria, cheia de graça, o Senhor é convosco. Bendita sois vós entre as mulheres, e bendito é o fruto do vosso ventre, Jesus.
1: Santa Maria, Mãe de Deus, rogai por nós, pecadores, agora e na hora de nossa morte. Amém.
0: Ave Maria, cheia de graça, o Senhor é convosco. Bendita sois vós entre as mulheres, e bendito é o fruto do vosso ventre, Jesus.
2: Santa Maria, Mãe de Deus, rogai por nós, pecadores, agora e na hora da nossa morte. Amém.
0: Ave Maria, cheia de graça, o Senhor é convosco. Bendita sois vós entre as mulheres, e bendito é o fruto do vosso ventre, Jesus.
1: Santa Maria, Mãe de Deus, rogai por nós, pecadores, agora e na hora de nossa morte. Amém.
0: Glória ao Pai, ao Filho e ao Espírito Santo.
1: Como era no princípio, agora e sempre. Amém.
0: Quarto mistério gozoso. Jesus é apresentado no templo em Jerusalém, e Simeão profetiza sobre a sua vida e a sua morte. Pai nosso que estais no céu, santificado seja o vosso nome. Venha a nós o vosso reino, seja feita a vossa vontade, assim na terra como no céu. O pão nosso de cada dia nos dai hoje. Perdoai-nos as nossas ofensas, assim como nós perdoamos a quem nos tem ofendido. E não nos deixeis cair em tentação, mas livrai-nos do mal. Amém. Ave Maria, cheia de graça, o Senhor é convosco. Bendita sois vós entre as mulheres, e bendito é o fruto do vosso ventre, Jesus.
2: Santa Maria, Mãe de Deus, rogai por nós, pecadores, agora e na hora da nossa morte. Amém.
0: Ave Maria, cheia de graça, o Senhor é convosco. Bendita sois vós entre as mulheres, e bendito é o fruto do vosso ventre, Jesus.
1: Santa Maria, Mãe de Deus, rogai por nós, pecadores, agora e na hora de nossa morte. Amém.
0: Ave Maria, cheia de graça, o Senhor é convosco. Bendita sois vós entre as mulheres, e bendito é o fruto do vosso ventre, Jesus.
2: Santa Maria, Mãe de Deus, rogai por nós, pecadores, agora e na hora da nossa morte. Amém.
0: Ave Maria, cheia de graça, o Senhor é convosco. Bendita sois vós entre as mulheres, e bendito é o fruto do vosso ventre, Jesus.
1: Santa Maria, Mãe de Deus, rogai por nós, pecadores, agora e na hora de nossa morte. Amém.
0: Ave Maria, cheia de graça, o Senhor é convosco. Bendita sois vós entre as mulheres, e bendito é o fruto do vosso ventre, Jesus.
2: Santa Maria, Mãe de Deus, rogai por nós, pecadores, agora e na hora da nossa morte. Amém.
0: Ave Maria, cheia de graça, o Senhor é convosco. Bendita sois vós entre as mulheres, e bendito é o fruto do vosso ventre, Jesus.
1: Santa Maria, Mãe de Deus, rogai por nós, pecadores, agora e na hora de nossa morte. Amém.
0: Ave Maria, cheia de graça, o Senhor é convosco. Bendita sois vós entre as mulheres, e bendito é o fruto do vosso ventre, Jesus.
2: Santa Maria, Mãe de Deus, rogai por nós, pecadores, agora e na hora da nossa morte. Amém.
0: Ave Maria, cheia de graça, o Senhor é convosco. Bendita sois vós entre as mulheres, e bendito é o fruto do vosso ventre, Jesus.
1: Santa Maria, Mãe de Deus, rogai por nós, pecadores, agora e na hora de nossa morte. Amém.
0: Ave Maria, cheia de graça, o Senhor é convosco. Bendita sois vós entre as mulheres, e bendito é o fruto do vosso ventre, Jesus.
2: Santa Maria, Mãe de Deus, rogai por nós, pecadores, agora e na hora da nossa morte. Amém.
0: Ave Maria, cheia de graça, o Senhor é convosco. Bendita sois vós entre as mulheres, e bendito é o fruto do vosso ventre, Jesus.
1: Santa Maria, Mãe de Deus, rogai por nós, pecadores, agora e na hora de nossa morte. Amém.
0: Glória ao Pai, ao Filho e ao Espírito Santo.
1: Como era no princípio, agora e sempre. Amém.
0: No quinto mistério, contemplamos a perda e o reencontro do menino Jesus, que estava junto aos doutores da lei. Pai nosso que estais no céu, santificado seja o vosso nome. Venha a nós o vosso reino, seja feita a vossa vontade, assim na terra como no céu. O pão nosso de cada dia nos dai hoje. Perdoai-nos as nossas ofensas, assim como nós perdoamos a quem nos tem ofendido. E não nos deixeis cair em tentação, mas livrai-nos do mal. Amém. Ave Maria, cheia de graça, o Senhor é convosco. Bendita sois vós entre as mulheres, e bendito é o fruto do vosso ventre, Jesus.
2: Santa Maria, Mãe de Deus, rogai por nós, pecadores, agora e na hora da nossa morte. Amém.
0: Ave Maria, cheia de graça, o Senhor é convosco. Bendita sois vós entre as mulheres, e bendito é o fruto do vosso ventre, Jesus.
1: Santa Maria, Mãe de Deus, rogai por nós, pecadores, agora e na hora de nossa morte. Amém.
0: Ave Maria, cheia de graça, o Senhor é convosco. Bendita sois vós entre as mulheres, e bendito é o fruto do vosso ventre, Jesus.
2: Santa Maria, Mãe de Deus, rogai por nós, pecadores, agora e na hora da nossa morte. Amém.
0: Ave Maria, cheia de graça, o Senhor é convosco. Bendita sois vós entre as mulheres, e bendito é o fruto do vosso ventre, Jesus.
1: Santa Maria, Mãe de Deus, rogai por nós, pecadores, agora e na hora de nossa morte. Amém.
0: Ave Maria, cheia de graça, o Senhor é convosco. Bendita sois vós entre as mulheres, e bendito é o fruto do vosso ventre, Jesus.
2: Santa Maria, Mãe de Deus, rogai por nós, pecadores, agora e na hora da nossa morte. Amém.
0: Ave Maria, cheia de graça, o Senhor é convosco. Bendita sois vós entre as mulheres, e bendito é o fruto do vosso ventre, Jesus.
1: Santa Maria, Mãe de Deus, rogai por nós, pecadores, agora e na hora de nossa morte. Amém.
0: Ave Maria, cheia de graça, o Senhor é convosco. Bendita sois vós entre as mulheres, e bendito é o fruto do vosso ventre, Jesus.
2: Santa Maria, Mãe de Deus, rogai por nós, pecadores, agora e na hora da nossa morte. Amém.
0: Ave Maria, cheia de graça, o Senhor é convosco. Bendita sois vós entre as mulheres, e bendito é o fruto do vosso ventre, Jesus.
1: Santa Maria, Mãe de Deus, rogai por nós, pecadores, agora e na hora de nossa morte. Amém.
0: Ave Maria, cheia de graça, o Senhor é convosco. Bendita sois vós entre as mulheres, e bendito é o fruto do vosso ventre, Jesus.
2: Santa Maria, Mãe de Deus, rogai por nós, pecadores, agora e na hora da nossa morte. Amém.
0: Ave Maria, cheia de graça, o Senhor é convosco. Bendita sois vós entre as mulheres, e bendito é o fruto do vosso ventre, Jesus.
1: Santa Maria, Mãe de Deus, rogai por nós, pecadores, agora e na hora de nossa morte. Amém.
0: Glória ao Pai, ao Filho e ao Espírito Santo.
1: Como era no princípio, agora e sempre. Amém.
0: Infinitas graças vos damos, soberana Rainha, pelos benefícios que todos os dias recebemos de vossas mãos liberais. Dignai-vos agora e para sempre tomar-nos debaixo de vosso poderoso amparo. E para mais vos agradecer, nós vos saudamos orando a Salve Rainha.
3: Salve Rainha, Mãe de misericórdia, vida, doçura e esperança nossa, salve. A vós bradamos os degredados filhos de Eva, a vós suspiramos gemendo e chorando neste vale de lágrimas. Eia, pois, advogada nossa, que esses vossos olhos misericordiosos a nós volvei, e depois desse desterro mostrai-nos Jesus. Bendito é o fruto do vosso ventre, ó clemente, ó piedosa, ó doce sempre Virgem Maria.
0: Rogai por nós, Santa Mãe de Deus,
1: para que sejamos dignos das promessas de Cristo.
0: Ó Maria concebida sem pecado,
1: rogai por nós que recorremos a vós.
0: Nossa Senhora da Piedade,
1: rogai por nós.
0: Oração de gratidão pela recitação do Santo Terço. Amado Deus, com coração cheio de gratidão, eu agradeço por ter me presenteado com a graça de rezar o terço. Em cada Ave Maria, em cada mistério, em cada Pai Nosso, senti a sua presença e a força da sua intercessão, e a força da bênção que vem de Deus. Que o amor que recebi durante a oração me inspire a viver com mais fé e amor em meu dia a dia. Que eu possa sempre retribuir a sua graça com a minha devoção. Amém. O Senhor esteja convosco.
1: Ele está no meio de nós.
0: Desça e nos acompanhe na intercessão da bem-aventurada Mãe Maria. As bênçãos, a proteção, a luz e a paz de um Deus que é Pai, Filho e Espírito Santo. Amém.
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7: Nossa saudação cordial e fraterna, você que acompanha a Palavra Viva pela Rádio Divino Oleiro 105.5 FM de Florianópolis, Rádio Divino Oleiro 90.9 FM de Balneário Camboriú, Rádio Conceição 105.9 FM de Itajaí, Rádio Tubá de Tubarão e pelos serviços de streaming de áudio. Que a paz de Jesus reine em nossos corações e a Mãe Santíssima nos leve nas dobras do seu manto em mais este dia que a bondade do Pai nos concede. A liturgia da palavra nos apresentou as parábolas do grão de mostarda e do fermento, que São Lucas registrou assim em seu Evangelho, capítulo 13, versículos 18 a 21. E Jesus dizia: a que é semelhante o reino de Deus e com que poderei compará-lo? É como um grão de mostarda que um homem pegou e semeou no seu jardim. Cresceu, tornou-se um arbusto e os pássaros do céu foram fazer ninhos em seus ramos. Jesus disse ainda: com que mais poderei comparar o reino de Deus? É como o fermento que uma mulher pegou e escondeu em 3 porções de farinha até tudo ficar fermentado. Trata-se, sem dúvida, do dinamismo do reinado de Deus, como se lê na Bíblia do Peregrino da Paulus. Aqui não conta a quantidade da matéria, mas a energia. O grão de mostarda e o fermento, ensina a Bíblia Sagrada, Santos Evangelhos, simbolizam a igreja que, reduzida no princípio a um grão de discípulos, a um grupo de discípulos, se foi estendendo com a força do Espírito Santo até acolher nela todos os povos da terra. Já no século II, Tertuliano, doutor da igreja, afirmava na Apologética: somos de ontem e enchemos tudo. O Senhor, com a parábola do grão de mostarda, incita os discípulos à fé e faz-os ver que a pregação do Evangelho se propagará apesar de tudo. Os mais fracos, os mais pequenos entre os homens eram os discípulos do Senhor. Mas como havia neles uma força grande, esta desenvolveu-se por todo o mundo. Por isso, o cristão não deve desanimar perante a pequenez e a debilidade com que aparecem as obras do seu apostolado. Com a graça de Deus e a fidelidade, irão crescendo essas obras do seu apostolado como grão de mostarda, apesar das dificuldades. No número 695 de O Caminho, São José Maria Escrivá anotou: nas horas de luta e contradição, quando talvez os bons encham de obstáculos o teu caminho, levanta o teu coração de apóstolo. Ouve a Jesus que fala do grão de mostarda e do fermento e diz-lhe: Senhor, explica-me a parábola. E sentirás a alegria de contemplar a vitória futura. Aves do céu, à sombra do teu apostolado, agora incipiente, isto é, no começo, e toda a massa fermentada. No mundo, quanta indiferença, quanta guerra de conquista, quanto consumismo, que quantidade de prazeres. Em junho de 1991, li A Fé em Crise, título com uma pergunta. Vittorio Messori, nesta obra, conversa com o cardeal Joseph Ratzinger, que mais tarde se tornaria o Papa Bento XVI. Ali, o purpurado alemão afirma: não são os cristãos que se opõem ao mundo. É o mundo que se opõe a eles quando é proclamada a verdade sobre Deus, sobre Cristo e sobre o homem. O mundo revolta-se quando o pecado e a graça são chamados por seus próprios nomes. Mais adiante, continuou o cardeal Ratzinger, o que nós podemos fazer é infinitamente inferior àquele que faz. E perguntou: qual é o drama do homem contemporâneo? Respondendo, disse: é viver em um mundo de sempre maior profanidade, sem esperança. É aqui neste cenário que vive uma multidão incontável. E o que as parábolas do grão de mostarda e do fermento ensinam? Ensinam que, diante das estruturas e ações deste mundo, a atividade de Jesus e daqueles que o seguem parece impotente e mesmo ridícula, mas ela crescerá até até atingir o mundo inteiro. Nestas duas parábolas intervém um homem e uma mulher. E o que querem transmitir? Uma mensagem de paciência e esperança. Qual era, digamos assim, a esperança do grão de mostarda? Era a de que sua semente fosse semeada, crescesse e se transformasse num grande arbusto, numa grande planta. O homem semeou, a terra fez frutificar e as aves do céu vieram fazer ninhos em seus ramos. Certo dia, visitando as irmãs franciscanas de São José em Barreiros, aqui pertinho de Florianópolis, irmã Julita mostrou-me vistoso pé de mostarda, coincidentemente naquela hora povoado por passarinhos que, ao perceberem nossa presença, voaram. Para semear, foi necessária a colaboração do homem, que abriu as mãos e deixou as sementes caírem na terra. Passou um dia, passou um mês, passaram anos, e ali estava uma pequena grande maravilha da natureza, o pé de mostarda. E alguns desses arbustos alcançam até 4 metros de altura. O claretiano padre Alfonso Milagro, em um evangelho meditado para cada dia do ano, diz que assim também o reino de Deus tem começos sumamente insignificantes e sem importância. Mas depois estende-se pouco a pouco, tanto no coração de cada homem, quanto na própria sociedade, e torna-se universal e glorioso, acolhendo em si homens de todas as regiões e culturas. Bem, nós recebemos os sacramentos, força e ânimo na caminhada. E agora é bom nos examinarmos sobre o desenvolvimento que o reino alcançou em nós e como temos propagado com nossa vida, com nosso testemunho. A terra foi generosa com a pequenina semente de mostarda. Deus é extremamente generoso com cada um de nós. Como o grão de mostarda que se transformou em uma grande planta e as aves do céu vieram fazer ninhos nos seus ramos, deveríamos perguntar-nos também nós se nós nos transformamos em vida doação para a vida de nossos irmãos. E se eles vieram até nós e saíram fortalecidos? Ou ainda se, encontrando-os com fome e sede, os saciamos, não só de coisas materiais, de coisas físicas, mas também de realidades espirituais que dão sentido à existência. O homem semeou o grão de mostarda. Agora é a mulher que vai colocar o fermento na farinha. Mais uma vez ouçamos o padre Alfonso Milagre. Com o reino de Deus acontece também como com um fermento. É apenas um punhado que se introduz na totalidade da massa e a faz crescer. O reino de Deus tem em si uma força e um vigor que, quando aceitos, transformam o homem e o mundo inteiro. A ação do reino de Deus é transformadora, mesmo que sua expansão seja lenta e às vezes oculta, visível somente aos olhos da fé. O reino de Deus triunfa sobre o mal e a soberba no coração do homem, e sobre o egoísmo e as injustiças no coração da sociedade. E tudo isso, apesar das dificuldades e dos poderes malignos que a ele se opõem. Assim como o fermento tendo sido acrescentado, transforma inevitavelmente a massa, assim o reino de Deus faz erguer-se toda uma vida, transforma-a, dá-lhe eficiência, orienta-a. Você e eu não devemos impedir em nós mesmos a força do reino de Deus, a vitalidade do evangelho que tudo fermenta em Jesus Cristo. Gosto de pedir à Nete, que trabalha comigo há tantos anos, que faça 2 pães com a mesma quantidade de trigo e demais ingredientes, mas um com fermento e outro sem fermento. É bonito ver o desenvolvimento dos 2 pães. No final, um ficou gordinho, bonito, saboroso. O outro, magrinho, meio desengonçado, sem gosto. Jesus nos convida, nos chama para sermos fermento na massa. Temos sido. Estamos ajudando, assim como estamos, na situação que vivemos, aqueles que vivem sem esperança, confortando-os com uma palavra de ânimo, de encorajamento, quando a vida se torna pesada para eles. Somos os que os abastecem com comida se estão famintos, e lhes oferecemos a água da compreensão quando dela precisam. Não, meus irmãos, não podemos querer ser cavaleiros do amanhã, porque a estrada se percorre no hoje da vida. O que temos de fazer, devemos fazer logo. E bem. As multidões se admiravam de Jesus e diziam: ele fez bem todas as coisas. Tudo ele tem feito bem. Está lá no Evangelho de Marcos, capítulo 7, versículo 37. Sejamos semeadores como Jesus e com Jesus. Semeemos o testemunho de vida. Semeemos palavras que constroem e que animam, curam e libertam. Façamos as correções que precisarem ser feitas, mas com amor exigente, nunca com exigências sem amor. São João da Cruz, o grande místico carmelita, afirmava que o amor de Deus nos transforma. Ora, se eu me transformo, tornando-me aquilo que Deus quer e os irmãos precisam, também serei capaz de, com a graça de Deus, transformar o mundo que me rodeia. Lembro-me agora das bodas de Caná, na Galiléia. Naquele tempo, a festa de casamento durava dias. Lá pelas tantas, Maria, a mãe de Jesus, percebeu que faltava vinho. Ela sabia que isso seria uma vergonha para os noivos. Na linguagem bíblica, vinho significa alegria. O que ela fez? Fez tudo o que estava ao seu alcance. Dirigiu-se ao filho amado e disse: eles não têm mais vinho. E aos que estavam servindo falou: fazei tudo o que Jesus disser. Está lá no capítulo 2 do Evangelho de São João. Sabemos o final da história. Jesus transformou água em vinho tão delicioso e tão suave que o encarregado da festa, provando-o, chamou o noivo e lhe disse: todo mundo serve primeiro o vinho bom, e quando os convidados já beberam bastante, serve o menos bom. Mas tu guardaste o vinho bom até agora. Quem sabe, meu irmão, minha irmã, você e eu também somos dos que têm guardado o vinho bom até agora. Vamos servi-lo, vamos, enquanto é tempo. Nada de querer guardar para si o que pertence a todos. Ou, quem sabe, é na nossa própria vida que o vinho bom está faltando. Dirijamo-nos a Maria, nossa querida mãe, e peçamos sua intercessão, sua ajuda. O Espírito Santo, solicitado por ela, nos indicará o caminho. O amor de Deus nos transforma, palavras de São João da Cruz. E não só nos transforma, como pode transformar água em vinho, como vimos neste episódio das bodas de Caná. Escrevi este programa no dia em que a Igreja celebrava a memória de São Narciso, 29 de outubro. São Narciso foi o 15º bispo de Jerusalém e morreu no ano 222, com 116 anos de idade. Santo Eusébio dedica um capítulo inteiro de sua célebre história eclesiástica aos milagres realizados pelo santo, dentre os quais o mais conhecido foi de transformar a água em azeite para alimentar as lamparinas da igreja. Em Caná, Jesus transforma a água em vinho. Em Jerusalém, São Narciso transforma a água em azeite. São Paulo VI pede que nós transformemos a água sem gosto da rotina de cada dia no vinho bom e precioso que colocamos a serviço dos irmãos, a nossa própria vida. O amor de Deus nos transforma, volta a lembrar São João da Cruz. E não só nos transforma, como diria, tudo transforma, se for da sua vontade, se contar com nossa ajuda, com nossa doação. Penso no grão de trigo. Semeado, cresceu e se tornou trigo, farinha de trigo, matéria do pão de cada dia. Do mesmo grão de trigo são feitas as partículas que, consagradas na Santa Missa, sofrem a transubstanciação, isto é, mudam sua substância, tornando-se a hóstia em que está presente o corpo de Cristo, o sangue de Cristo. O amor de Deus nos transforma. E claro, tudo transforma, porque para Deus, que é amor, nada é impossível. O Senhor nos chama a ser sal da terra, luz do mundo e fermento na massa. Como já frisei em programa anterior, o sal só é inútil no saleiro, mas bem distribuído contribui para dar-nos alimentos saborosos. De outra parte, é bom lembrar que a luz não existe para iluminar a si própria, mas a todos aqueles que se encontram no ambiente em que ela está ligada. E o fermento não pode se descuidar e perder a validade para consumo, porque, como o cristão, é destinado a levedar toda a massa. Dia desses, participando da missa pela TV Aparecida, escutei o comentarista anunciar que a mãe de um dos padres redentoristas que trabalha naquele santuário havia vindo da Polônia para visitar o filho, que realiza importante e árduo serviço na capital mariana da fé. Refleti. Esta mulher não cresceu apenas para o alto, cresceu também para os lados. cresceu vertical e horizontalmente, porque elevou-se a Deus e levou o coração desse filho ao Filho de Deus. E mais uma vez constatei como estava certo São João da Cruz ao dizer que o amor de Deus nos transforma. E pude acrescentar com convicção que tudo transforma. Naquele coração materno a semente caiu em terra boa. Agora, no coração do filho, que imita o coração da mulher que lhe deu a vida, igualmente a semente está produzindo e bem. O profeta Isaías ensina no capítulo 55, versículos 10 e 11. Como a chuva e a neve que cai do céu para lá não voltam sem antes molhar a terra e fazê-la germinar e brotar, a fim de produzir semente para quem planta e alimento para quem come, assim também acontece com a minha palavra. Ela sai da minha boca e para mim não volta sem produzir seu resultado, sem fazer aquilo que planejei, sem cumprir com sucesso a sua missão. A palavra de Deus, que é amor, claro, é capaz de nos transformar, e quem se alimenta com ela torna-se apto a transformar o mundo que o rodeia a partir de sua casa. Então vem bem a propósito esta bela oração de São Serapião, em que pedimos: nós te rogamos, ó Pai do Unigênito, Senhor do Universo, Criador de toda criatura, Fautor de tudo que existe, a ti, Senhor, estendemos as nossas mãos limpas e elevamos a mente. Nós te pedimos, tem piedade de nós, perdoa-nos, usa de benevolência para conosco, melhora-nos, faz-nos crescer em virtude, em fé e em conhecimento. Protege-nos, Senhor. A ti apresentamos nossas fraquezas, nossas debilidades. Sê-nos propício e tem piedade de todos nós juntos. Tem piedade deste povo. Bendize-o, torna-o benigno, temperante e limpo. Manda as virtudes angélicas, a fim de que este povo seja todo santo e casto. Eu te peço, manda o teu Santo Espírito sobre as nossas mentes e dá-nos a compreensão da divina palavra por ele inspirada, de interpretá-la de modo puro e digno, a fim de que todos os fiéis aqui reunidos tirem dela proveito. Pelo unigênito Jesus Cristo, no Espírito Santo, por meio do qual é para ti a glória e o poder, agora e por todos os séculos. Amém. É assim, irmãos, a semente está semeada em nós. Peçamos ao Espírito Santo que a faça germinar e dar frutos de vida eterna. Saiamos a semear, continuemos a semear, porque a messe é grande. Os operários são poucos, também nossa família. E agora escutemos nossa música. Peçamos ao Senhor que por seu amor nos transforme, nos renove, fazendo-nos terra boa que acolhe sua palavra e a transforma em vida para nós mesmos e para nossos irmãos. Que tenhamos a graça, a grande graça, de sentir nosso coração bater no ritmo do coração de Jesus, porque tudo que há dentro do meu coração precisa mais de ti, Senhor. Ouçamos Padre Marcelo Rossi em Renova-me.

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os vês, e assim não ver senão o bem em cada um. Deixa meus ouvidos a toda calúnia, guarda minha língua de toda maldade, que só de bênçãos se enche o meu espírito. Que eu seja tão bondoso e alegre, que todos quantos se achegarem a mim, sintam tua presença. Reveste-me, Senhor, com tua beleza, e que no decurso desse dia, eu te revele a todos. Muito bom dia, meu amigo, muito bom dia, minha amiga, que bom, estamos começando o nosso dia, nosso dia 23 de maio, é um sábado, isso mesmo. Começamos a bonita e grandiosa festa em honra ao Divino Espírito Santo ontem à noite, Na verdade, nós continuamos, porque a festa já começou em janeiro, mas junto a nossa igreja matriz foi ontem, Padre William, um público muito bom, né? Foi participando depois lá no salão de festas, no nosso show com os padres, né? Com os padres, eles que são da Diocese de Criciúma, foi muito bom.

Um grande abraço, fico feliz de começar a nossa manhã, manhã de sábado. Isso é dia em que da grande solenidade, né? Em honra ao Divino Espírito Santo, estamos vivendo o nosso sábado. E falando em Espírito Santo, nós cremos que o Espírito Santo, Senhor que dá vida e procede do Pai e do Filho, e ele é adorado e glorificado, ele que falou pelos profetas. E assim que o creio diz que é o Espírito Santo, como nos relacionamos com ele e como atua. Quando falamos de uma pessoa, normalmente dizemos o que ela fez e faz. Descrevemos suas habilidades, suas obras. Poucas vezes nos ocupamos em dizer o que uma pessoa é em si mesma. Igualmente, quando nos referimos ao Espírito Santo, usamos imagens, falamos de suas obras e suas manifestações. E a liturgia de Pentecostes, então, ela nos faz o quê? Ela nos faz mergulhar neste mistério de amor. Quando olhamos para Atos dos Apóstolos, relata o Pentecostes e usa duas grandes imagens. Veio do céu um barulho como se fosse uma grande ventania, e apareceram línguas como de fogo que se repartiram e pousaram sobre cada um deles. O vento e o fogo atingiram a comunidade reunida. O ruído forte vem de repente do céu, vem de Deus. E o sopro, criador de Deus, que fez criar o mundo, como lemos lá no Gênesis, Deus fez o homem do pó da terra e soprou-lhe nas narinas. Deus comunica a sua vida no novo povo de Deus. E o fogo é divino. É símbolo do sol que dá vida, que aquece, que permite ver. O fogo se reparte em línguas, mas o fogo é só uma que cada um só o recebe, mas todos recebem juntos. Todos somos diferentes uns dos outros, mas todos recebem o mesmo fogo. Por isso que o Espírito Santo é derramado sobre todos, e o Espírito multiplica os dons, carismas, serviços, mas cada um é dada uma manifestação do Espírito em vista do bem comum, ou seja, para fazer o bem, para formar este corpo. Diz a palavra de Deus que lá em Jerusalém estavam pessoas de vários povos, de várias línguas e várias nações. Os povos citados historicamente foram inimigos de Israel, mas em Pentecostes todos voltam a ser um, pois todos nós os escutamos anunciarem as maravilhas.

maravilhas de Deus na nossa própria língua. O novo povo de Deus, que se forma a igreja, provém de todos os povos. Desde a origem, a igreja é católica. E esta é a sua essência mais profunda. Constantemente a igreja deve abrir as fronteiras entre os povos e romper as barreiras das classes e raças. Mesmo povos inimigos precisam conviver na igreja e se reconciliar em Jesus Cristo, alimentar-se da mesma Eucaristia.

Um grande abraço, eu fico feliz de começar o nosso sábado. Então hoje, 18 horas, nós teremos ali na Avenida Duque de Caxias a apresentação do Terno de Reis em honra, né? A festa do Divino, depois do início do cortejo imperial até a Igreja Matriz, 19 horas, a Santa Missa, presidida pelo Padre Antônio Vander. Depois, nós teremos todo o serviço de bar, cozinha, lá no salão de festas, o famoso aviãozinho, isso mesmo. E ainda, nós teremos aí, hoje, um show com a caravana Som da Viola, né, do Adriano Marçal. Vai ser muito legal. E isso tudo hoje. Agora amanhã, 6 horas, será a alvorada festiva. 9 horas, o início do cortejo, 9:30, Santa Missa, isso mesmo, 9:30, Santa Missa. Depois, com a apresentação dos novos festeiros e todas as manifestações de carinho. E ao meio-dia, no salão de festas, teremos aí o gostoso, saboroso almoço. E depois do almoço, aquele leilão de animais. Olha, é uma festa. Sai animal para todos os lados, né? Para dizer o seguinte, é sempre um momento muito concorrido também. E às 16:30, o início do cortejo. Para a missa das 17 horas na nossa Igreja Matriz. Então, tudo isso amanhã. Hoje, só às 19 horas.

É, meu amigo, minha amiga, olhando os apóstolos depois da morte da cruz de Jesus, eles estão com medo, eles estão trancados em casa. O Cristo ressuscitado entra e os saúda duas vezes. Olha só que bonito. A paz esteja convosco. Por duas vezes. Quando vivemos em situações difíceis, a tendência é o quê? É se trancar para colocar-se a salvo. E não para ser incomodado. E às vezes também para não ser incomodado. Né? Você já não se fechou dentro de casa, no apartamento? Você já não fugiu também com o seu carro para ninguém te incomodar? Então, quando vivemos situações, a tendência é exatamente essa. Mas o que que Cristo fez? Cristo vai ao encontro deles para tirá-los do fechamento, para enviá-los em missão. Como o Pai me enviou, também eu vos envio. Jesus lhes garante que não estarão sozinhos na missão, por isso sopra sobre eles e diz: recebei o Espírito Santo. Se os fatos horríveis da morte de Jesus indicavam a vitória da morte sobre a vida, a vitória do mal sobre Deus, gerando medo e fechamento aos apóstolos, portanto, aí está o sopro de vida, o sopro da vitória. Com todas as limitações humanas, mesmo assim, Deus habita em nós. E Jesus, então, ele recorda os apóstolos de uma missão muito importante que terão na evangelização. Olhe só, a quem perdoardes os pecados, eles lhe serão perdoados. Assim como Jesus, que veio ao mundo não para condená-lo, mas para salvá-lo, do mesmo modo, os apóstolos serão instrumentos de salvação. Jesus pôde, então, conceder o perdão e o poder de perdoar. Por quê? Porque ele mesmo sofreu as consequências da morte, da culpa, e devolveu-as na chama do seu amor. Portanto, o perdão vem da cruz, ele transforma o mundo com o amor que nos doa. O seu coração aberto na cruz é a porta pela qual entra no mundo a graça do perdão. E unicamente essa graça transforma o mundo, essa graça edifica a paz, edifica o mundo, a vida, a igreja, a família, a comunidade. E hoje, então, meu amigo, minha amiga, hoje ou amanhã, nós vamos participar desta solenidade, né? Hoje ou amanhã estaremos cantando: Espírito de Deus, enviai dos céus um raio de luz, vinde, Pai dos pobres, dai aos corações vossos sete dons, consolo que acalma, hóspede da alma, doce alívio, vinde, no labor descanso, na aflição remanso, no calor aragem. Enchei luz bendita, chama que crepita e íntimo de nós. Sem a luz que acode, nada o homem pode, nenhum bem há nele. Ao sujo, lavai, ao seco, regai, curai o doente, dobrai o que é duro, guiai no escuro, o frio aquecei. Como tá frio nesta manhã também. Dai a vossa igreja que espera e deseja vossos sete dons. Dai em prêmio ao forte uma santa morte, alegria eterna.

0: nesta manhã, meu amigo, minha amiga, vamos rezar juntos, vamos lá então. É maravilhoso começar o dia rezando, eu fico feliz de poder começar, conversar, né? Poder tomar parte deste momento maravilhoso, isso, deste momento maravilhoso, onde quer que você esteja, reze, reze, reze, rezemos. Pai nosso que estás no céu, santificado seja o vosso nome, venha a nós o vosso reino, seja feita a vossa vontade, assim na terra como no céu. O pão nosso de cada dia nos dai hoje, perdoai as nossas ofensas, assim como nós perdoamos a quem nos tem ofendido, e não nos deixeis cair em tentação, mas livrai-nos do mal. Amém. Ave Maria, cheia de graça, o Senhor é convosco. Bendita sois vós entre as mulheres, e bendito é o fruto do vosso ventre, Jesus. Santa Maria, Mãe de Deus, rogai por nós, pecadores, agora e na hora de nossa morte. Amém. E que a bênção de Deus desça e permaneça, Pai e Filho, Espírito Santo. Amém. Na sequência, as primeiras notícias. São poucas, hoje é sábado, e depois a boa música. Eu espero você logo mais às 18 horas, para o início do cortejo e, é claro, para a Santa Missa e toda a movimentação no nosso salão de festas. Venha, está um pouco frio, mas vamos aí nos aquecer com o fogo e a força do Espírito Santo e com o calor humano.
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1: 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A hora certa.
2: Super Tubai, a hora certa, são 7 horas e 2 minutos.

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Alô, minha saudação a você que está em casa ouvindo esse programa, a voz do pastor da Diocese Nossa Senhora da Piedade, Tubarão, Santa Catarina, com Adilson Pedro Buzin e como pastor desta diocese nesse dia tão importante, nesse final de semana, no domingo de Pentecostes, que os santos padres da igreja assinalam e colocam como o nascimento da igreja, porque daqui, da pregação que iremos escutar, sobretudo na primeira leitura, os apóstolos que falam em várias línguas e todos os povos que os entendem na sua própria comunicação, na sua linguagem, a comunhão na diversidade, na pluralidade das diferenças ao entendimento. Então nós celebramos a grande festa solene do domingo de Pentecostes, inclusive a liturgia nos coloca nesse caminho com a vigília, né? Nós temos a vigília pascal, aqui também temos a vigília do Espírito Santo, para dizer da grande importância desta solene festa da nossa liturgia. Caro irmão, cara irmã, que Deus derrame a paz em seu coração, para sua família. E curtindo estes dias de frio, nós celebramos também nesta semana a semana de oração pela unidade dos cristãos, em que Jesus, preparando aos apóstolos a sua despedida e a vinda do Espírito Santo para a unidade na diversidade, reza para que todos sejam um. E Jesus então coloca essa unidade dele com o Pai e quer a unidade nossa com ele. Depois Jesus pede que o anúncio, os que creram em mim, também pelo testemunho os apóstolos e por todos aqueles que através deles, dos apóstolos e da sua palavra, hão de crer em mim, que somos nós, esta herança deste anúncio.

primeira leitura deste dia de Pentecostes é dos Atos dos Apóstolos 2:1-11. Quando chegou o dia de Pentecostes, os discípulos estavam todos reunidos no mesmo lugar. De repente veio do céu um barulho como se fosse uma forte ventania que encheu a casa onde eles se encontravam. Então apareceram línguas como de fogo que se repartiram e pousaram sobre cada um deles. Todos ficaram cheios do Espírito Santo e começaram a falar em outras línguas conforme o Espírito os inspirava. Morava em Jerusalém judeus devotos de todas as nações do mundo. Quando viram o barulho, juntou-se a multidão e todos ficaram confusos, pois cada um ouvia os discípulos falar em sua própria língua. Cheios de espanto e admiração, diziam: esses homens que estão falando não são todos galileus? Como é que nós os escutamos na nossa própria língua? Nós que somos partos, medos e elamitas, habitantes da Mesopotâmia, da Judéia, da Capadócia, do Ponto e da Ásia, da Frígia e da Panfília, do Egito e da parte da Líbia próxima de Cirene, também romanos que aqui residem, judeus e prosélitos, cretenses e árabes, todos nós os escutamos anunciarem as maravilhas de Deus na nossa própria língua. Esta primeira leitura, que é a narrativa dos Atos dos Apóstolos do dia de Pentecostes. Então, as imagens aqui, a casa, as portas fechadas, o medo, e o Espírito vem sobre cada um. Mas, além de tirar o medo, os corações e o ânimo dos apóstolos se abrem e cada um recebe o dom e falam, e todos os povos ali presentes escutam e entendem na sua própria língua. Essa grande maravilha, o contrário de Babel, que era uma linguagem única, no Pentecostes nós temos a pluralidade, a diferença e o entendimento. E diz a parte final: nós os escutamos anunciarem as maravilhas de Deus na nossa própria língua. E, graças ao bom Deus, este espírito infunde ainda hoje em milhares de línguas e idiomas falados no mundo todo a grande riqueza, a beleza do anúncio do Evangelho. Nós os escutamos em nossa própria língua, mas ainda as maravilhas de Deus na nossa própria língua. E de fato Deus realiza tantas obras. Como missionário, tenho conhecido muitos países, muitas culturas, muitas expressões das línguas assim fora daquela que nós conhecemos, a língua macua, onde nós temos a missão lá no Moçambique, a liturgia tão bela naquele povo que fala macua, fala português sim, mas no dia a dia é o macua, ou mesmo no Paraguai, que é um país nosso, bem vizinho nosso, que é bilíngue, oficialmente o Paraguai fala o espanhol e o Guarani. Eu estou usando línguas das culturas humanas, mas aqui a linguagem, claro, a linguagem do Espírito aqui é o amor, mas também através das culturas, dos povos, da manifestação linguística, o Evangelho, a própria palavra de Deus, a Bíblia transcrita em tantas línguas, para dizer: nós ouvimos as maravilhas de Deus em nossa própria língua. Que bonito. A graça e o dom do Espírito Santo. O refrão do Salmo é aquele que nós conhecemos: já enviai o vosso Espírito, Senhor, e da terra toda a face renovai. Pensemos também que no Gênesis é o Espírito do Senhor que paira e nasce a criação. Aqui a criação no Espírito Santo, a nova criação é o novo reino de Jesus, o reino de Deus, o nascimento da igreja. E que o Espírito então nos ilumine. A segunda leitura é da carta de São Paulo aos Coríntios. Quero já introduzir que Paulo é fruto do Espírito Santo. Paulo, que não conheceu pessoalmente a Jesus, não andou com ele, é o Espírito Santo que revela quem é Jesus e ele se converte, e no Espírito Santo é talhado esse grande homem missionário dos povos, dos pagãos, sem medo, e ele, uma das comunidades que ele ajudou a fundar é a comunidade de Coríntios, e ele escreve então a esses irmãos de Coríntios na segunda leitura: irmãos,
Ninguém pode dizer Jesus é o Senhor a não ser no Espírito Santo. Há diversidade de dons, mas um mesmo é o Espírito. Há diversidade de ministérios, mas um mesmo é o Senhor. Há diferentes atividades, mas um mesmo Deus que realiza todas as coisas em todos. A cada um é dada a manifestação do Espírito em vista do bem comum. Como o corpo é um, embora tenha muitos membros, e como todos os membros do corpo, embora sejam muitos, formam um só corpo, assim também acontece com Cristo. De fato, todos nós, judeus ou gregos, escravos ou livres, fomos batizados num único Espírito para formarmos um único corpo. E todos nós bebemos de um único Espírito. Olha a riqueza desta leitura de Paulo aos Coríntios para dizer da comunidade, porque Jesus vai dizer, soprando sobre os apóstolos, em seguida escutaremos o Evangelho, ele sopra o dom, né, do perdão dos pecados, e no Espírito Santo há comunhão. Se há divisão, não está o Espírito presente. Por isso, essa unidade, isso, e unidade, comunhão, não quer dizer uniformidade, não quer dizer tudo a mesma coisa. Isso era Babel. A leitura da vigília é da Torre de Babel, e a leitura do dia de Pentecostes, ela traz o Pentecostes, que ao contrário de falar uma só língua, são muitas manifestações e todos entendem na sua própria língua. Então, da diversidade e pluralidade, a comunhão é importante, e Paulo pede isso. Inclusive, ele usa a imagem do corpo, e o Vaticano II também usa essa imagem, povo de Deus, a igreja é povo de Deus a caminho, o corpo místico pertencente ao Senhor, na diversidade de dons e carismas, a diversidade de ministérios, mas um mesmo é o Senhor. E nós temos isso presente. Aonde nós vemos o Espírito Santo? É olhar para as comunidades. Nós temos muitos ministérios ordenados, que são aqueles que recebem o sacramento da ordem, mas também os ministérios que brotam do batismo, que são os ministérios dos leigos e leigas em nossas comunidades. Quantos dons! E aí está o Espírito Santo presente, que ele una cada vez mais as nossas comunidades, as nossas paróquias e a nossa diocese, formando então aquilo que Paulo diz, na diversidade de dons, carismas, ministérios, atividades e serviços, um só é o Senhor, um só é o Senhor, uma só é a igreja. E como eu dizia já, a festa do Espírito Santo é tão grande que nós temos inclusive, antes do Evangelho, a sequência que é a invocação dos sete dons do Espírito Santo, para dizer da grandiosidade da festa do dia de Pentecostes. O Evangelho deste domingo, nós já escutamos no tempo pascal, é o Evangelho de João 20:19-23, um evangelho curto, mas é para João o dia de Pentecostes, quando Jesus ressuscitado aparece e sopra sobre os discípulos o Espírito Santo. Ao anoitecer daquele dia, o primeiro da semana, estando fechadas por medo dos judeus as portas do lugar onde os discípulos se encontravam, Jesus entrou e, pondo-se no meio deles, disse: a paz esteja convosco. Depois dessas palavras, mostrou-lhes as mãos e o lado. Então os discípulos se alegraram por verem o Senhor. Novamente Jesus disse: a paz esteja convosco. Como o Pai me enviou, também eu vos envio. E depois de ter dito isso, soprou sobre eles e disse: recebei o Espírito Santo. A quem perdoardes os pecados, eles lhe serão perdoados. A quem não os perdoardes, eles lhe serão retidos. Escutamos aqui como Jesus envia o Espírito Santo. Para João, o Espírito Santo chega com a ressurreição. E frutos da ressurreição, a presença de Jesus é a paz. E fruto do Espírito Santo é o perdão dos pecados. Veja qual é o primeiro poder que Jesus dá aos discípulos: recebei o Espírito Santo, a quem perdoardes os pecados, eles lhes serão perdoados. Porque João vai dizer que o grande pecado que não há perdão é contra o Espírito Santo.
No fundo, é rejeitar que Jesus é o Filho de Deus, porque o Espírito suscita isso, e que Paulo fala na segunda leitura. Bem no comecinho, aqui que Paulo diz: ninguém pode dizer Jesus é o Senhor, a não ser no Espírito Santo. E, celebrando então o Espírito Santo, nós vemos que Deus revela sempre a sua fidelidade e cumprimento de suas promessas, não deixando órfão a comunidade dos discípulos, mas derrama sobre eles, todos os cristãos, o dom do Espírito Santo, que também é chamado de Paráclito, o advogado, o defensor, a terceira pessoa da Santíssima Trindade. Essa manifestação divina revela a riqueza da vida nova proposta pelo ressuscitado, tanto na missão do discipulado, quanto na maneira de acolher a graça divina. Nós escutamos isso na primeira leitura dos Atos dos Apóstolos, vivido nessa experiência, né, da ventania, da língua de fogo, enfim, aquilo que move, aquilo que dá ardor, movimento e ardor. Assim também deve ser a nossa fé, não deve ser uma fé medíocre, uma fé morna, uma fé parada, uma fé estagnada, e também uma fé fria, porque o Espírito suscita fogo e ao mesmo tempo movimento, e de fato os discípulos saem e partem em missão com o mandato de Jesus: ide e anunciai.

E nesse final de semana do Pentecostes, nós temos a grandeza e continuamos as nossas crismas tão numerosas. Queridos adolescentes, queridos jovens, queridos adultos que foram crismados, não desistam. Enriqueçam a igreja. O Espírito Santo não é morno e não é vento de fuga, mas é um vento de missão, é um sopro de anúncio e é fogo que abrasa os corações. Então sejam perseverantes na igreja. A igreja foi rica porque os apóstolos, pelo Espírito Santo, se deixaram inflamar. Assim desejo a todos os já crismados e crismadas. E neste final de semana estaremos então com as crismas numerosas em Capivari, de baixo, aqui pertinho, e também pertinho aqui na Igreja São Francisco, do Monte Castelo, e depois Pedras Grandes, isso no domingo, sábado em Capivari, e domingo temos então São Francisco de Monte Castelo e Pedras Grandes. Nós teremos estas crismas, mais jovens, mais adultos, que serão enviados do Espírito Santo. Também quero dizer que nesse final de semana os padres são convidados a falar sobre o documento final do sínodo da sinodalidade. Por quê? Nós escolhemos isso para dizer que há um documento da igreja que brotou do sínodo, que entrará na terceira etapa nesse ano, lá no Vaticano. E o documento fala justamente daquilo que é o Espírito. A grande frase, a grande atitude é a escuta no Espírito. De todas essas realidades, imaginemos o mundo todo, quantas realidades a Igreja Católica está presente. Então, escutar todas essas expressões da catolicidade, dessa grandeza e da beleza de nossa fé, expressa também nesse convite que o documento final nos fala e nos pede para caminhar juntos, caminhar na diversidade e caminhar também no sopro do Espírito Santo. Que Deus nosso Senhor, pela intercessão da Virgem Santíssima, que é a mãe e mestra do Espírito Santo, abençoe a todos vocês, as nossas comunidades, e derrame sobre cada um, em especial os doentes, os mais aflitos, o fogo abrasador do Espírito Santo. Em nome do Pai, do Filho e do Espírito Santo. Amém.

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2: 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A hora certa.
3: Super Tubai, a hora certa, são 9:19.

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0: dia a todos vocês que estão nos ouvindo nesta manhã fria, gelada, mas faz parte do nosso tempo. Hoje, nesse dia 23 de maio de 2026, que Deus nos abençoe, que o Espírito Santo nos aqueça com toda a sua sabedoria, inteligência e muito amor. Hoje, então, nós vamos fazer uma breve reflexão sobre o Evangelho de João, em seu capítulo 20, no versículo de 19 a 23. Assim está escrito no Evangelho de João, no capítulo 20, versículo 19 a 23. Preste bem atenção nesta mensagem que Deus nos oferece nesta manhã, para que possamos todos os dias de nossa vida estar sempre em sintonia com o Espírito de Deus. Assim está escrito: ao cair da tarde daquele primeiro dia da semana, estando os discípulos reunidos a portas trancadas, por medo dos judeus, Jesus entrou, pôs-se no meio deles e disse: a paz seja com vocês. Tendo dito isto, mostrou-lhes as mãos. Os discípulos alegraram-se quando viram o Senhor. E Jesus disse: a paz seja com vocês. Assim como o Pai me enviou, eu os envio. E com isso, soprou sobre eles e disse: recebam o Espírito Santo. Se perdoarem os pecados de alguém, estarão perdoados. Se não os perdoarem, não estarão perdoados. Esta é a palavra do Evangelho de João para nós neste período de Pentecoste, para que a gente possa fazer uma reflexão profunda do que Jesus colocou para nós neste dia. Eles estavam todos preocupados, os discípulos. Mas Jesus veio com a sua paz, com todo o seu amor, entre eles. E falou uma coisa muito importante, que é importante para todos nós. E Jesus falou que a paz esteja com todos vocês. Assim como o Pai me enviou, eu os envio. E Jesus soprou sobre eles e disse: recebam o Espírito Santo. Este momento é muito importante para todos nós cristãos. Este momento é que Jesus, o mesmo Espírito que ele recebeu de Deus, hoje ele repassa para os apóstolos naquela época, repassa para nós hoje. Naquela época, Jesus, com este gesto, ao soprar o Espírito Santo sobre os apóstolos, que representam os padres e os bispos hoje, ele dá marco definitivo à fundação da igreja. Aqui começa a igreja, no momento em que Jesus repassa para os apóstolos o Espírito Santo, o Espírito da sabedoria, do perdão, do amor, da compreensão, da paz, da bondade, da luz, da inteligência, da sabedoria que eu falei. É neste momento em que Jesus, entre eles, consagra então os seus discípulos, os padres de hoje, os bispos de hoje, aqueles na época em que ele institui definitivamente a igreja entre nós. A verdade e a verdadeira igreja de Cristo resplandece sobre a luz do Espírito Santo, sobre a luz da sabedoria, da compreensão, do perdão, da paz e do entendimento, do discernimento de todos nós, da bondade que deve existir entre todos os seres, que o Espírito Santo, o mesmo que Jesus recebeu, ele repassa para todos nós. O Espírito Santo, que representa a presença viva de Deus dentro do nosso coração, da nossa inteligência, do nosso corpo, das nossas verdades, dos nossos sucessos. O Espírito Santo, ele sempre me mostra, sempre nos mostra o caminho da verdade. Ele nunca jamais permitirá que o homem seja pobre de espírito. Hoje vivemos um mundo onde o grande mal da humanidade é a pobreza de espírito, porque ali está o fracasso das suas decisões. Ali está o fracasso da sua vida. Porque de um momento que você abandona o Espírito Santo, no momento que nós trocamos Espíritos Santos pelos devaneios da vida, por meios que não são verdadeiros, no momento em que nós afastamos o Espírito Santo de nós, nós somos derrotados, pecadores, em busca de arrependimento e de perdão. Está muito claro: a quem perdoares, você será perdoado. Mas se você não aceita esta luz da vida, onde as trevas perturbam tua mente, perturbam a tua inteligência, pessoas que ficam ao léu perambulando pelos escombros da derrota, da tristeza, do sofrimento. Não existe dor maior do que a dor espiritual. É preciso que a luz de Deus, que o Espírito de Deus conduza a nossa vida, para que sejamos bons. O ser humano, muitas vezes, no seu instinto, traz momentos maléficos, teorias maléficas que destoam o caminho daquele que nos outorga a paz, o amor. A vida é amor, a vida é luz, a vida é Espírito de Deus. Foi Ele que nos otorgou. Assim como Deus soprou seu Espírito no momento em que constituiu o homem, em Gênesis, ali fala, Jesus outra vez nos repassa o Espírito Santo da verdade, da compreensão, do perdão. É preciso perdoar. É preciso perdoar. Nós precisamos cada vez mais de homens santos, pessoas bondosas que compreendam a nossa existência, padres cada vez mais dotados do Espírito Santo, bispos cada vez mais dotados do Espírito Santo, entendendo cada vez mais o sofrimento espiritual que esta gera toda a fome, toda a desgraça, todo o fracasso. É preciso que os nossos olhos sejam lâmpadas para nos afastar os obstáculos que perturbam a alegria de viver. Por que cair no abismo? Por que se afastar da verdade? Por que se meter nas entranhas das drogas, da corrupção, do crime, do pecado, se podemos viver felizes, enxergar o amor e a paz que permeia a nossa existência todos os dias? Então a mensagem de hoje é bem clara. Eu fico muito feliz em ver quando Jesus fala com tanta precisão naquela época: a paz esteja com vocês. Hoje ele nos fala: a paz esteja contigo, esteja comigo. Assim como o Pai que me enviou o Espírito, eu estou neste momento otorgando para vocês. Que gesto magnífico, que gesto bonito. Ali surge a igreja forte, verdadeira, pautada no amor, no perdão, na paz, na bondade, na prosperidade, no sucesso. Ali começa a igreja, através dos padres, dos bispos, outrora representado pelos discípulos de Jesus que ouviram a sua mensagem. Eu quero dizer para todos vocês que a paz do Senhor esteja conosco e que o Espírito de Deus nos dê sabedoria, amor, entendimento da nossa existência. Amém. Vamos lá, Everton, um breve intervalo.
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2: Sábado com previsão de tempo instável em todo o estado de Santa Catarina. Pode chover a qualquer momento devido à manutenção das áreas de instabilidade. Em alguns municípios, os acumulados podem ser mais importantes. O tempo segue instável ainda neste domingo, mas com redução da carga de precipitação. Novas instabilidades percorrem Santa Catarina no início desta próxima semana devido à passagem de uma nova frente fria e que vai manter as temperaturas mais baixas em todo o estado. Desta vez, sem possibilidade de geada. Temperatura máxima hoje de 17 graus e mínima na próxima madrugada de 14 graus em Rio Fortuna, Sangão, Santa Rosa de Lima, São Bonifácio, São Ludigero e Tubarão. Daniel Panobianco, da agência PD Radar, com exclusividade para a Tubá FM.
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0: Olá, estamos de volta. Gostaria de mandar um grande abraço para todos que estão nos escutando neste momento, lá para o Márcio, Magnólia, tem festa hoje, tá bom, parabéns para a noiva e o noivo. Muita felicidade para eles. Um grande abraço também para Dona Maria de Fátima da Silva, Dona Nina, lá do Indaial. Ô, Dona Nina, lá do Indaial, não perde o programa. Muito obrigado pela atenção, está sempre ligadinha a nossa programação. Muito obrigado. Olá, Padre. Padre Elias, Bela Justina, Padre Marco Herti, cuidado com o frio, olha o frio, se agasalhem bem, se protejam bem, se alimente direitinho. Vamos lá. Um grande abraço, um abraço também a todos que estão nos escutando nesta manhã, por este Brasil todo, meus colegas lá do Maranhão, Minas Gerais, sempre ligadinho, meus colegas de turma, doutor José Manuel, a doutora Pires, né? Um grande abraço para vocês. Um abraço também para o meu amigo Olavo, que está escutando o programa, o meu confrade Marcial Brognoli, não perde com a sua turminha aí trabalhando, mas atento à programação da Saúde em Foco. E também um grande abraço para todos, um abraço também para a Simone Bittencourt, que está ligadinha, faça chuva, faça sol, ela não perde o programa. A Jussara, um grande abraço também. A Marilene Napoli, nossa presidente da Academia Tubaronense de Letras, o seu esposo. Enfim, a Vivian, um grande abraço a Vivian, que presta um grande trabalho, principalmente na correção dos livros, na diagramação. Quem precisar uma profissional qualificada para orientar na sua composição de seu livro, procure a Vívia, que faz parte da Academia Tubaronense de Letras. Eu quero mandar um grande abraço muito especial ao meu amigo de muitos anos, seu Pedro Correia, que fez aniversário esta semana. Que Deus continue lhe abençoando com muita saúde, muita paz, muita sabedoria, inteligência, que é peculiar dele, um grande artista, meu amigo de muitos anos, seu Pedro Correia, original lá de Armazém, hoje mora aqui em Tubarão. Um abração, que Deus o abençoe cada vez mais. Isso é muito importante para todos nós. Grande abraço também para os funcionários da Ecoclínica, que estão sempre ligadinhos à nossa programação. E a todos que nesta manhã não perdem o programa da Rádio Tubá Saúde em Foco. Bem, eu vou entrar num novo assunto muito importante. Agora eu vou falar da saúde do homem, eu vou falar dos órgãos do sistema reprodutor masculino. A fisiologia, a anatomia, a doença dos órgãos do sistema reprodutor masculino. Afinal de contas, o que é esse sistema reprodutor masculino? Do que se compõe? Qual é a sua importância? Quais os transtornos que pode ocorrer em decorrência de um acometimento por alguma enfermidade nesse sistema? Você sabe quais são os órgãos do sistema reprodutor masculino? Vamos começar pelo pênis, pela bolsa escrotal, com os dois testículos, pela próstata, uretra, vesículas seminais, e daí vocês estão notando, esses são os órgãos que compõem o sistema reprodutor masculino. Órgãos importantes que caracterizam o homem em sua estrutura, na sua reprodução, na perpetuação da espécie, Então, quando eu falo, a começar pelo pênis, que é um órgão tubular, composto por três corpos, dois cavernosos e um esponjoso. O pênis tem a glande, a parte anterior da cabeça do pênis, recoberto pela sua membrana, que é o prepúcio. E nós sabemos, por dentro do pênis passa a uretra, que serve para eliminar a urina e pela ejaculação do sêmen. Daqui você pode entender o quanto é importante esta estrutura para o homem. Ele é passivo de doença e não raramente é cometido. Esses dois corpos, três corpos que compõem o pênis, os dois cavernosos, são extremamente vascularizados por artérias e veias, que permite a ereção do pênis. O endurecimento do pênis passa por esses dois corpos cavernosos que, na hora da excitação, eles mandam sangue para esses corpos, para que eles possam, na realidade, ter a consistência necessária. Onde no corpo esponjoso passa por ele a uretra. Então, minha gente, vocês podem entender o quanto é importante. Nós vamos falar das doenças que acomete esses corpos, das doenças que acomete a uretra, das doenças que acomete o prepúcio, das doenças que acomete a glande, das doenças que acomete o pênis. São várias doenças que nós temos que entender. Começar com as doenças infectos contagiosas. Das doenças sexualmente transmissíveis, que acometem os órgãos e reprodução masculina. As doenças venéreas, fungos, viroses, tricomonas, tumor, alergia, que pode acometer este órgão. Além disso, a impotência, a dificuldade de ereção, a doença de Peyronie, a fratura do pênis, que pode ocorrer. São fatos que nós podemos encontrar no dia a dia da nossa vida, no órgão masculino. Semana que vem, então, eu vou entrar na fisiologia e nas doenças que acometem o pênis. Eu vou falar exclusivamente do pênis, para que vocês fiquem atentos o quantos problemas podem acometer este órgão tão importante para o homem. Tá bom? Eu agradeço por esta oportunidade desta manhã. Estou sempre à disposição. Que o Espírito de Deus, o Espírito Santo, povoe a nossa vida e direcione cada um pelo seu caminho correto. Bom dia a todos. Dura, fica firme aí, hein, Dura? Qualquer hora eu vou aí fazer uma visitinha pra ti aí na feira de agronomia. Tá bom, um grande abraço, passe bem, bom dia a todos.
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aí, muito bom dia a todos aí, ligadaço na Rádio Tubar 104.9 FM, né? A Rádio Tubar sempre perto de você. Eu quero mandar um grande abraço ao querido amigo Everton Luiz, o nosso técnico deste sábado aqui, levando o programa até a sua casa, sua residência, dentro do seu caminhão, né? Incrível que pareça, que tá passando na BR-101, vai dar uma chegadinha lá no Shopping dos Caminhoneiros, enfim. Hoje nós estamos aqui na oitava feira agropecuária de Tubarão, que faz parte do aniversário da cidade, que está sendo comemorado desde o dia 9 de maio, certo? É um retorno muito forte aqui, isso. Aí é o seguinte, nós somos aquela proposta que já fizemos em Pedras Grandes, levando a Rádio Tubar e também até as suas casas, tudo o que aconteceu na festa do imigrante, da imigração italiana. Fomos para a festa da tilápia, né? Lá comer um caldo do maior panelão do mundo, maior do mundo, lá em Armazém. Quero mandar um abraço ao prefeito Penacho, Guilherme Penacho. E hoje nós estamos aqui, né? Aqui, ao vivo, fazendo o programa Entrevista Tubar, que geralmente se faz dentro do estúdio da 104.9, contando sempre com o carinho de vocês. Aqui, nós vamos entrevistar as autoridades que vão passar por aqui, certo? Eu vou ter aqui o prazer de entrevistar o vice-prefeito Denis Matiola, eu vou entrevistar o professor Juarez Mai, vai estar aqui, professor que realmente entende muito de tudo um pouco, né? Vai passar aqui nos estúdios, doutor professor Juarez. Também o Djalma, que é o Djalma, e vocês vão ver barulho, né? Sabe como é que é o negócio, ao vivo, né? Público passando, conversando, barulho no lado, faz parte do cenário aqui, do nosso cenário dessa transmissão ao vivo, tá certo? E também vai passar por aqui, deputado Júlio Garcia, né? O prefeito Sorato, vereadores, secretários que passarem por aqui, a gente vai conversar um programa, porque o que é que está acontecendo, ninguém está percebendo, ou poucos estão percebendo, que essa grandiosidade, feira, aniversário da cidade, e a feira está incluindo nesse calendário, já a oitava...

0: oitava edição, nós vamos ter saudade da ProduSul, produção, sabe? Saudade da ProduSul. Você lembra da ProduSul? Você era novinho, Felipe. Essa gurizada que tá do meu lado não sabe nem o que é ProduSul. Mas a gente sabe, né? O vice-prefeito Denis Matiola. Quantos bailão, quantos Chitãozinho Chororó passaram por aqui. Aqui nesse local, aqui nesse local. Vocês não eram nascidos. Estou com a equipe aqui da Mola Cidade Azul, Shopping dos Caminhoneiros, que está nos trazendo aqui. Certo? 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Olha, o negócio não é pequeno, tá certo? Vamos lá, o programa Entrevista Tubarão tem a apresentação desse seu amigo Haroldo Silva Udura, a direção geral do padre Rafael Liano e a direção técnica do Everton Luiz. Pedi pro rapaz não acelerar muito, só um pouquinho, porque estamos no ar aqui, mas faz parte, tá? Faz parte, como eu falei, do cenário. A direção técnica. Eu quero mandar um abraço a todos, pessoal do Bar do Rodolfo. Estou acertando uma ida no bar, famoso bar, Senadinho do Rodolfo, aí em Gravatal, certo? Já estamos articulando aí com o prefeito, articulando com o Braz e articulando com o vice-prefeito Marquinhos. Vamos para aí, hein? Vamos estar em Gravatal, Rodolfo, aí no teu bar. Eu quero fazer do bar. Quero fazer um programa bem popular mesmo aí do bar, tá certo? Mandar um abraço a Marilda Cidadinha, de oficina, a Maria Teixeira, enfim, todos eles. 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E doutor Rogério Sobrosa, infectologista. Fala nisso, a vacina, né? Vocês não podem deixar de se vacinar. Tem 200 e tantos casos já de gripe aí, gripe pesada, H1N1 entrando aí com tudo. As pessoas têm que se vacinar e não vira jacaré, não tem problema. Tá tudo certo, então. 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E nós estamos aqui hoje, como eu falei, sempre ao convite, né? 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Olha, tá movimentada, começa hoje, esta feira, com uma larga, né, uma programação muito forte. E eu quero dizer o seguinte, né? Eu quero depois explicar por que emancipação, né? Ah, por que que se comemora o aniversário da cidade? O prefeito e o vice-prefeito disseram para a Câmara, bota um dia lá para nós que é aniversário da cidade. Não, não é bem assim, são 156 anos. Se comemora na nossa querida Tubarão 156 anos assim de emancipação política. Eu vou explicar por que emancipação política e tudo mais. Denis Matiola, vice-prefeito, também um dos proprietários, junto com a Jusce. A Jusce manda mais, né? A Jusce manda muito mais. E aí, o que é que acontece? O Denis Matiola, ele é vice-prefeito, mas ele não esquece, claro, do seu grande trabalho que desenvolveu muito a Molas Cidade Azul, né? Mas lá tem uma pessoa que vocês conhecem, eu conheci um pouco, né? Eu quero falar um pouco das Molas Cidade Azul. O shopping dos caminhoneiros é que nos trouxe aqui, nós estamos aqui porque o Denis Matiola, a Jusce, né, concordaram, queriam, estão no stand bonito aqui, um stand muito legal, bem na entrada aqui da feira, e você tem um visual muito legal daqui da feira, né, vocês estão vendo pelo nosso YouTube, né, o nosso YouTube aqui, com a nossa equipe, o Juliano, quero agradecer a minha equipe, a minha produção, que é o Felipe Juctan, 86 anos, ainda consegue, firme, forte, né? Tá aqui conosco, né? Só de rádio, né? E o Juliano são grandes deck. O Everton, que tá lá no estúdio também. Quero agradecer a todos vocês pelo carinho, certo? 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A empresa foi fundada em 1979 por Alcinei Nande Guarez. Ninguém conhece por esse nome. Como é teu nome, Dura? Haroldo Oliveira Silva, ninguém sabe.
1: Não sabe de nada.
0: Bota dura na jogada que todo mundo conhece. Então é o Nego da Mola, o famoso Nego da Mola. Quero mandar um grande abraço, ele não vai passar por aqui porque ele acorda mais tarde. O Nego da Molas é o conhecido Alcinei Nande Guarez. 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Tem um último aqui que eu esqueci. Larissa. E tem uma que está vindo. Ah, não, está aqui agora, está ali. Tem uma que veio de chapéu que não tem nada a ver com a Molas e Tubarão, né? Cidade. Eu pensei que era a Lara lá, por isso que eu me confundi, né? Tá lá de chapéu, o Tchê que se cuide, né? Ela vai pegar o lugar do Tchê na Câmara de Vereadores. É a querida assessora do vice-prefeito Denis Matiola, a querida Lara. Mas é isso aí, a empresa afirma oferecer mais de 100 tipos de serviço para caminhões em um único espaço, enfim. Denis Matiola, muito bom dia. Eu quero falar primeiro com o empresário Denis Matiola. Eu acho justo, né, eu começar a falar, porque a gente conhece o Denis, político, muito pouco tempo na política, foi vereador, um dos vereadores mais comunitários que existiu, um dos vereadores que se preocupou na época, eu lembro muito bem, mais social, certo? O que pouca gente sabe, mas o que ele ganhava de salário, ele distribuía para as entidades assistenciais aqui de Tubarão. E ele fez isso 4 anos. Eu pago para ver, né, se vai acontecer outro vereador. Nem eu, na época, eu fui 3 vezes vereador, nem eu, né? Nem eu, que isso, né? Bem assim, não. E o Denis Matiola, além de político, né, iniciando uma carreira agora como vice-prefeito, é empresário, é esposo da Jusce, é a que manda, né? É a que manda, não adianta que ele não manda lá. Ele só vai lá, orienta, vê e tudo bem. Querido amigo vice-prefeito Denis Matiola, bom dia, muito obrigado pelo convite, estamos aqui com você na Tubar.
2: Bom dia, Dura, bom dia, amigos da Rádio Tubar. Primeiro agradecer, né, a presença de vocês por estarem aqui junto conosco nessa 8ª feira agropecuária aqui do Tubarão, e a gente fazer esse programa hoje aqui na Mola Cidade Azul, no stand da Mola Cidade Azul. Os nossos colaboradores aqui, todos, né, a maioria já estão aqui, é muito importante, uma feira aí que a gente conseguiu dobrar de tamanho. É, como você já falou, o histórico da Mola é Cidade Azul, é 46 anos, então a gente tem pessoas que trabalham com a gente já há 20, 30 anos, há um mês, né? Então aqui todos que estão aqui, né, fazem parte da área de venda.
0: Juventude
2: todos já há um bom tempo. Legal, tem, cara, a Lara que trabalha comigo já há praticamente há dois anos.
0: Eu gostaria que o senhor dispensasse esse nome, porque senão vai um problema.
2: A Lara tá sempre, me acompanha sempre nas horas boas e nas horas difíceis, né, também. Então, e sabe que a vida do político é sempre... O horário é sempre alternado, né? Então,
0: é uma boa assessoria, né?
2: Você não tem um horário específico, então ela está sempre pronta junto comigo, onde a gente tem que, né, levar e andar na nossa cidade. A Mola Cidade Azul, como você já falou, foi fundada em 79, já faz bastante tempo. Eu era bem pequeno e estou em Tubarão há 26 anos.
0: Lá da longínqua 13 de maio. Qual é o bairro de lá, Denis?
2: Eu sou do Morro das Pedras,
0: Morro, né? Das Pedras, vocês não conhecem, eu conheço.
2: É, tá? tem um conterrâneo aqui também, tem um conterrâneo.
0: Morro das Pedras.
2: É, então estou aqui há 26 anos já em Tubarão e vivi mais tempo aqui do que lá, né? Que hoje estou com 50 anos, olha só.
0: Novinho.
2: E é uma honra, né, a gente poder estar participando da feira, porque é uma feira que junto com o prefeito Sorato, junto com o Djalma, a gente sonhou em trazer ela para cá o ano passado. Deu muito certo, certíssimo, realmente contemplando a nossa cidade, né? Porque a população realmente num local mais adequado, como a gente tá vendo hoje, o clima tá meio chuvoso, mas é tranquilo, pode vir com seu filho, pode vir com quem você quiser, porque tem toda a estrutura para atender as pessoas muito bem. E é bom ver a cidade crescendo, é bom ver a cidade desenvolvendo. Os nossos empresários aqui, todos que estão aqui expondo, né, é porque acreditam na feira, acreditam em Tubarão e acreditam no Brasil também, apesar de tudo. Agora a Mola Cidade Azul faz parte disso, é uma história também, né? Como você falou, eu fui vereador em 2020, tive a oportunidade de ser eleito, fiz aquele trabalho social importante. É óbvio que eu sempre falei também que com o suporte que eu tinha é mais fácil, né? Você foi vereador, sabe que é muito difícil ser vereador, primeiro chegar lá. E primeiro, né, você sabe que fazer essa doação toda é complicado, mas fico muito feliz em poder ter feito isso e lhe deixar, né, como na vida pública, um legado para a nossa cidade. Essa empresa que eu sempre falo, a gente está lá, mas a gente não é nada sem eles. Uma empresa é pessoas e a gente consegue atender toda Santa Catarina, Rio Grande do Sul, São Paulo, Minas, uma parte do Brasil, ou o Brasil inteiro, né? Porque a gente atende clientes do Brasil inteiro e você falou do Mercosul. Então, a Mola Cidade Azul é conhecida por esse Brasil inteiro e a gente tem aí a oportunidade de fazer com que isso se prolongue, né, muito mais. Como você falou, começou pelo Nego da Mola.
0: Eu vou falar dele agora, porque é uma figura...
2: E a gente está dando a sequência e vamos com certeza trabalhar que essa empresa cresça, essa empresa sobreviva e as pessoas façam a vida nela, né?
0: Porque eu achava que, Denis, não querendo te cortar, mas te cortando, é uma conversa, não é uma entrevista. Eu sempre achei que o nome deveria ser Nego da Mola. Aliás, ele é conhecido por, a empresa é conhecida por a empresa do Nego da Mola. É mais ou menos isso.
2: Já foi, isso aí. Ele tem essa história pela história, né? Que pela história. Tem, então, todo fundador de uma empresa, ela tem a sua marca e ele deixa a sua marca, né? Ele é sempre muito, muito vivo nela. Mas a Mola Cidade Azul, ela tem aí a oportunidade de hoje se reinventar, né? Hoje a gente tem, ela começou com uma oficina mecânica pequena e depois a gente trouxe aí uma recapagem de pneu novo e, como você já falou, é um shopping do caminhoneiro, porque lá dentro tem tudo, desde o motor, caixa diferencial, ar-condicionado, elétrica, chapeação. Se eu esqueci alguma coisa.
0: Acessórios
2: em geral.
0: Acessórios ali.
2: Então, o caminhão, eu sempre falo que o caminhão cresceu muito. Né? Um caminhão hoje, um rodotrem desse tem, né, o Rafael, 30 metros. Então, você está pilotando um bichão daquele de 30 metros, você tem que ter espaço. tem que ter local realmente para entrar, para contornar. E é o pátio da Mola Cidade Azul, tem isso, tem banheiro limpo, tem um banheiro para dar uma. Porque o caminhoneiro em si no Brasil, Dor, ele é muito maltratado, porque ele não tem condições de chegar a tomar um bom banho, não tem condições de tomar um bom café, não tem condições de dormir com segurança. E dentro do nosso pátio, ele tem todas as condições, e lá para muita gente, assim, que não precisa fazer serviço na mola, não necessariamente não precisa estar fazendo serviço ali, que está passando, ele para para tomar um café, ele para para tomar um banho, ele para para almoçar, ele para para pede um lanche aí, à noite vem, e dormir com segurança, que é o mais importante. Então a gente tem um pátio fechado, tem guarda, e então tem toda a segurança e a tranquilidade para o nosso caminhoneiro, que conduz aí a produção do nosso Brasil, para ter tranquilidade. Nós temos um café na empresa, fica convidado, Dura, para um dia de manhã desse, tomar um café na nossa empresa, que ela é uma marca registrada do bom atendimento. Um café com pão, com rosca, com bolacha, um café, aquele café realmente tradicional, que o caminhoneiro que anda pelo Brasil, ele vai comer, não tem um, né? Ou ele vai comer um salgado, uma coxinha, um risole, uma fritura. Tá aqui o Rafael, que trabalha com a gente já há muito tempo, que foi caminhoneiro também, sabe que não tem uma alimentação. E a gente recebe esse feedback muito dos caminhoneiros, do Brasil inteiro, tá, Dura? De norte a sul, dos nordestinos, dos paulistas, dos mineiros, ou dos gaúchos, que chegando ali, tomando café, é um café que realmente traz a sua infância, sua juventude, aquele café de casa, né? Então nós temos esse diferencial que a gente entrega para o nosso cliente.
0: Interessante ouvir isso, você que está trafegando pela nossa BR-101 duplicada, graças a Deus. Até quando? Não, a gente não sabe, né? Porque o norte já está complicado, né? O norte, o caminhoneiro já calcula, já deixa algumas horinhas aí a mais para poder chegar em tempo no seu destino. Agora é interessante esse sacrifício do caminhoneiro, né? Mas agora parece que o Brasil está com alguns projetos, a NTT, pelo menos, para colocar em alguns pontos, né, das rodovias, algumas paradas para os caminhoneiros, para descanso, para tudo mais. Mas tendo uma empresa, ele já pode fazer ali, ó, algum defeito que ele encontrar no seu caminhão, e já fica tranquilo, já está ali no shopping dos caminhoneiros, na Mola Cidade Azul, aqui na cidade de Tubarão. Que bom, você que está passando pela nossa BR-101, tem uma boa viagem. Pode passar lá agora, tomar um cafezinho, vai estar aberto até meio-dia, né?
2: Hoje não, hoje é fechado.
0: Hoje é fechado,
2: mas
0: sabe, é fechado.
2: O pátio
0: você não trabalha hoje.
2: Ninguém trabalha hoje. A gente já está na escala 5x2, né? Muito tempo. Mas o nosso pátio está aberto. Inúmeros caminhões lá dentro, inúmeros, e sai, porque o caminhoneiro às vezes deixa o caminhão lá para sair no sábado, sair no domingo, então ele deixa o caminhão lá com segurança e sai de lá para viajar. Deus, então
0: quem vai falar dos pneus importados, quem vai falar isso é a Jússi, se ela aparecer por aqui até meio
2: vai,
0: dia,
2: vai. Aparece
0: ela
2: daqui
0: acordar,
2: a pouco,
0: porque disse que aqui ontem foi abertura, né? E aí teve um negócio aqui no stand maravilhoso. Você pode comparecer aqui na feira agropecuária, nós vamos falar muito sobre a feira, né? Nós vamos falar muito sobre a feira, enfim. Mas é aqui no lado da Arena Multiuso. E aí, quando o Denis fala de uma feira consolidada dentro do aniversário da cidade, aí o que é que acontece? A gente diz que aqui era ProduSul. Eu falei com a tua equipe, né, essa juventude toda aqui. Eu disse assim, vocês não são do tempo da ProduSul. Você é do tempo da ProduSul, Denis?
2: Sou, peguei o finalzinho da ProduSul.
0: Ah, pegou?
2: É. Sou o finalzinho da ProduSul. Eu peguei, vi o meu primeiro show nacional, foi na ProduSul. Era mais ou menos por aqui.
0: Por aqui.
2: E vim ver também o show do Gugu na época aqui. Banana Split.
0: É mesmo, que verdade. E hoje, assim, ó, sabe o que eu acho, Denis? Eu tava pensando aí essa noite lá, eu tava lá com minha esposa conversando sobre isso, eu disse pra dona Teia assim, sabe de uma coisa? Eu acho que isso vai virar um negócio tão grande. A cidade tá crescendo, a cidade tá com um novo visual, a cidade tem uma programação de aniversário e coloca dentro dela uma feira que ela pode crescer muito mais do que é a feira agropecuária, né? É importante isso.
2: Com certeza, a feira, ela, eu imagino que ela vai crescer a cada ano, Dura, e esse ano, né, aqui é o segundo ano, então a gente conseguiu dobrar de tamanho e com certeza ela vai ficar cada vez maior, porque as pessoas que vêm expor aqui, o ano que vem também, elas querem vir e vai ser mais empresas. Daqui eu quero só te apresentar o Rafael, que está aqui, é um dos meus vendedores, junto com essa equipe, só para dar voltar um. Depois a Ju se fala. Eu, o Rafael atende a região de Criciúma, tu sabe que a região de Criciúma é pungente, uma região importante.
0: Sim.
2: E eu queria que o Rafael desse só um feedback da região de Criciúma, que ele atende, o nome que a Cidade Azul hoje tem naquela região, toda a região carbonífera de Criciúma.
0: O Rafael, bom dia, Rafael, chega aqui. Olha
1: bom
0: que
1: dia,
0: legal.
1: Bom dia, Dura.
0: Sim, ó, nós estamos aqui no aniversário da cidade, né? Começou dia 9, vai até o dia 30. E dentro desse aniversário, dentro dessa programação, tem a feira agropecuária aqui em Tubarão, que é sensacional. Você que está aqui na praça, fazendo as suas comprinhas no supermercado, dá um cheguinho aqui só para ver a programação, né? Vai até as 10 da noite. Está acontecendo eventos todos os dias aí, tá certo? E a feira agropecuária vai até domingo. Mas o que nós estamos falando aqui é da Mola Cidade Azul, shopping dos caminhoneiros, né? É, e eu vou falar agora com um caminhoneiro. Você disse que ele é caminhoneiro, né?
2: Ele já foi caminhoneiro.
0: Já foi na boleia.
2: Já foi.
0: 13, carinha chata.
1: Todo, 15, 19.
0: Pega o microfone perto, né?
1: Bom dia, Dura. Bom dia. Dia a todos os ouvintes da Rádio Tubá. Me chamo Rafael. Sou colaborador do Denis já há 7, 8 anos. Trabalho na região de Criciúma, Forquilinha, Nova Veneza, Araranguá, Maracajá. Quase legal. A REC toda ali.
0: Você é caminhoneiro. Eu lembro quando eu falei de carinha chata, a juventude, acho que nem sabe o que é isso. Eu me refiro a essa juventude porque aqui nas Molas Tubarão, no shopping caminhoneiro, é uma galera jovem, Denis Matiola aqui, empresário, que eu estou admirado. Que beleza isso, né? Espaço para essa juventude toda. Vocês não sabem o que é o carinha chata, vocês não sabem o 1313? É o 1313, o 1111?
1: 1111, 13, 14, 18.
0: É porque eu também já fui caminhoneiro.
1: É onde a turma brinca que a gente
0: dormia. Ele está dizendo que eu não fui caminhoneiro, ó. Não, eu não fui caminhoneiro, mas é o Azuzinho, te lembra?
1: O Azuzinho.
0: O Azuzinho. Olha aqui, ó. Tem 70, né? Ó. Eu tenho 70, né? Então, não dá para saber. Mas daquele tempo, Rafael, vamos falar um pouco dessa história do caminhoneiro. O Denis falou muito bem. É uma profissão, é um caminhoneiro que transporta o desenvolvimento do país. A importância que se dá não é a que deveria dar.
1: Muito mas pouco valorizado.
0: Era pior, né, Rafael? Muito pior.
1: Muito pouco valorizado.
0: Por favor.
1: Hoje, como bem o Denis falou ali, a Molas hoje é o que faltava muito tempo atrás, né? Ela oferece condições para o motorista, para o transportador, uma área de descanso, uma área de alimentação, uma área com banheiros limpos, sabe? A área de descanso hoje, ela tem Netflix, área climatizada.
0: Fala com a família toda hora.
1: Toda hora. Tu sai de lá, a gente diz que faz barba, cabelo e bigode. Sai prontinho de lá hoje. Isso carecia muito. A gente hoje são postos, assim, muito ruim a situação de banheiros, tá? A gente não tem muito, eu vou dizer, segurança. Tá. E hoje a gente, com a Molas e alguns outros pontos, a gente vai encontrando essa melhoria, essa condição que o caminhoneiro precisa, tá? E como o Denis falou ali, hoje a Molas é um shopping caminhoneiro. Tu entra lá dentro, sai pronto, né?
0: Ele entra com o caminhão ali.
1: Desde pneu novo até a recapagem, né? Nossa. Tem essa possibilidade ainda, nós temos a recapagem também, onde eu atendo lá em Criciúma, né? A gente tá lá há 8 anos em Criciúma. Criciúma nasceu com a gente, não tinha 8 anos atrás, não tinha representante, a gente foi para lá do nada, no escuro, né? É uma cidade que cresce muito, o desenvolvimento do transporte que suma é muito grande, e sua região, Forquilinha, Nova Veneza, Maracajá, cada vez mais cresce, clientes mais, transportadoras, cada vez mais eles querem um serviço de qualidade. Então a gente tem para oferecer esse serviço, né?
0: Eu deixei a história do pneu para justo, eu já falei, repetir. Uhum. O que diz o Denis Matiola aqui, o empresário Denis Matiola, depois que eu vou falar com o vice-prefeito sobre a feira, um pouco mais sobre a feira, ele sempre disse assim: olha, esse negócio de assunto aí de pneu, essas coisas, tu fala com quem entende lá, né? Aliás, você chega na empresa ao meio-dia e sai uma hora da tarde só para almoçar, nem trabalha, né?
1: Realmente, eu chego tarde e quando eu chego, a Jússia ainda tá lá na mola.
0: Nossa,
1: 7, 8 horas da noite, ainda tá lá ainda.
0: É, como diz o Dedo Matiola, é uma gigante, né? Tá lá, aguenta, trabalha. Acho que o pai também, no começo, trabalhava muito negro, né?
3: Bastante.
0: Faltou energia aí, dá uma olhada aí.
2: Tá funcionando aí, não?
0: Tá funcionando aí, apagou uma luz aí e tal. Juntou, caiu, mas tá funcionando aqui. Aqui tem energia aqui, ó. Ou é a bateria ali? Tá funcionando? O Everton, dá um sinal pra nós.
2: Sinal aí, deu.
0: Dá um sinal. Tá ligado, né? Tá legal.
2: Ô, Dure, nada se constrói fácil, né? Então tem que ser com muito trabalho, com muita organização, realmente, para sair do nada e construir alguma coisa, uma empresa realmente que consiga aí se destacar. Então foi trabalhado bastante e isso aí são 46 anos ou mais de 50, né? Porque meu sogro trabalha, já tá também, tá com 74 anos, então não é uma história recente, é uma história.
0: Cuida de gatinho hoje, Orlando, só gata.
2: Agora tá mais no gado, é isso aí.
0: Tá mais no gado, eu tô sabendo de tudo, né? Ô Rafael, ainda eu quero falar contigo sobre isso. Hoje o caminhoneiro, a gente falou lá de 30, 40 anos atrás, né? O carinha chata, as pessoas devem estar ouvindo em casa, os mais velhos estão lembrando, né? Lembra dos caminhões lá, né? Eu lembro até do Fenemê. Lembra do Fenemê? Meu Deus! Fenemê era mais pertinho do microfone.
2: Fenemê,
0: hoje, os caminhões, Rafael, hoje os caminhões, além de dar o conforto para o motorista, ele traz tecnologia dentro dele e tem um shopping dos caminhoneiros que tem tudo isso para oferecer se der problema, né?
1: Imagina. O shopping oferece os acessórios, né? O caminhão vem lá todo bonitinho, tu quer equipar ele com os acessórios, tu vai na Molas. Hoje ela tem um leque de acessórios para tu deixar teu caminhão, como diz o motorista, no estilo, né? No jeito, né? Isso é que faltava muito tempo atrás, né, Dura? Não existia, né? Era muito complicado o transporte, muito complicado a manutenção. Onde eu vou fazer? Tu tinha que ir num lugar para fazer motor, tinha que ir num lugar fazer radiador, tinha que ir num lugar para trocar pneu, tinha que ir num outro lugar fazer serviço de cronotacógrafo, de ferição de tacógrafo. Hoje tu entra dentro do pátio da mola, tu fica lá na salinha de estar quietinho, bonitinho, e a mola faz todo o serviço. Tu já sai lá prontinho, de banho tomado, cabelinho lambido, sabe?
0: Parte do
1: programa. Isso não existia antigamente.
0: A primeira parte do programa, Rafael, de vez em quando é bom me escutar, é a parte mole do programa. Depois tem a parte dura. Para político é. Mas no começo já vai pesado, né? Mas não é o caso. Hoje nós estamos aqui no stand, né? Na feira agropecuária enorme. Uma feira que vai crescer muito mais. Está chegando meu outro convidado aí, ó. Chegando, eu acho que já deram a liberação para ele. Depois eu vou falar dessa liberação, né? Professor Juarez Mai. Vocês não conhecem? Escuta esse cara falar aí. Vocês escutam depois, já em seguidinha. E aí essa feira, ela é importante para o desenvolvimento, né, desse segmento pecuarista que é muito forte na região. Então, e a Molas Tubarão Cidade Azul, shopping dos caminhoneiros, trouxe o programa até aqui nesse sábado. Então, eu estou convidando você para vir aqui também, nós estamos aqui ao vivo. Não paga nada na feira, você pode entrar tranquilo, tem programação até as 10. E está muito bonito esse cenário aqui do shopping caminhoneiro. Eu estou lendo, Cidade Azul, Mola Cidade Azul. Né? Eu falei outra coisa, né?
2: Corrente, tu falou.
0: Eu falei, mas tudo bem. Mola Cidade Azul que nos trouxe aqui. E aí, você vem para cá com a sua família, tá? E vem aqui no stand, você caminhoneiro. Você vem aqui no stand da Molas Cidade Azul Shopping de Caminhoneiro. Vê que beleza, né? E eu vou dizer uma coisa para você, só para você que tá me ouvindo, milhares de pessoas estão me ouvindo. Se quiser comer um carreteiro hoje com carne, tá aqui, né?
2: Com certeza, Dudu.
0: Ah, tem que fazer, Matiola?
2: Vou cair na cozinha daqui a pouco.
0: Vai nada.
2: E isso não é para atender todos os nossos amigos e clientes aqui.
0: Depois eu vou aproveitar o professor Juarez, que liberaram ele apenas 20 minutos para mim, né? Ele tá bravo, que dura, ninguém me libera. Rafael, obrigado, tá? Por contar um
2: pouco. Eu que agradeço, história. Tá?
0: Tem
2: muito obrigado
0: que contar, pelo... né?
2: Nós temos bastante.
0: Vamos falar um pouquinho da feira? Bora. Que é um dos objetivos da Mola Cidade Azul, né? O professor Juarez chegando aqui conosco, né? Cumprimentando os amigos. Ô, Juarez, tu não é do tempo do Fenemê nem do Carinha Chata, tu não é do tempo do caminhão Fenemê e do Carinha Chata, 13 e 13, eu sou. professor. Já voltamos já com o senhor. Osildenes, a importância desta feira agropecuária. Você como vice-prefeito, você que está com o prefeito, tem uma parceria muito legal com o prefeito Sorato. Qual é a conversa que vocês têm sobre essa feira, o resultado, que termina agora domingo, mas a gente já sabe do sucesso, é importante para Tubarão, né?
2: Então, a importância de uma feira desse tamanho é realmente mostrar Tubarão, mostrar que Tubarão também consegue fazer uma feira bonita, uma feira organizada, uma feira grande, que vai ser destaque no sul de Santa Catarina. Então, com investimento também, porque não se faz uma feira só falando, tem que ter investimento junto à prefeitura, junto com os criadores aqui da nossa região, e o Djalma, que é um cara lutador, que realmente trabalha muito para que essa feira aconteça. Isso é um diferencial, eu sempre falo, a nossa feira é para ela acontecer cada vez maior. Esse ano de 2026, a gente, como falei anteriormente, a gente dobrou o tamanho, então é para o ano que vem, a gente também vai fazer com certeza mais ainda, porque pega, né? E principalmente chovendo, tudo que quando chove pega, né, professor? Então, é isso que a gente quer também, como o prefeito falou ontem, nós temos saúde, infraestrutura, educação, mas também tem que dar oportunidade, lazer também para o nosso cidadão, para o nosso povo tubaronense, para toda a região, que Tubarão abrange aí a segunda maior cidade do sul de Santa Catarina, legal, então tem que mostrar isso. Mostra
0: a cultura, a nossa arte, mostra negócio, né? Mostra a economia.
2: Então imagina aqui quantas pessoas, né? Vendendo seus produtos, vendendo seus artesanatos, seus equipamentos, é onde o dinheiro gira, é onde move o Brasil, é onde a gente consegue trabalhar e fazer com que a nossa cidade, o nosso estado, o nosso Brasil se desenvolva.
0: Depois que, mais adiante, quando a Jus chegar aqui, nós vamos falar mais da Mola Cidade Azul Shopping, do caminhoneiro, que eu quero falar essa história dos pneus. Ela que cuida do negócio, né?
2: É isso aí, ela
0: cuida. Comandante. E eu quero agradecer mais uma vez a tua equipe, né, que está aqui, né, essa juventude maravilhosa. Eu fico tudo feliz, uma empresa que investe nessa juventude, né, cara. Não que eu, com 70 anos, não possa trabalhar aqui, né? Acho que, né? Mas eu digo assim, a equipe como a Daniele, o Iago, Jadson, a Larissa, depois elas querem aparecer pro mundo, depois aqui na internet, não é só para Tubarão, elas querem aparecer pro mundo, elas falaram para mim, tá a produção, a minha produção aqui. Quero agradecer a presença do Fifo, que tá por aqui, que vai ajudar a fazer o carreteiro ali também. Querido Fifo, assessor do prefeito Sorato, Denis Matioli, e a Lara também, né? Pessoa maravilhosa que nós já passamos aqui. Denis, então, o cozinheiro, como é o nome do cozinheiro que tá ali?
2: O cozinheiro já está pronto aqui, já tá fazendo todo o nosso almoço aí. O Alexandre ele dá um show, né? Então vai ser um...
0: O Alexandre, meu querido amigo ali, dá aqui o microfone aqui. Dá esse microfone sem fio, tá funcionando, produção? Deixa eu ver esse microfone aqui, vocês estão aqui no programa Entrevista Tubar, diversificado, diferente, né? Alô, alô, tá aí sinal, tá tudo certo aí, tá me ouvindo bem? Eu tô ouvindo pelos dois, né? Claro, né? Alexandre, daí, Alexandre, como é que tá? Bom te ver, cara.
3: Da mesma forma, eu lembro quando tu fazia aquelas peças de teatro no colégio.
0: Ah, isso foi o professor
3: Juara. Ele fazia peça de teatro.
0: Era professor de teatro.
3: Não vamos falar aqui que tempo, que ano era, que a gente vai recordar, a gente vai entregar a idade. Mas ele fazia as peças de teatro naquele teatro que tinha no Deon lá, na FESC, quando era FESC.
0: Aquele cultura. Tempo bom, né? Aquele
3: tempo bom, né?
0: Putz, cara, eu lembro disso. Mas fica na saudade, porque fica. Eu quero viver o momento presente, pensando no meu futuro. O passado fica para vocês analisarem, né?
3: Bom.
0: Então. Comida, e essa gente, comida, como é que é? Sator, você faz comida em casa? Eu quero te promover, cara.
3: Então, algum tempo, desde 2010 eu faço comida, um personal chefe, a pessoa me contrata, eu vou na casa, nas empresas, né? Eu tive o privilégio de fazer a festa do trabalhador para Molas. Eu tenho uma ligação com a Molas Cidade Azul também. Em 93 eu trabalhava numa concessionária de carretas, né? Com 21 anos.
0: Ainda bem que não vai dizer que é motorista como
3: fazia,
0: o Rafael,
3: não, mas
0: né?
3: eu fazia o socorro dos carreteiros, e a gente buscava as peças lá com o Nego lá, a turma lá. Então eu fico... Uma lembrança.
0: Eu vou experimentar hoje essa gastronomia hoje, que vai fazer aí?
3: Vou fazer um risoto de filé aqui.
0: Nossa.
3: Pegada a vinho tinto. Né?
0: Bom, você é meu convidado, mas faça fila aqui, porque é só um pratinho pequenininho.
3: É um privilégio estar aqui nessa feira maravilhosa. Nossa cidade, só na nossa cidade ganha essa festa maravilhosa, e tenho certeza que cada dia vai aumentar mais aí.
0: Obrigado, querido. Obrigado pela
3: oportunidade, tá?
0: Obrigado, obrigado, Alexandre Jung. É o chefe, né? O cara aí que vai fazer o rango hoje. Denis, fica à vontade, né? Quer ter uma aula agora, Denis? Vai ter aula agora?
2: Agora tem um professor aqui.
0: Tu já saiu
2: aqui,
0: muito tempo da escola, já saiu faz tempo, né?
2: Faz tempo. Mas eu queria aqui, tá chegando também o nosso amigo Djalma aqui, que Opa. É o percussor de tudo isso. Então, acho que ouvir o professor, o Djalma, também vai ser muito importante. A gente vai dar espaço.
0: Eu não sei como é que eu vou aproveitar, que eu vou fazer essa troca, porque ao vivo é legal fazer. Ao vivo, assim, ó, a gente vai passar um, tem um som do lado, o outro grita de lá, não tem problema. Nós temos que nos acostumar a isso, porque quem manda, né, a gente já sabe quem é. É o ouvinte. Se eu troco o professor Joário, que eu quero aprofundar mais essa conversa, ou dá só as boas vindas do Djalma, que depois ele vai vir com o meu carreteiro, eu vou pegar ele também aqui, né? Vou pegar o Djalma, né? O que tu acha, professor? Deixa eu dar esse tempo aí.
4: Não, o patrão chegou, deixa ele falar.
0: Ah, é? É. Então, tá, eu vou fazer o seguinte, eu vou conversar com o Djalma, que é o, eu vou dizer, tá, o mentor mais atrás do Djalma. Tem toda uma equipe que pega junto. É uma equipe que visualizou, que viu, que vale a pena também investir naquele que quer expor o seu negócio, quer expor o seu trabalho, e de uma agropecuária. Como é que eu vou mostrar isso? Eu vejo só em rodeios, eu vejo isso, eu vejo aquilo, mas uma feira exclusivamente onde pode agregar não só agropecuária, mas outros negócios também aqui na feira. Ele é Djalma. O Djalma, o neto da Luminar, vamos lá.
5: Sou o neto do senhor João Anselmo Ribeiro.
0: O senhor João, aí eu falei com o Daniel, meu filho, antes. O Djalma eu conheço.
5: Imagina.
0: É o Daniel? Djalma, muito trabalho. Todo mundo. Aliás, ô professor, eu... Deixa o microfone lá perto do professor, que ele pode entrar nessa conversa também.
5: Com certeza.
0: Né? Depois eu vou apresentar ele oficialmente aqui. Mas, o professor, eu disse aqui pro Denis Matiola, nós tivemos aqui uma época ProduSul. Eu sou do tempo da ProduSul, né? Quais problemas pessoais deles lá, dos organizadores, a gente não teve mais. Eu ontem à noite, eu repito o que eu falei, ontem à noite eu conversando com a minha esposa, eu disse pra ela assim, puxa, está me cheirando uma coisa que vai crescer, não vai parar. Não vai parar. E nós vamos ter aí uma produção de uma forma diferente, né? Com várias situações agregadas. Veja, uma feira no aniversário da cidade, que começou dia 9, tem 3-4 dias de feira. Tem uma coisa que está pegando. Djalma, seja bem-vindo aqui na Tubá, prazer tê-lo aqui. Parabéns pela iniciativa.
5: Obrigado, Dura. Quero dizer que é um prazer, né, estar aqui. Juntamente com a Rádio Tubá, né, que está aqui presente no...
0: 79 anos no ar,
5: né? É, quero cumprimentar aqui o professor Joares, né, meu primo, né?
3: Primo.
0: Teu primo.
5: Joares primo. É meu primo. Nossa. Porque eu sou neto também do senhor Vinícius Figueiredo e da dona Ilza, que é parente também da família do Joares. Então, a gente tem aí, né, o Joares.
3: Laço de sangue.
5: Laço de sangue. E vamos lá. Isso aqui, na verdade, para nós é um sonho, né? Uma realização. E tudo começou com a fundação da Associação dos Pecuaristas de Tubarão e Região, que o objetivo é organizar a cadeia produtiva da bovinocultura de corte em nossa região. Nós somos um grupo de produtores, né? E hoje nós estamos aí com quase 70 associados. E o nosso objetivo é organizar a cadeia produtiva e o nosso grande sonho era ter uma vitrine para a gente poder expor e comercializar os nossos animais, né? Porque era um gargalo que a gente tinha, era vender bem os nossos animais, né? Que sentido faria a gente investir em produção e não ter uma vitrine para poder vender? Então a gente começou, nós fundamos a associação em 2017, com o apoio do Poder Público, Prefeitura Municipal na época, juntamente com as entidades.
0: Tem que ter esse apoio, eu acho que é fundamental.
5: As entidades que são ligadas ao setor, e todas elas eu costumo dizer que são as nossas incentivadoras, né? Também teve participação de universidades na época, e nós fundamos lá em março de 2017 a Associação dos Pecuaristas de Tubarão e Região, e em 2018 nós já fizemos o nosso primeiro evento, que se chamava Pecuária Show Catarinense.
0: Olha só!
5: E esse evento a gente passou a fazer dentro do centro de treinamento da Epagre. A Epagre cedeu uma área para nós lá de 10 mil metros quadrados. A prefeitura nos deu um apoio para fazer a sistematização de área. E lá nós construímos um parque de leilão. Nós juntamos um grupo de produtores dentro da associação e investimos lá. Então hoje lá nós temos uma estrutura fixa de leilão com a capacidade de até 600 animais alojados. Então por conta desse movimento, nós começamos a ter parcerias, né? Os nossos parceiros comerciais começaram a demonstrar interesse em participar conosco da feira. Então lá nós fomos
0: sozinhos. Eu percebi isso, sabe? Uma conversa, eu percebi que ela tem uma junção, estão tentando ligar, né, a parte comercial da cidade, que eu digo assim, olha, o público urbano e ao mesmo tempo a realidade do campo, é juntar essas duas coisas. A gente vê a realidade do campo nas feiras, nos animais aqui presentes, junto com o negócio, né?
5: Exatamente.
0: Legal, eu achei isso muito...
6: E tem um outro ponto, se
0: me permite. O professor Juarez falando aí.
6: E se tem um outro ponto que me permite, Tubarão por muito tempo ficou... Durante muito tempo, Tubarão ficou naquele negócio que a gente não tem uma empresa, não tem uma indústria, as indústrias sobem e descem, mas a gente nunca prestou atenção realmente o que acontece no campo. Né? E aí ficou a cidade universitária com seus altos e baixos, já temos algumas faculdades, inclusive na agronomia, na veterinária, mas o campo sempre foi a nossa força motriz, né? O arroz sempre foi muito marcante, a produção de gado foi muito marcante, mas o público não tinha acesso a isso. A ProduSul, quando foi criada, era um evento para shows e que tinha um pouco de comércio. A diferença desse evento aqui, que é um evento de comércio, é um evento de negócios e que também pode contribuir... E
0: tem
6: um
0: impacto na economia.
6: Show, exatamente. Então, assim, tem uma questão econômica. Tu falaste que o evento termina domingo, né, amanhã? Não, ele só dá uma próxima fase, porque ele vai continuar o ano inteiro nas negociações que vão depois desse...
0: Aqui.
6: Que iniciam aqui.
5: Exatamente.
6: Porque aqui a gente está vendo desde veículos, de tratores, de produtos, que começam as suas negociações, né? Eu estou aqui representando uma faculdade que também está apresentando seus cursos, que vai ter as suas matrículas depois confirmadas pelas pessoas que têm a oportunidade de conhecer a Uni20 nesse evento. Então, na verdade, essa feira ela é só um pontapé que só vai se encerrar no novo ciclo do ano que vem, quando começa um novo ano de negócio. Então, esse pontapé é importante para todo mundo que frequenta aqui, para entender a capacidade que a gente tem de produção, mas a capacidade que a gente tem de interlocução de negócio. Então, o que o Djalma traz, o que esse evento traz, é um diferencial que a gente não tinha. A gente tinha que ir para outros municípios, Braço Norte tem uma feira muito forte, mas nós não tínhamos em Tubarão, na nossa região aqui, um evento dessa magnitude.
0: Professor Juarez, o senhor, da sua visão, a Tubarão, as cidades precisam sempre, elas têm as suas feiras, geralmente, para permanecer. O senhor acha, essa é a 8ª feira agropecuária. Como o Djalma falou, era lá no Setúbal, veio para cá. E o senhor acha que a tendência é permanecer esta feira, é continuar, porque lida com a economia, com a aproximação, né?
6: Eu acho que não é nem só tendência, professor. Necessidade.
0: Necessidade.
6: É necessidade. Tubarão precisa entender do seu potencial na agroindústria, porque isso também vai atrair outros negócios. Agora eu vou falar da minha área. Uma das grandes empresas da cidade de Tubarão é dependente de água, porque produz bebidas. E para eu ter bebida de qualidade, eu tenho que ter uma agroindústria de qualidade, que tenha conservação. E isso vai impactar no rio da nossa cidade. Então, nessas conversas, hoje está tendo um dia de campo lá na Epagre, com nova tecnologia, com apoio das universidades, a gente está trazendo um diferencial no comércio, mas uma qualidade de ambiente que daqui a 10 anos vai ser diferente. Tu imagina, Dura, nós temos um aeroporto aqui do lado a menos de 30 minutos, nós temos a BR-101, que é um grande corredor, nós estamos perto da serra, nós temos um porto para poder exportar os nossos produtos diretamente. O que que falta? Falta a linha VAR. Então, esta feira é um dos eventos que pode contribuir nesse diferencial. Com o apoio do Estado e o apoio político, a gente vai mais longe ainda.
0: Legal. Ô Djalma, a feira busca não apenas movimentar negócios, ou também fortalecer a cultura agropecuária da região, que você falou. Eu, quando vou para o meu repouso, o Juarez vai para Itapirubá. Uhum. Eu vou lá para Rui Corrente, eu vejo aquele passo ali do centro da cidade de Jaguaruna, da metrópole, uhum, ali, e vou até na minha praia, mas é gato. E já se está transformando numa indústria pecuarista ali muito forte. Eu percebo ali na região. Mas eu quero aliar isso. Nós falamos em economia, falamos da progressão, do futuro, vai continuar tal. Qual é o impacto financeiro? Você falou numa rádio, acho que foi na Tubar, teve um impacto da última feira que teve aqui em Tubarão, em termos reais, realmente, financeiro.
5: No evento do ano passado...
0: Nós
5: movimentamos em negócios gerados dentro da feira e pós-feira, que a gente faz um feedback, né, com os expositores, em torno de R$9.577.000.
6: É, 9 milhões é um pouco de dinheiro, né?
5: 9.577.000 reais. Deus,
0: 9 milhões de negócio aí feito, né, na feira passada, né? 9 milhões. Nossa. Agora, aproveitando aqui, ó, eu pergunto, o local é uma pergunta que tem que ser feita. O local, lá estava no Setúbal, tudo a ver, agropecuária, com tudo a ver. Eu estive lá te entrevistando, teve um ano que eu te entrevistei lá. O local da Arena Multiusa aqui, esse local que satisfaz a diretoria dessa feira, tá legal mesmo? Sente mesmo que vale a pena?
5: Vale muito a pena. A gente vindo para o centro da cidade, a gente também tem a possibilidade de apresentar o que a gente produz para o meio urbano, né? Porque antes de mais nada, e por incrível que pareça, muita gente não conhece de fato muita coisa que a gente produz aqui,
0: né? É muito longe, né?
5: Então, assim, aqui a gente tem uma acessibilidade muito boa, né? A gente tem acesso fácil, né? Tudo calçado, perto de casa, né?
6: E isso, Dura, também mostra o seguinte, que a cidade de Tubarão, ela precisa conhecer o que ela própria produz. Então, quando tu fala que tem um monte de vaca lá no pasto, né? O pessoal olha longe. Quando chega aqui e vê a qualidade do gado que a gente tem, que vai interferir na qualidade do churrasco, a gente vê que a gente não só produz gado, a gente produz um gado de qualidade e tem um churrasco diferenciado. Então, acho que é isso que as pessoas precisam ver também, porque às vezes a gente olha no pasto, é tudo vaca. Mas quando eu vejo aqui a preocupação zootécnica, né, qualidade do gado, no valor da gordura que vai ter na picanha, na produção do bife, é diferente. Eu quero consumir aquele tipo de produto com a qualidade. Então, trazer eles aqui é o diferencial.
0: Que legal. É um programa assim bem diversificado, a gente está conversando. Ontem à noite também, falando com meu filho, que é amigo do Djalma, o Daniel, que é um dos proprietários do Escatola, né, que lá não vai massa de tomate, assim, diferente e tal. E aí ele é assim, pai, o Djalma foi o que trouxe a carne Angus. Foi Angus, aí eu falei, como é que é? Não, Djalma foi o cara daquela carne que tu come de vez em quando. Eu sei, é de vez em quando, mas é verdade, Djalma, tu que iniciou esse processo aqui do Angus?
5: Não, esse processo já existe há tempo já.
0: O Daniel falou, porque
5: não,
0: foi.
5: Não, na verdade não.
0: Daniel, a gente é o proprietário do Escatola, fazendo merchanzão aqui.
5: Mandar um abraço aí pro Daniel. Não, na verdade eu tô atuando na área, né? Na verdade eu sou um sucessor, né? Então o meu avô, que era um apaixonado pela pecuária, acabou me deixando essa missão de dar continuidade no legado, né?
0: Seu João, né?
5: Isso. Seu João Quincas. Então hoje tô aí na missão de dar continuidade no processo, né? Então essa história de trabalhar com raças aí já existe há bastante tempo. Hoje a gente tem produtores aqui na nossa região que são referências. Um deles, Dr. Newton Carlos, hoje ele é uma referência em produção de Angus aqui na nossa região. Ele tem uma cabanha NCS, né? Que ele também é um associado nosso. Produz há muito tempo Angus aqui na nossa região. Muita gente trabalha com raças e melhoramento aqui na nossa região há muito tempo.
6: Só para o pessoal entender, quando vem o Angus, né, que a gente chama de, na verdade, o gado europeu, é o gado que no meio da carne tem fibra de gordura. Então, quando a gente assa, essa gordura ela derrete e deixa a fibra mais saborosa, deixa a carne saborosa. Quando veio o gado europeu, logo em seguida a gente começou a melhorar também o gado Nelore, que hoje a gente pode ver os touros que estão aqui na feira com outro padrão. Então, assim, essa melhora não é só trazer um gado de raça, é trazer um churrasco diferenciado, é trazer um produto diferenciado. Então, essa é a carne do Angus, do Hereford, do Braford, esses animais que vieram para cá, e essa genética, ela está modificando a qualidade da carne que a gente coloca no prato do consumidor.
0: Agora, nem tudo são flores nesse meio. Além do trabalho o agropecuarista, como o agricultor ou o professor, eles amam o que fazem, mas é um trabalho árduo que pouca gente de nós, no agro, quando a gente vê na nossa mesa, a gente não imagina, né? Ah, que legal, põe a salada, põe o azeite, mas ninguém sabe como é que chegou até ali. E aí as dificuldades maiores, que eu vejo, eu percebo, que é um problema de governo, muitas vezes tem que resolver isso, a questão da febre aftosa, aí alarma todo mundo, ninguém mais come carne, por exemplo. Oh, deu um problema lá, um Natal. E a questão da vaca louca, me perguntaram ontem, a vaca louca, ô Djalma, é justamente a tecnologia, o preparo, a universidade, a ciência, tudo trabalhando junto, né, para evitar esse tipo de situação.
5: Não, com certeza, é fundamental, né, ter o apoio e a participação das entidades para nos dar esse suporte, né. Hoje nós temos aqui a SIDASC, né, que faz um trabalho com excelência aqui na nossa região, dando esse suporte para os produtores rurais, né, para que a gente possa buscar a melhor situação, né, para que não tenha esse tipo de problema na região, né?
6: Que assim, a febre aftosa, o que assusta hoje o mercado é que, na verdade, surgiu, né, um surto de febre aftosa na China, onde 219 animais foram positivos e o governo chinês matou 6 mil animais. E a febre aftosa é transmitida por um vírus que o estado de Santa Catarina já combate há muitos anos. Então existe um controle. Só que com esse controle foi tão bom que a gente não vacina mais o gado. Ou seja, se um vírus desse surgir do nada aqui, ele pode dar um problema. Ah, mas qual é a dificuldade? A dificuldade é grande, mas o rantavírus que estava preso nos Andes apareceu num navio no meio do oceano.
0: Olha,
6: foi aquele navio que ficou um bom tempo. Tava... Isso, com os holandeses doentes. Então a preocupação do controle é isso. E para quem não conhece, né, a doença da vaca louca surgiu na Europa, ela é decorrente de uma proteína diferente que dá um nome de prion. Não é nem um vírus, nem uma bactéria, é um outro tipo de estrutura. Mas ela está relacionada com o gado que comia resto de cama de galinheiro.
0: Olha só.
6: E aí por isso que hoje em dia é proibido, né, qualquer produto de origem animal misturado na ração. Então por isso que órgãos como a SIDASC, né, que tem um acompanhamento da produção e que fazem o controle sanitário, se preocupam tanto com que os animais têm uma qualidade, porque interfere no bife que cai na nossa mesa, mas também interfere na nossa exportação que traz tanto divisas para o Brasil.
0: Que legal. Ô Djalma, eu sei que você deu muitas entrevistas, também já tive um prazer de conversar um bom tempo. Eu tenho várias personalidades, uma que é o professor Juarez também, o Tênis já falou, que querem falar também, né?
5: Claro.
0: Afinal, o programa do Dura no sábado é único, né? Então, eu sempre digo, Dura, eu falei na outra rádio, eu falei assim, olha, você falar numa Globo é diferente de você falar de lá, né? Mas não é de ser nada, a gente é parceiro de todo mundo. Depois, eu vou fazer um agradecimento especial aqui. Mas eu digo assim, olha, é importante, né, que todo mundo prestigie, as autoridades prestigiem, porque as autoridades vindo, elas veem também, né, essa importância. A feira, ela já pode ser considerada uma das maiores do setor no sul do estado. E a tendência é crescer cada vez mais, você falou. Ela está consolidada?
5: Consolidadíssima, né? Eu acho que agora não tem mais como voltar atrás, agora é daqui para frente, né? Então o objetivo é a gente estar buscando novos parceiros, né? E isso serve muito de estímulo para o produtor rural, que ele vem motivado a cada ano.
0: Estão nos ouvindo agora, muitos estão nos ouvindo.
5: E a tendência, sim, é a gente estar sempre buscando aumentar a feira.
6: Mas não só o produtor, né? Muitos expositores estão vindo para cá para usar a nossa rede hoteleira. Muitas pessoas que estão aqui estão utilizando o shopping que fica aqui perto, estão fazendo compra, estão abastecendo nos postos de gasolina da nossa cidade, estão movimentando. Então é um final de semana intenso, né? Que claro que os negócios da feira mudam, mas os expositores, as pessoas que vêm visitar, começam a mexer. Isso também é um dos motivos para estar aqui no centro da cidade. A nossa forma de assistência ao público é muito melhor do que numa área mais isolada.
0: Então, muito obrigado,
5: sabe? Valeu, meu amigo.
0: Esse tempo aqui é o merchan que eu tenho que fazer da feira, mas ao mesmo tempo é importante, porque eu não vou te cobrar nada para te falar. Querido Djalma, um grande abraço, parabéns, precisamos desses empreendedores, dessas pessoas com ideias, que acreditam que essa cidade tem potencial, uma cidade de 115 mil habitantes, né? que estão tentando virar a página, né? O próprio poder público, né, tenta muito, com muita dificuldade, dar essa condição para que não só a nossa população da cidade, mas regional, conheça esse espetáculo que está acontecendo aqui na Arena Multiuso hoje. Muito obrigado. Qual é o chamamento que você faz ao meu público, telespectadores e também ao espectador?
5: Então, queria agradecer a oportunidade, né, de poder estar aqui conversando com duas feras aqui e aproveitando o gancho, reforçando o convite, né, a toda a população que

0: né? Muito obrigado, Djalma.
1: Valeu, meu amigo.
0: Deus te abençoe e sucesso.
1: Amém. Valeu.
0: Aqui é a Rádio Tubá, o programa Entrevista Tubá, hoje ao vivo, ao vivo, ao vivo aqui, diretamente da Feira Agropecuária, sempre com apoio, né? 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É, a Jussi não veio ainda, o helicóptero não pousou aqui ainda, tá certo? A equipe da Daniele, do Iago, do Jadson, da Érica, da Larissa. Tem mais alguém aí? O Carlinhos. Depois eu tô louco para falar, aquela ali tá doida para falar na rádio. Isso é muito legal. Uma conversa sobre a feira é muito bom, muito animado. E tô aqui no lado dele. Primeiramente, agradecer ao meu querido amigo Milton Alves, que está de férias, homem que se projeta, e também um dos fãs do professor Juarez, além de mim, é claro, Anselmo de Bonamelo. Anselmo, conhece o Anselmo de Bonamelo? Eu sempre tomo um cafezinho com o Anselmo e ele é cintura. Estou obrigado a trazer o professor Juarez. Se eu não sou obrigado, eu quero ver se eu tenho permissão, né? Eu quero ver se eu tenho permissão, porque ele é exclusivo da co-irmã Rádio Cidade. Eu ia falar com o Milton, com o Gil, para liberar. Aí eu vou tentar. Aí ontem liguei, o professor gentilmente me atendeu para vir bater um papo sobre a feira, porque ele participa também com seus alunos aqui. Professor, seja bem-vindo. É uma honra tê-lo aqui, professor, aqui no meu programa Entrevista Tubá.
2: Então, oficialmente, bom dia aos ouvintes da Rádio Tubá, bom dia ao Dura, todo mundo que está aqui na feira. Obrigado pelo convite, não sou exclusivo da rádio não, eu só contribuo lá há alguns anos, mas sempre que precisar, a Rádio Tubá sabe que vai ser um prazer contribuir.
0: Agora, ô professor, o senhor está observando essa conversa que o senhor participou também com o Djalma, que é um dos mentores aí dessa feira, né? O senhor percebe que da necessidade que a cidade tem desse tipo de evento, né?
2: Rodor, acho que é importante a gente entender, né? Porque uma das preocupações que a gente sempre teve com o Tubarão e com a região são os nossos destinos econômicos. Por muito tempo a gente sempre achou que era dependente da fonte do carvão, e aí a gente tem esses imbróglios que a gente nunca sabe o que vai acontecer com a Jorge Lacerda. Tem a questão que o nosso comércio é forte, mas sempre carece de indústria. A gente tem as questões universitárias, que sempre foi um ponto discutível, e a gente sempre fica com aquela preocupação: qual vai ser o nosso próximo passo, né? Para onde que a gente vai? Mas quando a gente começa a entender o agronegócio, a gente sabe que a gente sempre foi muito forte, mas a cidade não conseguia ver isso, a cidade não conseguia acompanhar. Então a feira, ela vem mostrar essa força da agropecuária que a gente tem na nossa região e que ajuda a sustentar o comércio, a indústria, as universidades e mesmo as empresas de energia. Então é importante isso para que a gente entenda quais são os nossos próximos caminhos. E quando a gente vê a negociação de máquinas, né? A negociação de tratores, a negociação de gado e as pessoas que frequentam aqui, a gente vê que a gente atinge todas as classes sociais e a gente vê o quanto permeia uma feira agropecuária dentro da cultura e da economia de Tubarão.
0: Agora, ô professor, o senhor fala de vários assuntos, inclusive eu falando com a minha produção, eu não sei do seu tempo, da sua agenda, é muito extensa e depois eu falo com o doutor Alves, mas o assunto com você é tão diversificado, são tantos assuntos, que hoje nós estamos só ligando na feira. Mas eu vou te fazer um convite, você aceita ou não? Pago
2: aceito.
0: Até um macarrão lá no Escatola, tá, depois do nosso programa. Dia 30 agora, semana que vem o senhor está ocupado.
2: Infelizmente eu estarei no mato, volto dia 9.
0: Estarei no mato.
2: Estarei no mato capturando onça, mas assim que eu retornar eu...
0: A gente entra em contato.
2: Eu entro em contato.
0: Te quero 2 horas.
2: Amanhã inteiro.
0: Eu não sei que eu roubei tanto quanto o Milton, mas, né, meu querido amigo Milton, óbvio. Porque ele sabe também, né? O Milton é um fiscal. Ele também não, sabe muita coisa.
2: Eu retornando de viagem, a gente marca um sábado,
0: Milton,
2: e vai ser um prazer.
0: Tá aí pra ti, ó. Tá, eu vou levar ele dia 9 no meu programa. Já vou agendar, vou ver como é que é. Mas voltando ao assunto, brincadeira à parte, eu tenho uma relação com o Milton de muitos anos, muitos anos. Eu respeito a profissão, respeito o professor Milton, né?
2: Não, Milton, ele me projetou, né? Verdade. Foi lá atrás com o Niltinho e o Milton que comecei o programa, né? Mas o Milton me moldou, me projetou para o que eu hoje é o preservar a cidade e o alcance que eu tenho em relação ao público, eu devo muito ao Milton e à Rádio Cidade.
0: Com certeza, né? E aqui não tem esse negócio, essa frescura, não, de não falar o nome, de não,
2: não. dizer.
0: Tem esse negócio.
2: Não, eu já fui várias vezes na Rádio Tubá também.

0: já fui muito bem recebido, já fiz
1: Padre Rafael, meu problema. Diretor, não está nem
0: tem
1: aí.
0: Problema.
1: Acho que tem mais é que trazer pessoas que saem para falar. Oh, justamente, oh, professor, ainda sobre a feira, nós falamos sobre ela e falamos uma palavra chamada inovação.
0: Certo.
1: A inovação do agronegócio. O agronegócio não é mais aquele amadorismo.
0: Não.
1: Não é mais aquele fazer a verdurinha no quintal, que é muito importante, que a gente fazia nas nossas casas. Às vezes, meu pai teve oito filhos, a minha mãe teve oito filhos. E hoje eu me pergunto, com 70 anos, eu olho para trás um pouquinho e digo assim, como é que ele conseguiu tudo isso?
0: É.
1: Um dia eu perguntei para ele, velhinho, eu perguntei, tu não vai deixar herança? Aí ele assim, o que é que tu faz hoje? Onde é que tá o teu diploma? Tá aqui, ó. Essa é a tua herança. Sim. E todos os filhos estudaram, né? Fizeram faculdade, muitos deles e tal. E aí ele olhou assim, tu sabia quantas vezes tu virava a terra para me plantar cenoura, para me plantar repolho, sim, beterraba, tudo isso. Foi dali que eu criei vocês parrudão assim.
0: É. E se a gente lembrar, né?
1: Hoje é do apartamento, né, professor?
0: É, a tua geração foi a geração que acordou para ir para a cidade, né? E tentar uma coisa diferente. Na minha geração, eu tenho 50 anos, o êxodo rural era muito grande e hoje a gente vê uma inversão, né? Principalmente pós-pandemia, de uma fixação do produtor no campo. E eu falo hoje como professor universitário, a gente tem muita gente que se esforça para estar o dia inteiro no campo, trabalhando na agroindústria, trabalhando nas agropecuárias, auxiliando o médico veterinário, agrônomo, estuda durante a noite, mas quer voltar para sua casa, que é o campo. Então, essa mudança de direção, ela está mostrando principalmente que uma feira como essa, ela aponta essa nova direção, onde a gente tem muito jovem. Não é uma feira só com pessoas de mais idade. E aí o público jovem, ele traz a inovação. E aí, não é que é um público que é preguiçoso, ele precisa de qualidade, ele precisa de efetividade. Então, para virar terra, eu vou ter um trator mais eficiente, com um motor mais dinâmico.
1: Eu fazia na pá, pá de cortar, que se chama.
0: Mas tu fazia uma área pequena. Hoje em dia eu tenho que ter uma área.
1: Quando eu reprovava na escola,
0: era um área grande.
1: Era um eixo, era grande.
0: Mas imagina, olha esses tratores, essas máquinas, a efetividade que elas trazem. E o que acontece? Com isso, eu tenho que ter também o desenvolvimento da tecnologia. Quantas pessoas aqui na feira estão falando dos aplicativos, estão falando da tecnologia, desse avanço. Então, tudo isso, Dura, faz com que uma feira como essa mostre a necessidade da melhoria da qualidade técnica, a melhoria da qualidade hoje tecnológica do campo, e o jovem, né, que já é fixado ao campo, trazendo esse olhar diferente, faz com que uma feira dessa seja algo para conversar sobre todas as áreas, como a gente falou anteriormente. Não é só o produtor, é todo o comércio em Tubarão que acaba sendo afetado.
1: Agora, o senhor falou de êxodo, né?
0: Isso.
1: Impressionante, teve esse momento que a gente dizia, o filho do agricultor
0: só quer vir para cidade, parecia para Pardal, pra... só quer cidade.
1: Só quer cidade,
0: né? É igual Pardal.
1: É igual Pardal. É. Pardal que...
0: Pardal só fica na cidade, o tico.
1: E aí, um evento como esse, por exemplo, incentiva o próprio jovem, né? Permanecer no agronegócio com essa tecnologia, né?
0: Sim. E ele consegue fazer o negócio, principalmente com a gente discute tanto hoje em dia no jovem, a questão do telefone celular e da internet. Mas o telefone celular e a internet permite que a pessoa lá no interior, na Madre, lá na Congonha, no Revoredo, do centro, comuniquem, conversem, façam o negócio. Então isso permite com que eu more afastado do chamado centro da cidade, mas muitas vezes com uma qualidade de vida muito maior. E é isso que as pessoas buscam, né? A qualidade de vida. O lucro é importante, o dinheiro é fundamental para sobreviver, mas uma qualidade de vida não tem preço. Então essa feira mostra que eu consigo, mesmo no campo, ter uma qualidade de vida elevada.
1: Professor, então vamos ficar assim, ó. Eu estou olhando aqui uma agenda, professor. Agora eu vou assumir a responsabilidade. Junho. É, dia 9 o senhor estará aqui, está em Tubarão. É, dia 6 o senhor estará em Tubarão?
0: Sabe? Não, não.
1: Olha a sua agenda aí, eu quero fazer a sua agenda aí.
0: Quer bater o martelo?
1: Tem 13, eu quero bater o martelo agora.
0: 13.
1: Aí o Milton Alves, o Vini, não consegue tirar mais aqui.
0: 13.
1: 13, 20, dia 13, tá bom?
0: Vamos lá. 13, 13 de junho.
2: Tubarão.
1: Já vamos por lá.
0: Ah.
1: O Morro do Corte ali, um tamanduá. Mandaram um vídeo agora.
0: Ah, é um vídeo de um tamanduá mirim, chamando também de meleta ou colete. Ele é um animal alaranjado que parece que tem um coletinho preto. E é um animal arborícola, ele se alimenta de cupins no alto das árvores. Não é um tamanduá que come cupim no chão. Ele come cupim no alto de árvore. É uma espécie que...
1: Nossa, A agenda dele é colorida. Não tem, ah, 13, 20.
0: Tô toda colorida.
1: 13 ou 20, não tem?
0: 20. Marcamos 20.
1: 20.
0: 20 de junho, dia estarei 20, na Rádio Tubá.
1: E estará
0: uma
1: comigo
0: conversa
1: lá.
0: Diferente.
1: E aí, se o Milton quiser ir, também não tem problema.
0: Ah, a gente leva aí.
1: O querido amigo Milton Alves. Professor, muito obrigado.
0: Obrigado. Isso eu pelo convite.
1: Foi só uma palhinha, quero te agradecer pela minha disponibilidade. Nós temos, com o senhor não basta um assunto, eu tenho certeza disso. Eu me aplico quando o senhor falou lá no programa que o senhor é uma Barça, né?
0: Ah.
1: Eu sou do tempo da Barça.
0: É. Então, mas primeiro não precisa me chamar de senhor, para quem não sabe, né? O Dura, por muito tempo, tocou várias coisas lá no São José, na parte do esporte. Então, eu praticava handebol pela escola técnica, enfrentei muitas vezes São José. Tenho um amigo em São José, então sempre fosse uma referência, te conheço há muito tempo, eu tenho que te chamar de senhor por respeito e não por idade.
1: De nada. Querido professor Juarez, muito obrigado aqui.
0: Obrigado,
1: a gente se reencontra dia 20.
0: Dia 20 a gente
1: fizemos
0: se encontra.
1: Uma pautinha legal ali, ó.
0: Com certeza.
1: Pega no alivio 2 horas.
0: Então, firme e forte, igual o falante no brejo.
1: Professor Juarez Maia aqui, né? É uma honra, né? Tê-lo aqui comigo, conversar comigo aqui hoje. Nós estamos aqui na Feira Agropecuária. Você que está nos assistindo, está nos vendo pela Rádio Tubá, você pode vir aqui, ó. Não paga nada. Tem muitas atrações aqui, certo? Ah, eu vou ver só gado lá, só... Não, não, além de ver tudo isso, você vai ver uma feira com vários outros negócios, show ao vivo, maquinário, enfim. Eu vou conversar com 2 feras aí. Um tá esperando o deputado Júlio Garcia, mas eu quero falar com aquele lá primeiro. Eu tenho até meio-dia o Marquinhos, Marcos Mondo. Vem cá, Marcos, senta aqui comigo. O presidente da Câmara, pode esperar um pouquinho, senhor? Senta aqui conosco, então. Senta aqui conosco, porque ou podemos fazer, porque eu tenho que calcular esse tempo aqui. É, olha aqui, ó. O Tchê. Agora chegou a
2: dona da pensão.
1: Meu Deus do céu. Chegou a rainha. Tava todo mundo esperando ali, ó. Olha ali, ó. Todo mundo esperando. A Jússi chegou aqui, né? A Jússi é uma das empresárias também, né? A que manda, digamos assim, na Mola Cidade Azul e tal, que nos chamou aqui, né? Que abriu o seu estande, o Denis Matiola abriu o seu estande para nós. Eu vou conversar com 2 personalidades políticas que eu tenho um carinho muito grande, eu os conheço muito bem e sei dessa evolução política que está acontecendo na nossa cidade por esses jovens. Eu digo esses jovens, né? Ah, Dura, tu é candidato a vereador de novo? Eu não, já tem gente melhor do que eu naquele, né? É coisa boa. E eu tenho assim também o prazer de conversar agora com a feira. Quando a gente fala de uma feira agropecuária, tem tudo a ver com a Secretaria da Agricultura. E eu falei com o Djalma e com o professor Juarez, se não tiver o apoio do poder público, o incentivo do poder público de dar a estrutura para que isso aconteça, não tem sentido. Marcos Mondo, Marquinhos, para mim Marquinhos, né? Aliás, depois eu quero falar das estradas do interior, eu vou, sabe que eu ando nessas estradas todas aí, né?
2: Sei que tu anda, sei.
1: É, não sei, mas quebra o meu carro, o Anselmo não ajuda.
2: Não.
1: Querido Marquinhos, para os íntimos, né? Eu conheci o Marcos no tempo que eu era vereador lá atrás, lembra? Grandes debates, o presidente Everton. E quando o prefeito Sorato fez, o Denis Matiola fez a escolha do secretário da Agricultura atualmente, eu fiquei assim, poxa, tudo a ver. Seja bem-vindo, um prazer tê-lo aqui, né? Pela primeira vez, hein?
2: Obrigado, Dura. Bom dia, presidente Everson e os ouvintes e espectadores da Rádio Tubá. Agradeço a oportunidade, Dura, e o convite, estamos à disposição.
1: Agora, o que representa realmente para o seu setor, para a Secretaria da Agricultura, uma feira, principalmente essa feira agropecuária, porque o aniversário da cidade eu vou falar com o presidente Everson, não é? Porque a Câmara também tem tudo a ver, a Câmara de Vereadores, ela está inserida nesse aniversário da cidade, sabe? Porque ela faz parte, mas exclusivamente o senhor que é da agricultura, a Secretaria da Agricultura, tem a ver com esta feira hoje, é importante, né? Para a sua secretaria e para a cidade, Marquinhos?
2: Com certeza, a gente atua principalmente ajudando e atendendo as demandas do meio rural. E aí, o meio rural, ele produz, seja no setor, na agricultura, na pecuária, e nada mais justo, né? A feira é uma grande oportunidade de visibilidade do setor agropecuário do nosso município e de toda a região, e também de negócios, né? A gente viu a evolução, né, da feira vindo para o centro da cidade no ano passado, o volume de número de visitantes, volume de negócios. Esse ano não está sendo diferente. Nós aumentamos o tamanho da feira, a estrutura, né, dobramos. Então, com certeza a Secretaria de Agricultura tem um papel importante na questão da estrutura, na questão da colaboração junto com o Djalma e a Associação de Pecuaristas, tanto aqui quanto lá na área onde os animais estão instalados para o leilão, né, lá no Setuba. Então, é muito importante essa ação da Secretaria de Agricultura. Eu quero até deixar aqui meu agradecimento a todo o time da Agricultura e todo o time da Prefeitura, porque as demandas chegam, o Djalma nos liga, questão de transporte de insumo, iluminação, banheiros, a questão da arena. Então, assim, ó, eu quero já deixar de público o agradecimento a todo o time da Agricultura e todo o time da Prefeitura, porque daí a gente leva essa demanda para os outros secretários, para os outros setores, departamentos da Prefeitura e fomos atendidos. Então, além da Secretaria de Agricultura que está aqui toda empenhada, né? Esteve principalmente na elaboração aqui, na montagem, transporte de insumos, enfim, mas todo o time da Prefeitura que a gente usou, diferentes secretarias, diferentes setores, e todos estão engajados e nos atenderam. A
1: Secretaria da Agricultura já está entre nós aqui, o presidente da Assembleia Legislativa, né? Pré-candidato a deputado federal, que é Tubarão. Digamos que tubaronense trabalhou aqui na cidade de Tubarão, filhos aqui, e solta umas emendas, quase 15 milhões de reais aqui para a cidade de Tubarão. É digno que a gente vai conversar com ele, evidentemente, né? Mas aí me disseram assim, ó, não fala de política. Ah, não, vou falar com o Júlio sobre economia, sobre fazer comida. Não tem como, né? Ô Marquinhos, mas essa integração, hoje você percebe que o gestor de Tubarão, o Estênio Sorato, que a gente só olha o Everson, presidente, em outra área, tá, na educação, na saúde e tal, mas a gente não fala da agricultura. Hoje a agricultura está consolidada em termos de equipamentos, claro que equipe sempre falta, né? Sempre falta mais gente, mas dá para ir para o interior, ver as nossas estradas, incentivar os nossos produtores, principalmente a agricultura familiar?
2: Com certeza, a gente, né, acompanha, já acompanhava até outros governos também, e não é diferente nesse a questão do olhar para a agricultura, com novos equipamentos, novos implementos agrícolas. A gente procura atender as demandas, principalmente, né, o que a gente é mais solicitado, as demandas das estradas rurais. Afinal, são mais de 650 quilômetros de estradas de chão, então é uma demanda bastante grande. Como você falou, às vezes falta pessoal, falta equipamento ainda, às vezes as condições do tempo, né, os nossos insumos, enfim, não são suficientes para a gente atender com a agilidade que a gente quer. Mas a gente tem se esforçado bastante, todo o time da secretaria, e na questão do atendimento às propriedades rurais. Nós fizemos atendimentos com tratores, equipamentos nas propriedades rurais. Temos uma lei municipal que nos permite fazer isso, principalmente os pequenos agricultores. E eu gosto de, sempre cito esse exemplo, que ano passado vem aumentando muito a produção de milho para silagem, para alimentação dos bovinos. E ano passado a gente não conseguiu atender todos os produtores que nos procuraram, porque o milho tem um ponto de colheita, um ponto de corte, e se passar já não fica mais interessante. Então os produtores contrataram alguns esses serviços fora. Esse ano, com os novos equipamentos que vieram, por intermédio de vereadores, por intermédio do governo do estado, por aquisições da prefeitura, de deputados também, a gente conseguiu, na questão da colheita do milho para silagem, todos os pedidos que foram que foram feitos na Secretaria de Agricultura foram atendidos. Inclusive, ainda estão sendo, tanto no milho, na safra do milho para silagem, quanto na safrinha, que ainda estamos atendendo.
1: Legal. Secretário, muito obrigado pelas palhinhas aí que o senhor deu, aí de chapéu. O tio vai ficar bravo, porque o tio é o homem que lançou a moda aí, né? Que lançou a moda aí. Muito obrigado por essa palhinha aí.
2: Já é
1: muito legal, e eu quero parabenizá-lo pelo seu trabalho, a sua equipe. Uma equipe reduzida, é claro, mas tendo o apoio do prefeito, do vice-prefeito, sempre se resolve.
2: Obrigado, Dura, pela oportunidade, pelo convite da gente divulgar um pouquinho aqui dos nossos trabalhos da Secretaria de Agricultura aqui, né, nesse evento importante.
1: Você lá, vou tomar um café.
2: Lá. Tá convidado.
1: Leva
2: tá convidado.
1: Rosca, hein?
2: Café, um chimarrão, tá convidado.
1: Certo. Tá bom.
2: Obrigado, Dura.
1: O secretário da Agricultura, o Marcos Dumont, está aqui conosco, batendo a palhinha nessa feira que está muito, muito legal, né? Senta aqui, ô presidente. Muito legal esta feira que hoje nós estamos aqui, a convite, né, da Molas Cidade Azul, né, dentro do Batiola. Já falamos do Nego da Mola, percussor, o homem que fundou tudo isso, e é importante estar aqui também, né? Manda um abraço ao Elton da SDR, que tá lá no Camacho ouvindo, lá no Campo Bom nos ouvindo, né? Enfim, Também queremos mandar um abraço ao Césio, querido amigo Césio, que nos acompanha todos os sábados. O Carlos, que está lá na praia também, Carlos da Tranca, o Brás de Gravatal, que está vindo de Porto Alegre. Muito obrigado pelo carinho de vocês. Presidente Everson Martins, né, presidente da nossa Câmara de Vereadores. Tudo isso que está acontecendo aqui em Tubarão hoje, aniversário da cidade. Enfim, a nossa Câmara tem uma participação fundamental, fundamental. E essa participação realmente é pensando no desenvolvimento, pensando no turismo, pensando no nosso agricultor, no caso da feira, enfim. Presidente Everson, seja bem-vindo aqui no nosso Entrevista Tubada, numa palhinha, né? Porque depois tem uma personalidade aí atrás.
0: Bom dia, Dura, bom dia a todos que nos assistem, todos que nos ouvem. Quero fazer um cumprimento especial também aqui a todos que estão aqui no estande da Mola, né? Desde quinta-feira, muito movimentado. Ontem à noite tive o prazer de estar aqui também com o nosso vice-prefeito Denis, que está como expositor também. Cumprimentar sua esposa Jussi, que é quem manda em tudo, né? Nosso presidente da Assembleia, Júlio Garcia, o ex-prefeito e presidente do PSD, Jairo Cascais, também aqui, e o Marquinhos, que é o nosso secretário de Agricultura, também do PSD, uma pessoa aqui, a Lara, a Lipe, todos que nos assistem aqui, nos ouvem, é muito importante, e o Marquinhos também do nosso PSD, né, uma boa escolha que o PSD fez para ajudar o prefeito Sorato e o vice Denis nessa construção da agricultura do nosso município, que eu estava conversando com ele ali nos bastidores, tem crescido muito, virou um estilo de vida, as pessoas estão querendo mais se interessar, a gente vai nos rodeios também, é cheio, em novembro tem o rodeio aqui também de Tubarão, então a participação tem aumentado muito, eu acho muito importante, e tudo isso faz parte também da programação de aniversário de Tubarão, onde a Câmara de Vereadores tem uma participação muito fundamental, e o ponto alto da participação da Câmara de Vereadores é no dia 28. Dia 28 nós temos a nossa sessão.
1: Lembrar disso.
0: Dia 28 nós temos a nossa sessão solene de honrarias, né? Título de honra ao mérito e título de cidadão tubaronense. Esse ano serão 16 homenageados, são 15 vereadores, mas 16 homenageados, porque o ex-presidente e vereador licenciado Felipe Tesma também, pelo nosso regimento, tem direito a indicar. Então, o meu homenageado já está aqui, que é o ex-prefeito Jairo Cascais, por toda a sua trajetória de vida política e pública em Tubarão, né?
1: Eu vi uma das homenageadas, são duas, inclusive a partidária, o negócio é tão bem organizado, é a Ana Paula Lima, né, a deputada federal do PT, Dani, e a Pinheiro, Pinheiro, que é uma assim, das pessoas que, meu Deus,
0: pessoas que contribuíram muito e às vezes contribui nos bastidores, Dura. Muita gente, né, que contribui nos bastidores para Tubarão, para fazer Tubarão crescer, e isso é muito importante e fundamental, e essa festa tá linda. O ano passado também já aconteceu, o nosso pré-candidato deputado estadual Beto Kirten também acabou de chegar aqui, e o ano passado já foi muito linda a feira e toda a programação de aniversário, e esse ano está conseguindo superar a expectativa. A feira muito linda, muito organizada. Quem não quer sair de casa porque está chovendo pode vir, porque é tudo uma estrutura muito coberta. Tem muitas atrações e pode ter certeza que o público vai gostar. É o Agro no Centro.
1: Presidente, traga aqui o meu convidado, o deputado Júlio Garcia, né, aqui para conversar conosco, e isso é muito importante. Muito obrigado. A gente um dia vai bater um papo com mais tempo, porque o senhor está fazendo um excelente trabalho, pode ter certeza.
0: Sem dúvida, eu agradeço, e vindo de você, que já foi vereador, já foi secretário de Estado, quando a gente tem um reconhecimento desse, é muito bom para o nosso trabalho, para essa continuidade dos trabalhos. Muito obrigado.
1: Obrigado. Aí o presidente Everson, porque aqui hoje nesse encontro, nós somos no programa, né? É um programa que está fora hoje do nosso estúdio. Estamos aqui agradecendo essa bela imagem aqui do Juliano, né? A bela imagem do Felipe Tchuk. O Júlio Garcia lembra de você, Felipe, há 80 anos atrás. Olha lá. O Felipe, né? O Betinho aqui também, pré-candidato a deputado estadual, está aqui. E você que está em casa, nos ouvindo, vale a pena. Eu vou fazer uma pergunta para o presidente da Assembleia Legislativa. Eu disse que não ia falar de política e vou falar pouco, mas eu digo assim, olha, eu acho que ele lembra da pergunta que eu quero fazer para ele. Vocês vão ter ideia, já falei essa pergunta no início do programa. Então, eu quero agradecer a todos, né? A Gabriel, o Gabriel Matiola, que está aqui. O Walter Nogareto, não? Hã? Quem? do sertão, né? O Cristo, a turma toda aqui, né? Enfim, muito legal esta feira aqui. Você vê, pode vir aqui, ó. Vai até às 10 da noite a feira agropecuária, para quem gosta ali dos gatos, dos bois, tem a coisa mais linda, né? A Escolhida ali tem toda uma parte aqui tecnológica do agronegócio. Presidente da Assembleia, meu querido amigo, deputado Júlio Garcia. Quando eu falo amigo, é de verdade, porque não é de hoje, né? Seja bem-vindo a um programa fora do estúdio, visitando esta a feira agropecuária e ao mesmo tempo festejando 156 anos da cidade que o senhor conhece muito bem. Bom dia, seja bem-vindo.
3: Bom dia, Dura, bom dia aos ouvintes da Rádio Tubá, é um prazer estar aqui em mais um evento, essa feira agropecuária que promove, né, o desenvolvimento, a economia, negócios, né? E muito importante, nós estávamos comentando há pouco, né, como é importante essas feiras e festas que ocorrem na região, né? E estava comentando que ontem nós fomos a Sangão, Morro da Fumaça, hoje tem Tubarão, tem Paulo Lopes, né? A região se movimentando através desses eventos que são realmente importantes para a região.
1: Agora, eu vou te relembrar. Lembrar, tu é do tempo, porque tu, o Júlio Garcia, ele foi gerente do BESC aqui em Tubarão, na década de 80, né?
3: Mas o pessoal não sabe o que é BESC.
1: Eu sei de cheque nobre.
3: A maioria dos clientes do BESC já foram.
1: A Vandinha tá aí, a Vandinha. A banda tá aí. Eu já pedi um cheque nobre. Você lembra, meus amigos telespectadores?
3: Não, tu ia pedir um cheque nobre? Não, tu já tinhas o cheque nobre. Tu ia pedir o aumento do limite. Quando estourava a conta, pedia o aumento do limite.
1: Eu lembro do querido Bess, que aí tá tudo certo. Que saudade. Aí daquele tempo, ô Júlio, teve início aqui por longos anos a famosa feira ProduSul. A ProduSul, você lembra da ProduSul? E aí, eu falei com o presidente Djalma e com o Denis Batiola no começo do programa aqui, eu disse, isso está me cheirando uma coisa do passado. Está voltando um grande evento como era a da ProduSul. Você lembra da ProduSul, Júlio?
3: A ProduSul era uma feira maravilhosa, né? O Evaldo Marcos era o produtor da ProduSul, eu me lembro, era um evento, era um acontecimento na cidade e na região, né? ProduSul trazia shows maravilhosos, exposição, e havia um movimento político muito grande na feira, né? Eu me lembro quando, acho que em 1990, o Geraldo Otto foi o candidato, tinha os balões enormes colocados na ProduSul, né? Então, realmente uma feira maravilhosa. Tempo muito bom. Sim, sim. É o que eu estou dizendo, a importância dessas feiras, desses eventos, acontecimentos, que a gente precisa trabalhar, cada um precisa desenvolver a sua atividade, mas é preciso que as pessoas tenham também lazer, uma forma de congregar as pessoas, poder expor. Isso mexe com a economia. É salutar que aconteçam esses eventos, né? E a região tem sido protagonista em eventos que são revestidos de muito sucesso. E eu tenho certeza que hoje aqui a Feira Agropecuária de Tubarão, essa edição vai ser também um sucesso.
1: O deputado Júlio Garcia, dá para perceber que essa nova página que Tubarão passa, né? É notório público. O seu povo com autoestima agora elevada, é necessário, tudo é muito trabalhoso. O poder público participando como pode, enfim. Mas as perguntas que me falam, quando eu falo e bastante de Júlio Garcia, da história de Júlio Garcia, qual é a relação que o senhor tem com a cidade de Tubarão, para que fique bem claro isso?
3: Minha relação com a cidade, ela é uma relação...
1: Umbilical,
3: uma relação de amor. Eu morei aqui durante alguns anos, né? Fiz muitas amizades, tive uma parte importante da minha vida aqui em Tubarão. Foi daqui que eu dei o grande passo profissional na minha carreira, saí de gerente do banco para diretor de uma diretoria muito importante, pude ajudar a economia local e regional naquela diretoria, e foi a partir daqui que eu fiz a minha primeira eleição, em 1986. Então, esse é um marco na minha vida, né? Aqui nasceu uma filha minha, a Júlia, né? E, enfim, Tubarão é a cidade que mora no meu coração. Eu tenho um carinho, um amor e muita gratidão por Tubarão, porque fui muito bem acolhido aqui, né? Fiz raízes, né? Naquele período, e a vida da gente continua. Depois virei deputado e a minha A minha vida continuou, passei um período no Tribunal de Contas, mas Tubarão faz parte da minha vida, eu tenho um carinho muito grande pela nossa cidade azul.
1: Essa é a pura verdade. O deputado Júlio Garcia, quando a gente fala da participação dele na cidade, além de como deputado, tem ajudado muito a cidade de Tubarão, né? A gente fala dos valores, mas vocês, deputados, uns já antecipam, tantos, enfim. Mas o que representa, Júlio, você que tem uma vivência política em Santa Catarina muito forte e também administrativa, o que representa assim, um aniversário como a cidade que está fazendo 156 anos?
3: Olha, eu acho que é uma história, né? Nós tivemos aqui já tantos eventos em Tubarão, tivemos momentos difíceis na história de Tubarão, né? Só para relembrar a histórica enchente de 1974, onde foi demonstrada a resiliência do povo tubaronense, né? Para se recuperar de uma catástrofe que acabou submergindo a cidade praticamente toda. Eu acompanhava já de perto essa época, muito jovem, mas com ligações aqui com Tubarão. Então, acho que Tubarão é a cidade que merece comemorar os 156 anos. A minha história, como disse, é uma história que, se for lembrar a parte política, ela passa de pai para filho, né? Fui companheiro de jornada do Stênio Sorato pai e agora sou apoiador do Stênio Sorato filho, né? Então, são gerações, né? E vê que não é muito comum, né? Pai e filho se tornarem prefeitos da mesma cidade, e eu tenho uma alegria muito grande de poder ser parceiro através do nosso partido, os nossos líderes aqui, o Jairo, o Denis, o Everson, o Tchê, o Barba, os nossos vereadores, né? Que emprestam apoio político, né? À administração do Sorato. Fabiano e
1: o Diego.
3: Então,
1: vou dizer para ele,
3: é um grupo grande de líderes, né, que são do nosso partido, mas que na eleição resolvemos apoiar o Stênio Sorato. Eu sempre digo o seguinte, que não é só para ganhar a eleição, a nossa responsabilidade é apoiar a administração. Infelizmente, nós temos tido a oportunidade de ajudar e apoiar o prefeito Sorato, que é um grande parceiro, né? E que, sem dúvida nenhuma, foi meu colega de assembleia, sim, sim. Né? Uma amizade herdada. Então, a minha história com o Tubarão, ela é muito próxima, né?
1: Legal, deputado, é que quando você fala do prefeito Sorato, tem um reconhecimento, né? Por ser parceiro lá na assembleia.
3: Parceiro na assembleia, jovem. Eu vinha ouvindo o programa no rádio, na minha vinda para cá, que falava de renovação e tal. Isso é renovação, né? O Sorato representa uma renovação e é preciso que nós, que temos mais tempo e mais experiência, permitamos e até apoiemos e demos força para que essa renovação aconteça. As gerações vão passando e é preciso que a gente faça essa renovação também na política, ela é muito salutar.
1: Comemorar o aniversário da cidade de 156 anos, ela também serve

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8: Homem que realmente de uma oficina pequena, né, com muito trabalho, negro. Ah, o senhor não sei quem lá. Não, é o negro da moda, não adianta, né? Enfim, falamos da empresa, falamos até com o motorista, o Rafael aqui, que já foi o motorista de caminhão.
9: Estou lembrando que o Rafael, ele era nosso cliente. Era nosso cliente.
8: Olha só, ele foi como caminhoneiro?
9: Como caminhoneiro. Aí depois acabou sendo comprador de uma empresa grande, que hoje até o pessoal ainda é muito nosso amigo. E numa situação, ele me pede serviço e eu digo, eu tenho um desafio.
8: Tá brincando?
9: É.
8: Aí ele entrou lá?
9: Entrou e fez bonito.
8: Vocês estão vendo bonito. Aí? Tá tudo certo aí, ô Juliano? Tá. Isso, até tinha caído a internet. Agora, faço favor, chama aí a empresa, porque eu tenho que botar pro mundo essa entrevista aqui, né? Ô, Jus, nós falamos a... Eu quero primeiro te agradecer a confiança de trazer o nosso programa ao vivo aqui. É um programa de todos os sábados, né? E de muita audiência. E a gente não fala só de política, a gente também fala de empreendedorismo.
9: Com certeza, com certeza.
8: Aí me falaram que na Mola Cidade Azul você começa às 7 da manhã e só vai embora às 10 horas. Você conhece tudo que faz de verdade ou fica só vigiando essa juventude toda que está aqui, ó? Que juventude, Jus.
9: Tu viu que a galera é muito, muito eficiente. Muito jovem.
8: Jovem,
9: jovem. Jovem. Mas se eu falar de...
8: Quero aparecer, todas elas querem...
9: Claro,
8: aparecer.
9: calma, que nós temos muitas surpresas hoje. E aí eu vou dizer o seguinte, Dura. Se eu falar de Mola Cidade Azul, eu tenho que falar de equipe.
8: Claro.
9: Porque eu sempre falo para eles, né, nas reuniões, nós não somos nada se não for os PPs da empresa, que são pessoas, processo, produto, prazo, e aí é onde a gente faz evoluir tudo isso.
8: Não, tu tem razão, porque é uma equipe, eu estou falando da terceira vez, uma equipe jovem, é uma equipe que... Meu Deus, é muita eficiência essa equipe.
9: A
8: da...
9: gente meio que cria esse povo.
8: Dos caminhoneiros.
9: A gente começa muito de novo, sabe? Vou falar assim do Iago da vida. O Iago era no meu jovem aprendiz. E hoje ele trabalha, ele é supervisor do e-commerce. Olha que só. É o nosso último ramo que a gente colocou, que é o e-commerce. Vendemos hoje, somos o primeiro a vender roda de alumínio. Estamos no primeiro lugar.
8: É isso, nós ia falar agora.
9: Nós estamos no primeiro lugar da plataforma do Mercado Livre. Estamos nas principais, né? Ele e a equipe dele, que é o Iago, e mais o Eric, que hoje estão aqui presentes. E assim...
8: Prefeito. Certo? O prefeito está chegando aqui, dona. Mas nós estamos falando que é o principal aqui, prefeito.
9: Epa!
8: Daqui já sabe como é que é, né?
9: Epa!
8: Betinho, eu quero depois falar tete a tete no Vitinho, porque é dia 30, provavelmente. Ele pode na agenda dele, dia 30, falar comigo. E aí, então, José, é importante com essa juventude. São quantos funcionários hoje trabalham com você?
9: 156.
8: 156?
9: Fichadinho.
8: Fichadinho?
9: Fichadinho. Todo mundo na CLT.
8: Ela começou com uma empresa familiar, né? Ela
9: Sim, com certeza.
8: Com esse mesmo jeito, essa forma, o teu pai foi uma referência, né?
9: Comentando sobre a família, né?
8: Isso.
9: Lá em casa, eu digo sempre pro Denis, eu digo que o meu pai, a minha mãe e o meu sogro e a minha sogra fizeram um trabalho maravilhoso. Por quê? Eu sempre digo que tu apanha dentro de casa, mas na rua tu não apanha. E o meu pai e a minha mãe sempre foram muito duros, como a minha sogra e meu sogro. E o que é muito bacana é que isso te traz uma carga sem medo. Tu vive, tu apura. E o meu pai, ele sempre foi assim. A minha mãe sempre foi assim. O meu sogro. E eu crio o Gabriel, que hoje nós estamos na terceira geração, que hoje ele tinha um compromisso, mas ele daqui a pouco mais tá por aí, perto do meio-dia. E eu crio ele bem raiz. Bota no operacional.
8: Você é muito raiz, né?
9: Bora lá.
8: Você é muito raiz. Você não tem esse negócio.
9: Não. O meu pai disse que eu sou muito metida, né?
8: Ah,
9: sim. Aí de vez em quando, Dura. Essa história dura, de vez em quando, ele diz assim, por que tu não faz o que eu mando? Aí eu digo, pai, pode esquecer disso. Eu vou fazer o que eu acho que eu tenho que fazer. Porque hoje você está aqui e eu te agradeço. Mas daqui a alguns anos pode ser que você não esteja. E eu vou ficar sempre nessa menção, né? Então hoje, Dura, o Rafael falou, mas eu quero chamar...
8: Chama.
9: Vou chamar o Iago, que é o nosso supervisor do e-commerce. Vou chamar a Rosilda. Rosilda.
8: Só pra ver essa turma, porque eu tô aí com o prefeito Sorato, quero falar com ela, porque ela quer botar 150 aqui, não vai dar. Ela quer botar 150 funcionários aqui. Aquela ali não trabalha, aquela ali, a turma toda.
9: Aquela lá é a turma do pneu. A principal, a chefe da matilha não tá aí. Tá. Eu vou botar a...
8: Mas esse pessoal aqui te dá a proteção, te dá aquele que... é a coluna que realmente não deixa quebrar essa pessoa empreendedora como você, o Denis Batial.
9: Na verdade, assim, tu sabe que a principal parte da casa não são as paredes, e sim todos as fundações. E eu digo que essas colunas, que são essas pessoas que estão comigo, e mais de 65% do nosso pessoal hoje, eles têm mais de 10 anos de casa?
5: 10.
9: Então eu digo assim.
10: Tem 21.
9: Então, assim, ó.
8: Eu não sou tão jovenzinha, né? Como eu tô pensando, né?
9: É que elas tratam bem. Eu trato bem. Inclusive, assim, tô ajudando.
8: Olha que legal. Como é que é?
11: Iago.
8: O Iago, desde o dia de ontem, o Iago foi o meu protetor aqui. Sabe? Ele já se interessou e arrumou todo esse staff aqui que nós estamos apresentando hoje. Como é que é trabalhar com a Jus? Porque com o Denis você faz no trabalho. Como é que é trabalhar com ela? Durou, né?
12: É uma loucura.
8: O microfone aí.
12: Não, é uma loucura.
8: Como ela não para?
12: Não para. Não para. É uma mulher.
8: Bota o microfone um pouquinho, cabeça. Isso. É uma mulher que...
12: É uma mulher que sempre quer inovar, então tu sempre tá ali com ela de atrás, correndo, porque ela é uma pessoa que não para. Ela não para. Ela consegue uma coisa, finaliza, já busca a próxima e assim vai. Então tu tem que estar ali correndo atrás dela pra ir seguindo.
8: Que legal. Não tem esse negócio, são mulher e tal. É ordem, determinação, metas e tudo mais. Pode falar no microfone. Mas teu nome?
10: O meu é Rosilda.
8: Rosilda, quantos anos está na empresa?
10: 21. 21 anos.
8: 21?
10: É. Eu trabalho diretamente com o Denis na Recapage. Ela hoje é nossa gerente da Recapage. Porque assim, querendo ou não, eu tive
8: que... onde tudo começou, né?
10: É, a Recapage desde quando abriu.
8: Ela
10: está desde o início. E hoje ela também coordena a equipe de vendas externa
13: da Recapage.
10: É, da Recapadora. A Dani é interna. É. Chega aqui, Dani.
13: Corre, Dani.
10: A Dani é a mulher que ninguém...
8: A Dani não queria aparecer.
10: Dani vai aparecer.
13: Não.
10: A Dani também é criadinha, Dura. É criadinha.
14: Apresenta aí, Dani.
8: Se apresenta, Dani.
14: Sou vendedora da parte de vendas de Recapagem, ali com a Rosilda, que é Denis.
8: Ah.
14: E a Jesus pegou pra criar, né, Jesus?
8: Pegou pra você pra criar?
10: Foi.
8: Poxa, a gente sempre, quando te conheço, das eleições, não tinha... Conheço teu pai, mas não te conheci, mas é o mesmo jeito que tu é, que tu é na empresa, pelo jeito. Tu tens uma relação...
10: Mentira.
8: Põe o microfone, Júlio. Ele tá no microfone, que você viu?
10: Não existe nada perfeito, né, Dura? E eu digo assim, o que existe é... uma equipe dedicada, existe alinhamento constante e é por isso que a empresa está onde está. Porque tem uma equipe dedicada, tem um alinhamento constante, muitas vezes a gente erra junto e eu digo que isso é saudável, a gente erra junto. Acerta sempre? Claro que não. Mas eu digo assim, ó, que quando eu dou a possibilidade, eu sempre essa aqui, cada vez que a gente vai mudar a meta, né, Rosilda? Mas por quê? Por que a minha meta é maior do que a dos outros? Porque tu tem capacidade.
13: Tem capacidade.
10: Ela passa sempre capacidade, rapaz. Isso é muito bacana. Muito bacana.
8: É muito legal. Estou aqui, eu só queria mostrar que vocês estão aqui, olha aqui, ó.
10: Que bacana.
8: Podem ver depois pelo YouTube da rádio, tá? Uhum. Vai estar lá, né, ô Ju? Vai estar pelo YouTube.
10: Ótimo.
8: Ô Jussi, eu quero te agradecer, eu vou falar um pouquinho de Sorato aqui, porque é importante que a Mola Cidade Azul participe desse aniversário da cidade e numa feira tão importante quanto essa da agropecuária, né, Jussi?
10: Eu só queria mais uma palhinha. Eu quero chamar a Vanessa. A Vanessa, ela foi designada, é uma mulher também, designada agora para a nossa unidade de Imbituba.
8: Eu sou juventude.
10: Vocês não sabem.
8: Pegue para ela ali. Aqui. Pode pegar ali. A Vanessa, o que vai pensar?
10: É um bebê.
8: Designada, um bebezinho. Olha lá, gente. Dá para ver? A câmera está vendo ela lá? A Vanessa, dá para ver a Vanessa? Como é que é receber essa responsabilidade?
15: É uma honra, com certeza é uma honra.
8: Claro que tu aceita, mas na hora não sente assim a barbaridade.
15: Sempre tem os desafios. momentos, né? Mas a gente tem que encarar, olhando sempre para frente, de cabeça erguida.
8: Olha pro teu lado, 21 anos de empresa, né? Você tem quantos anos? Tem quantos anos, Vanessa?
15: 23.
8: Meu Deus, parabéns.
5: A Jus pega todo mundo para criar.
9: Mas não é bom. Mas não é bom isso.
8: Eu acho sensacional. Eu estou elogiando desde a hora do programa, quando ele entrou no ar aqui.
9: Dure, eu vou te contar uma coisa.
8: Fala Cidade Azul.
9: Eu vou te contar uma coisa que muita gente não sabe, né? Muitas vezes eles olham as mulheres e trabalhando com pneu, vendendo recapagem, vendendo peça, que hoje eu acho que as meninas não estão por aí. E o que é mais bacana disso tudo é a energia e assim, a dedicação de cada uma. Mas nenhuma era da área do caminhão. Nenhuma era. Eu tenho hoje um mix de profissões que hoje viraram, e hoje eu digo que corre óleo diesel na veia. Nós somos em 39 mulheres e trabalhamos no ramo do caminhão.
8: 39
9: mulheres. Do financeiro, a copeira, a área de coordenação, área de coordenação, todas elas mulheres.
8: Legal. Ô, Júcio, muito obrigado. Ter convidado a Rádio Tubá aqui.
9: Eu acho que é um prestígio nosso. Não, estar na feira é um prestígio nosso. E falando assim, que falar do PIB, que 70% é prestação de serviço, nós estamos envolvidos não só na prestação de serviço. Nós fazemos parte do PIB do Brasil. Isso é maravilhoso. E agradecer a toda a equipe, com a salva de palmas, porque a equipe é excelente. E a maior cidade das respeitos,
8: né? Disso. Essa incentivadora, Juste, né? E aí que essa equipe, essa juventude, eu estou admirado. Que legal, viu, Felipe? 85 anos de Rádio Tubá.
9: Coisa linda, né? Muito bem, Felipe, parabéns.
8: O Padre Rafael está te mandando um abraço, Padre.
9: Eu que agradeço, Rafael. Apareça na empresa tomar um café. A todo mundo convidado, hein, gente? Café da Bela Cidade Azul.
8: Muito obrigado, Jussi. Obrigado, querida. Prazer.
9: Prazer estar aqui contigo, mais uma vez.
8: Prefeito Sorato. Prefeito Sorato está por aí. Tá perdido aí.
9: Obrigado.
8: Obrigado, querida. Obrigado. Vou lá tomar um café. O dia que eu entrar lá, mas quero ver vocês aí, tá? Eu vou com o Felipe aqui, tá? Eu vou com esse cara elegante aqui, o Felipe, né? Então, tá bom. Prefeito, que honra tê-lo aqui, finalzinho do programa, mas é claro, prefeito, que a cidade, eu falei com várias autoridades, né? Secretários aqui, né? Hoje a Mola Cidade Azul está nos trazendo aqui para prestigiar esse grande evento.
11: Parabéns, Dura. Parabéns pela Rádio Tubá e você com o seu programa, também apoiar a nossa feira agropecuária, trazendo o programa aqui para dentro da feira. Ficou fantástico, a feira está um sucesso, recorde de público na quinta, recorde de público na sexta. Durante o dia, na sexta-feira, nós trouxemos toda a criançada da nossa rede pública municipal para ver os boi, as ovelhas, até a lhama ali, o Rodolfo, não sei se tu já viu o Rodolfo.
8: Não, eu não.
11: Passa depois ali para te ver que é um sucesso. Tem uma fazendinha, tem muita coisa boa para a família tubaronense vir curtir. Não se preocupe com a chuva. Nós fizemos uma área de 5 mil metros quadrados coberta. Vai precisar do guarda-chuva, Duran, né? Só vindo do estacionamento do carro até aqui dentro do pavilhão. Um sucesso, e a gente agradece todos os envolvidos. Eu sei que o Djalma já passou por aqui, falou. Djalma, aquela cabelada branca dele é porque realmente dá trabalho fazer isso aqui, dá muito trabalho, né? Agradecer ao Denis por também, pelas suas empresas, ter acreditado aqui na feira, fazer o nosso público poder conhecer vários produtos. O Denis que do setor também, conhece de agricultura, pecuária. As visitas que nós temos tendo aqui, hoje o deputado Júlio está nos visitando, já falou aqui, deputado que mais botou recurso em Tubarão. Amanhã chega a deputada Júlia Zanatta, é a deputada que mais botou recurso em Tubarão, né? O Júlio, deputado estadual, a Júlia, deputada federal. Então, vai passar muita gente aqui pela Feira Agropecuária, a gente está muito feliz. Queremos bater o recorde de público de visitas do ano passado. Nós tivemos 30 mil visitas no ano passado. E a gente quer bater esse recorde, tem muita coisa boa pela frente. Amanhã de manhã tem maratona aqui, maratona, corrida de rua, largando aqui da arena.
8: Vou participar, professor.
11: Vou participar e volto e corro mesmo, vou correndo, porque eu tenho que chegar rápido para embarcar nos carros de boi e aí participar da carreata de carro de boi que chega aqui na feira agropecuária também amanhã por volta das 11 horas. A gente está surpreso com a quantidade de carro de boi inscritos para essa carreata.
8: Vai que sim, né?
11: São cerca de 70 70 a 100.
8: Já é uma atração, já é uma atração.
11: É uma atração, fantástico. Vamos bater, vamos aí botar no Guinness Book, Dura.
8: Legal.
11: Então, o mais importante é que a família está gostando, está feliz.
8: Eu falei aqui com o Djalma, falei com o Denis, falei com o Júlio e recordamos um pouco. Eu lembro. O senhor era pequenininho, não me lembro, mas do seu pai, tempo da ProduSul.
11: Ah, sim. Isso aqui lembra muito a ProduSul.
8: Lembra da ProduSul. Aí eu estava pensando, repito, ontem à noite falei assim, esse negócio vai ficar muito grande. A cidade vivendo um novo ar. É claro que a gente não sabe a forma como o senhor está levando essa cidade, uma nova fotografia, um novo olhar, uma cidade que está respirando alegria com uma feira como essa e fazendo o seu aniversário no mês de maio, desde 9 de maio até dia 31. Qual é a avaliação que o senhor faz desse momento, desse aniversário que a cidade está passando, está atravessando agora?
11: Dura, eu e o Denis realmente apresentamos um novo tempo para Tubarão, um novo tempo de fazer obra desde o primeiro dia do mandato. A gente fez muita obra já em 2025, estamos fazendo em 2026, para você ter uma noção, pavimentamos 52 ruas em 2025, a meta esse ano é pavimentar 150 ruas e a gente vai cumprir isso. Então a gente apresentou um novo tempo, a gente está fazendo muitas atividades, deixando a cidade viva, deixando a cidade ativa, porque a gente trabalha, né, eu, Denis, toda a equipe da prefeitura, os servidores efetivos, os comissionados, os terceirizados, trabalha muito para fazer saúde, educação, segurança, assistência social, esporte, mas a população tem que ter também cultura e lazer. E a gente está investindo nisso, por isso que a programação do aniversário do Tubarão é bastante extensa, porque a gente tem muito o que comemorar. Comemorar essa nova fase que a cidade está vivendo, comemorar a gente ser a terceira cidade mais segura do Brasil, daquelas com mais de 100 mil habitantes. E vou repetir, nós somos a terceira cidade mais segura do Brasil. Aqui é terra de gente trabalhadora, é terra de gente séria, honesta. Por isso que o aniversário do Tubarão, ele comemora tudo isso. E a gente vai continuar firme e forte aí, tem muita programação pela frente. Já peço aqui a sua autorização dos microfones da Rádio Tubar para convidar todos para o aniversário de Tubarão na quarta-feira, que é feriado. Aqui a gente vai ter uns shows sensacional, show da banda Cátia Flávia, show da banda Mr. Jones e show da banda Simão Wolf, que é um espetáculo, Dura. Ele é um cara mestre no violino, toca clássicos da música brasileira e internacional, por isso não percam, com muita coisa de graça, entrada franca para todo mundo.
8: Agora, qual a mensagem que o senhor deixaria para a população de Tubarão nesse seu aniversário, 156 anos?
11: Olha, que cada um continue sendo esse povo ordeiro, esse povo trabalhador, invista na cidade, acredite na cidade, porque do que depender da prefeitura, do poder público, nós vamos continuar dando o nosso melhor para fazer de Tubarão a cidade com a maior qualidade de vida desse país. Então, acredite, invista na cidade, curta a sua família, tudo que a gente faz na prefeitura é pensando na família e, obviamente, né, a gente sempre tem que estar com Deus no coração.
8: Muito obrigado, prefeito Stener Sorato, pela sua participação e parabéns por esse grande evento aqui na nossa cidade.
11: Obrigado, Dura, agradeço mais uma vez a você e toda a equipe da Rádio Tubar.
8: Muito obrigado, grande abraço ao prefeito, a vocês. Se bom, Denis Matiola, vou fazer o encerramento. Júlio, deputado Júlio Garcia, o padre Rafael te manda um grande abraço aqui, mandar ao prefeito Sorato também.
16: Padre Rafael, um grande abraço. O senhor reza por essas pessoas aí, de modo especial, pelo Dura, que ele está precisando. Um abraço, querido. Bom final de semana.
8: Para encerrar aqui o nosso, o Betinho vai falar comigo na dia 30? certo? Então ele vai ter mais tempo aí. Grande Matiola, muito obrigado. Gostei muito de bater um papo assim, muito legal. Descontraído. Muito obrigado pelo convite, obrigado pela atenção.
17: Eu que agradeço, Dura, agradeço a Rádio Tubá, você, todos os amigos que participaram hoje aqui dessa feira, dessa conversa boa. Então, é isso aí, uma feira agropecuária, oitava feira, Mola Cidade Azul, né? Apoiando os amigos que passaram aqui hoje, né? São pessoas que realmente fazem parte da nossa vida, e agradecer, né, todos os nossos colaboradores que saíram de casa aí cedo também para estarem aqui. Temos hoje, amanhã ainda de feira, estão todos convidados, tá muito bonita, vamos participar, vamos deixar e fazer da nossa feira uma feira cada vez maior. Obrigado, Dura, forte abraço, estamos juntos.
8: Obrigado, esse foi o vice-prefeito Dentro Matiola e, né, o empresário da Mola Cidade Azul. Quero mandar um grande abraço ao Negro da Mola, pensei que ele estava aqui, eu até queria pegar ele aqui, eu não sei, ele não apareceu?
18: Não vem,
8: né? Então, um grande abraço ao Negro especial. Um abraço a você, amigo Felipe, Juliano também, Bittencourt, muito obrigado, minha produção, ao Weber, que está lá no estúdio. A gente termina mais um programa, mais uma etapa, mais um desafio.

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9: 23 de maio, sábado, sétima semana da Páscoa, Evangelho de João, capítulo 21, versículo 20 a 25. Amanhã nós celebramos Pentecostes. Hoje já temos também a vigília de Pentecostes na missa da noite, né? Pedro viu que o seguia o discípulo a quem Jesus amava, aquele que na última ceia se reclinara sobre o peito e perguntou: Senhor, quem é que vai te entregar? Vendo, perguntou Pedro a Jesus: Senhor, e este? Respondeu-lhe Jesus: se eu quero que ele permaneça até que eu venha, o que te importa? Tu segue-me. Por isso divulgou-se entre os irmãos um boato de que aquele discípulo não morreria. Entretanto, Jesus não disse que não morreria, mas: se eu quero que ele permaneça até que eu venha, o que te importa? Este é o discípulo que dá testemunho, porque foi João que escreveu isso, né? Testemunha dessas coisas e as escreveu, e sabemos que o seu testemunho é verdadeiro. Há, porém, muitas outras coisas que Jesus fez, que se fossem escritas uma por uma, penso que nem o mundo inteiro poderia conter os livros que seriam escritos. É bonito, impressionante como Jesus sabe compreender a humanidade dos discípulos. Ele olha para

0: partir de dentro e não do exterior. Por isso é clara a resposta de Jesus a Pedro: se eu quero que ele permaneça até que eu venha, o que te importa isso? O que deves fazer é seguir-me. Não percamos tempo com aquilo que não nos é essencial. Temos de nos preocupar com os outros, cuidar deles da melhor maneira, sem porém querer controlar o seu futuro. Cada um de nós tem o seu caminho, que só Deus conhece. O importante é que sigamos sempre o Senhor, atendendo às suas ordens, seus convites. Essa é a nossa principal responsabilidade. Mais ainda, estejamos prontos a seguir o Senhor sem nos preocupar com aquilo que nos resta fazer. Hoje participe da missa da vigília de Pentecostes na sua comunidade. Amanhã participe da missa do dia de Pentecostes, o nascimento da igreja. Um cristão sem o Espírito Santo, ele não tem a força sobrenatural. Vinde Espírito Santo, sede o nosso guia, a nossa luz. Amém.
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1: Doze horas e 16 minutos, boa tarde, estamos iniciando o programa Em Sintonia com o Senhor. Na apresentação agora o padre Pedro, daqui a pouquinho já a caminho da nossa Cidade Azul, cidade que aniversaria, nosso diácono Raul. E é claro, nós estamos felizes porque também estamos celebrando 126 anos da nossa festa em honra ao Divino Espírito Santo. Daqui a pouco estarei trazendo aqui a programação para hoje e também para amanhã. Nos comandos técnicos, o nosso competente Everton, e isso com toda a sua dedicação para que você possa ter em casa o áudio, o vídeo, enfim, tudo aquilo que você é merecedor. Para você que está preparando o almoço, para você que está almoçando, para você que já almoçou, rezemos: abençoai, Senhor, a mesa deste lar, e na mesa do céu reservai-nos um bom lugar, por este pão, por esta união, por esta convivência, por esta visita, em nome do Pai, e do Filho, e do Espírito Santo. Amém. Aproveite, venha a festa em honra ao Divino Espírito Santo. Como disse, são 126 anos, portanto, 1900 a nossa festa começava, embora antes a festa ela acontecia de 4 em 4 anos. E por feliz coincidência, a festa em honra ao Divino Espírito Santo na nossa paróquia, ela acontece bem no domingo de Pentecostes. Em outras paróquias, às vezes ela é feita lá em outubro, em novembro, setembro, e nós temos a graça. Por isso que hoje todos os caminhos conduzem você à nossa Jaguaruna. E ontem nós já tivemos a abertura da festa com o padre William de Jesus, reitor do nosso seminário Nossa Senhora de Fátima. Hoje, então, às 18 horas, nós teremos a apresentação do Terno de Reis e Estrela Guia em frente à contabilidade diferencial que fica ali na Avenida Duque Caxias, para localizar melhor, na passagem aí da. No centro, a passagem do trem, e isso, naquele cruzamento aí, nós vamos estar lá, se o tempo permitir, e com certeza vai permitir. Depois caminharemos às 18h30 para a Igreja Matriz, ao som da nossa gloriosa banda Amor à Pátria. E ali o cortejo imperial, ele vai se deslocar desde este ponto que eu me referi agora, da passagem ali do trilho. Passagem do trem para a Igreja Matriz. E na Igreja Matriz nós teremos então a missa presidida pelo padre Antônio Vander e a animada pelos filhos de Sião, e a liturgia a cargo da pastoral da comunicação. E após a missa, movimento de barraquinhas, tradicional. Aviãozinho com praça de alimentação, o picadão, é gostoso, meu caro Everton, falar isso nesta hora, né? É aquele bandejão que você se alimenta de forma abundante e muito maravilhosa. Então, tudo isso lá. Também hoje nós teremos o show da caravana, isso, do show da viola com Adriano Marçal. Da nossa Unisul TV. E sorteio de brindes em todos os momentos. Temos aí os presentes de sorteio de brindes, muitos brindes doados pelo nosso comércio, e brindes muito bons, valiosos, vale a pena estar lá. É uma gentileza também a você que prestigia, que participa, como eu falei, já há 126 anos. E amanhã, meu amigo, minha amiga, todos os caminhos levam você a Jaguaruna, de trem, de avião, pelos rios ou de carro, até, quem sabe, fazendo a sua caminhada. Mas então, amanhã, 6 horas, a nossa alvorada festiva com a banda Amor à Pátria. 6 horas. Depois, às 9 horas, teremos o início do cortejo imperial, saindo da, novamente da contabilidade diferencial. Ao som da banda. E às 9h30, presta atenção, 9h30 será a missa presidida, e é claro, nem vou dizer por quem. Eu agradeci muito o convite que recebi, confesso a Deus, a vós, irmãos e irmãs, que não esperava receber esse convite, mas convidado, quem é convidado, sempre o que tem que fazer? Marcar presença. Eu estarei então presidindo esta missa. E, claro, aí, coadjuvado pelos nossos diáconos, o João Milhos, o diácono Raul, que está a caminho aqui da nossa, da nossa cidade. Com animação, veja só, a animação aí, né, deste grupo muito, muito querido, né, muito animado, isso, a Raio de Luz, e estará então animando. Dentro da missa, né, dentro da missa nós teremos então a coroação, teremos também ao final da missa, além dos agradecimentos aos senhores festeiros e senhoras festeiras, a nossa gratidão a eles e a elas, nós teremos a apresentação dos novos festeiros. Os atuais, né, os atuais, nós temos aí, né, a graça do Éder e da Roberta, que do Morro Azul, também do Ederson e da Elizabeth do Centro, o Emerson e a Claudineia também do Centro, o Flávio e a Priscila do Encruzo, o Jânio e a Priscila do Centro, e o Matheus e a Bruna do Riachinho. Estamos aí no aguardo dos novos festeiros, para que levem adiante esta missão que todos os anos sempre há, tanto na festa do Divino quanto na festa Nossa Senhora das Dores, são indicados, escolhidos novos festeiros que, em conjunto com o Conselho Paroquial de Pastoral, programam, organizam e fazem acontecer esta bonita festa. E claro que a festa não termina com a missa, a festa continua, porque no salão de festas haverá aquele almoço supimpa, supimpamente gostoso, e uma diversificação de pratos, uma maravilha, movimento de irmãos que sempre... Isso, vai ter as melhores carnes, as melhores verduras, tudo que é de bom, de gostoso, estará lá, será oferecido. Então, o almoço, após o almoço teremos leilão de animais. É interessante, o Everton, que as pessoas doam animais e depois, exatamente, depois, né? De todas as espécies, cavalo, boi, cabrito, carneiro, ovelha, porco, enfim, tudo aquilo que, né, também um casal de ganso, né? Você sabe que o ganso, ele é um bom guarda, né? Isso, tudo isso. Venderam um casal de urubu, mas vocês são famosos, hein? Olha, a promoção foi grande então, hein? Foi grande, é verdade, vocês também, né, têm uma criatividade fora do comum. Mas que maravilha, olha, o urubu, ele é importante aí para, né, o cuidado da natureza, veja que onde ele está, né, não existe nada, e às vezes ele vai também nos seres vivos, né, não só nos seres mortos. Mas, então a festa continua, às 16h30 iniciaremos a nossa, o nosso último cortejo, para a Igreja Matriz, e às 17 horas na Igreja Matriz a Santa Missa de encerramento, e a priori era o Padre Antônio, mas o Padre Antônio, como é sabido por todos, precisará submeter-se a uma cirurgia nos próximos dias, então por orientação médica não está se expondo ao tempo, às pessoas, está se cuidando, tem que ser assim mesmo. E o Padre Jean Marcos Felisberto, nosso assessor da Pastoral Juventude e Pastoral Vocacional, estará então presidindo a missa às 17 horas. E após a missa, iremos ao salão para a continuidade da festa e para o sorteio também do bingo. Tudo isso em Jaguaruna amanhã. E nós vamos aí, vamos homenagear todos os devotos do Divino, todas as pessoas. Porque essa festa, as novenas começaram dia 11 de janeiro. Nós passamos nas 21 comunidades, todos os sábados com os festeiros e festeiras. Eu quero trazer para você esta bela canção, Os Devotos do Divino, quando são 12 horas e 26 minutos. Você pode cantar conosco.

0: 11:29. É, estamos aí na solenidade de Pentecostes e para nós é um marco do qual vemos a igreja que é sustentada e animada pelo dom e pela força do Espírito Santo. A palavra Pentecostes vem do grego Pentecostê, é o 50º dia após a Páscoa. Comemoramos nessa solenidade o envio do Espírito Santo à igreja. A partir da ascensão que celebramos no domingo que passou, os discípulos e a comunidade não tinham mais a presença física do mestre. Em cumprimento à promessa de Jesus, quando vier o Paráclito, que vos enviarei da parte do Pai, o Espírito da verdade que vem do Pai, ele dará testemunho de mim e vós também dareis testemunho. Dessa maneira, o Espírito foi enviado sobre os apóstolos e Cristo está presente na igreja, que é continuadora da sua missão. A origem de Pentecostes vem do Antigo Testamento, uma celebração da colheita, dia de alegria e ação de graças. Na verdade, uma festa completamente agrária. Nesta festa, o povo oferecia a Deus os primeiros frutos que a terra tinha produzido. Mais tarde, tornou-se a festa da renovação da aliança do Sinai. E no Novo Testamento, Pentecostes está relatado no livro dos Atos dos Apóstolos, como era costume, os apóstolos, juntamente com Maria, mãe de Jesus, estavam reunidos para a celebração do Pentecostes judaico. De acordo com o relato, durante a celebração, ouviu-se um ruído, como se soprasse um vento impetuoso. Línguas de fogo pousaram sobre os apóstolos e todos ficaram repletos do Espírito Santo e começaram a falar em diversas línguas. Pentecostes, então, é a coroação da Páscoa de Cristo. Nele acontece a planificação da Páscoa, pois a vinda do Espírito sobre os discípulos manifesta a riqueza da vida nova do ressuscitado no coração, na vida e na missão dos apóstolos. Podemos notar a importância de Pentecostes nas palavras de Atenágoras: sem o Espírito Santo, Deus está distante. O Cristo permanece no passado, o Evangelho uma letra morta, a igreja uma simples organização, a autoridade um poder, a missão uma propaganda e a ação moral uma ação sem muita liberdade. O Espírito traz presente o ressuscitado à sua igreja, ele garante a vida e a eficácia da missão. Somente no Espírito Santo podemos compreender que toda a criação e toda a história são penetradas pela vida de Deus que nos vem pelo Cristo, somente no Espírito Santo. Podemos perceber a unidade e a bondade, nascidas da criação que nos cerca, mesmo com tantas trevas e contradições. É o Espírito Consolador que nos livra do desespero e da falta de sentido. Nele tudo se mantém, tudo tem consistência, tudo é precioso. Encheu-se a terra com as vossas criaturas. Se tirais o seu respiro, elas perecem e voltam para o pó de onde vieram. Enviais o vosso espírito e renascem da terra toda a face. E por sua ação constante que tudo existe e persiste no ser. Sem ele, tudo voltaria ao nada, e nada teria consistência real. Nele, tudo tem valor, até a mais simples das criaturas. Sem ele, nada, absolutamente podemos nós. Sem a luz que acode, nada o homem pode, nenhum bem há nele. Por isso Jesus disse: sem mim, nada podeis fazer. Por quê? Sem o Espírito Santo, que nos sustenta e age no mais íntimo de nós, tudo quanto fizéssemos não teria valor para o reino dos céus. Portanto, esta é a nova lei. Não aquela inscrita sobre tábuas de pedra, mas no nosso coração. Pois o amor de Deus foi derramado nos corações pelo Espírito que nos foi dado. A lei de Moisés em tábuas de pedra fora dada no Sinai, em meio a relâmpagos, trovões, fogo, vento e terremotos. Agora, o Espírito Santo nos vem em línguas de fogo e vento impetuoso para marcar o início da nova aliança do amor derramado no íntimo de nós. Peçamos então, meu amigo, minha amiga, hoje, amanhã e sempre, o dom do Espírito Santo sobre cada um de nós, sobre as nossas famílias, sobre as nossas comunidades, pois é o Espírito Santo que nos fortalece em meio a tantas dificuldades que enfrentamos. Ilumina-nos, Divino Espírito Santo. Venha insuflar o teu amor em nossos corações, para que possamos ser testemunhas vossas neste mundo, hoje, amanhã e sempre. 12:35, nós vamos a um intervalo, nosso intervalo comercial, mas é muito rápido e já voltamos.
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2: Sábado com previsão de tempo instável em todo o estado de Santa Catarina. Pode chover a qualquer momento devido à manutenção das áreas de instabilidade. Em alguns municípios, os acumulados podem ser mais importantes. O tempo segue instável ainda neste domingo, mas com redução da carga de precipitação. Novas instabilidades percorrem Santa Catarina no início desta próxima semana devido à passagem de uma nova frente fria e que vai manter as temperaturas mais baixas em todo o estado. Desta vez, sem possibilidade de geada. Temperatura máxima hoje de 17 graus e mínima na próxima madrugada de 14 graus em Rio Fortuna, Sangão, Santa Rosa de Lima, São Bonifácio, São Ludigero e Tubarão. Daniel Panobianco, da agência PD Radar, com exclusividade para Tubá FM.
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0: 12:40. Obrigado pelo carinho da sintonia. Você que está almoçando, bom almoço. Você está dirigindo seu carro, devagar e sempre. As pistas estão escorregadias. Não chove muito assim, mas é suficiente para que, né? Para que haja, às vezes, quando a pessoa vai segurar um pouco o carro, dependendo do estado da pista, né, ou da estrada, pode causar algum deslize. Então, devagar e sempre, distância entre o seu carro e de quem vai à sua frente, aí sempre é importante. E para dizer o seguinte, ainda eu quero dizer que amanhã, então, nós não teremos a missa das 8h, mas a nossa missa amanhã será a missa festiva às 9h30 na Igreja Matriz em Jaguaruna. Também não teremos das 19h, porque teremos às 17h, certo? Então as missas amanhã na Igreja Matriz, elas serão 9h30 e 17h. Você é bem-vindo a Jaguaruna, segunda-feira, às 20 horas nós teremos então a missa que altreia no movimento de cursilhos e cristandade na Igreja Matriz em Jaguaruna. Vamos continuar rezando. Terça-feira, às 19h30, a Santa Missa no Morro Azul, na Igreja da Sagrada Família. Quarta-feira, às 6h, estarei rezando na Igreja Matriz. Quarta-feira, às 6h. Depois estarei indo para a comunidade do Beija-Flor, onde teremos a renovação das promessas do batismo e também a apresentação dos novos ministros extraordinários da Sagrada Comunhão. Na Igreja Matriz, na quarta-feira, dia 27, às 19h30, teremos a reunião do Conselho Paroquial de Pastoral. Já para quinta-feira, dia 28, teremos a Santa Missa às 19h30 na Igreja Nossa Senhora Aparecida, lá na Sanga Grande Baixa, que está se preparando também para a festa em honra à Nossa Senhora Aparecida, lá em outubro. A gente organiza tudo antes, né? Então, lá no dia 29, sexta-feira, 19h30, o Diácono Raul, que está chegando aí, estará presidindo a celebração da palavra na Igreja Matriz. E eu, na sexta-feira, estarei indo para Porto Vieira, isso mesmo, para a missa com o povo de Deus daquela comunidade. Já para o sábado, né? Sábado, nós teremos então sábado às 18h, a Santa Missa e a Primeira Comunhão, no Balneário Arroio Corrente. Depois, a Santa Missa com a celebração dos batizados na Igreja Nossa Senhora das Graças, no Laranjal. Faço a missa e as primeiras comunhões lá no Balneário Arroio Corrente e teremos aí a missa com a celebração dos batizados lá na Igreja do Laranjal, Nossa Senhora das Graças. E o diácono Jonathan estará então presidindo a celebração da palavra na igreja Nossa Senhora do Livramento no sábado. Já para domingo, dia 31, e ali meu caro diácono Raul, que está chegando, estaremos concluindo o mês de maio, que alguém achava que demoraria muito, mas não, olha, foi um verdadeiro relâmpago. 8h a Santa Missa na Igreja Matriz, 9h15 a missa e batizados lá na Igreja de Santa Luzia, na Boa Vista. 10:30, a Santa Missa Festiva em honra à Nossa Senhora do Livramento, lá no Arroio Corrente. E às 19:00, a Santa Missa na Igreja Matriz, em Jaguaruna. Falando em fim de mês, quem está chegando aqui para começar o programa conosco é o Diácono Raul. Boa tarde,
7: Padre Pedro.
0: Comecei com uma parte de bom dia, mas já boa tarde.
7: Já, né? Agora já estamos na 12:45.
0: É, né? Verdade.
7: Nesta semana que super quente, porque esperamos ser assim, né? A descida do Espírito Santo nos enche de alegria. É, o próprio Jesus nos dizia: eu vim lançar fogo sobre a terra. E olha,
0: como gostaria que estivesse aceso. Mas... o fogo é sempre o amor.
7: Exatamente.
0: O amor. Como seria bom que em todos os corações houvesse o amor.
7: Como essa realidade.
0: Com aquela ardência.
7: Ontem o Padre William falou muito bem sobre essa questão do amor que gera, né? Quando Jesus disse a Pedro: Pedro, tu me amas, né? 3 vezes. Mas Pedro entristeceu-se porque achava que Jesus havia cobrado dele, porque ele havia negado 3 vezes. Mas na verdade Jesus estava lhe concedendo muita graça através do seu amor, né? Queria uma explicação dentro desta ação do amor que gera o Pai, gera o amor entre o Filho, esta força que gera a Igreja. E quando a Igreja é impulsionada pela esta ação de Deus, quando nós revivemos as chamas que pairaram sobre os discípulos, pairaram sobre Maria, nós entendemos que a Igreja também recebe esta nova ação a cada tempo litúrgico e quando revivemos. Por isso, amados irmãos, somos motivados pela graça de Deus a mergulhar desses momentos litúrticos dentro que a Igreja nos procede, né? Isso mesmo. E estarmos sempre atentos. Jesus nos disse, né? Disse aos seus apóstolos: não vos deixarei órfão.
0: Enviarei
7: o Paráclito, o Defensor, o Espírito Santo, que vos fará lembrar de tudo aquilo que vos ensinei. Em outras linguagens também ele vai nos dizer, que vos fará sentir a minha presença no meio de vós, mas não somente dentro de vós, mas também dentro de vós, porque nós somos templos do Espírito Santo.
0: São Paulo já o diz, né? Vós sois templos vivos do Espírito Santo.
7: E a palavra de Deus também vai nos dizer, na segunda leitura, que a diversidade de dons...
0: Mas o Espírito é o mesmo.
7: A diversidade de ministério...
0: Mas o Espírito é o mesmo.
7: A diversidade de operações, mas é Deus que opera tudo...
0: Em todos.
7: E em todos. Que, como é belíssima, nós compreendemos a realidade. E é bom mergulharmos também dentro da palavra de Deus, que ele vai nos dizer em Atos dos Apóstolos, né? Que é bom nós mergulharmos, quando ele vai nos dizer: quando chegou o dia de Pentecostes, os discípulos estavam todos reunidos no mesmo lugar. De repente, veio do céu um barulho como se fosse uma forte ventania, que encheu a casa onde eles se encontravam. Então, apareceram línguas como de fogo que se repartiram e pousaram sobre cada um deles. Estas são, amados irmãos e irmãs, que repousa sobre cada um de nós, que pousa sobre cada um de nós, quando nós mergulhamos na graça de Deus, na palavra de Deus, quando estamos em todas as celebrações eucarísticas, né? Precisamos aquecer cada vez mais esta fonte de vida que o Senhor nos prometeu e que gera dentro de nós tantas coisas boas, porque os frutos do Espírito Santo, olha, nós precisamos botar em prática a vivência do amor, da fraternidade, quer dizer que o mesmo sentido, a vivência de tantas coisas boas que o Espírito Santo, os frutos nos concede. É o nosso instinto, também tem esta graça, os instintos egoístas, como diz São Paulo na carta aos Gálatas, também está junto de nós. Muitas vezes nós não sabemos bem como fazê-lo, o bem maior, mas precisamos dessa graça, do poder do Espírito Santo. Muitas vezes reconhecemos, como a palavra de Deus nos diz, não sabemos nem como orar, mas o Espírito Santo nos auxilia nesta graça. Por isso, amados irmãos e irmãs, vamos cada dia mergulhar na graça de Deus, nesse oceano da paz do Senhor. Nós vamos reviver neste domingo, quando Jesus nos diz, estando fechadas as portas por medo dos judeus, Jesus entrou e pôs-se no meio deles e disse: a paz esteja convosco. E soprou sobre eles o Espírito Santo. Que bom reconhecermos que a palavra de Deus, ela se atualiza para cada um de nós, em todos os momentos da nossa vida. E precisamos que ela também cale dentro de nós, como diz São Tiago, não calar de silenciar, mas entre dentro de nós e fecunde o nosso coração. Precisamos transformar o nosso coração. E a força maior que nos auxilia a transformar o nosso coração é a força do Espírito Santo. Exatamente isso. Quando nós nos dissemos na nossa humildade, nossa simplicidade, quando nós deixamos ser conduzido pelo Espírito Santo, nós vamos muitas vezes cantar aquela música: sozinho eu não posso mais, sozinho eu não posso mais, eu quero amar, eu quero ser aquilo que Deus quer, sozinho eu não posso mais, porque eu quero amar. E quando nós queremos amar, nós queremos deixar também o Espírito Santo fazer morada dentro do nosso coração. Deus deixou propositalmente a cada um de nós um espaço para ser preenchido pelo seu poder. A nossa alma deseja que a ação de Deus esteja junto de nós. Olha como os salmos nos faz mergulhar dentro dessa graça. O Salmo 42: assim como a corça suspira pelas águas em pleno deserto, assim também suspira nossa alma, porque a nossa alma tem sede de Deus. Nós somos atraídos para estar na presença de Deus. Por isso, a cada momento, a cada encontro, dentro de toda a celebração eucarística, nós mergulhamos nos santos mistérios, nós revivemos o memorial da paixão em toda a Santa Missa e deixamos cada vez mais que a palavra de Deus adentre em nosso coração e faça verdadeiramente aquilo que nós precisamos: converter-nos. É quando Jesus abre a palavra de Deus e nos diz: convertei-vos e crede no Evangelho. Nós precisamos abrir a consciência para cada dia nos converter, cada dia mudar o nosso jeito de ser dentro da ação de Deus. Precisamos deixar que o Espírito Santo vá nos conduzindo lenta e progressivamente para uma verdadeira mudança de vida, para uma verdadeira conversão. E por isso, nesse tempo que estamos vivenciando o tempo litúrgico, a descida do Espírito Santo sobre a igreja, nós precisamos cada vez mais fazê-la reavivar dentro de cada um de nós também. Quando nós lembramos, lá no Concílio Vaticano II, quando o Papa João 23, ele diz: o novo Pentecostes, um novo ar está entrando dentro da igreja. É isso que acontece. O Espírito Santo, o novo Pentecostes, esta ação renovadora que abre a nossa igreja, restaura a nossa igreja, dá força. São Pedro, olha, São Pedro, muitas vezes nós lembramos ele, o apóstolo Pedro teve tanto medo quando Jesus foi preso, que o negou três vezes. Entretanto, logo depois que ele recebeu o Espírito Santo, transformou-se num homem corajoso e ousado, que chegou a pregar uma grande multidão. Essa é a prova do Espírito Santo. Nós precisamos também, padre, reconhecer tantas pregações ungidas pela graça de Deus, penetra cada coração, transforma cada coração. Esta unção que muitas vezes nossos sacerdotes recebem da graça de Deus, que estão ali na presença, na força do poder de Deus, né? Em persona crística, nós lembramos tão bem essa língua latina, em persona crística, na pessoa de Jesus Cristo. Nós precisamos entender que nós precisamos rezar muito mais ainda para que tenhamos mais sacerdotes na nossa igreja. Rezar pelos nossos seminaristas. Ontem estiveram junto a nós. Que beleza, né? A gente olha para aqueles filhos e reza pedindo para que cada vez mais o coração se encha da graça de Deus. Porque vocação é um chamado sagrado. E esses que são chamados, nós queremos cada vez mais enriquecê-los. Enriquecer a alma deles com as nossas orações. Por isso, amados irmãos e irmãs, vamos pedir que o Espírito Santo cada vez mais faça morada em nossos sacerdotes, na nossa igreja, ao Papa, aos bispos, aos padres, aos diáconos, às nossas lideranças, aos nossos seminaristas, que são impulsionados cada vez mais para buscar esse caminho de santidade e assim também ensinar aos seus filhos a ter certeza, também ser aquelas ovelhas que Jesus tanto cuidou e tanto amou e designou, aqueles também que serão aqueles que vão cuidar e zelar das minhas ovelhas. Vocês, padres, nós também, diáconos e tantas lideranças, temos essa linda missão, que pela ação do Espírito Santo nós possamos também cuidar das ovelhas que Deus assim, que Jesus assim nos colocou, né, aos nossos cuidados.
0: E falando em bispo, nosso bispo Dom Adilson, na quarta-feira
7: esteve de aniversário,
0: completou mais um ano de vida. E fico feliz, né?
7: Sexagentário, né?
0: Isso,
7: 62.
0: Vamos 61.
7: 61.
0: Exatamente.
7: A minha idade, padre.
8: A sua idade, 61?
7: 61.
8: Ou eu pensei que era 50.
7: eu olhando para o senhor, eu também imaginei que o senhor tivesse ali seus 45, né?
8: Ah, claro. Ah, isso é verdade. Isso. Obrigado pela generosidade. A pessoa generosa sempre será mais abençoada. Mas só,
7: então vamos lá. Quem sabe o senhor chegou no 44. mas é bom. É bom, né? Celebrar o dom da vida, né? É bom cada vez mais. Deus nos deu essa graça e precisamos também assim cultivar essa ação, porque Deus amou-nos e ama-nos, e antes de nós amarmos a Deus, foi Deus que nos amou primeiro. Ele nos concedeu estar aqui, nos deu um templo que é o nosso corpo, nos deu o templo vivo que é o Espírito Santo que mora também em nós. Que bom, reconhecemos e valorizamos cada vez mais o dom da vida. Por isso Deus tem ciúme, que é a palavra de Deus. Deus tem ciúme da obra que ele criou,
8: é verdade.
7: Vamos ir lá cuidar dos nossos templos, que é o nosso corpo. Vamos buscar alimentação saudável, fazer exercício, vamos ter uma vida espiritual, né? Voltada pela graça de Deus. Nós precisamos ser alimentados também, bem nutridos, mas também temos que nutrir também a nossa alma.
8: Muito bem, aí, Diácono, nós vamos agora, esta música é muito bonita, ela inclusive nos faz pensar sobre aquilo que aconteceu lá em Pentecostes, o que deve acontecer hoje, através da Escola Cantorum Souza Lima, estaremos aqui reunidos como estavam em Jerusalém.
7: É, do Pentecostes, isso mesmo.

0: 11:59, obrigado pelo carinho da sintonia. Nós vamos a mais um intervalo e depois, é claro, você pode. Você vai continuar conosco aqui. A partir das 13:30 você poderá interagir conosco através da sua participação pelo telefone 3626-5177. Mas a partir das 13:30.
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9: 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São 13:01 na Rádio Tubá.
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0: Treze horas e 3 minutos, eu falei que voltaríamos em seguida e de fato foi. Que bom que você está aí do outro lado nesta hora já, Diácono, nesta hora alguns estão descansando, outros estão ainda almoçando, estão trabalhando, dirigindo seu carro, preparando aí, quem sabe, a casa ou preparando a visita de alguém muito importante hoje ou amanhã. E em Jaguaruna, lá no Salão de Festas, nós estamos lá com os festeiros, mas a Comissão de Patrimônio preparando a nossa tarde e noite de hoje, preparando também o dia de amanhã. Nós queremos pedir a Deus que abençoe. E não apenas nós que estamos em Jaguaruna, há muitas festas neste sábado e também neste domingo. Festas em honra a Santa Rita, por exemplo, aqui isso. Nós temos a comunidade de Morrinhos, a festa em honra a Santa Rita, e muitas festas em honra ao Divino Espírito Santo. E lá no Sangão, que é filha de Jaguaruna, é também a festa de emancipação político-administrativa. Então tem festas para todos os gostos.
12: Todos os gostos, todos
0: e
12: os
0: Tubarão, lados. Tubarão, temos a festa aqui também de comemoração do nosso município de Tubarão. Onde quer que você esteja, faça da vida sempre uma festa. Um abraço também aqui pro meu sobrinho Reginaldo, que ontem à noite veio rezar, dizer assim, ó, primeiro rezar, depois festejar. Por quê? Porque hoje também está completando mais um ano de vida. Então, parabéns, Regi, de todos nós, e a quem está de aniversário também, nossos cumprimentos. Ontem à noite, após a missa, um casal, que é aqui de Tubarão, estava celebrando 50 anos de feliz matrimônio.
12: Olha, que testemunho bonito.
0: Exato, é. E eles têm três filhos, três meninos, né, já grandinhos, e já casaram, também têm seus filhos. Então, ontem lá estavam os avós, um filho e os netos, agradecendo o dom da vida, né, do matrimônio. É uma graça, de fato, a família, e a partir da família nós temos... os filhos que vão nos ajudar, seja a evangelizar, que vão nos ajudar a cuidar da coisa pública, que vão ajudar a cuidar da saúde, vão ajudar a cuidar também da natureza. Então, cada um, até perguntava para um deles, o que é que você está? Ah, não, eu quero ser engenheiro. Aí o outro ainda não decidiu o que pretende ser. Muitos estão nessa fase agora. Ou às vezes a gente quer ser uma coisa e depois acaba sendo outra.
12: Exatamente.
0: E o diácono, quando era pequeno, queria ser.
12: Eu não tinha ainda uma motivação. Eu ainda queria, estava na área da contabilidade, depois fui para a área da saúde e acabei entrando no ramo da linha veterinária.
0: Que também é da saúde.
12: Também é da saúde animal. Exatamente.
0: Saúde isso. Animal.
12: Juntou as duas coisas, né? Trabalhei um pouco em hospital, um pouco lá no hospital, a gente trabalha em diversas áreas, e logo em seguida fui trabalhar na agropecuária, até no sentido, quando eu cheguei lá, passei a conhecer principalmente os medicamentos, né? E assim, tantos medicamentos que a gente conhecia na

0: a linha pet. E a gente começou a também direcionar também mais a nossa loja também para essa realidade da linha pet. Largamos um pouco o direcionamento dos grandes e voltamos o nosso olhar aos pets, e que foi o que geralmente desenvolveu um pouquinho a mais, né?
1: É interessante que hoje neste universo existe, né, até o final dos pets é um final diferente do final do passado, né?
0: Exatamente, diferente.
1: Estávamos conversando isso ontem à noite, que por exemplo, a cremação, né? E não só a cremação, o guardar as cinzas
0: também
1: do pet.
0: Hoje também até já existe as urnas fúnebres também para os pets, também existe já junto com a cremação e tudo. Um lugarzinho até para levar também. Sim. A cinza também, já temos também.
1: Então, olha, claro, eu sempre digo assim, se você deseja ter um animal, não importa de que espécie e de que tamanho, você tem que oferecer condições, né? E sobretudo a questão da saúde, porque tanto uma doença animal, ela pode afetar do outro animal.
0: Do outro animal. por isso que geralmente nós precisamos ter consciência que é necessário ter os diversos cuidados com o seu pet, né? Principalmente quando nós somos orientados pelos médicos veterinários, que são os profissionais dessa área, que vão sempre nos conduzir. Um animal bem tratadinho, bem vacinadinho, bem cuidado, orientado por o quê? Por uma equipe que tem condições dessa orientação, também tornarão-se ali também um membro daquela família, né? Muitas vezes tem gente que diz, muita gente está chamando de filhos. Não, não é bem assim, né? Não tratamos os animais têm o seu lado. Filhos é bem diferente, né?
1: É verdade. É. Essa diferenciação, né, com todo o respeito ao mundo animal, que se manifesta de uma forma, às vezes, também carinhosa, porque se eu acolho um animal, né, com carinho, ele vai também retribuir, né, com certo carinho. Se eu acolho o animal já com um objeto na mão para agredi-lo, ele poderá até vir uma vez, mas nunca mais voltará.
0: Eu desde criança amei os animais, amo muito os animais, muito, muito, muito. Ali na nossa loja, nós cuidamos daqueles que passam ali, não só ali, até lá na praia. Ali nós já contamos 18 que nós tratamos, cuidamos, quando eles estão doentes também, damos algum remédio. Fizemos isso.
1: Eu sou testemunha de que fora existe todo o aparato, tanto de alimentação quanto da água, para que os pets
0: também
1: saibam de que ali não precisam tocar na campainha para pedir.
0: Outro dia eu saí daqui da rádio e fui visitar uma família no Riachim que me pediram. Aí eu passei, olhei para em frente da minha loja, olhei assim, parece que as casas do cachorro que ficam lá na frente, sim, parece que estão tudo cheias. Quando eu cheguei, tinha 9.
1: Eles inauguraram. E usaram. É só, se estão ali, vamos fazer uso delas, né?
0: Faz parte. Deixa eles ali, não fazem nenhum mal. Ali tem a comida, tem a água, tem a casa, tem tudo ali para eles.
1: É verdade. Mas que bom, então, olha, somos agradecidos mesmo também por todo o trabalho de evangelização que acontece nas nossas paróquias, nossas comunidades, através das pastorais, movimentos, associações, e sempre que se faz uma festa, há muita gente envolvida. Muita gente envolvida, e de modo especial, aqui me refiro à festa em honra ao Divino Espírito Santo, embora a festa em honra à Nossa Senhora das Dores já esteja sendo preparada, desde setembro do ano passado. A festa em honra ao Divino Espírito Santo também já foi sendo preparada a partir de junho do ano passado, e de uma forma muito concreta, indo às comunidades a partir do dia 11 de janeiro, como fomos, e agora então ela acontece na nossa Igreja Matriz. A todas as famílias, a nossa gratidão, aos noveneiros, noveneiras, também às pessoas que fazem suas doações, maiores ou menores, as pessoas que participam também adquirindo um ingresso, seja de almoço ou desfrutando de algo que durante a festa é oferecido, ou a pessoa que adquiriu lá também a cartela do bingo, e todas as pessoas que estão no trabalho, né? O trabalho gratuito, a semelhança dos nossos festeiros, e depois as equipes, né, diácono, que se disponibilizam tanto na parte celebrativa, a parte litúrgica, quanto na parte também social, de acolhida, no bom andamento de todas as coisas.
0: Exatamente, eu vejo assim como é linda a nossa igreja. Nós, quando lembramos as Sagradas Escrituras, que não vai dizer que Jesus é a pedra angular, os dois alicerces, as dois

0: esteios da nossa igreja, que são os 12 apóstolos, e temos a nossa, o nosso grande edifício de pedras vivas que a nossa igreja constitui. Cada um tem o seu devido lugar, e quando nós terminamos em toda a celebração eucarística, nós vimos, né, quando nós bendigamos ao Senhor sobre a nossa tarefa realizada, nós vemos como é necessário, como é importante a participação de cada um das nossas lideranças, né? Desde os nossos coroinhas até o nosso padre, que está ali presidindo a Santa Missa, como nós temos a nossa realidade, o nosso lugarzinho certinho ali. É importante, por isso, não podemos, né, facilitar, não podemos quebrar esse vínculo de amor que gera a igreja, que é esta ação do poder do Espírito Santo. E falando na ação do Espírito Santo, falando na palavra de Deus, nós também vamos agora abastecermos, né?
1: Perfeito.
0: E refletir isso, um pouquinho do que a palavra de Deus já vai nos colocar neste santo domingo, domingo da grande solenidade de Pentecostes, a descida do Espírito Santo sobre a igreja.
1: O nascimento da igreja, nós celebramos exatamente com a vinda do Espírito Santo, o nascimento da igreja. Por isso, eu estava me referindo a todas as pessoas que nos ajudam a formar a comunidade, a fazer acontecer, né? A educação da fé, e neste universo celebrativo, todas as pessoas que, mesmo silenciosamente, elas contribuem. Muitas vezes nós temos a ideia de uma pessoa e não sabemos que aquela ideia que está sendo executada, ou que aquela sugestão veio de uma pessoa que não conseguiu estar ali, mas foi importante ela ter dito, ter disse, olha, eu acho que se fizerem assim, sairá tudo muito bem. Então nós vamos agora abrir os nossos corações, acolhendo a palavra de Deus, que hoje e amanhã nossas comunidades tomarão parte.
0: E a palavra que nós iremos abastecer nosso coração neste santo domingo, dia do Senhor, a solenidade de Pentecostes, é o Evangelho de João, no capítulo 20, versículos de 19 a 23. Ao anoitecer daquele dia, o primeiro da semana, estando fechadas por medo dos judeus as portas do lugar onde os discípulos se encontravam, Jesus entrou e, pondo-se no meio deles, disse: a paz esteja convosco. Depois dessas palavras, mostrou-lhes as mãos e o lado. Então os discípulos se alegraram por verem o Senhor. Novamente Jesus disse: a paz esteja convosco. Como o Pai me enviou, também eu vos envio. E depois de ter dito isso, soprou sobre eles e disse: recebei o Espírito Santo. A quem perdoardes os pecados, eles lhe serão perdoados. A quem não o perdoardes, eles lhe serão retidos. Palavra da salvação.
1: Glória a vós, Senhor.
0: Amados irmãos e irmãs, Deus é sempre fiel as suas promessas, não deixando órfão a comunidade dos discípulos, mas derramando sobre os cristãos o Espírito Santo, o Paráclito, a terceira pessoa da Santíssima Trindade. Essa manifestação divina revela a riqueza da vida nova proposta pelo ressuscitado, tanto na missão discipular, quanto na maneira de acolher a graça divina. A festa do Espírito Santo, Pentecostes, que dá a vida, que renova e transforma todas as coisas e que foi derramado sobre os apóstolos, para que eles pudessem continuar a missão iniciada por Jesus. Celebramos neste domingo essa grande solenidade de Pentecostes. É a festa do Espírito Santo, que dá vida, que transforma todas as coisas e que foi derramado sobre os apóstolos para que eles pudessem continuar sempre no caminho santo e abençoado. O evangelho desta solenidade revela para nós o primeiro encontro que o ressuscitado teve com os seus discípulos. Foi nesse mesmo dia que o Espírito Santo foi derramado sobre eles, através do sopro: recebei o Espírito Santo. São João começa o texto dizendo que no primeiro dia da semana, isto é, no dia do Senhor, o domingo, os discípulos estavam reunidos com as portas fechadas. Estavam com medo de serem perseguidos, como Jesus, pelos judeus. É nessa realidade de medo que o judeu sempre está ali e Jesus se coloca no meio deles e oferece o primeiro de seus dons, a paz. Os discípulos reconhecem Jesus depois de lhes oferecer o dom da paz e mostra suas chagas. Na certeza de que eles estavam diante do Senhor, seus corações se alegram. E mais uma vez Jesus lhe oferece a paz como primeiro de seus dons, para que depois os discípulos irão reconhecer, se necessário, possuir continuar a missão, pois ela é o próprio Jesus. Depois que Jesus se apresenta e é reconhecido, sopra sobre os discípulos o Espírito Santo, para que sua força e na força do seu poder possam ir em frente à missão, à grande missão, e anunciar o Evangelho do Reino. É na força do Espírito Santo que eles serão testemunhas sem medo e em paz. E com a força do Espírito Santo serão revigorados e fortalecidos para o trabalho missionário. Por fim, Jesus dá aos discípulos o poder de perdoar os pecados. A quem perdoardes os pecados, eles lhes serão perdoados. A quem não perdoardes, eles lhes serão retidos. Na força do Espírito, eles terão condições de expulsar o mal do coração das pessoas. Cheios do Espírito Santo, terão autoridade para isso, pois o Espírito ressuscitado destrói tudo o que impede a pessoa de ser cheia das coisas de Deus. Na festa do derramamento do Espírito Santo, Pentecostes, sobre toda a igreja, somos chamados a renovar sua presença em nós, deixando que esse raio de luz aqueça nossos corações, para que aliviados, fortalecidos e revigorados possamos levar a mensagem da boa nova a todas as pessoas. Quando vier o Espírito da Verdade, ele vos anunciará e vos conduzirá à plena da verdade. Amados irmãos e irmãs, deixamos-nos ser sempre conduzidos pela graça do poder que emana do Pai e do Filho. Deixemos-nos ser conduzidos e seduzidos por esta grande ação. A sedução do mundo nos leva ao pecado e o pecado nos leva à morte. Mas a sedução de Deus, essa sempre vai nos levar à vida. E nós queremos vida. Por isso, vamos nos colocar diante da presença de Deus cada vez mais, quando o nosso coração, a nossa alma, deseja sempre. Quando vier o Espírito da Verdade. Por isso, com essa canção, vamos nos colocarmos cada vez mais e pedir que o Espírito da Verdade venha sobre nós. E vamos pedir que ele sopre. Sopre sobre nós, sobre a sua igreja, sobre todos os seus liderantes, esta grande ação.

Do 13 e 13, é verdade, 13 e 24. Maravilha, estamos aí firmes e fortes. Eu renovo o convite para você estar conosco hoje. Hoje, se o tempo permitir, nós sairemos lá. E fica ali na Avenida Duque de Caxias, na passagem do trem. Quando ali você vai olhar a passagem do trem, fica ali a contabilidade diferencial. Ali nós teremos então o Terno de Reis, às 18 horas, às 18h30. Caminharemos com a Corte Imperial até a Igreja Matriz. Quando na Igreja Matriz teremos aí a Santa Missa presidida pelo Padre Antônio Vander, com a animação dos Filhos de Sião, e a liturgia a cargo da Pastoral da Comunicação. Depois, no Salão de Festas, movimento de barraquinhas, teremos aí praça de alimentação, o tradicional aviãozinho, isso mesmo, e ainda teremos como atração cultural, teremos aí, temos também a exposição do Museu de Jaguaruna, e ali a caravana, a caravana Som da Viola com o Adriano Marçal. Tudo isso hoje. Amanhã, 6 horas da manhã, alvorada festiva com a banda Amor à Pátria, que também estará hoje à noite, hoje à noite. Às 9 horas, o início do cortejo imperial, indo em direção à Igreja Matriz. Às 9h30, um pouco mais cedo dessa vez, 9h30, a Santa Missa, presidida por mim, e com a presença dos nossos diáconos, dos festeiros e festeiras, a apresentação dos novos festeiros e festeiras, a coroação também aí do rei, e no almoço, depois da missa, ali no Salão de Festas. Olha, adquira seu ingresso hoje, não deixe para amanhã, porque a equipe toda tem que preparar, não queremos que falte nem gente e nem que sobre comida, porque nesse tempo é preciso trabalhar sempre com uma organização prévia aí de quantas pessoas estão tomando parte do almoço. Após o almoço, teremos o início aí do leilão de animais, de todas as espécies e todos os tamanhos. Vai adquirir também o seu animal participando do leilão, isso. E depois, às 16h30, novamente iremos à avenida, com o início do cortejo até a Igreja Matriz, tendo a missa de encerramento presidida pelo padre Jean Marcos Felisberto, e com a presença dos festeiros, novos. É sempre uma tradição que cada ano novos festeiros assumam esta missão, como também assumiram a missão neste ano o Éder e a Roberta, o Ederson e a Elizabeth, o Emerson e a Claudineia, Claudiceia, o Fábio e a Priscila, o Jânio e a Priscila, o Matheus e a Bruna. Muitíssimo obrigado a eles e a todas as famílias que nos possibilitaram. E após a missa de encerramento, nós teremos então ainda no salão todo aquele movimento específico de uma grande e bonita festa. Vá a Jaguaruna, não perca, porque são 126 anos de festa. Por isso que não teremos a missa às 8 horas, mas teremos às 9h30, não teremos às 19h, mas teremos às 17h, certo? Então vocês já estão aí convidados. E eu quero trazer então essa canção agora, Move-te em Mim, com o grupo Eterna Aliança.

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7: 13:37, estamos aí com uma temperatura agradável, é para nós aqui, né? 18 graus, estamos encasacados. E você também, ao sair de casa, é, não facilite nesses dias frios. Ah, mas eu sou acostumado, sim, é verdade. Você pode, mas às vezes a imunidade pode não estar tão boa, tão alta como você pensa que está. Então, proteger-se é também sinônimo de amar-se e ajudar a outra pessoa a proteger-se também. É, então, aí surgem as campanhas de solidariedade neste tempo frio, seja a campanha através de um cobertor, seja a campanha através de um agasalho, ou mesmo um outro cobertor, que é o alimento. O alimento, ele cria, ajuda a fazer com que a pessoa fique aí protegida. E falando em proteger-se, em campanha, nós temos aí, nós temos o dia 4 de junho, é o dia de Corpus Christi. Isso, na nossa Jaguaruna, nós teremos então na parte da manhã a confecção dos tapetes, dia 4 de junho, e às 15 horas a celebração eucarística, e na sequência iremos às ruas levando Jesus eucarístico para abençoar toda a cidade, as casas, o nosso povo. E estou falando de Jaguaruna, com certeza na tua paróquia também haverá ou na parte da manhã, tudo na parte da manhã, ou uma parte, no caso, a confecção dos tapetes de manhã e a missa e a procissão à tarde. Vale a pena você se interessar, eu sei que algumas também têm aí, como falei agora, essa campanha do agasalho, ou a campanha do cobertor, ou a campanha da cesta básica, são campanhas que são importantes quando a gente ajuda a diminuir a fome, ou ajuda a diminuir o frio na vida do nosso irmão. 13:39:39, vamos lá, quem desejar ligar para o 36265177, será um prazer, nós atenderemos, e você, a primeira pessoa que ligar, poderá rezar um Pai Nosso, uma Ave Maria. Boa tarde.
5: Boa tarde, Padre Pedro.
7: Tudo bem, seu Antônio?
5: Tudo bem, graças a Deus.
7: Que coisa boa, o senhor também sente frio?
5: Mas eu tô aqui sentado na cama e tô escutando o Padre Pedro viajar.
7: Que coisa boa, na cama ali, o cobertor deve estar bem grossinho, né? Ótimo, ótimo. Então, seu Antônio, por quem o senhor gostaria de rezar?
5: Eu gostaria de rezar aqui para mim, pro meu filho, pra minha mulher que tá ali, e para os meus dois netos, os meus filhos, a minha madrinha que mora lá no Sangrão, e para todos os meus vizinhos aqui.
7: Que bom, seu Antônio. Então, seu Antônio, o senhor pode rezar um Pai Nosso e depois uma Ave Maria.
5: Pai nosso, está no céu, o vosso nome venha, nós, o vosso reino seja feita, a vossa vontade, assim na terra como no céu.
8: O pão nosso de cada dia nos dai hoje, perdoai as nossas ofensas, assim como nós perdoamos a quem nos tem ofendido, e não nos deixeis cair em tentação, mas livrai-nos do mal. Amém.
7: Ave Maria.
5: Ave Maria, cheia de graça, Senhor, convosco, bendita a vós entre as mulheres, bendito é o fruto do vosso ventre, Jesus.
8: Santa Maria, Mãe de Deus, rogai por nós, pecadores, agora e na hora de nossa morte. Amém.
7: Um abraço, seu Antônio.
5: Oh.
7: Abraço à nossa família, a todas as famílias aí do Encruzo.
9: Do Encruzo.
10: E as famílias.
9: Comunidade Santa Luzia.
7: Perfeitamente. É, ali aconteceu a última novena em honra ao Divino Espírito Santo no sábado passado. Boa tarde.
11: Boa tarde, Pai.
7: Tudo bem? Oi. Alô.
11: Alô?
7: Tudo bem?
11: Tudo.
7: Com quem estamos falando?
11: Maria Marcelina, aqui de Braço do Norte.
7: Ah, dona Maria de Braço do Norte. Tudo tranquilo em Braço do Norte?
11: Graças a Deus. Um pouco frio, mas tá tudo tranquilo.
7: Isso, só sente frio quem está vivo.
11: É isso aí.
7: Então, por quem a senhora gostaria de rezar, querida?
11: Ô, Padre Pedro, eu quero pedir oração para todos os padres. Para todos os diáconos, o nosso bispo, o Papa, Santo Padre Papa, e para todas as famílias.
7: Que bom.
11: Que Deus abençoe com muita saúde e paz. O resto a gente corre atrás, né?
7: Isso mesmo, dona Maria. Então a senhora pode rezar uma Ave Maria.
11: Ave Maria, cheia de graça, o Senhor é convosco. Bendita sois vós entre as mulheres. E bendito é o fruto do vosso ventre, Jesus.
8: Santa Maria, Mãe de Deus, rogai por nós, pecadores, agora e na hora de nossa morte. Amém.
11: Obrigado, Padre Pedro, que Deus abençoe a todos.
7: Um abraço também, obrigado também, dona Maria. Deus abençoe vocês todos aí de Braço do Norte, Braço do Norte.
11: Obrigada.
7: Padre Pedro Paulo.
9: Diácono Simão.
7: Simão, e
9: isto.
7: E também o padre Vanderlei.
9: Vanderlei.
7: Isso. E Braço Norte tem muitos filhos, né?
9: Que é um berçário grande.
7: Um berçário vocacional.
9: Exatamente.
7: Isso. Boa tarde.
12: Boa tarde, Padre Pedro, né? A Terezinha.
7: Ô, dona Terezinha, a senhora.
12: Terezinha de Campari.
7: Isso, querida, a senhora poderia diminuir um pouquinho o volume do seu rádio, fazendo favor?
12: Tá. Deu?
7: Um pouquinho mais.
12: Tá.
7: Beleza.
12: Pode? Como é que vai você aí com esse frio?
7: Nós estamos aí procurando casacos, dona Terezinha.
12: É. Quem tem casaco, sem casaco, mas fica bem.
7: Isso mesmo.
12: E Deus ajude.
7: E uma sopinha quente de vez em quando também só vai.
12: É, uma sopinha não é, uma sopa não é ruim, né?
7: Não, muito gostosa.
12: Tá, é para rezar.
7: Isso, pode rezar, querida.
12: Tá, Tá, então eu quero rezar com todos os meus parentes, tá? Parentes e doentes.
10: Sim.
12: Tudo, tá?
10: Certo.
12: E todos os padres.
10: Beleza.
12: Pai Nosso.
10: Ave Maria.
12: Ave Maria, cheia de graça, Senhor, e convosco. Bendita
10: sois vós entre as mulheres e bendito o fruto do vosso ventre, Jesus.
13: Santa Maria, Mãe de Deus, rogai por nós, pecadores, agora e na hora de nossa morte. Amém.
10: Obrigado, dona Terezinha, Deus abençoe.
12: Você também.
10: Saúde e força.
12: É uma boa festa que eu não posso ir festa por causa de meus joelhos.
10: Certo, mas que bom, reze por nós, que nós rezaremos pela senhora.
12: Treze e quarenta e quatro,
10: isso mesmo, não perca tempo, ligue já. Boa tarde.
14: Boa tarde, Padre Pedro.
10: Tudo bem?
14: Tudo bem.
10: E daí, Vanilda, como está?
14: Tudo certinho, aqui na cama enroladinha, né, Padre?
10: Ah, isso.
14: Padre, eu peço oração por mim, pela minha filha Maria Eduarda e seu esposo Bruno. Minha filha Rafaela e seu esposo Adriano, meu netinho do coração Pedro. Eu peço oração também pela Dina, pela Lida, pelas pessoas doentes. Peço também por você, Padre Pedro, o Diácono Raul e toda a sua família. Padre Aristélio, que teve de aniversário na segunda-feira. Posso rezar uma Ave Maria?
10: Pode, pode.
14: Ave Maria, cheia de graça, o Senhor é convosco. Bendita sois vós entre as mulheres, e bendito é o fruto do vosso ventre, Jesus.
13: Santa Maria, Mãe de Deus, rogai por nós, pecadores, agora e na hora de nossa morte. Amém.
14: Santa Rita de Cássia,
13: rogai por nós.
14: Salve Maria.
10: Salve Maria.
14: Final de semana.
10: Obrigado, igualmente. Deus te abençoe. Um abraço também pro Jeff. O Jeff lá da Pescaria Brava com São Paulo.
9: É, da Figueirinha, isso. Né?
10: É, exatamente.
9: A comunidade da Figueirinha. É, Nossa Senhora, de fato.
10: Estão veraneando no inverno. Veraneando agora, né? Lá na Pescaria Brava. Um abraço pro senhor, o Jeff, pro seu Paulo, pra dona... Dona Preta. Né? Dona Preta vai fazer uma cirurgia do joelho e o seu Paulo tá
9: também
10: consertando outro joelho.
9: Outro joelho também.
10: Meu Deus, olha, fazer o quê, né?
9: É o CPF.
10: É o CPF, né? É a idade.
9: É a idade.
10: Isso, vai a idade. Boa tarde.
15: Boa tarde. Boa tarde, Padre Pedro.
10: Tudo
15: Diácono
10: bem?
15: Raul.
16: Boa tarde, Dona Terezinha.
10: Dona Terezinha, grande Terezinha. Terezinha de Jesus, mas.
15: O joelho é o CPF.
16: É o CPF, é o CPF já, como o padre disse, vaidade. Vaidade da vaidade.
15: Né?
16: Vaidade à frente.
15: O meu também tá doendo. Tô tomando remédio.
16: Sim. E seu CPF e a identidade também.
15: Ó, o 7 e 9 tá pesando bastante.
16: Ainda bem, também. Tá dizem que em 7 e 9, 89, que tomara que pese bastante.
10: 99.
16: Olha, deixa assim.
15: Só vocês mesmo fazem a gente rir, né? Então, eu quero primeiro cumprimentar vocês pela bonita festa que a gente tá acompanhando no vídeo, no WhatsApp, né? E tá muito bonito, que o Espírito Santo ilumine sempre mais essa comunidade de vocês, a paróquia.
10: Amém.
15: Tá bom?
10: 126 anos, dona Terezinha.
16: 126 anos de história.
15: Já pensou,
10: a senhora,
15: né?
10: A senhora quase,
16: quase cansou. Só faltou uns 40.
15: Então, a nossa paróquia vai fazer 40 agora, dia 13 de julho, né?
10: Que
15: foi fundada, né? 40 anos. E eu já estou há 69 aqui.
10: Ô, misericórdia. Então, 39,
15: vim pra cá com 10, 39. Né?
10: Não tinha
15: igreja, não tinha nada. Então, é uma alegria muito grande estar conversando com vocês, porque eu escuto sempre, né? Quero pedir oração pela minha família,
10: certo.
15: Pela paz nas famílias, que haja amor, que haja paz nas famílias, pelos sacerdotes, pelos seminaristas, que ontem estava tão bonito aí a missa, o padre Ilha, né?
10: Isso,
15: então, eu quero pedir muito, muito que Nossa Senhora e Divino Espírito Santo ilumine cada um, cada passo deles, né? Para chegar no sacerdócio.
10: Verdade.
15: O Jonathan vai se ordenar agora em agosto,
10: em
15: né?
10: Perfeito.
15: Isso mesmo. Eu vou ver se chego até lá, né?
10: Chega,
15: tá bom?
10: Chega. E sobra.
16: E sobra.
15: Então vamos rezar, né? Ave Maria, cheia de graça, o Senhor é convosco. Bendita sois vós entre as mulheres e bendito é o fruto de vosso ventre, Jesus.
17: Santa Maria, Mãe de Deus, rogai por nós, pecadores, agora e na hora de nossa morte. Amém.
15: Ó Imaculada Conceição, atendei as preces do nosso coração.
17: Ó Imaculada Conceição, atendei as preces do nosso coração.
15: Um grande abraço para vocês, tudo de bom com esse friozinho. Tô aqui na cama também, como todo mundo diz que tá na cama, né?
7: Misericórdia.
15: Mas é muito bom.
7: Coisa boa.
15: O frio faz parte da vida, né?
7: E nós aqui nesse
15: frio. Grande abraço para vocês.
7: Obrigado.
15: Ótima festa,
7: obrigado,
15: viu?
7: Obrigado.
16: Um abraço. Deus abençoe.
7: Deu até uma santa inveja. Não existe claro. Santa. A inveja não é santa.
16: Não é santa. Mas que deu uma
9: inveja, deu, né?
7: É,
9: como diz aqueles dois que estavam conversando com outros, e o outro estava deitado na rede, ele disse, oxa, não tem jeito, né? Como é bom estar aí, eu queria também, ele disse, toma cuidado, a inveja é pecado.
7: Mas olha, 13h50, um abraço a você que está nos acompanhando na sua casa, aí no quarto ou junto ao fogão, ou a pia, né? Tem gente que tá pondo aí, fazendo a faxina da casa, outros estão dirigindo seu carro, outros estão trabalhando aí, fazendo trabalho voluntário, trabalho comunitário, tem de tudo um pouco, o trabalho de evangelização e na nossa Jaguaruna, trabalho de preparação da festa em honra ao Divino Espírito Santo.
9: Mesmo com esse frio, lá tá tudo vapor.
7: E tem um detalhe, eu estava vendo as torneiras, tem poucas com água quente. A maioria são lá as torneirinhas com água fria. Exato, então um trabalho maior, né? E um teste de resistência.
9: É colocar a mão na água fria, a mão na massa e na água fria.
7: É verdade. 13h51, se alguém mais desejar, poderá ligar, será um prazer nos podermos atender você e também poderemos atender todas as pessoas que sempre costumam aí deixar o seu pedido, o seu recado, é sempre uma alegria. Também um abraço aqui pro Emerson. O Emerson acabou de dizer, olha, estamos aí acompanhando o nosso programa. Boa tarde.
18: Boa tarde, Padre Pedro e Raul.
7: Oi,
18: né?
7: Tudo bem?
18: Boa
7: como tarde. Estamos?
18: Estamos bem, apesar do friozinho, terminei de lavar a louça. Feliz que tem louça para lavar, né?
7: Tem, eu sei que sempre tem. E na hora, muita gente na hora da louça inventa, vou ter que lavar. Pois é, eu acho que aquela flor não abriu ainda.
18: Bem assim.
7: Isso, então, olha, vou ver se o se o vizinho tá em casa, que nada, o vizinho já saiu há tempo.
18: Teve o filho que passou por aqui,
7: tá
18: também
7: quentinha.
18: Olhou a pia, mas deu uma flor. Isso capou. Ô, padre, então é assim, nós vamos rezando, né? Cada vez mais, né? Pelas nossas famílias, pelas nossas comunidades, né? Então que o Espírito Santo seja bem presente, né?
7: Certo.
18: Nesse dia de Pentecostes, né?
7: Uhum.
18: O Senhor vai iluminando, né? Nosso povo, né?
7: É verdade.
18: Para que cada dia mais a gente fique melhor, mais juntinho de Deus.
7: Isso,
18: Nossa Senhora, mãe. Né?
7: Isso.
18: Nossas famílias, nossa paróquia, né? Aqui na minha comunidade, os nossos ministros, né?
7: Falando em paróquia, eu recebi agora de manhã o padre Adson, eu já sabia dessa festa inaugural da Igreja Matriz ali de Magalhães, que será segunda-feira à noite. Eu não poderei estar porque na segunda noite eu estarei presidindo a Santa Missa da Utreia do Movimento de Cursilhos em Jaguaruna, compreendendo aí Jaguaruna, Sangão, Morro Grande, mas estarei em oração por vocês
18: que
7: aí.
18: Bênção.
7: Certo.
18: Que bom, né? Oração é sempre bem-vinda.
7: Isso,
18: né?
7: Exatamente. Olha, diz o padre Atos assim, às 19h30 teremos a dedicação da Igreja Matriz de Magalhães. Sim. Estou fazendo a confirmação dos padres para poder reservar os lugares e organizar jantar. Meu Deus do céu!
18: Maravilha,
7: perdi,
18: né?
7: Um jantar na segunda-feira à noite. Oh, meu Deus! Fazendo
18: não
7: o quê?
18: Não foi dessa vez.
7: Isso, não foi dessa
18: Deus
7: vez.
18: Deus seja louvado, então, né? Sim. O Padre Adson é uma bênção de Deus, né? Aqui para nossa paróquia, né?
7: Certo.
18: Mas que fique muito tempo aí, né?
7: Vai
18: ficar... que sabe, né?
7: É isso.
18: E o nosso bispo. Que fez aniversário agora dia 20, né?
7: Isso, quarta-feira.
18: Então vamos rezar, né? Mais uma Ave Maria, né? Para que nossa fé se fortaleça cada dia mais.
7: Perfeito.
18: Né? Então,
19: Ave Maria, cheia de graça, o Senhor é convosco. Bendita sois vós entre as mulheres, e bendito é o fruto de vosso ventre, Jesus.
20: Santa Maria, Mãe de Deus, rogai por nós, pecadores, agora e na hora de nossa morte. Amém.
19: Então, que Deus abençoe a todos, né? Um final de semana com muitas bênçãos.
16: Amém.
19: Muita paz para cada lar, né? Cada família.
20: Obrigado, querida.
19: Valeu.
20: Deus abençoe. Fique com Deus. Um abraço também. Tchau, tchau. 13h54.
7: Temos mais alguém. Estava tentando ir há pouco aí na. Se você que tentou e não conseguiu, ligue agora. Boa tarde.
21: Boa tarde.
20: Tudo bem?
21: Tudo.
20: Estamos falando com?
21: A Oneide aqui de Jararaca.
20: Ô, Oneide da comunidade da Jararaca. Tudo tranquilo?
21: Ô, Padre Pedro, eu queria pedir uma bênção especial.
20: Sim.
21: Pra minha netinha, que ela tá internada no hospital, na UTI neonatal.
20: Qual o nome dela?
21: É Maria Clara.
20: Ah, Maria Clara. Aqui em Tubarão.
21: Que ela não tá muito bem. Aí a gente tá pedindo um pedido de oração, fazendo uma corrente de oração, que Deus imponha a mão lá sobre ela.
20: Sim. Eu imagino que a preocupação de vocês, né? Vocês que são avós,
21: a gente,
20: né, os pais.
21: Muito aflita.
20: Sim, sim. É, e nós vamos rezar para que este anjo de Deus, né, tenha aí a cura, possa voltar para o convívio familiar. E sim, eu imagino
21: o
20: quanto.
21: O Espírito Santo desça sobre ela, né?
20: Isso, exatamente. É que a medicação que ela está tomando possa resultar aí na recuperação, alegrando a todos, né? Rezemos. Nós estaremos em oração também hoje por ela e por todos vocês. Podemos rezar Ave Maria, então, Oneidinho?
21: Sim. Ave Maria, cheia de graça, o Senhor é convosco. Bendita sois vós entre as mulheres, e bendito é o fruto do vosso ventre, Jesus.
17: Santa Maria, Mãe de Deus, rogai por nós, pecadores, agora e na hora de nossa morte. Amém.
21: Que a Santa Rita de Cássia, que ontem foi dia dela, isso, que é da causa do impossível, que faça alguma coisa por ela, que
20: isso,
21: ela melhore para vir com a gente.
20: Isso, que interceda por ela e que dê a vocês também, neste momento, a serenidade, a confiança, certo?
21: Tá bom, obrigada.
20: Muita força e coragem, querida. Deus abençoe vocês aí. Sertão.
21: Amém,
20: da
21: obrigada
20: Jararaca.
21: A você também.
20: Um abraço, fique com Deus.
21: Tchau.
7: 13h56, se mais alguém, ainda estaremos atendendo, porque depois faremos a nossa oração. Boa tarde.
22: Boa tarde.
20: Tudo bem?
22: Tudo certinho, Padre Pedro, aqui é a Ione, da comunidade Vila Padre Tamar.
20: Ô, dona Ione, que bom ouvi-la.
22: Sempre é um prazer poder conversar com vocês, Padre.
20: Que da mesma forma nós, em podermos atendê-los.
22: Obrigada.
20: Por quem você gostaria de rezar, Ione?
22: Eu quero rezar pela nossa comunidade, pela minha família.
20: Sim.
22: E também quero rezar também, Padre Pedro, pelo Diego, cidadinho aqui da comunidade da Vila Padre Tamar, que hoje está completando mais uma data.
20: Uhum.
22: Que está de aniversário.
20: Certo.
22: E ontem foi o meu genro, Johnny, e a Beatriz Martins, lá da Guarda.
20: Opa.
22: Então eu quero oferecer essa oração para eles, Padre.
20: Uhum. Então, o Ione pode começar.
22: Ave Maria, cheia de graça, o Senhor é convosco. Bendita sois vós entre as mulheres e bendito é o fruto de vosso ventre, Jesus.
17: Santa Maria, Mãe de Deus, rogai por nós, pecadores, agora e na hora de nossa morte. Amém.
22: Obrigada, Padre Pedro.
20: Um abraço,
22: Ione. Feliz de poder conversar com você.
20: Da mesma forma.
22: Um abraço para você também, Raul.
16: Um abraço, Ione. Deus abençoe.
22: Amém.
20: Parabéns aos aniversariantes. Isso. Saúde para todos.
22: Amém.
20: Muito bem. 13h58. E aí, se houver alguém ainda, pode ligar. Se não, nós vamos à oração e depois à bênção. Muito bem. Boa tarde.
23: Boa tarde, Padre Pedro.
20: Tudo bem?
23: Tudo.
20: Com quem estamos falando?
23: Com a Glória aqui do Santo Antônio de Pádua.
20: Ô, Glória.
23: Padre Pedro, hoje eu quero pedir uma benção.
20: Sim.
23: Para minha família.
20: Certo.
23: Para meu filho e por nós também, que faz um mês e 15 dias que a gente perdeu uma irmã.
20: Ah, é?
23: Então a gente é muito triste porque somos uma família muito unida.
20: Qual o nome dela?
23: Zelândia.
20: Ah, dona Zelândia.
23: Ela ajudou sempre nós ali nas festas do Santo Antônio.
20: Sim.
23: Ela morava lá na Penha. E ela sempre, todo ano, vinha ajudar a gente aqui.
20: Olha
23: então,
20: só.
23: Ela foi uma pessoa muito maravilhosa. E que deu, assim, deu conforto para nós e para ela também.
20: Uhum.
23: E por toda a minha família.
20: Sim.
23: E por toda a nossa comunidade. O padre Mateus, que ele é um padre muito maravilhoso também.
20: Uhum.
23: Que virou paróquia nós aqui, né?
20: Sim, sim.
23: Então a gente tá muito feliz.
20: Que bom.
23: E por todos os padres. Que Deus dê uma força para nós todos e para todos os padres. Bastante saúde, bastante paz.
20: É isso mesmo, Glória.
23: É, é o que a gente quer, né, padre?
20: Isso, é verdade. Então, querida, vamos rezar esta Ave Maria nessas intenções e também nas intenções de tantas outras pessoas que vieram a perder seus familiares.
23: Isso
20: eu
23: mesmo,
20: em
23: né?
20: Jaguaruna, tanto o diácono Raul quanto eu.
23: Eu sempre escuto.
20: E sempre temos atendido aí nas capelas mortuárias, na Igreja Matriz. Sepultamentos, momentos que são difíceis, você disse muito bem, fica um vazio no coração, mas também a certeza de que a morte não tem mais a última palavra, quem tem a última palavra é a vida eterna, né? Então,
23: Deus.
20: Que Deus que dê consolo a vocês e o descanso eterno à querida da Zelândia.
23: Ave Maria, cheia de graça, Senhor, e convosco. Bendita suas vós entre as mulheres, e bendito é o fruto do vosso ventre, Jesus.
0: Santa Maria, Mãe de Deus, rogai por nós, pecadores, agora e na hora de nossa morte.
20: Amém. Obrigado, Glória.
23: Obrigada também, Padre Pedro. Bom dia.
20: Bom dia, boa tarde.
23: Boa
20: logo
23: tarde.
20: Mais. Boa
23: tchau.
20: Noite.
23: Tchau.
20: Tchau, tchau.
23: Tchau.
20: Assim como aquele prefeito foi ler o discurso, né? Alguém fez para ele, olha, se fosse manhã, bom dia, boa tarde, boa noite, conforme. E ele leu, bom dia, boa tarde, boa noite, conforme a ocasião. É, fazendo o quê, né? Até. Quando alguém faz algum discurso para alguém, né?
1: É verdade.
20: E aí, ler o texto de outro, nem sempre a gente acerta
1: isso,
20: tudo.
1: Isso, tem que ter um cuidado.
20: Então. Mas vamos agora então à oração, diácono Raul, e a oração e depois a bênção sobre todas as pessoas que estão nos acompanhando e aquelas que também pediram neste momento.
1: A palavra de Deus lá em Romanos no capítulo 2, versículos de 9 a 10 nos diz: o que os olhos não viram, os ouvidos não ouviram e o coração do homem não percebeu, foi isso que Deus preparou para aqueles que o amam. Deus, porém, nos revelou pelo Espírito, pois o Espírito sonda todas as coisas, até mesmo as profundezas de Deus. Amados irmãos e irmãs, por melhor que você seja, Deus pode torná-lo melhor ainda. Não é impossível você mudar sozinho seu próprio coração, mas Deus, através do poder milagroso do seu Espírito, com certeza o fará. Ele fará o que você não tem condições de fazer. Isso significa nascer de novo, nascer no Espírito, se tornar uma nova criatura em Jesus, para que as coisas velhas, coisas do passado, se tornem novas. Quando Jesus entra na sua vida, ele não só renova, mas purifica e regenera o seu espírito. Vamos deixar que Jesus renove nossa mente, nosso coração e todo o nosso ser através do Espírito Santo. Vamos deixar essa luz invadir o nosso interior, peça o fogo ardente que provém do Espírito Santo. Peçamos que o Espírito Santo nos unja com a sua graça. Vem, Espírito Santo, inunda o nosso ser e nos conceda a vossa paz. Nós queremos nos transbordar nesse oceano do Espírito Santo. Por isso peçamos, irmão, essa graça e tenhamos fé e acreditemos que o Espírito Santo, que Jesus prometeu aos seus discípulos e promete a cada um de nós, descerá sobre nós. Que esta fonte de luz, que esta fonte de amor e misericórdia, que provém do Pai e do Filho, desça sobre todos nós. Assim seja. Amém.
20: O Senhor esteja convosco.
1: Ele está no meio de nós.
20: E que pela intercessão da querida Mãe de Deus e nossa Mãe, que esteve presente na vida do Espírito Santo, Desçam copiosas bênçãos sobre você que está aí no hospital, você que está em casa fazendo um tratamento de saúde, você que está acompanhando uma pessoa idosa ou enferma. Que Deus abençoe e ilumine os nossos evangelizadores, nossos membros das pastorais, movimentos, associações e, de modo muito especial, nossa paróquia que está em festa em honra ao Divino Espírito Santo. Que todos sejam abençoados hoje, amanhã e sempre, Pai e Filho, Espírito Santo.
9: Amém.
20: Obrigado, Diácono Raul, obrigado ao nosso grandioso Everton e muito obrigado a você que nos acompanhou pela primeira vez ou já há muitos anos. Bom sábado, um abençoado domingo e logo mais à noite, a vitória rubro-negra.
9: E não percam a grandiosa festa em honra ao Divino Espírito Santo que começou ontem. Estamos hoje com o padre Antônio Vander de Criciúma, lá da Basílica de... Eu esqueci o nome...
20: Isso,
9: de lá de Sara.
20: Exatamente.
9: E amanhã teremos o grande padre Pedro, que está aqui do meu lado, presidindo a Santa Missa às 10 horas da manhã. E à tarde nós teremos nosso querido padre Jean, presidindo a Santa Missa às 17 horas. Então, venham todos participar dessa grandiosa festa em honra ao Divino Espírito Santo. 22, 23 e 24. Amanhã estaremos ali, com certeza, também saindo com o nosso quadro Que o Tempo Melhore, para que nós possamos sair e assim apresentar para o povo que espera todos os anos esta grande participação dos fiéis com essa grande corte. Lembrando, né, lá no passado, os nossos portugueses que aqui vieram e deixaram essa linda tradição.
20: Um abraço!

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0: Amigos da Super Tubá, aquele abraço. Estamos abrindo nosso microfone para mais uma jornada esportiva. Hoje, aqui no Módulo Esportivo, em 13 de maio, na sexta rodada do Campeonato Municipal. A partir de agora, as emoções de Auxiliadora em Porto, na sexta rodada do Municipal aqui de 13 de maio. Com narração de Paulo Garcia, participação Antônio Faustino, Lucas Marcos. Direção de equipe Paulo Garcia, direção-geral da emissora Padre Rafael Uliano, operando a mesa de áudio da Super Tubá, Everton Luiz. Em nome da equipe técnica, da equipe esportiva e da direção da Super Tubá, ao abrir a jornada, eu, Paulo Garcia, estou saudando carinhosamente você ouvinte, desejando uma boa tarde e uma excelente recepção de som. Senhoras e senhores, aquele abraço.
1: É gol, é gol, é gol.
0: Em campo, Auxiliadora com 1 Marcos, 2 Renan, 3 Sapão, 4 Tito, 16 Timba, 51 Zé Neto, 8 Samuel, meia dúzia Espíndola, 41 Sabiá, 99 Cristian, 7 Andrei. O Porto, 1 Eric, 2 Jorge, 3 Riquelme, William e o meia dúzia Léo, 18 João, 21 Aislan, 10 Danilo, número 7 Sorato, 5 Pimba e 11 Paulo. Cristiano Medeiros é o árbitro, auxiliado por Elton Scarce e Pablo Maciel. Alô, alô, Antônio Faustino. E esse jogo, Auxiliadora em Porto, com a bola já rolando aqui em 13 de maio, 0-0, Faustino.
2: Então, Paulo Garcia, um jogo em que o Auxiliadora está tranquilo, né? O Porto precisa da vitória para continuar com chances de classificação na última rodada. É muito difícil a situação do Porto, mas nesse momento, matematicamente, ele tem possibilidades, Paulo Garcia.
0: 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Tem posse de bola aí, a equipe do Auxiliador, a bola para frente, chegou ali no lado direito, passou para tentar pegar essa bola, o Sorato.

0: deixou ela passar, ela fica com a defensiva do auxiliadora, que toca aqui no campo de defesa. Tapão para receber a bola, para jogar pertinho dele. Zé Neto apareceu ali para jogar para a direita. Aqui quem se apresenta, a camiseta número 2, Renan. Renan pisa na bola, olha para um lado, olha para o outro, faz o passe, botou no meio. Já apareceu ali para dominar essa bola, trabalhar o jogador que é o Sabiá. Sabiá soltou lá na ponta, vem que vem o auxiliadora. Auxiliadora tocando no campo de ataque, apertando. Primeiro chute no gol e a bola para fora com perigo. Se perdeu, foi pela linha de fundo à esquerda do goleiro. É só tiro de meta que favorece ao time do Porto. O Eric foi na bola, mas não achou. Ela passou, Antônio Faustino.
1: É, a primeira tentativa da auxiliadora, né? Que é líder do campeonato, com 100% de aproveitamento. E veio com todo mundo, viu? Não é porque está classificado que veio poupou o time, nada. Tá todo mundo aí contra o Porto e tem aí a possibilidade a primeira ou auxiliadora.
0: Eric, goleirão meteu a bola para frente e rebateu aqui a defensiva do auxiliadora. Ela vai chegar pelo meio, aparece ali para fazer domínio Sorato, recua um pouquinho, vem pelo lado Léo para lançar na frente, buscava um pouco mais à frente por aqui o Pimba, mas a bola é afastada novamente pela zaga do auxiliadora. Ficou aqui na frente aí do time do Porto, tentando ali no campo de ataque com o Paulo, abriu para a direita, lá passou o Jorge para receber, ele caminha com a bola, vai levando um pouco mais, meteu pro meio, onde apareceu para receber Danilo. Danilo toca curtinha, faz a bola chegar aqui agora no camiseta número 21. Apareceu pro corte, era o William ali, né? Apareceu pro corte mais uma vez a zaga da equipe do auxiliadora. Lançamento no interior da área, olha o perigo. Andrei invade a área, chuta, defende o goleiro, mandando para escanteio. Bola pela linha de fundo à esquerda do gol, com o goleiro desviando, por isso é mais um tiro esquinado, o primeiro escanteio do jogo nesta tarde aqui em 13 de maio. 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Escanteio cobrado, bola viajou para a área, pintou a cabeçada e o gol. Gol! Christian, de cabeça, a bola depois da cobrança desse escanteio foi no ângulo, na gaveta, não deu pro Eric, que ficou parado no meio do gol, só olhando ela passando, e foi pro fundo da rede, com 5:30 da etapa inicial de partida. Abre o placar o time do auxiliadora, a auxiliadora que meteu 10-0 no sábado, 10-1 aliás, no sábado passado, hoje já está vencendo por 1-0, Antônio Faustino.
1: É, na cabeçada, na cobrança de escanteio, o jogador do Christian ficou livre de cabeça, ele escolheu um ângulo esquerdo do goleiro, que não deu, né? Não deu pro Eric, e o auxiliadora já está na frente, cedinho, 1-0, auxiliadora.
0: 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O tempo passa, meu cronômetro marca. Decorridos agora 6:30 da etapa inicial de partida. No placar da Super Tubá, auxiliadora 1-0 Porto.
2: Hoje a bola rola no Campeonato Brasileiro da Série A. Às 17h tem São Paulo e Botafogo. No mesmo horário, Vitória e Internacional. Às 19h, o Mirassol enfrenta o Fluminense e o Grêmio enfrenta o Santos. Às 21h, o Flamengo enfrenta o Palmeiras.
0: 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Vai para frente o time do Porto. Aqui no lado esquerdo, Léo de cabeça botou a bola na frente. Afasta de qualquer maneira. Renan botou para correr aqui pelo lado direito de ataque. O jogador que é o Sabiá. O Sabiá corria por ali, fez o passe, jogou atrás novamente. O Tito pega na bola, manda pro goleiro, trabalha o Marcos. Marcos saiu da área, virou o jogo, botou lá do outro lado pro Sapão. Sapão um pouco mais à esquerda pro Timba. Timba domina, carrega a bola, faz o passe pertinho dele, passou para receber o Zé Neto para fazer o giro. Já solta pro Samuel, meteu a bola mais atrás aqui novamente. Ela chega com o jogador Sabiá. Sabiá, aliás, era o Renan. Renan pro Sabiá, Sabiá pro Renan. Aperta novamente a auxiliadora pela ponta direita. Bola bateu no zagueiro, se perdeu. Linha de lado, arremesso manual para a auxiliadora. Vai pra cobrança, Renan, novamente. Renan prepara-se para fazer a reposição de bola aqui pelo lado direito no campo de ataque. Vai arremessar, arremessou um pouquinho mais atrás. Quem passou aqui para receber foi o Samuel para fazer o cruzamento. Desviou novamente no William, foi para fora. É escanteio pela ponta. Primeiro gol saiu com escanteio. Agora tem escanteio novamente com 2 minutos da etapa inicial de partida na sexta rodada do Campeonato Municipal de 13 de maio. Vamos à cobrança de escanteio aqui. Na cobrança aqui pelo lado direito, cobrança feita, bola para a área, outra cabeçada por cima do gol. Foi ali, meteu para fora agora o tiro de cabeça, tiro de meta em favor da equipe do Porto, que vai perdendo por 1-0. 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Na sexta rodada do Campeonato Municipal, dia 13 de maio. Primeiro jogo deste sábado. Daqui um pouco tem mais um. E amanhã, mais duas partidas para fechar esta sexta rodada. Para frente vai o time da auxiliadora, faz o corte na defensiva do Porto. William de cabeça botou a bola aqui no setor de meio. Já vai ganhando pelo setor o camiseta número 5 ali. Aliás, era o Samuel, ganhando essa bola um pouco mais aqui pelo meio, trabalhando novamente a auxiliadora, bola recuada, é o Tito dominando e virando pro Sapão. Sapão domina a bola, vai ali carregando já no campo de ataque, empurrou no lado esquerdo, passou o Timba pelo setor para dominar, para ir da jogada individual, tem marcação para cima dele, desvio de bola pela linha de lado, o João mandou para fora, por isso arremesso manual para o time do auxiliadora. Estamos com 9 da etapa inicial de partida, Antônio Faustino, e o jogo aí?
1: Olha, o auxiliador é melhor, né? Bem melhor, inclusive, o Porto ainda não chegou, o Porto precisa da vitória, mas já perde o jogo e ainda não chegou. O auxiliador está dominando a partida neste momento, né? E o Porto tem que se cuidar para não levar uma saraivada de gol como o auxiliador fez na semana passada no adversário. Então, é interessante que ele jogue, mas jogue com cuidado, né? Mas não tem muito a fazer o Porto. Precisa buscar o resultado e é difícil jogar contra o auxiliador, a gente sabe disso.
0: Vamos a mais um escanteio. É pela ponta direita, camiseta meia dúzia, se preparando ali para fazer a cobrança, Espíndola. Ele cobrou o escanteio, botou a bola mais atrás ali, toca o Renan para fazer o cruzamento, para botar na área, cabeçada. O goleiro tira pela linha de fundo, Eric. Foi ali agora, pegou no chão, botou pela linha de fundo. É outro escanteio pela ponta direita para o time do auxiliadora. Vamos à nova cobrança aqui pela ponta direita outra vez. Quem vai se apresentando para repor é o Espíndola. Ele toma distância, vai bater de pé direito. Já está autorizado, já fez a cobrança, levantou, botou na área novamente, pinta a cabeçada ali no meio da área. A bola voltou, defendeu o goleiro na primeira, na segunda. Duas defesas fantásticas do Eric. Foi bem na bola ali para evitar o segundo gol do time do auxiliadora, o Eric, hein, Antônio Faustino?
1: É, o Eric já está fazendo muito bem a parte dele ali, porque senão já estaria 2 ou 3. Então, o Eric está se virando. O problema é que a defesa do Porto não marca, né? Os jogadores aparecem livres para fazer as cabeçadas.
0: 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O tempo passa, meu cronômetro marca decorridos agora. 12 minutos da etapa inicial de partida. Sexta rodada municipal de 13 de maio no módulo esportivo. No placar, auxiliadora 1-0.
2: Na Série B, hoje às 16h, Novo Horizontino e Ceará. Às 18h30, Fortaleza e Londrina. E às 20h30, Juventude enfrenta o Sport.
0: 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Aperta novamente o time do Porto lá pela ponta direita. Sapão aparece bem pro corte, solta a bola, já entregou para o Timba. Timba lançou mais à frente, foi ali para receber agora, para trabalhar o Christian. Bola esticada no comando de ataque e aí tem falta. Na entrada da área, a falta marcada em favor do time do Auxiliadora e pinta o primeiro cartão amarelo do jogo. Foi ali, tomando cartão o Riquelme. Cartão amarelo, o primeiro do jogo, Antônio Faustino.
1: É, exatamente, né? Fez a falta um pouco mais pesada, aí o Auxiliadora tem a possibilidade de fazer o segundo gol e o Riquelme, que é um zagueiro, fica amarelado e é difícil, né? Para comecinho de jogo, você já ficar com o amarelo é bem perigoso.
0: A falta, então, em favor do time do Auxiliadora. 13:30 do primeiro tempo de jogo. Foi para fazer a cobrança o goleiro, hein? O Marcos saiu daqui, foi lá para cobrar a falta. Pelo menos vai se posicionar. Barreira com quatro homens, né? Protegem o canto direito do gol do Eric e ajeita a bola com carinho. O Marcos dá a impressão que ele mesmo é quem vai para a cobrança. O Arthur ainda não autorizou. Partiu o Marcos, bateu bola rasteira, foi ali na área, pintou uma jogada ensaiada. Atacante lá, o Christian, chegou a tocar dela, que ficou com Eric, que botou para frente. E vai chegando o Porto aqui pelo grande círculo. Boa bola trabalhada no campo de ataque. Já o time azul recolhe, vai para frente. O Pimba botou na ponta esquerda. Passou ali para fazer o cruzamento. Léo cruzou, mas a bola amorteceu, ficou na zaga. A Auxiliadora vem novamente, tocando aqui pela direita. Já manda a bola para frente agora. Camiseta número 6, o Léo, o jogador. O Espíndola, que botou ali na frente. No bate-rebate, fica novamente com o time do Porto. Porto vai trabalhando com o Paulo. Paulo vai tocando a bola, deixando com o Aislan. Aislan vai pelo meio, empurrou ali, está colocado agora o Pimba. Pimba virou para a direita, lá está o Jorge. Domina Jorge, levanta a cabeça, olha para frente, recua. Faz o passe ali para o Riquelme. Riquelme toca novamente para o Jorge. Jorge vai carregando e ela se perde e vai para fora. Desviada do jogador do Auxiliadora, por isso é arremesso manual para o time do Porto. 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O tempo passa, meu cronômetro marca. Decorridos 15 minutos da etapa inicial de partida no Municipal de 13 de maio, sexta rodada. No placar, Auxiliadora 1-0 Porto.
2: Pela Série C, hoje às 5 horas da tarde, o Barra recebe o Guarani. Às 7:30 da noite tem Maringá e Santa Cruz. No mesmo horário, Maranhão e Caxias.
0: 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Afastou a zaga aqui, tirou de qualquer maneira o Riquelme. O Arthur já havia parado o jogo, tem dois jogadores caídos, então o Antônio Faustino, jogo está parado aqui com 1-0 para o Auxiliador até agora.
1: É, exatamente, né? Para atender ali os jogadores que ficaram no chão e o Auxiliador perdeu mais uma oportunidade, teve mais uma boa oportunidade aqui, a bola foi retirada ali da área perigosamente e pintou mais um cartão amarelo, né? Subiu mais um cartão ali, o número 5 do Auxiliador foi amarelado, Paulo Garcia. Quem é ele? É o...
0: O número 5? Não é o 51, Zé Neto?
1: Não, é o 15, é o 15. É o Zé Neto, é 51 o número dele?
0: O Zé Neto é.
1: Então tá, foi ele.
0: Foi o que me passaram aqui. Então tomou aí o cartão amarelo. 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Daqui um pouco no intervalo, Antônio Faustino fala sobre o que a gente pode esperar amanhã de Tubarão e Caravaggio. E também de Juventus de Araguá e Ercílio Luz. 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Aproveitar a parada aqui para mandar um abraço aí para o pessoal que está curtindo o jogo, não só aqui em 13 de maio, mas em toda a região. E dizer que comigo hoje aqui o Peru e o Joel. Joel Banana, Joel Nunes, rapaziada que veio aqui para curtir um bom jogo e tomar uma gelada. Ai, que inveja. Tiro de meta, não, falta. Foi uma falta de ataque aí. Está saindo por ali o William, zagueiro que foi atingido, me parece ele. E tem um tiro de, uma falta então para cobrar o goleiro Eric para o time do Porto. O árbitro ainda não autorizou, até porque o jogador contundido ainda não deixou o campo de jogo. Vamos à cobrança. Foi uma falta de ataque, como eu disse, a falta é no interior da área. Bate o Eric, vem a bola para o campo de ataque. Tentou completar de cabeça, o Sorato não alcançou a bola. Ela fica dominada, trabalhada pelo Espíndola. Pisa nela, para lá, para cá. Soltou para o meio. Chega bem, mais uma vez, a equipe do Auxiliadora. Tocando na bola, Zé Neto botando aqui para a direita, buscando novamente o Espíndola. Tira de qualquer maneira, Léo botando pela linha de lado. Arremesso manual já cobrado, cobrou. O Espíndola botou a bola no interior da área. Olha o perigo, chegou ali para bater dela. O Andrei botou para lá, para cá. Tira a zaga novamente, botando para fora. Pela ponta direita, mais um escanteio foi marcado pela arbitragem. 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Escanteio cobrado, bola foi para a área, bateu na cabeça do atacante, ele nem cabeceou ali. O jogador Christian, a bola bateu nele. Se perdeu, foi pela linha de fundo, passou. Não levou perigo essa aí, mas foi um lance interessante, Antônio Faustino.
1: Exatamente, meio no susto, né? A bola chegou ali para ele, ele acabou batendo na cabeça dele, mas mesmo assim ele conseguiu, tentou, né? A jogada, pelo menos. Lamentou pelo que aconteceu, mas só o tiro de meta, então, para a equipe do Porto.
0: Apertou a auxiliadora, já subiu a bandeira, marcado impedimento lá pelo lado esquerdo de ataque. O Sabiá estava por lá impedido. 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O tempo passa, meu cronômetro marca. Decorridos 20 minutos do primeiro tempo de jogo aqui em 13 de maio, sexta rodada do Campeonato Municipal, no placar, Auxiliadora 1-0 Porto.
2: Amanhã, domingo, na Série A do Campeonato Brasileiro, às 4 horas da tarde no Mineirão, o Cruzeiro enfrenta a Chapecoense. Também às 4 horas da tarde tem Remo e Atlético Paranaense. Às 6:30 da noite, o Corinthians enfrenta o Atlético Mineiro. E às 8:30 da noite, Vasco da Gama e Bragantino.
0: 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Boa bola na entrada da área, vai trabalhando bem pelo setor. Aqui no campo de ataque, o jogador que é o Aislan. Aislan foi pra bola, jogou um pouquinho mais atrás, entregou pro Pimba. Pimba virou lá pra direita, passou o Jorge, recebe e cruza, soltou no interior da área, tira de qualquer maneira por ali o Zé Neto, a bola que vai ficar dominada pela esquerda com Sapão. Sapão botou aqui próximo ao grande círculo, antecipa-se para ganhar novamente, o João soltou, a bola botou na entrada da área de pé canhoto, quem bate por ali é o Paulo, pra lá, pra cá, voltou a bola novamente com a defensiva da equipe do Auxiliadora, que vem com o Sapão jogando lá pelo lado esquerdo. Jogou um pouco mais atrás, chama para jogar o Zé Neto, ele domina e ela chega aqui na direita agora. Quem vem para fazer o domínio, trabalhar, é o Renan. Renan pisa nela, tem campo para ir à frente, sinaliza, lança, bota para correr aqui na frente o Christian. Ele vai para a bola, passou ali também, tentando sabiar no bate e rebate, afasta de qualquer maneira a defensiva do Porto. Porto fica com a bola aqui atrás, agora o Renan faz um toque um pouco mais atrás, a bola é pro Tito. Tito recua ainda mais pro Marcos, o goleiro não pode pegar com as mãos, sai jogando ali com o pé canhoto, abrindo a bola pro Sapão. Sapão recolhe no campo de defesa, meteu lá pro lado esquerdo, Timba pega e já toca de primeira, já bota um pouco mais à frente aqui com o Samuel, Samuel com Timba novamente, lançamento feito lá na ponta esquerda, Andrei chegou pelo setor para dominar, para trabalhar, bola tocada mais atrás, apareceu ali para fazer o domínio agora, novamente o Christian, boa bola no interior da área, mas houve o corte ali na hora certa, afastou o João, tirou de qualquer maneira, puxou contra-ataque para o time do Porto, que vem fugindo aqui pela ponta esquerda, aparece bem para fazer o corte, para tirar e botar para fora o Samuel, é arremesso manual para o time do Porto. 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Danilo, mete lá para a ponta direita. Jorge passou para receber, recua, entrega um pouco mais atrás ali, passou o Paulo para tocar nela, voltou para o desarme, mais uma vez o time do auxiliador, e aí tem falta marcada pela arbitragem. Chegou ali, fazendo falta o time do Porto, e o Zé Neto acabou parado na jogada. Já cobrada então esta falta para o time do auxiliador, que vai vencendo por 1-0, com 23 da etapa inicial de partida. Diga. Pensei que tinha chamado o Antônio Falcino, mas não. Outro escanteio. Bola pela linha de fundo. Tirou a defesa para escanteio, mais um para o auxiliador. Uma sequência aí. No mínimo em 5 escanteios até agora para o auxiliador, Falcino.
1: É verdade. É só o auxiliador que tem escanteio, né? O Porto não consegue chegar lá na área do Marcos, né? Tanto que o Marcos veio até cobrar a falta ali e tudo. Então, está muito tranquilo o jogo para o auxiliador. O Porto está tentando se defender e atacar nunca.
0: 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Daqui um pouco, no intervalo do jogo, o que a gente pode esperar amanhã para Tubarão e Caravaggio e Juventus de Jaraguá do Sul e o Ercílio Luz. Daqui um pouco, aqui no intervalo do jogo. Tem a posse de bola mais uma vez, o Léo. Léo toca nela, entregou um pouco mais à sua direita, passou ali para receber o Island, devolveu na direita novamente para o Léo. Léo buscou um pouco mais à frente aqui, mas veio para fazer o desarme. O Zé Neto, aliás, botando pela linha de lado novamente. Vai ficar a bola, trabalhada pelo Espíndola, vai carregando para levar para o círculo central. Já soltou lá para o lado esquerdo, vai aparecendo pelo setor o Timba para lançar, para botar a bola dentro da área adversária. Sobe para cortar de cabeça o William. O William cortou, ela vai ser colocada aqui um pouco mais à frente com o Sorato. Sorato saiu da marcação no bate-rebate, ganha novamente a auxiliadora. Bola pelo setor de meia cancha, aparece aqui para receber pela direita Renan. Renan vai carregando, sinaliza, vai fazer o passe para o Christian. Lançou para o Christian. Christian buscou na ponta esquerda, na ponta direita o Andrei, mas subiu a bandeira, foi marcado impedimento no ataque do time do auxiliador. 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O tempo passa, meu cronômetro marca. Decorridos agora, 25:30 da etapa inicial. No placar do jogo aqui no módulo esportivo em 13 de maio, na sexta rodada do Municipal. Auxiliadora 1. Porto 0.
2: Na Série B do Campeonato Brasileiro, amanhã às 16h, jogam Atlético Goianiense e São Bernardo. Às 16h, CRB e Ponte Preta. Também às 18h, América e Vila Nova. Às 19h, o Avaí na Ressacada recebe Goiás. E às 20h, no Paraná, Operário enfrenta o Criciúma.
0: Abraçando o ouvinte ligado na Super Tuba Auxiliadora em mais um ataque. O chute na entrada da área foi para fora. Christian chutou, a bola passou à esquerda do goleiro, foi para fora e essa aí então não entrou, né? A do Christian, a outra entrou de cabeça. 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
1: Segue o mesmo, né? O auxiliador é dominando, o Porto tentando alguma coisa, mas não consegue, né? Não chegou uma vez ao gol do Marcos ainda, e o auxiliador já chegou em outras oportunidades, com o Eric, inclusive, sendo chamado a fazer duas, três grandes defesas no jogo. A verdade é que é um jogo para o auxiliador, um jogo tranquilo, a gente não vê um esforço dos jogadores do auxiliador, é porque eles estão com o domínio total do jogo e tocando muito bem a bola.
0: Até porque o auxiliador, o Faustino, faz um campeonato impecável, né? 100% de aproveitamento até agora.
1: Exatamente, com esta vitória, ele está chegando a 18 pontos com 100% de aproveitamento. O auxiliador faz um ótimo campeonato.
0: Apertava o time do auxiliador, mas tirou dali de qualquer maneira o William. Meteu o pé na bola, ela atravessou o campo, ficou com o Marcos, que sai trabalhando de pé direito. A bola chega aqui, está colocado o Espíndola. Espíndola toca curtinha, vai ali no toque com o Samuel. Samuel bateu nela, mas botou para fora. Por isso, o arremesso pertence ao time do Porto, lado esquerdo, campo de defesa. Léo Cândido vem ali para fazer a reposição de bola. Ergueu sobre a cabeça, trabalha no campo de defesa, arremessou a bola para trás, entrega para o William. O William toca nela, deixando ali onde está colocado agora o goleiro. O goleiro vai para fazer o toque de bola, para botar novamente no lado esquerdo, defesa. Sai para o jogo o time azul, o time do Porto, e recebe Léo. Léo Cândido tocou, deu de presente para o adversário. Agradece por aqui o Renan, bate na bola. Bateu em cima do Léo novamente, foi para fora. Arremesso manual para o time do auxiliadora. No ataque, pela direita, com 28 jogados na etapa inicial. Cobrado arremesso para o time do auxiliador, invasão diária, afasta Riquelme de qualquer maneira, bola com força, cai aqui no campo de defesa do auxiliador. Quem trabalha aqui pelo setor é o Tito. Tito pro goleiro Marcos. Marcos pro Sapão. Sapão pro Tito. Tito levanta a cabeça, pega a bola, joga na direita. Já passou aqui para receber o Renan. Renan vai carregando, na verdade, Samuel. Samuel vai carregando, fez o lançamento lá pro interior da área, passou ali por toda a extensão da área, goleiro Eric, que foi lá para buscar e jogar pertinho dele. Entrega pro Riquelme, carrega Riquelme, jogou ali pro Jorge. Jorge domina a bola, tentava mais à frente, disputada a bola, se perde, último toque do jogador da equipe do Porto. Por isso, arremesso manual pro auxiliador. Cobrar e perder. Ir à frente o Porto novamente pela direita, dispara para o campo de ataque. Lá no lado direito é o Sorato que vem com a bola. Olhou para a área para fazer o cruzamento. Joga mais atrás ali, passou para receber, carregar o Island. Vai botar novamente a bola atrás, vai tocando, tentando se organizar o Porto com o Jorge agora. Lá pelo lado direito, saiu da marcação, fez o passe para o meio. Uma bola apertada, uma bola curta por ali, mas conseguiu ainda administrar o Porto, que vai trabalhando com Danilo. Danilo para botar no espaço vazio, é entrega errado. Sai para o jogo, mais uma vez auxiliadora, vai com perigo lá pelo lado esquerdo, Christian, ele vem para a área, faz o passe, entrega para o Espíndola, um chute de longe, era o Renan. Chutando de longe, ele pecanhou a bola para fora. É tiro de meta apenas para o Porto. Bola chutada com força ali pela linha de fundo. Era o Espíndola mesmo, chutando bola para fora, essa aí passou alta, sem perigo, hein, Antônio Faustino?
1: É, essa subiu demais, né? Ele tentou caprichar, mas não caprichou tanto assim, de pé esquerdo, pegou a bola, foi longe, foi lá na tela de proteção pela linha de fundo, só bola de retorno para o Porto.
0: 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O tempo passa, meu cronômetro marca decorridos agora. 29:30, 30 minutos da etapa Inicial de partida, no placar da Super Tubá, rádio oficial do futebol. Sexta rodada, Municipal de 13 de maio, Auxiliadora 1, Porto 0.
2: Na Série C do Campeonato Brasileiro, amanhã às 16h30, o Brusque recebe o Anápolis. No mesmo horário tem Amazonas e Ferroviária, Inter de Limeira e Itabaiana. 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
0: 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No ataque, novamente, a auxiliadora foi ali para a bola, para ganhar, para dominar, para bater. O jogador que é o Andrei, ela bate no poste, se perde, vai para fora. É tiro de meta que marca a arbitragem, mas o Eric sentiu, ficou caído aí o goleiro da equipe do Porto. Ele que foi para a disputa da bola e acabou se contundindo, Antônio Faustino.
1: É, vai ser atendido o Eric, né? Por pouco ele não toma o segundo gol, porque a bola acabou explodindo no poste, mas ele ficou sentindo, por isso o árbitro dá uma paradinha, né? O goleiro precisa ser atendido e depois reiniciar a partida. O auxiliador por pouco não faz o segundo.
0: 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No caso de agora. Espalhada aí pelo Brasil e também no exterior e curtindo o som da Super Tubá. Para esse pessoal todo a gente manda um grande e forte abraço. Falta para o Porto. Ajeita a bola Danilo, camiseta número 10. Danilo preparado aí para fazer a cobrança de falta em favor do time do Porto. É no campo de ataque já, é a longa distância. Penso que a bola vai ser erguida no interior da área. Danilo preparado, não está autorizado ainda. Então agora, o Arthur autoriza, ele cobra, levantou, botou no sufoco, de cabeça faz o corte, a zaga novamente, sai pro jogo o time da auxiliadora, correndo ali pelo setor de meia, agora Zé Neto levanta a cabeça, vai fazer o toque, faz o toque, botou um pouco mais da sua direita, quem recebe pelo setor ali é o Samuel, carregando e virando pra ponta direita, trabalha aqui Renan deu um toque curto, já buscava pelo setor de ataque o Sabiá, a bola foi afastada mais uma vez ali pelo William afastou, chamou para jogar aqui pelo lado esquerdo, mais uma vez o jogador que é o Paulo. Danilo também estava por ali, agora ela foi pro meio, né? Já foi inclusive jogada lá para a direita, no espaço vazio aparece o Jorge para fazer o trabalho, ele toca nela, tocou em cima da marcação, sai pro jogo, o Andrei para o time do auxiliador, boa bola, enfiada no campo de ataque, vai pintar mais um, goleiro driblado e gol!

0: Uma bola enfiada na área, apareceu o Andrei, driblou o goleiro e tocou de pé canhoto a bola pro meio do gol e faturou o segundo do auxiliadura. A 20, ou melhor, a 34 da etapa inicial de partida. Agora, auxiliadura 2-0 Porto.
1: Bonito o gol, né? Teve categoria, o garoto da equipe do auxiliadora saiu do marcador e acabou entrando com praticamente com bola e tudo, né? Driblou o goleiro e botou pro fundo das redes. É o segundo do auxiliadora, o auxiliadora que vem fazendo um jogo muito bom e merece esse placar de 2-0. Bonito o gol do garoto Andrei.
0: 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O tempo passa, meu cronômetro marca. Decorridos agora 36 da etapa inicial. No placar da Super Tubá, auxiliadora 2, Porto 0.
2: Na Série D do Campeonato Brasileiro, amanhã às 3:30 da tarde, o Azures do Paraná recebe o Catarinense Blumenau.
0: 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Vai pro campo de ataque, auxiliadora, mais uma vez pela ponta esquerda. Uma bola ali no interior da área, o toque por cima do goleiro, ela foi por cima da trave também, se perdeu. É tiro de meta para o Porto. A auxiliadora desperdiçou uma grande oportunidade em Antônio Faustino.
1: Verdade, Paulo Garcia. E enquanto você falava o tempo e placar, aí o Porto teve a sua primeira oportunidade. Chutou, o Marcos teve a oportunidade de fazer uma defesa. Mas aí, no retorno, quase que o auxiliadora faz o terceiro. A bola foi chutada por cima, né? Subiu um pouquinho, mas poderia ter feito o terceiro gol o auxiliadora.
0: 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Jogo parado, atacante do auxiliador no gramado, sendo atendido. Ele que desperdiçou, na minha opinião, mais uma grande oportunidade. Jogo parado aqui. 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Antônio Faustino, a gente pode conhecer hoje, inclusive, os quatro semifinalistas, né? Hoje não, amanhã.
1: Exatamente. Se o Porto não vencer o jogo dele e o São Gabriel também não vencer, está definido. Porque lá embaixo tem equipes que não chegam mais, né? Então, daí fica totalmente definido, não, porque tem ainda aquela posição ali onde a equipe do aspirantes, né? O aspirante ainda aspira alguma coisa de classificação. Mas pode, o aspirante perdendo, aí também classifica os quatro, né? Com vitória do Juventude, o auxiliador já está, independente de situações, o auxiliador já está. Então, o que a gente sabe é que pode definir hoje os quatro, ou quem sabe ficar um para a última rodada.
0: Pois é, a auxiliadora que está aí ainda aspirando, a auxiliadora não, o aspirante, né? Esperando aí uma possível classificação, mas foi muito mal na semana passada, perdendo 10-1 para esse auxiliador aqui está, né?
1: É, exato, mas ele tem 9 pontos, né? Igual o Juventude, então há uma briga ali por uma das vagas, e os dois também podem classificar, porque acima deles tem equipes com 10, né? Então vamos. A rodada desse fim de semana tem tudo para definir os quatro, ou ficar um aí para semana que vem.
0: 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Joga a bola no campo de ataque o time do Porto, chegando pelo setor ali o Léo, que está impedido, subiu a bandeira, marcado impedimento do camiseta meia dúzia, o Léo, da equipe do Porto, já cobrado o impedimento, bola com força, bola para frente, já vem ali para fazer o domínio mais uma vez o William joga, entrega essa bola, aqui está colocado agora o Aislan, O Aslan correu na frente para receber, mas a bola veio ali no seu costado. Vai ficar dominada, trabalhada pelo Renan. Renan para a esquerda. Riquel, Espíndola é quem domina aqui. Espíndola manda novamente para o Renan. Renan já foi ali um pouco mais para o meio. A bola viaja, vai lá para o lado esquerdo, onde está o Timba, tocando rapidamente, entregando mais à frente ali para o Christian. Christian joga um pouco mais atrás agora, tocando com o Samuel. Samuel virando, botando na entrada da área, vai pintar o chute por cima do gol foi o Renan. Renan chutou, a bola passou, tiro de meta para o Porto, que vai perdendo o jogo. 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O tempo passa, meu cronômetro marca. Decorridos agora 40 da etapa inicial. No placar da Super Tubá, no Municipal de 13 de Maio, aqui no Módulo Esportivo. Auxiliadora 2, Porto 0.
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0: 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Tem a posse de bola. Eric, goleiro da equipe do Porto, jogando essa bola aqui na defesa, virada lá para a direita, já aparece para fazer o domínio, o Jorge vem carregando, ele olha ali a aproximação dos companheiros, botou por cima, tentava botar por cima do adversário, não conseguiu, mas a bola voltou nele e ele faz o passe. Aislan já pega e solta lá pela ponta direita, apertando pelo setor agora Sorato, trabalhando, botando na entrada da área, defesa faz o corte parcialmente apenas, a bola fica dominada, trabalhada com o Paulo, limpou, soltou mais atrás, entregou pro Sorato, Sorato viu, passando para receber, camiseta meia dúzia, Léo Cândido bateu, explodiu na marcação do Renan, voltou no Léo Cândido novamente, limpou bem o lance, soltou pro meio, passou para receber o Danilo, chutou na direção do gol, bola recuada agora pro goleiro. Recua por ali, o Tito bota pro goleiro, que chama para jogar a ponta esquerda. Lá está o William carregando a bola, evitando a saída pela linha de lado, acreditou, foi na jogada, ele vai balançar para lá, para cá, invade a área, vai para a área, por baixo o corte é feito, perde a bola. Mais uma vez por ali, o Christian, em outra boa jogada do auxiliadora, no campo de ataque, Faustino.
1: Exatamente, mais uma tentativa de fazer o terceiro gol, né? O auxiliadora que está atrás da marca do terceiro gol, sem forçar, está jogando com tranquilidade o auxiliadora e o Porto não está conseguindo marcar, né? Esta aqui é a verdade. O Porto teve um chute a gol até agora, já está quase terminando o primeiro tempo e ele não aconteceu. O auxiliadora é quem faz o domínio.
0: 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Você está bem, está na Super Tubá, com 43 minutos da etapa inicial, já estamos aí chegando, né? Já no finalzinho do primeiro tempo, no intervalo você curte aqui na Super Tubá. Comentários de Antônio Faustino sobre o que esperar amanhã de Tubarão e Caravaggio e amanhã também de Juventus de Jaraguá do Sul e Ercílio Luz. E as informações aí do que vai acontecendo também no mundo da bola. O árbitro aponta o centro do gramado e determina o final do primeiro tempo aqui em 13 de maio. 2 para a auxiliadora, 0 para a equipe do Porto. 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Uma palhinha não, um comentário já sobre esse primeiro tempo aqui, de 2 auxiliadora, 0 para o time do Porto, Faustino.
1: Jogo tranquilo, né? Tranquilo para o auxiliadora. A equipe do Porto até tentou em algumas oportunidades fazer alguma coisa de diferente, mas não conseguiu. A gente vê literalmente a diferença técnica entre as equipes, né? O auxiliador é com muito mais postura, uma equipe com 100% de aproveitamento, fez 2-0 no primeiro tempo sem forçar barra nenhuma, e o Porto tentando se defender para não tomar mais, né? Essa que é a verdade. E o que é que acontece no jogo? O jogo teria que ser o inverso. O Porto é quem deveria estar atrás da vitória, buscando a vitória para poder ficar vivo na competição. Mas não é o que está acontecendo, até porque ele está enfrentando uma equipe muito forte, uma candidata ao título, que é o Auxiliadora. Jogo muito a favor, muito a feição do Auxiliadora neste primeiro tempo. Paulo. Muito bem.
0: Em relação... Aí, o Antônio Falcino, então, sobre esse primeiro tempo do jogo que terminou com a vitória por 2-0 do Auxiliadora sobre a equipe do Porto aqui em 13 de maio. 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Antônio Faustino, amanhã vamos ter jornada dupla aqui na Super Tubá. E aí, primeiro jogo, é o jogo que é em Tubarão. Primeiro jogo para o comentário aqui. O Tubarão contra o Caravaggio. O que a gente pode esperar deste jogo? Diga lá.
1: Olha, isso aqui vai ser um jogo muito interessante. Eu não tenho nenhuma dúvida disto. O Tubarão está na quinta posição com 9 pontos ganhos. O Caravaggio é o primeiro. Tem mais 3 ali entre o Tubarão e o Caravaggio. No entanto, o Tubarão está a 1 ponto do Caravaggio. Então, uma vitória do Tubarão coloca o Peixe à frente do Caravaggio e com 2 pontos a mais. E aí, se porventura o Fluminense de Joinville, que joga daqui a pouco, não vencer a partida, o Tubarão pode assumir a ponta na competição. Então, não tem nenhuma dúvida de que vai ser um jogo muito importante, que o torcedor do Tubarão vai aproveitar, vai para o Domingos Gonzalez apoiar a equipe para fazer esta vitória. É um adversário difícil. O Caravaggio, ele não é líder por acaso. Ele fez 8-0 no Jaraguá. E aí muita gente pode dizer assim, mas foi no Jaraguá. Mas é o mesmo Jaraguá que até agora tirou um único ponto do campeonato e foi contra o Tubarão no estádio Domingos Silveira Gonzalez. Então, não dá para você dispensar nenhum tipo de adversário num campeonato equilibrado e difícil como é a Série B do Campeonato Catarinense. Mas o Tubarão está preparado, o Zata sabe da responsabilidade que ele tem o grupo à sua disposição, o Tinoco voltando de contusão, o Luan Parede, que cumpriu suspensão, já está à disposição, ele vai poder escalar a equipe da maneira que ele quiser. E o Tubarão tem tudo para buscar uma vitória amanhã, com muita seriedade, com muito empenho, porque, eu repito, vai enfrentar um adversário da parte alta da tabela, mas o Peixe está em casa, o Peixe está com o apoio do seu torcedor e tem que buscar esta vitória. Quer dizer, tem não, como você disse, Paulo, ninguém é obrigado a nada, mas é uma responsabilidade do Tubarão ir buscar esta vitória, fazer 12 pontos, ficar tranquilo para continuar brigando. Independente se o Fluminense vença hoje ou não vença, se o Tubarão vai ser o primeiro colocado ou o segundo, mas é muito importante uma vitória em casa amanhã em cima do Caravaggio.
0: 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Vamos à Central Tomar de Esportes. Lucas Marcos atualizando a agenda do nosso desportista. Alô, Lucas!
2: Hoje a bola rola no Campeonato Brasileiro da Série A. Às 5 horas da tarde, tem São Paulo e Botafogo. No mesmo horário, Vitória e Internacional. Às 7 horas da noite, o Mirassol enfrenta o Fluminense e o Grêmio enfrenta o Santos. Às 9 horas da noite, Flamengo e Palmeiras. Já na Série B, hoje às 4 horas da tarde, tem Novo Horizontino e Ceará. Às 6:30 da noite, Fortaleza e Londrina. Às 8:30 da noite, Juventude e Sport. Pela Série C, hoje às 5 horas da tarde, o Barra recebe o Guarani. Às 7:30 da noite, tem Maringá e Santa Cruz. No mesmo horário, Maranhão e Caxias. Amanhã, domingo, na Série A do Campeonato Brasileiro, às 4 horas da tarde, no Mineirão, o Cruzeiro enfrenta a Chapecoense. Também às 4 horas da tarde, tem Remo e Atlético Paranaense. Às 6:30 da noite, Corinthians e Atlético Mineiro. Às 8:30 da noite, Vasco da Gama e Bragantino. Na Série B do Campeonato Brasileiro, amanhã às 4 horas da tarde, jogam Atlético Goianiense e São Bernardo. Também às 4:30 da tarde tem CRB e Ponte Preta. Às 6:30 da noite tem América e Vila Nova. Às 7 horas da noite, o Avaí na Ressacada recebe Goiás. Às 8:30 da noite no Paraná, o Operário enfrenta o Criciúma. Na Série C do Brasileiro, amanhã às 4:30 da tarde, o Brusque recebe o Anápolis. No mesmo horário tem Amazonas e Ferroviária, Inter de Limeira e Itabaiana. Às 6 horas da noite tem Confiança e Figueirense. Já às 7 horas da noite, Volta Redonda e Ipiranga. Na Série D do Brasileiro, amanhã às 3:30 da tarde, o Azures do Paraná recebe o catarinense Blumenau. Na Série B do Campeonato Catarinense, quarta-feira às 7:30 da noite, no estádio Aníbal Costa tem Clássico, Tubarão e Ercílio Luz. São as informações da Central Tubar de Esportes para a Jornada Esportiva. Ok, Paulo Garcia.
0: Ok. Lucas Marcos. 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Antônio Faustino e o Ercílio, que a gente pode esperar na partida contra o Juventus amanhã, já que falamos do Tubarão, vamos falar de Ercílio também, é claro.
1: Bom, o Ercílio mais do que nunca precisa da vitória contra a equipe do Juventus. Tem que ir atrás, a gente sabe que é um jogo difícil, mesmo com o Juventus estando na parte de baixo da tabela, mas é uma equipe que vai jogar em casa, quer se recuperar, está contratando, inclusive, tentando, né, melhorar aí a posição na tabela. Mas é um jogo difícil, mas o Ercílio tem tudo para fazer um bom jogo lá.
0: Tá certo, e amanhã você curte então na Tubá, Juventus e Ercílio, Tubarão e Caravaggio. A bola já está rolando para o segundo tempo do jogo, aqui em 13 de maio, e o Porto já vai apertando lá pela ponta esquerda, uma inversão, a bola virada aqui para a direita, aqui está o Pimba para fazer o domínio, invade a área, limpou para lá, para cá, fez o cruzamento, a bola bate no zagueiro, vai para fora. É escanteio pela ponta direita para o Porto. Não sei se teve algum escanteio no primeiro tempo, o Porto, acho que não, tem um agora no comecinho do segundo, Faustino.
1: Não teve. É o primeiro escanteio para o Porto que no primeiro tempo só chutou uma bola a gol para a defesa do Marcos e agora já consegue um escanteio.
0: E aperta depois da cobrança do escanteio, bola ali no interior da área, um chute forte, a bola desvia, o Paulo chutou, a bola bateu no zagueiro, se perdeu e foi para escanteio lá pela ponta esquerda, não tinha nenhum, agora já tem dois.
1: Ele fez mais nesse minutinho do que o primeiro tempo inteiro.
0: Escanteio pela ponta direita. Na cobrança novamente, o Pimba para bater de pé direito, cobrou, levantou, botou na área, fez o corte, Sapão, a bola viaja, vai ficar ali no setor de intermediária, puxa agora ataque o time do auxiliador, lá pela direita, grande lance, grande passe, bola é para o Andrei que chega na ponta para tentar o cruzamento, ele gira, vai sair da marcação, vai carregando, levou para cima do marcador, acabou, perdeu na primeira, mas foi recuperada a bola, no segundo momento perdeu novamente, ganha por ali o Riquelme para o time do Porto, botou para frente ali o Riquelme, a bola sobra novamente para a auxiliadora, outra vez lá pela ponta, chegando o Andrei novamente, jogando para o meio, Ali está colocado o Samuel para recuar a bola. Ele recua para o Zé Neto, que levanta a cabeça. Bola enfiada na direção da área. Afasta de qualquer maneira. Danilo chega. A bola dominada com o Jorge agora para botar para frente. E sobrou novamente com a auxiliadora. Com 3 minutos da etapa inicial de partida, subiu a bandeira. Marcado impedimento. Impedimento marcado. Estava na banheira. Cristina subiu a bandeira. Marcado impedimento da equipe do auxiliadora. Parou o jogo, Antônio Faustino.
1: Parou porque está adiantado. Daí não vale, né? Quando está na banheira, aí o jogo tem que parar para ser feita a cobrança a favor da equipe do Porto.
0: 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Linha de lado, arremesso manual. Cobrança vai ser feita para o time do Porto. E vai sair caminhando ali para fazer a cobrança para o Porto. O William cobrou. Cobrou, botou na direção da área, tira a auxiliadora novamente, outra bola pela linha de lado, mais uma vez agora o arremesso é favorável ao time do auxiliadora. Auxiliadora vai cobrar um arremesso manual, vencendo o jogo por 2-0. 4 minutos agora da etapa complementar de jogo, sexta rodada, Municipal de 13 de Maio, bola pro Sapão. Sapão domina, vai trabalhar, pode trabalhar do outro lado ali com o Tito. Preferiu jogar para a direita. Lá passou o Renan para dominar e lançar uma grande bola para o interior da área. Tentava o Christian, afasta as defesas. De qualquer maneira, vai tirando ali o Riquelme, o William, aliás, para o time do Porto, para botar no lado esquerdo, buscando novamente para ali a presença do Paulo lá pela esquerda. Bola voltou com o time do auxiliadora, mas o árbitro viu a saída pela linha de lado, em arremesso manual favorável ao time do Porto, o time azulzinho do Porto aqui de 13 de Maio. 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Estamos na sexta rodada. Aperta mais uma vez por aqui a auxiliadora. A bola para a área, o chute. Pasta. À direita do gol do Eric, que só olhou. Era se perdendo. Apenas tiro de meta para o Porto, que tomou mais um susto, Antônio Faustino.
1: A auxiliadora chegou de novo. Está chegando sempre, está tentando. E tentou mais esta.

0: Chegou no campo de ataque. Caiu aqui a internet. E nesse meio tempo chegou no campo de ataque aí o Porto e fez o auxiliador, fez o terceiro gol, Antônio Faustino. 3-0 agora.
1: Exatamente, chegou com tranquilidade, o goleiro não saiu, a zaga não subiu, ela sobrou por ali e foi empurrada para o fundo das redes. O auxiliadora faz mais um, faz 3-0 agora para cima da equipe do Porto.
0: É o Christian então fazendo mais um, 3 para o auxiliadora, 0 para o time do Porto. Chegando novamente a auxiliadora, no cruzamento feito pro interior da área, a defesa corta, a bola se perde, vai pela linha de fundo. Escanteio pro auxiliadora pela ponta esquerda. Está avassalador o auxiliadora, Faustino.
1: O auxiliadora não para de atacar, não para de querer fazer gols. Já está 3-0, ele está confirmando a sua sexta vitória no campeonato, mas não quer nem saber, quer fazer mais.
0: 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Decorridos agora 7 minutos da etapa segunda do jogo. Municipal de 13 de maio no placar, 3 auxiliadoras, 0 Porto.
2: Hoje a bola rola no Campeonato Brasileiro da Série A. Às 5 horas da tarde tem São Paulo e Botafogo. No mesmo horário, Vitória e Internacional. Às 7 horas da noite, o Mirassol enfrenta o Fluminense e o Grêmio enfrenta o Santos. Às 9 horas da noite, o Flamengo enfrenta o Palmeiras.
0: 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Novamente, auxiliadora no ataque, a bola na área e o chute, o gol. A auxiliadora trabalhou a bola, ingressou na área, foi lá e a 8 minutos faz o seu quarto gol com o Andrei. Agora, no placar da Super Tuba, 4 auxiliadora, 0 para a equipe do Porto, Antônio Faustino.
1: É, uma moleza, né? Entrar nessa defesa do Porto. O Andrei recebeu, a bola veio cruzada ali junto à linha de fundo. Ele recebeu, teve tempo de matar a bola e depois empurrar para as redes. Não apareceu ninguém do Porto para tentar evitar, pelo menos. 4-0 para o auxiliadora, natural.
0: 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Bom, será que vem outra goleada aí, Faustino? Semana passada 10-1, hoje 4-0 já.
1: Pelo jeito é o que está acontecendo, Paulo, porque o Porto vai desanimando, né? Ele precisa da vitória para tentar se manter no campeonato. Aí já leva 4 no começo do segundo tempo, vai desanimando. Os jogadores, além da parte física ir chegando, ele vai desanimando com certeza.
0: É a Super Tuba com o Sapão tocando bola pelo grande círculo. Tocou curtinho, buscou Zé Neto, um pouco mais à sua direita. Encontra ali para jogar agora o Espíndola. Espíndola lançou, botou na área. Sai para fazer a defesa o Eric. O Eric, acho que é dente de leite, viu? O goleiro do Porto. Bem franzino ali, mas acho que muito novinho ainda o Eric, viu, Alfonsino?
1: Mas ele fez algumas boas defesas no jogo. A culpa, com certeza, não é dele, né? É do total geral, porque O Porto não resiste ao auxiliadora. Do outro lado, o auxiliadora é um time que é muito ofensivo, que joga bem, que está muito bem na liderança do campeonato. Acho que o Eric está fazendo a parte dele, não é culpa dele não o desastre que está acontecendo com eles.
0: Olha, o quarto gol foi do Sabiá, tá? Vamos corrigir aqui, o Sabiá foi quem fez o quarto gol e não o Andrei, como inicialmente eu achei que era. 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

0: 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Vai pro campo de ataque o Porto, lado esquerdo de ataque, trabalha essa bola o time do Porto com Danilo carregando, lançando, botando na ponta esquerda, cruzamento feito pelo Léo, vem pra área, tira de cabeça o Sapão, volta o Porto, pressionando, apertando, tentando marcar o primeiro gol no jogo, só que ela fica novamente com a auxiliadora. Lançamento feito lá pro lado direito, lá quem passou para tocar na bola, para vir com ela dominada, foi o Samuel. Samuel esticou na frente, vai pintar mais um, chute o gol. Gol! Auxiliadora! A bola enfiada ali, próximo da área, apareceu o Sabiá mais uma vez. Tirou do goleiro, bateu de pé direito e ela foi morrer no fundo das redes. Agora, no placar da Super Tubá, 5 auxiliadora, 0 para o Porto e estamos com 12 da etapa complementar.
1: Pois é, Paulo Garcia, mais um gol, né? Mais um do auxiliadora e agora 5-0. Ô Paulo Garcia, na próxima vez nós vamos fazer o contrato por gols que você cantar aí no campeonato de 13 de maio, porque, olha, foram 11 que você cantou no domingo passado e hoje mais 5, né? Então, já são 16 aí em 2 jogos.
0: Com certeza. 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A auxiliadora no ataque pela ponta direita, fazendo boa jogada lá pelo setor. O Andrei girando, jogando um pouco mais atrás, tocou na bola agora. O Tico botando no interior da área, passa à esquerda do goleiro. Eric vai para fora. Só tiro de meta para o Porto fazer a reposição. 20º Campeonato Municipal de 13 de maio. Esporte é vida, esporte é saúde. 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Tem a posse de bola por aqui. O jogador do Porto, que é o. Tinha ali o Pimba, né? Já lançou mais à frente e chamou para jogar o Aislan. Aislan botou na ponta direita, bola muito adiantada. Sapão vem para ganhar, joga curtinha, botou ali mais perto dele para trabalhar, para levar para frente agora para o time do auxiliador. Pega lá pela direita o Renan. Renan jogou pro meio, ali está trabalhando novamente Sapão, Sapão pro Zé Neto, abriu aqui no lado esquerdo, vai chegando a auxiliadora, tocando a bola apenas com o Léo, com o Timba. O Timba recua a bola, botou pro meio, já recebeu por ali mais uma vez o jogador que é o Zé Neto, no toque de bola, ela chega no goleiro, sai ali para tocar o Marcos. Marcos lá para a direita, faz o passe, entrega pro Renan. Renan para o grande círculo, pelo setor, aparece para botar a bola aqui já um pouco mais à frente, o time do auxiliadora carregando, lançamento pode ser feito aqui no lado esquerdo, sai para pegar o goleiro. Se atirou nela, o Eric agora fez a defesa, Antônio Falseiro.
1: O Eric vai evitando, vai tentando evitar, né, que aumente ainda mais a goleada do auxiliador. Desta feita, ele conseguiu sair e segurar para evitar o sexto gol da equipe adversária.
0: E até, olha, o Porto chegando na área, saiu para fazer a defesa do goleiro, mas já tinha subido a bandeira, marcado impedimento no ataque do Porto. 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Decorridos agora 16 da etapa complementar, sexta rodada, Campeonato Municipal de 13 de maio, no placar, auxiliadora 5-0 Porto.
2: Na Série B, hoje às 4 horas da tarde, Novo Horizontino e Ceará. Às 6:30 da noite, Fortaleza e Londrina. E às 8:30 da noite, Juventude enfrenta o Sport.
0: 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Tem arremesso manual para cobrar, o Porto já cobra aqui pela direita, já colocou bola para frente por aqui. Tentava, né? Mas ela foi para fora novamente. Nem pôs em jogo, ela se perdeu pela linha de lado. Cobrou o Pimba, o arremesso manual. Jogou a bola pro Sapão. Sapão virou lá para a direita. Já está trabalhando o Renan. Renan sai da marcação, vem trazendo para o meio. Aproxima-se da linha que divide o gramado. Jogou para o meio aqui, onde passou para receber o jogador que era o Samuel. Meteu no lado esquerdo, Timba foi para a bola, foi ali, foi atingido na canela, caiu? Não. Na verdade, ele acabou sendo atingido na altura do rosto ali, da orelha, né? Pelo jeito. Que é onde ele leva a mão ali. Com isso, Antônio Faustino, o jogo para e você aproveita para comentar esse segundo tempo até aqui, de 5 para Auxiliadora, 0 Porto.
1: 5-0, Auxiliadora está ensaiando aí várias alterações, né? Porque o jogo está definido, então vai colocar a rapaziada para correr também, para entrar, para fazer parte do jogo. Porque o Auxiliador está indo aí com muita tranquilidade para a sexta vitória, Paulo. E certamente o campeonato vai ficar assim, ó. Quem vai bater o Auxiliador? Porque até agora ele está batendo todo mundo.
0: Está batendo todo mundo, inclusive aqui o time do Porto hoje, né? E aí só tem mais uma rodada aí na fase classificatória depois dessa. Aí volta a jogar o Auxiliador na próxima semana. Mas vai muito tranquilo para a última rodada da fase classificatória. Super Tubá, no Municipal de 13 de maio, partindo para mais um ataque. O time do Porto é aqui pelo lado direito. Foi para a bola o Pimba. Pimba domina, jogou ali no setor de ataque. Tentava, né? A bola para o Sorato, mas afastou novamente essa bola. O time do Auxiliadora chegando com o Sapão. Sapão faz recuo de bola, entrega para Samuel, que vem à frente, vem em disparada para o campo de ataque. Aqui o Samuel pode fazer o lançamento comprido, botou a bola aqui, onde está colocado mais uma vez o Sabiá. Sabiá para o meio, meio vai chegando ali para dominar o setor de meia cancha, trabalhando a bola, novamente o time do Auxiliadora, tocando o Zé Neto lá para a ponta direita. Ela chega na entrada da área, bom toque de bola, não tem impedimento, bola chega próximo à linha de fundo, aí tocada pelo jogador que era o Christian, pouco para trás ali, desviou, foi pela linha de fundo agora, só tiro de meta para o Eric cobrar em favor da equipe do Porto. 18 minutos da etapa complementar de jogo. 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No Municipal de 13 de maio, hoje e amanhã, na Série B do Campeonato Catarinense. Jornada dupla amanhã, simultânea, para Tubarão e Caravaggio, para Juventus de Jaraguá do Sul e Ercílio Luz. Um show de transmissão amanhã para você, na rodada que antecede ao clássico, né, Faustino? Aí, depois da rodada de amanhã, na quarta-feira, o clássico.
1: Pois é, e neste momento, a diferença, né, do Ercílio Luz para o Tubarão é de 2 pontos. O Tubarão tem 9, o Ercílio Luz tem 7. Vamos saber dos resultados do fim de semana, dos jogos deles, para ver o que vai acontecer para quarta-feira. Porque quarta-feira, às 7:30 da noite, nós teremos o clássico entre o Ercílio Luz e o Tubarão no Aníbal Costa. Ou pode ter uma equipe com um ponto, ou com 2 pontos a mais que o adversário, pode ter com 5. Depende dos resultados. Assim também como pode ter o Ercílio Luz com 1 ponto à frente do Tubarão. Tudo define nos jogos de amanhã.
0: 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Decorridos 20 da etapa complementar. No placar da Tubá, aqui em 13 de maio. Auxiliadora 5, 0 Porto.
2: Pela Série C, hoje às 5 horas da tarde, o Barra recebe o Guarani. Às 7:30 da noite, tem Maringá e Santa Cruz. No mesmo horário, Maranhão e Caxias.
0: 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Para frente, o Porto tentando aí o seu gol de honra. Recolhe bola pela ponta direita, o Pimba, ele vai para cima da marcação, passou pelo primeiro, vai carregando a bola, tentou o passe pro companheiro, mas a defesa faz o corte. Bola pela linha de lado, arremesso manual para o Porto. Cobrança do Porto aqui pelo lado direito, a bola vai ser colocada com certeza no campo de ataque, afinal de contas o Porto quer chegar próximo da área para tentar, para marcar, aí quem sabe o seu primeiro gol. Pimba, o jogador Pimba pega a bola, e aí tentava um pouco mais à frente ali, buscava o Sorato, mas a bola foi recuada para o goleiro. É para o Marcos trabalhar ali com o pé direito sem nenhuma dificuldade. O Marcos trabalha perto dele, já foi buscar por ali o Samuel, mais uma vez carregando, levando, aproximando-se da linha que divide o gramado. Abre os braços, ninguém se aproxima, pode jogar aqui para a esquerda, é o que faz, toca a bola para o lado esquerdo, já aparece para fazer o domínio de bola, aí na frente carregando o jogador que é o Espíndola, ia para a bola. No bate-rebate, voltou um pouco mais atrás ali, toca a bola, Zé Neto agora fazendo o recuo, entregando pro Tito, Tito pro goleiro, Marcos. Marcos vira, bota aqui um pouco mais para esquerda, outra vez o auxiliadora vai tentando chegar no campo de ataque para tentar, para buscar o sexto gol, por enquanto vai vencendo por 5-0. E já estamos aí com 23:30 da etapa complementar. Zé Neto no setor de meio, abre lá pela ponta direita, apertando a auxiliadora novamente, buscando o campo de ataque, auxiliadora para tentar o seu sexto gol na partida. Boa bola, por ali quem trabalha é o Andrei, recuou, buscou mais atrás, Samuel carrega, Samuel para, pensa o jogo, tocou curtinha, fez o passe da sua direita, e aí o passe errado. Dispara o Porto pelo lado esquerdo, lá vai o Léo. Carrega a bola, vai na velocidade, vai fazendo a jogada, metendo na frente, buscando por ali, mais uma vez o Paulo. Paulo saiu da marcação, lá pela ponta esquerda, ficou no gramado, a bola foi perdida, fica com a auxiliadora, que vai puxar lá pela direita agora com o Renan. Renan, levanta a cabeça e parte, buscando bola na frente, o Christian vai ali para passar pelo goleiro, tentou uma meia lua, adiantou demais essa bola e ela vai para fora, se perde à direita do goleiro, à direita do Eric, e é tiro de meta para o auxiliadora, que perdeu mais um gol aí na tentativa de meia lua do Christian, hein, o Antônio Faustino?
1: Verdade, ele quis fazer ali o famoso drible da vaca, para poder estar fazendo o gol, né? Ele fez, até fez no goleiro, mas foi muito forte, não conseguiu alcançar, ela se perdeu pela linha de fundo e a reposição para o Eric.
0: 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Uma falta para o time do Porto aqui pela ponta direita. Falta cometida em cima do Pimba. Cobrada a falta, a bola foi para ele. Ele recuou, deu um toque na bola mais atrás, ela chega no Sorato. Sorato manda para o Danilo, carrega Danilo para buscar a ponta esquerda. Consegue um bom passe por lá. O Léo já pegou, já partiu, já foi ali para tentar o drible. Acabou derrubado, não tem falta, diz o árbitro. A bola vai para fora em linha de lado e o arremesso manual pertence ao time do Porto. Próprio Léo preparado lá pela ponta esquerda. O que está marcando o árbitro? Parou por ali. Ah, tá certo. 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Decorridos agora 25 da etapa complementar. 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Módulo esportivo 5, auxiliadora 0, Porto.
2: Amanhã, domingo, na Série A do Campeonato Brasileiro, às 4 horas da tarde no Mineirão, o Cruzeiro enfrenta a Chapecoense. Também às 4 horas da tarde tem Remo e Atlético Paranaense. Às 6:30 da noite, o Corinthians enfrenta o Atlético Mineiro. E às 8:30 da noite, Vasco da Gama e Bragantino.
0: 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Aperta, outra vez aí o time do Porto, e é lá pela ponta esquerda, chega pra fazer o domínio, pra trabalhar a bola, pra botar um pouco mais atrás por ali, o Sorato, não é o Sorato, na verdade, o Paulo, lá pelo lado esquerdo, chegou pro meio agora, vai dominando o Danilo pelo meio de campo, para o time do Porto. Toca na bola, o Porto tentando chegar pelo lado esquerdo, lançamento feito pro interior da área, já subiu ali para fazer o corte de cabeça, o Tito tocando a bola lá pro Renan. Renan evitou que ela saísse pela linha de lado depois, no primeiro momento, mas no segundo não, ela foi para fora, nem arremesso manual para o Porto. 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Antônio Faustino, 27 do segundo tempo e o jogo.
1: Agora é o tempo passar, né? Para terminar o jogo, porque não tem mais nada a acontecer. Pode acontecer mais um gol do Auxiliadora, pode o Porto fazer o seu gol de honra, mas o jogo está definido, né? Jogo de futebol tem seus limites, então não tem como acontecer alguma coisa de diferente nesse jogo, a não ser mais gols do Auxiliadora, principalmente. O Auxiliadora que está sempre atacando e buscando a marcação do sexto gol.
0: E aí, aperta novamente o Auxiliadora, bola lá no interior da área, um chute de longe por cima do gol. Chegou chutando, batendo por cima do gol por ali. E é só tiro de meta. Era o Zé Neto batendo por cima do gol, tiro de meta em favor da equipe do Porto. 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Lançamento cumprido, bola aqui no campo de ataque, tentativa de passe na frente para o Paulo, mas a bola foi... Ele estava impedido, na verdade, né? Subiu a bandeira, o árbitro parou e marcou impedimento, por isso vai para frente novamente o Auxiliadora. Depois da cobrança, apertando com o Renan. Renan vai na diagonal, levando a bola, botando para o companheiro. Vem cruzamento muito forte, mas ela vai para fora. Pensei que alguém aqui na esquerda pegaria, mas ela se perdeu. Foi direto pela linha de fundo, por isso é só tiro de meta para o Porto mais uma vez. 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Um abraço aí para todo o pessoal da Celeste também conosco aqui na jornada esportiva. Faz boa jogada pelo meio, o Aislan foi derrubado com falta, parou e marcou o árbitro a falta em favor do Porto. Parou o jogo, vai ser atendido ali no gramado o Aislan, camiseta número 21. 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Já cobrada a falta para o time do Porto, vai invadindo pelo lado esquerdo, bola cruzada, passa a extensão aí da área, evita a saída pela linha de fundo. O Marcos fica com ela ali, se atira e capta o goleiro do Auxiliadora, que vai vencendo por 5-0. 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Decorridos agora 30 da etapa complementar. 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Auxiliadora 5, Porto 0.
2: Na Série B do Campeonato Brasileiro, amanhã às 4 horas da tarde, jogam Atlético Goianiense e São Bernardo. Às 4:30 da tarde, CRB e Ponte Preta. Também às 6:30 da noite, América e Vila Nova. Às 7 horas da noite, o Avaí na Ressacada recebe Goiás. E às 8:30 da noite, no Paraná, Operário enfrenta o Criciúma.
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1: É, e o auxiliador é que por pouco não chegou ao sexto gol na partida, né? Mas é o que eu falei há pouco, o Eric, ele tá se virando, ele pode ser jovem, pode ser baixo, mas é um goleiro que está fazendo a parte dele, está se virando. O auxiliador, se não fosse o Eric, já teria mais do que esse 5-0.
0: 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Opa, o chute de longe agora. O Porto tentou, mas a bola passou por cima do gol, passou por cima do Marcos, que tentou dar um tapa nela, não conseguiu. Assim mesmo ela passou, foi para fora, por isso é tiro de meta que ele, Marcos, cobra para o time do Auxiliadora. Cobrado aí a 32:30 da etapa complementar. O Marcos botando a bola na cobrança do tiro de meta, jogou ali pro meio, ali passou o Espíndola para receber, virando lá para a direita, já vai apertando pelo setor, time do Auxiliadora mais uma vez, lançamento pela ponta direita, desviada a bola pelo Léo, pela linha de lado, arremesso manual em favor do Auxiliadora, lá no lado direito, Renan preparado, cobrou o arremesso manual perto dele, apareceu para tocar nela, o Espíndola mandou novamente ali para o Renan. Renan recua a bola pro Tito, Tito já faz o passe, entrega aqui à sua direita, pronto, passou para receber o Timba, no lado esquerdo, aliás, ele vai ali para cima do marcador, toca curtinha, Zé Neto pede a bola, passou ali pela bola, não ficou com ela, vai chegando o Auxiliadora no chute de longe, bola para fora. Samuel tentou, a bola passou, tem perigo agora, foi para fora, à direita do gol Eric, só tiro de meta para o Porto fazer a reposição. 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Já vai chegando novamente o Porto no campo de ataque, tentando aí seu primeiro gol na partida. Bola cruzada ali na intermediária, mas vai ficar dominada novamente no peitoral do Tito para botar na frente, para buscar a ponta direita, chegando lá pelo setor. O time do Auxiliadora novamente. Bola invertida aqui para o outro lado, para a ponta esquerda. Adiantou demais o ponteiro, Andrei. A bola foi afastada pelo zagueiro, tirou dali de qualquer maneira. Mais uma vez o João botando pela linha de lado em arremesso manual. É para o time do Auxiliadora. O zagueiro foi quem tirou. Vamos à cobrança de arremesso manual. Arremesso manual cobrado. Bola jogada um pouquinho mais para trás ali com o Tito. Tito solta a bola, entrega para o Samuel. Samuel para o lado esquerdo aqui. Vai ajeitando no campo de ataque. Mais uma vez, Zé Neto agora carregando, tocando a bola curtinha. E aí, errou o Renan e corre atrás agora, porque dispara para o campo de ataque o time do Porto em busca do primeiro gol. Já vai chegando o Porto ali na entrada da área, um chute em cima da marcação. O rebote fica novamente pelo lado esquerdo ali. É o Sorato de pé canhoto, a bola rasteira, bateu em cima da marcação, voltou na equipe do Auxiliadora, que foge pelo lado esquerdo mais uma vez aí com o Timba indo à frente, já desarmado. Apareceu para jogar o Aisler, jogou a bola para lá, para cá. Apresenta-se para receber agora o Timba. Pimba, aliás, a bola para o Aisler, que vira à sua esquerda, apertando lá pelo lado esquerdo, o Léo para fazer o cruzamento, preparou o cruzamento, ele lançou a bola para o interior da área, pinta a cabeçada, para fora, sem perigo. Foi ali, Danilo cabeceou a bola pela linha de fundo, sem perigo, apenas tiro de meta, e tem jogador caído, vai parar o jogo um pouquinho, não, já vai levantando por ali, no campo de ataque, o Paulo estava caído lá no interior da área. 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Decorridos agora 36 da etapa segunda. No placar da Tubá, aqui em 13 de maio, auxiliadora 5, Porto 0.
2: Na Série C do Campeonato Brasileiro, amanhã às 4:30 da tarde, o Brusque recebe o Anápolis. No mesmo horário tem Amazonas e Ferroviária, Inter de Limeira e Itabaiana. Às 6 horas da noite, Confiança e Figueirense. E às 7 horas da noite, Volta Redonda e Ipiranga.
0: 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Tem escanteio para cobrar o time do Auxiliadora. Cobrança de um escanteio, chegava mais uma vez com perigo ali, a zaga desviou a bola pela linha de fundo, escanteio pela ponta esquerda e a cobrança vai ser feita. Na cobrança o Samuel já cobrou, levantou, já botou na área, pinta a cabeçada para fora, só tiro de meta. Atacante cabeceou, a bola passou, vai cobrar tiro de meta o goleiro Eric para o Porto, que perde por 5-0 Faustino. E aí? E o jogo aos 37 da etapa complementar?
1: O jogo de uma equipe só, né? Da equipe da Auxiliadora, totalmente comandando as ações, tentando marcar o sexto gol, de repente até o sétimo, porque o Porto, a essas alturas do campeonato, ele já entrou no jogo mal. E agora ele está largando, né? O jogo aí, faltando menos de 10 minutos, quer dizer, para terminar a partida, 5-0 para o adversário, para uma equipe que deveria, que foi para o jogo para vencer, para ficar viva na competição, não é mole, não. O Auxiliadora faz 5-0 no Porto.
0: 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Arremesso manual para o Porto, tem pressa o Paulo ali na cobrança, não é o Paulo, é o Island, tem pressa na cobrança, já cobrou arremesso manual, a bola já está aí no setor de intermediário da equipe do Porto, ainda no campo de defesa, retoma, posse de bola, o Auxiliadora na chegada ali na entrada da área, perde e ganha, bola volta, bate novamente por ali no jogador que é o Samuel, voltou aqui atrás, vai apertando o time do Porto no lançamento cumprido na ponta esquerda, quem sabe agora o primeiro gol lá pelo lado esquerdo, aperta o Léo pelo setor, limpou de pé direito, bateu em cima da marcação, a bola explode e fica mais uma vez com a zaga do Auxiliadora, que sai do campo de defesa para o campo de ataque, aqui atrás já aparece mais uma vez para recuperar posse de bola, Aislan virou, jogou pro meio, trabalhou, a bola mais curta agora, chegou pelo setor para dominar, para ir na frente, novamente o João carrega, vai levando a bola pro lado esquerdo, apertando o Porto, buscando aí o gol de honra na partida, por enquanto nada, cruzamento feito e assim não dá, né? Cruzamento mal feito, a bola direto nos braços do Marcos, que repõe rapidamente, que bota para correr aqui na frente, Christian, botou pro interior da área, o chute e o gol. É do Auxiliadora, mais um. Fez boa jogada aqui pela esquerda, o Christian. Ele botou para a área, foi ali para complementar e mandar para o fundo da rede o jogador Samuel. Portanto, agora 6 em favor da equipe do Auxiliadora, 0 Porto, Antônio Faustino.
1: Pois é, com tranquilidade, né? Eu estava dizendo, o Porto estava muito próximo de fazer o sexto gol da partida, fez agora com o Samuel, aumenta a goleada para cima do Porto e, em ritmo de treino, a Auxiliadora faz o resultado da maneira que quer.
0: 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O tempo passa, meu cronômetro marca. Decorridos agora 40 da etapa complementar. Municipal de 13 de maio, módulo esportivo no placar 6. Auxiliadora, 0 Porto.
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0: 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Marcon, materiais de construção, aperta o time do Porto, a bola foi ali na pequena área e o gol. Gol! Do Porto! Contou a 42 minutos já no apagar das luzes aqui no módulo esportivo. O Porto chega para fazer o seu gol de honra. Torato foi ali para marcar o gol de honra para a equipe do Porto. Agora 3 para a auxiliadora, 1 para o Porto, Antônio Faustino.
1: O Paulo, o teu xará foi quem fez o gol. Sobrou para ele ali, o Torato estava perto também, mas ele pegou de pé esquerdo e fez o gol que eu tenho certeza que o Marcos não queria tomar. O Marcos queria ficar invicto nesse jogo, mas não deu, porque o Porto acabou fazendo o seu gol de honra, Paulo Garcia.
0: Paulo, portanto, com esse nome tinha que fazer o gol de honra, né?
1: É, com Paulo certeza.
0: Paulo faz. Paulo bota na rede, ele botou também.
1: É, exatamente.
0: 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Antônio Faustino, é um gol de honra, mas que não muda praticamente nada, né?
1: Não muda nada, né? O jogo está definido, o auxiliador está com 100% de aproveitamento. O jogo não acabou ainda, pode até sair mais gol. A auxiliadora vem procurando fazer o seu sétimo gol, né? Porque está 6-1 agora o jogo. Então, a auxiliadora fez mais um jogo aí daqueles tranquilos dentro do campeonato.
0: 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Já estamos aí no finalzinho do jogo, né? O árbitro marcou ali mais um impedimento cobrado pelo time do Porto, que vai buscando o ataque ali. Jogador Aislan pelo setor de meio, dribla o adversário, lança na frente pro Danilo. Danilo chegou atrasado, vem pro corte mais uma vez a zaga do auxiliador. Ela fica agora com o Marcos, o goleiro. O goleiro pega, levanta a cabeça, joga curtinho. Tá jogando curtinho ali o goleiro Marcos com o Zé Neto. Zé Neto solta, vai levando mais à frente agora, jogando, entregando para o Espíndola. Espíndola jogou pro lado esquerdo de ataque, apertando o time do auxiliador. Uma bola enfiada ali no miolo de ataque. A defesa cortou apenas parcialmente, mas tem mais um chute que passa à esquerda do Eric. Bola que vai para fora, à esquerda do goleiro, se perdendo. Tiro de meta para o Porto. Tomou mais um susto ali o Eric, Antônio Faustino.
1: Mais um susto para o Eric, né? Ele vai para casa assustado hoje, mas o auxiliador atentou, mas acabou perdendo a oportunidade.
0: 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Porto no ataque, buscando o segundo gol. Danilo pegou, driblou na primeira, não conseguiu passar. Bola foi jogada para escanteio, mas o Danilo tentou o drible ali. Estava no interior da área. Bola pela linha de fundo, escanteio pela ponta direita. Danilo vai ali buscar a bola, a cobrança vai ser feita. Quem vai para a cobrança é o Pimba. Vai ali para botar a bola no quarto de círculo, vai ser autorizado. Já com 45 minutos da etapa complementar, o Pimba cobrou, botou na pequena área, fácil para a defesa do Marcos. Goleirão pegou facilmente essa aí, Antônio Faustino.
1: Pegou com tranquilidade, o Marcos está muito tranquilo no jogo, vitória sacramentada, time lá em cima na ponta da tabela, só tranquilidade.
0: 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Chega novamente pelo lado direito de ataque o time do auxiliador em inversão de bola. O lado esquerdo agora passou aqui para receber Espíndola. Ele recebe, pisa nela, trabalha, botou aqui onde está colocado o seu companheiro, que é o Samuel. Samuel vai à frente e pinta o chute de longe, mas a bola vai para fora, sem perigo. Essa aí passou à direita do Eric e se perdeu. E vai terminar o jogo aqui em 13 de maio. O árbitro vai se encaminhando ali para pedir a bola e termina a partida com 6 auxiliadora, 1 Porto. Fim de papo. Fim de jogo, 20º Campeonato Municipal de 13 de maio, Esporte é Vida, Esporte é Saúde, promoção Prefeitura Municipal de 13 de maio. Antônio Faustino, 6-1. Depois fala sobre Tubarão e também sobre o Ercílio, mas por enquanto 6-1 para o auxiliador aqui em cima do Porto, Faustino.
1: Pois é, Paulo, nós viemos para um jogo onde uma equipe 100%, que era o auxiliadora, e o Porto, que tem 3 pontos e que precisava da vitória para se manter com esperança de tentar uma classificação na última rodada. Não deu nenhuma coisa para o Porto, né? E deu outra para o auxiliadora. O auxiliadora veio, jogou com muita tranquilidade, jogou com respeito, é bom que se diga. Eu quero expressar aqui o meu elogio para esta equipe do Porto. Levou 6-1, não deu um pontapé no jogo.
0: Ô, Faustino.
1: Oi.
0: Aí aproveita e a mesma atitude, o mesmo comportamento teve o aspirante da semana passada. Perdeu de 10-1, não deu um pontapé. Hoje o Porto fez a mesma coisa. Tomou aí 6-1 sem dar um pontapé.
1: Pois é, Paulo. E isso é muito importante dentro de uma competição de comunidades. São todos amigos, são vizinhos, alguns até são parentes, são compadres, alguma coisa assim, e eles estão em equipe diferente. Eu acho que é importante isto, tem que sacramentar, tem que salientar isto. O árbitro não teve nenhum trabalho no jogo, eu não vi ninguém reclamando de arbitragem, eu não vi um pontapé por parte de ninguém, e isto é importante. O 6-1 é importante para o auxiliador? Claro que é. É ruim para o Porto? Claro que é. Mas eu acho que o futebol tem que ser desta maneira. Semana passada, então, o aspirantes perdeu de 10-1 e não apelou. Hoje, o Porto perdeu de 6-1 e não apelou. Isto tem que ser dito, tem que ser lembrado, porque é muito importante dentro de uma competição municipal, de uma competição que envolve comunidades do mesmo município, Paulo Garcia.
0: 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Meus amigos, vamos trazer de volta agora para encerrar a sua participação na Central Tubar de Esportes, Lucas Marcos, para atualizar a nossa agenda. Alô, Luquinha!
2: Hoje a bola rola no Campeonato Brasileiro da Série A. Às 17h, tem São Paulo e Botafogo. No mesmo horário, Vitória e Internacional. Às 19h, o Mirassol enfrenta o Fluminense e o Grêmio enfrenta o Santos. Às 21h, Flamengo e Palmeiras. Já na Série B, hoje às 16h, tem Novo Horizontino e Ceará. Às 18h, Fortaleza e Londrina. Às 20h, Juventude e Sport. Pela Série C, hoje às 17h, o Barra recebe o Guarani. Às 19h, tem Maringá e Santa Cruz. No mesmo horário, Maranhão e Caxias. Amanhã, domingo, na Série A do Campeonato Brasileiro, às 16h, no Mineirão, o Cruzeiro enfrenta a Chapecoense. Também às 16h, tem Remo e Atlético Paranaense. Às 18h, Corinthians e Atlético Mineiro. Às 18h, Vasco da Gama e Bragantino. Na Série B do Campeonato Brasileiro, amanhã às 16h, jogam Atlético Goianiense e São Bernardo. Também às 4h30 da tarde tem CRB e Ponte Preta. Às 6h30 da noite tem América e Vila Nova. Às 7h da noite o Avaí na Ressacada recebe Goiás. Às 8h30 da noite no Paraná, o Operário enfrenta o Criciúma. Na Série C do Brasileiro, amanhã às 4h30 da tarde o Brusque recebe o Anápolis. No mesmo horário tem Amazonas e Ferroviária, Inter de Limeira e Itabaiana. Às 6h da noite tem Confiança e Figueirense. Já às 7h da noite, Volta Redonda e Ipiranga. Na Série D do Brasileiro, amanhã às 3h30 da tarde, o Azures do Paraná recebe o catarinense Blumenau. Na Série B do Campeonato Catarinense, quarta-feira às 7h30 da noite, no estádio Aníbal Costa tem Clássico, Tubarão e Ercílio Luz. São as informações da Central Tubá de Esportes para a Jornada Esportiva. Ok, Paulo Garcia.
0: Ok, Lucas, Marcos, até a próxima então, Luquinha. 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Antônio Faustino, amanhã tem esquenta antes do jogo na Vila, antes de Tubarão e o Caravaggio, torcida vai se reunir, vai fazer o esquenta, vai recepcionar a delegação e depois vamos esperar um grande jogo com transmissão aqui pela Rádio Tubá. Tubarão e Caravaggio, Antônio Faustino.
1: É verdade, Paulo Garcia. A torcida do Tubarão é assim mesmo. Ela começa cedo. Ali pelas 9h30, 10h, eles já estão nas proximidades do estádio, eles têm um lugar já certinho lá perto do estádio para fazer aquele churrasquinho, para tomar aquela gelada, para aguardar o ônibus que vai trazer a delegação para o estádio. E isso não é de hoje, isso o torcedor do Tubarão faz isso muito bem e há muito tempo. O Tubarão, que é uma torcida sempre presente, está sempre lá no Domingos Gonzalez auxiliando, ajudando na parte de limpeza, enfim, de tudo que precisa fazer lá no estádio, o torcedor participa. E no dia de jogo, e principalmente no jogo importante como este, eles fazem também esta ação. Eles vão lá, eles começam cedo, eles aguardam, eles recebem o jogador com carinho, e daí qual é o jogador que não vai lutar por esta camisa? Não tem. O pessoal é motivado, eles chegam e precisam muito de motivação para o jogo de amanhã, porque vão estar enfrentando o líder do campeonato, o Caravaggio, que vem aí de vitória contra Metropolitano, vem de goleada fora em cima da equipe do Jaraguá. Então o Tubarão sabe da responsabilidade, o Zata sabe que precisa fazer um bom jogo, que não pode errar durante a partida para fazer um resultado interessante, e este resultado interessante para o Tubarão seria uma vitória em cima do Caravaggio. Os ingressos vendidos, né? A R$50 para a arquibancada e R$25 a meia entrada. Para os visitantes, a mesma coisa, R$50 inteira e R$25 a meia entrada. E para quem seria essa meia entrada? Para estudantes, que tem a sua carteirinha de estudante, direitinho, certinho, vai lá e compra pela metade do preço. Para idosos acima de 60 anos e mulheres, qualquer idade, mulher não tem idade, qualquer é mulher, vai lá, compra o seu ingresso pela metade do preço para assistir o jogo no estádio Domingos Silveira Gonzalez. E as crianças até 11 anos, é bom a gente dizer que eles não pagam, mas eles precisam se credenciar. Alguém, um adulto responsável, tem que levar esta criança na bilheteria para que ela recebe um bilhete para poder adentrar ao estádio. Então, tudo está preparado e o Tubarão vai amanhã para buscar uma vitória em cima do Caravaggio e continuar ali naquele bloco de cima, ou quem sabe até na liderança do campeonato após uma vitória amanhã, Paulo.
0: 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Torcedor do Ercílio não vai poder ver o time em casa, porque o jogo vai ser em Jaraguá do Sul, Juventus recebe o Leão. Claro que alguns torcedores vão estar lá acompanhando o time, mas a grande massa torcedora do Ercílio vai ficar ouvindo pelo rádio aí e e a gente vai amanhã fazer essa transmissão simultânea. E aí, para Juventus e Ercílio, o que a gente pode esperar?
1: Pois é, Paulo Garcia, para nós da Rádio Tubal, o clássico começa amanhã, né? Uma jornada dupla com os dois em campo, e aí na quarta eles se encontram. Mas o Ercílio, o Ercílio que viajou hoje a partir da 1 da tarde, chegou há pouquinho lá em Jaraguá, ou está chegando, e preparado para o jogo de amanhã contra a equipe do Juventus. Jogo interessante, porque o Juventus é o 8º colocado, tem 4 pontos, e está atrás do Ercílio Luz, que com 7 é o 7º colocado. Se o Juventus vencer o jogo, ele encosta no Ercílio Luz, e o Ercílio Luz vai ficar muito longe daquela turma lá de cima para estar brigando dentro do campeonato. Tem tempo? Tem tempo, mas vai ter muita gente na frente dele para ele estar ultrapassando. Então, uma vitória amanhã coloca o Ercílio Luz em ótimas condições de jogo. Pelo que se sabe, não tem ninguém suspenso, esse não tem mesmo. Contudido também, o Ercílio Luz não divulgou que alguém esteja no DM, então o Rogério Correia deve ter todos à disposição para montar o grupo da maneira que ele quiser para enfrentar a equipe do Juventus e buscar uma boa vitória. É imprescindível uma vitória do Ercílio Luz amanhã em cima do Juventus, Paulo.
0: É isso aí, Antônio Faustino. 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Antônio Faustino, até amanhã então, na Jornada Esportiva.
1: Um abraço, Paulo. Amanhã estaremos aqui em mais uma jornada esportiva e na segunda-feira a gente volta aqui também para o Show de Bola para falar tudo isso que está acontecendo no fim de semana. Tchau, pessoal.
0: Tchau, Antônio Faustino. Até amanhã aqui em 13 de maio, auxiliadora de Marcos Renan, Sapão, Tito e Timba, Zeneto, Samuel Espíndola, Sabiá, Cristian e Andrei. Ganhou de 6-1 do Porto, de Eric, Jorge, Riquelme, William e Léo, João, Aislan e Danilo, Torato, Pimba e Paulo. Cristiano Medeiros apitou o jogo, auxiliado por Elton Sarce e Pablo Maciel. Assim, senhoras e senhores, nós vamos concluindo mais uma jornada esportiva aos microfones da Super Tubar Rádio Oficial do Futebol, com a narração de Paulo Garcia, participação Antônio Faustino, participação Lucas Marcos, operando a mesa de áudio da Super Tubar, Everton Luiz, gravações Lucas Marcos, direção de equipe Paulo Garcia, direção geral da emissora Padre Rafael Uliano. Em nome da equipe técnica, da equipe esportiva e da direção da Super Tubar, eu estou encerrando esta jornada esportiva, agradecendo o carinho da sintonia e deixando no ar o convite para amanhã. A partir de 14h30, amanhã 14h30, estará mobilizada mais uma vez a equipe da Tubar para os jogos da Série B do Campeonato Catarinense, Ercílio e Caravaggio, aliás, Tubarão e Caravaggio, Juventus e Ercílio Luz. Galera, grande abraço, até a próxima, senhoras e senhores. Tchau.
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6: Sábado com previsão de tempo instável em todo o estado de Santa Catarina. Pode chover a qualquer momento devido à manutenção das áreas de instabilidade. Em alguns municípios, os acumulados podem ser mais importantes. O tempo segue instável ainda neste domingo, mas com redução da carga de precipitação. Novas instabilidades percorrem Santa Catarina no início desta próxima semana devido à passagem de uma nova frente fria e que vai manter as temperaturas mais baixas em todo o estado. Desta vez, sem possibilidade de geada. geada. Temperatura máxima hoje de 17 graus e mínima na próxima madrugada de 14 graus em Rio Fortuna, Sangão, Santa Rosa de Lima, São Bonifácio, São Ludigero e Tubarão.
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2: Nossa saudação cordial e fraterna, você que acompanha a Palavra Viva pela Rádio Divino Oleiro 105.5 FM de Florianópolis, Rádio Divino Oleiro 90.9 FM de Balneário Camboriú, Rádio Conceição 105.9 FM de Itajaí, Rádio Tubá de Tubarão e pelos serviços de streaming de áudio. Que a paz de Jesus reine em nossos corações e a Mãe Santíssima nos leve nas dobras do seu manto em mais este dia que a bondade do Pai nos concede. A liturgia da palavra nos apresentou as parábolas do grão de mostarda e do fermento, que São Lucas registrou assim em seu Evangelho, capítulo 13, versículos 18-21. E Jesus dizia: a que é semelhante o reino de Deus e com que poderei compará-lo? É como um grão de mostarda que um homem pegou e semeou no seu jardim. Cresceu, tornou-se um arbusto, e os pássaros do céu foram fazer ninhos em seus ramos. Jesus disse ainda: com que mais poderei comparar o reino de Deus? É como o fermento que uma mulher pegou e escondeu em 3 porções de farinha, até tudo ficar fermentado. Trata-se, sem dúvida, do dinamismo do reinado de Deus, como se lê na Bíblia do Peregrino da Paulus. Aqui não conta a quantidade da matéria, mas a energia. O grão de mostarda e o fermento, ensina a Bíblia

O Senhor, com a parábola do grão de mostarda, incita os discípulos à fé e faz-os ver que a pregação do Evangelho se propagará apesar de tudo. Os mais fracos, os mais pequenos entre os homens eram os discípulos do Senhor. Mas como havia neles uma força grande, esta desenvolveu-se por todo o mundo. Por isso, o cristão não deve desanimar perante a pequenez e a debilidade com que aparecem as obras do seu apostolado. Com a graça de Deus e a fidelidade, irão crescendo essas obras do seu apostolado como grão de mostarda, apesar das dificuldades. No número 695 de O Caminho, São José Maria Escrivá anotou: nas horas de luta e contradição, quando talvez os bons encham de obstáculos o teu caminho, levanta o teu coração de apóstolo. Ouve a Jesus que fala do grão de mostarda e do fermento e diz-lhe: Senhor, explica-me a parábola. E sentirás a alegria de contemplar a vitória futura. Aves do céu, à sombra do teu apostolado, agora incipiente, isto é, no começo, e toda a massa fermentada. No mundo, quanta indiferença, quanta guerra de conquista, quanto consumismo, que quantidade de prazeres. Em junho de 1991, li A Fé em Crise, título com uma pergunta. Vittorio Messori, nesta obra, conversa com o cardeal Joseph Ratzinger, que mais tarde se tornaria o Papa Bento XVI. Ali, o purpurado alemão afirma: não são os cristãos que se opõem ao mundo. É o mundo que se opõe a eles quando é proclamada a verdade sobre Deus, sobre Cristo e sobre o homem. O mundo revolta-se quando o pecado e a graça são chamados por seus próprios nomes. Mais adiante, continuou o cardeal Ratzinger, o que nós podemos fazer é infinitamente inferior àquele que faz. E perguntou: qual é o drama do homem contemporâneo? Respondendo, disse: é viver em um mundo de sempre maior profanidade, sem esperança. É aqui neste cenário que vive uma multidão incontável. E o que as parábolas do grão de mostarda e do fermento ensinam? Ensinam que, diante das estruturas e ações deste mundo, a atividade de Jesus e daqueles que o seguem parece impotente e mesmo ridícula, mas ela crescerá até atingir o mundo inteiro. Nestas duas parábolas intervém um homem e uma mulher. E o que querem transmitir? Uma mensagem de paciência e esperança. Qual era, digamos assim, a esperança do grão de mostarda? Era a de que sua semente fosse semeada, crescesse e se transformasse num grande arbusto, numa grande planta. O homem semeou, a terra fez frutificar e as aves do céu vieram fazer ninhos em seus ramos. Certo dia, visitando as irmãs franciscanas de São José em Barreiros, aqui pertinho de Florianópolis, irmã Julita mostrou-me vistoso pé de mostarda

coincidentemente naquela hora povoado por passarinhos que, ao perceberem nossa presença, voaram. Para semear, foi necessária a colaboração do homem, que abriu as mãos e deixou as sementes caírem na terra. Passou um dia, passou um mês, passaram anos, e ali estava uma pequena grande maravilha da natureza, o pé de mostarda. E alguns desses arbustos alcançam até 4 metros de altura. O claretiano Padre Alfonso Milagro, em um evangelho meditado para cada dia do ano, diz que assim também o reino de Deus tem começos sumamente insignificantes e sem importância. Mas depois estende-se pouco a pouco, tanto no coração de cada homem, quanto na própria sociedade, e torna-se universal e glorioso, acolhendo em si homens de todas as regiões e culturas. Bem, nós recebemos os sacramentos, força e ânimo na caminhada. E agora é bom nos examinarmos sobre o desenvolvimento que o reino alcançou em nós e como temos propagado com nossa vida, com nosso testemunho. A terra foi generosa com a pequenina semente de mostarda. Deus é extremamente generoso com cada um de nós. Como o grão de mostarda que se transformou em uma grande planta e as aves do céu vieram fazer ninhos nos seus ramos, deveríamos perguntar-nos também nós se nós nos transformamos em vida doação para a vida de nossos irmãos. E se eles vieram até nós e saíram fortalecidos? Ou ainda se, encontrando-os com fome e sede, os saciamos, não só de coisas materiais, de coisas físicas, mas também de realidades espirituais que dão sentido à existência? O homem semeou o grão de mostarda. Agora é a mulher que vai colocar o fermento na farinha. Mais uma vez ouçamos o Padre Alfonso Milagre. Com o reino de Deus acontece também como com um fermento. É apenas um punhado que se introduz na totalidade da massa e a faz crescer. O reino de Deus tem em si uma força e um vigor que, quando aceitos, transformam o homem e o mundo inteiro. A ação do reino de Deus é transformadora, mesmo que sua expansão seja lenta e às vezes oculta, visível somente aos olhos da fé. O reino de Deus triunfa sobre o mal e a soberba no coração do homem, e sobre o egoísmo e as injustiças no coração da sociedade. E tudo isso, apesar das dificuldades e dos poderes malignos que a ele se opõem. Assim como o fermento, tendo sido acrescentado, transforma inevitavelmente a massa, assim o reino de Deus faz erguer-se toda uma vida, transforma-a, dá-lhe eficiência, orienta-a. Você e eu não devemos impedir em nós mesmos a força do reino de Deus, a vitalidade do Evangelho que tudo fermenta em Jesus Cristo. Gosto de pedir à Nete, que trabalha comigo há tantos anos, que faça 2 pães com a mesma quantidade de trigo e demais ingredientes, mas um com fermento e outro sem fermento. É bonito ver o desenvolvimento dos 2 pães. No final, um ficou gordinho
bonito, saboroso. O outro, magrinho, meio desengonçado, sem gosto. Jesus nos convida, nos chama para sermos fermento na massa. Temos sido. Estamos ajudando, assim como estamos, na situação que vivemos, aqueles que vivem sem esperança, confortando-os com uma palavra de ânimo, de encorajamento, quando a vida se torna pesada para eles. Somos os que os abastecem com comida se estão famintos, e lhes oferecemos a água da compreensão quando dela precisam. Não, meus irmãos, não podemos querer ser cavaleiros do amanhã, porque a estrada se percorre no hoje da vida. O que temos de fazer, devemos fazer logo. E bem. As multidões se admiravam de Jesus e diziam: ele fez bem todas as coisas. Tudo ele tem feito bem. Está lá no Evangelho de Marcos, capítulo 7, versículo 37. Sejamos semeadores como Jesus e com Jesus. Semeemos o testemunho de vida. Semeemos palavras que constroem e que animam, curam e libertam. Façamos as correções que precisarem ser feitas, mas com amor exigente, nunca com exigências sem amor. São João da Cruz, o grande místico carmelita, afirmava que o amor de Deus nos transforma. Ora, se eu me transformo, tornando-me aquilo que Deus quer e os irmãos precisam, também serei capaz de, com a graça de Deus, transformar o mundo que me rodeia. Lembro-me agora das bodas de Caná, na Galiléia. Naquele tempo, a festa de casamento durava dias. Lá pelas tantas, Maria, a mãe de Jesus, percebeu que faltava vinho. Ela sabia que isso seria uma vergonha para os noivos. Na linguagem bíblica, vinho significa alegria. O que ela fez? Fez tudo o que estava ao seu alcance. Dirigiu-se ao filho amado e disse: eles não têm mais vinho. E aos que estavam servindo falou: fazei tudo o que Jesus disser. Está lá no capítulo 2 do Evangelho de São João. Sabemos o final da história. Jesus transformou água em vinho tão delicioso e tão suave que o encarregado da festa, provando-o, chamou o noivo e lhe disse: todo mundo serve primeiro o vinho bom, e quando os convidados já beberam bastante, serve o menos bom. Mas tu guardaste o vinho bom até agora. Quem sabe, meu irmão, minha irmã, você e eu também somos dos que têm guardado o vinho bom até agora. Vamos servi-lo, vamos, enquanto é tempo. Nada de querer guardar para si o que pertence a todos. Ou, quem sabe, é na nossa própria vida que o vinho bom está faltando. Dirijamo-nos a Maria, nossa querida mãe, e peçamos sua intercessão, sua ajuda. O Espírito Santo, solicitado por ela, nos indicará o caminho. O amor de Deus nos transforma, palavras de São João da Cruz. E não só nos transforma,
Como pode transformar água em vinho, como vimos neste episódio das bodas de Caná? Escrevi este programa no dia em que a igreja celebrava a memória de São Narciso, 29 de outubro. São Narciso foi o 15º bispo de Jerusalém e morreu no ano 222, com 116 anos de idade. Santo Eusébio dedica um capítulo inteiro de sua célebre história eclesiástica aos milagres realizados pelo santo, dentre os quais o mais conhecido foi de transformar a água em azeite para alimentar as lamparinas da igreja. Em Caná, Jesus transforma a água em vinho. Em Jerusalém, São Narciso transforma a água em azeite. São Paulo VI pede que nós transformemos a água sem gosto da rotina de cada dia no vinho bom e precioso que colocamos a serviço dos irmãos, a nossa própria vida. O amor de Deus nos transforma, volta a lembrar São João da Cruz. E não só nos transforma, como diria, tudo transforma, se for da sua vontade e se contar com nossa ajuda, com nossa doação. Penso no grão de trigo. Semeado, cresceu e se tornou trigo, farinha de trigo, matéria do pão de cada dia. Do mesmo grão de trigo são feitas as partículas que, consagradas na Santa Missa, sofrem a transubstanciação, isto é, mudam sua substância, tornando-se a hóstia em que está presente o corpo de Cristo, o sangue de Cristo. O amor de Deus nos transforma. E claro, tudo transforma, porque para Deus, que é amor, nada é impossível. O Senhor nos chama a ser sal da terra, luz do mundo e fermento na massa. Como já frisei em programa anterior, o sal só é inútil no saleiro, mas bem distribuído contribui para dar-nos alimentos saborosos. De outra parte, é bom lembrar que a luz não existe para iluminar a si própria, mas a todos aqueles que se encontram no ambiente em que ela está ligada. E o fermento não pode se descuidar e perder a validade para consumo, porque, como o cristão, é destinado a levedar toda a massa. Dia desses, participando da missa pela TV Aparecida, escutei o comentarista anunciar que a mãe de um dos padres redentoristas que trabalha naquele santuário havia vindo da Polônia para visitar o filho, que realiza importante e árduo serviço na capital mariana da fé. Refleti. Esta mulher não cresceu apenas para o alto, cresceu também para os lados, cresceu vertical e horizontalmente, porque elevou-se a Deus e levou o coração desse filho ao Filho de Deus. E mais uma vez constatei como estava certo São João da Cruz ao dizer que o amor de Deus nos transforma. E pude acrescentar com convicção que tudo transforma. Naquele coração materno, a semente caiu em terra boa. Agora, no coração do filho, que imita o coração da mulher que lhe deu a vida, igualmente a semente está produzindo e bem. O profeta Isaías ensina no capítulo 55, versículos 10 e 11. Como a chuva e a neve que cai do céu para lá não voltam sem antes molhar a terra
e fazê-la germinar e brotar, a fim de produzir semente para quem planta e alimento para quem come, assim também acontece com a minha palavra. Ela sai da minha boca e para mim não volta sem produzir seu resultado, sem fazer aquilo que planejei, sem cumprir com sucesso a sua missão. A palavra de Deus, que é amor, claro, é capaz de nos transformar. E quem se alimenta com ela torna-se apto a transformar o mundo que o rodeia a partir de sua casa. Então vem bem a propósito esta bela oração de São Serapião, em que pedimos: nós te rogamos, ó Pai do Unigênito, Senhor do Universo, Criador de toda criatura, Fautor de tudo o que existe, a ti, Senhor, estendemos as nossas mãos limpas e elevamos a mente. Nós te pedimos: tem piedade de nós, perdoa-nos, usa de benevolência para conosco, melhora-nos, faz-nos crescer em virtude, em fé e em conhecimento. Protege-nos, Senhor. A ti apresentamos nossas fraquezas, nossas debilidades. Sê-nos propício e tem piedade de todos nós juntos. Tem piedade deste povo. Bendize-o. Torna-o benigno, temperante e limpo. Manda as virtudes angélicas, a fim de que este povo seja todo santo e casto. Eu te peço, manda o teu Santo Espírito sobre as nossas mentes e dá-nos a compreensão da divina palavra por ele inspirada, de interpretá-la de modo puro e digno, a fim de que todos os fiéis aqui reunidos tirem dela proveito. Pelo unigênito Jesus Cristo, no Espírito Santo, por meio do qual é para ti a glória e o poder, agora e por todos os séculos. Amém. É assim, irmãos. A semente está semeada em nós. Peçamos ao Espírito Santo que a faça germinar e dar frutos de vida eterna. Saiamos a semear, continuemos a semear, porque a messe é grande. Os operários são poucos, também nossa família. E agora escutemos nossa música. Peçamos ao Senhor que, por seu amor, nos transforme, nos renove, fazendo-nos terra boa que acolhe sua palavra e a transforma em vida para nós mesmos e para nossos irmãos. Que tenhamos a graça, a grande graça, de sentir nosso coração bater no ritmo do coração de Jesus, porque tudo que há dentro do meu coração precisa mais de ti, Senhor. Ouçamos Padre Marcelo Rossi em Renova-me.

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1: 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A hora certa.
3: Na Rádio Tubá, 5 horas e 59 minutos.
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Rainha do céu, alegrai-vos, aleluia. Por quem merecestes trazer em vosso seio, aleluia. Ressuscitou como disse, aleluia. Rogai a Deus por nós, aleluia. Exultai e alegrai-vos, ó Virgem Maria, aleluia. Porque o Senhor ressuscitou verdadeiramente, aleluia. Oremos, ó Deus, que vos dignastes alegrar o mundo com a ressurreição do vosso Filho, Jesus Cristo, Senhor nosso. Concedei-nos, vos suplicamos, que por sua Mãe, a Virgem Maria, alcancemos as alegrias da vida eterna. Por Cristo, Senhor nosso.

Olá, você meu irmão, você minha irmã, que nesse fim de dia mais uma vez está aí conosco, sintonizado no rádiozinho aqui da Rádio Tubá, né? No programa Sinos da Catedral. Desde já agradeço a sua participação com a sua família ouvindo esse programa, né? E nós queremos hoje lembrarmos então de que no domingo amanhã nós vamos estar celebrando Pentecostes. E o evangelho de amanhã nós já vamos rezar hoje, meditá-lo hoje. O evangelho é tirado de João, capítulo 20, versículos de 19 a 23. Ao anoitecer daquele dia, o primeiro da semana, estando fechadas por medo dos judeus as portas do lugar onde os discípulos se encontravam, Jesus entrou e, pondo-se no meio deles, disse: "A paz esteja convosco." Depois destas palavras, mostrou-lhes as mãos e o lado. Então os discípulos se alegraram por verem o Senhor. Novamente Jesus disse: "A paz esteja convosco. Como o Pai me enviou, também eu vos envio." E depois de ter dito isso, soprou sobre eles e disse: "Recebei o Espírito Santo. A quem perdoares os pecados, eles lhes serão perdoados. A quem os não perdoardes, eles lhes serão retidos." Palavra da salvação. Glória a vós, Senhor.

0: o Espírito Santo de Deus. É o Espírito Santo de Deus. É o Espírito Santo de Deus.
1: Caros irmãos e irmãs em Cristo, Jesus, nesse dia em que ele se manifesta como ressuscitado aos seus discípulos e sopra sobre eles o Espírito Santo, Jesus mostra esse poder de Deus que está nele, e através de ele, então, vem o Espírito Santo de Deus como defensor, como aquele que ilumina, como aquele que dá coragem, sabedoria aos seus discípulos para darem continuidade à missão de Jesus. Jesus é este que vem em socorro de cada um de nós, e ao mesmo tempo é esse que nos potencializa, que nos dá todas as condições necessárias para podermos viver bem nesse tempo, viver bem a nossa comunhão com Deus, a nossa comunhão entre irmãos e irmãs, a nossa afinidade com esse Deus, para que possamos ter essa felicidade, esta paz que Jesus desejou aos seus discípulos. Jesus continua a desejar a paz a todos nós, mas não é qualquer paz, a paz é a ele mesmo. É o desejo de fazer com que a nossa vida esteja sempre mais plena da sua presença e junto com ele o Espírito Santo, que abençoa cada um de nós, que nos fortalece, que nos anima diante dos tantos desafios que nós nos deparamos no nosso dia a dia. Esse Espírito Santo que recebemos, que foi concedido à Igreja de Jesus Cristo, tem o poder de perdoar os pecados, né? Sim, a quem perdoares os pecados de Jesus, eles lhe serão perdoados; a quem os não perdoares, eles lhe serão retidos. Como é importante, meu irmão, minha irmã, você que é a Igreja de Jesus, você que faz parte

perdoar a quem te ofendeu, a quem te machucou. Jesus, ele nos perdoou e nos perdoa sempre, diante de nossas faltas, diante de nossos pecados. Nós precisamos aprender com ele que o perdão é a porta de entrada para nossa conversão. Quando nós nos damos o perdão, quando nós perdoamos a todos, nós mais facilmente nos assemelhamos a Jesus Cristo e mais facilmente nós vamos nos convertendo, deixando para trás aquilo que não é bom, aquilo que não nos faz bem, aquilo que nos distancia de Deus e dos irmãos e irmãs. E, consequentemente, nós nos tornamos cada vez mais transfigurados em Cristo Jesus, nós nos tornamos pessoas configuradas à pessoa de Jesus. E o Pai aprova isso. Deus Pai, que vê a força, o esforço de cada um de nós em fazermos com que as ações de Jesus, os pensamentos e sentimentos de Jesus são acolhidos por nós e transmitidos no nosso dia a dia, na nossa relação com Ele, com os irmãos e irmãs e conosco os mesmos. Que possamos, então, nos deixarmos embebedar desse Espírito Santo de Deus nesse dia, para que possamos levá-lo a todos. Amém.

quero levar até você neste momento são os nossos comunicados aqui da paróquia da Catedral. Lembro que então domingo amanhã nós temos as missas, né? Às 7 horas da manhã, 9 horas, 11 horas, 18 horas, 19:30 aqui na Catedral, né? Lembro também que no domingo, 19:30, temos catequese de adultos e aqui na Catedral. Temos 25, dia 25, segunda, 20 horas, Utreia, cursilho, aonde vai acontecer na cripta e centro de eventos. E ainda na segunda, 20 horas, quarteto, música sacra, na sala 5. E ainda na terça-feira, 18:30, ensaio coral infanto-juvenil no Auditório Bom Pastor. Terça ainda, 20 horas, curso bíblico na bolha. Esses foram os nossos avisos. Obrigado pela sua participação, pela sua audiência, né? Nós queremos então pedir que as bênçãos agora desça e permaneça para sempre sobre cada um de nós, sobre nossas famílias. O Senhor esteja convosco, Ele está no meio de nós. Que por intercessão de Nossa Senhora Aparecida, desça sobre todos vós, sobre vossa casa, pertences, sobre trabalho, estudo e lazer, as bênçãos de um Deus que é Pai e Filho, Espírito Santo. Amém. Tenhamos todos uma boa noite.

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0: Espírito do Senhor encheu a terra inteira. Ele abrange todo o universo. Conhece também cada palavra. Aleluia. Em nome do Pai e do Filho e do Espírito Santo, o Deus da esperança, que nos cumula de toda alegria e paz em nossa fé, pela ação do Espírito Santo, esteja convosco.
1: Bendito seja Deus, que nos reuniu no amor de Cristo.
0: As intenções desta Santa Missa. Pelos falecidos, Francisco de Assis da Silva, José Cabral da Fonseca, Miriam Nazaré Baião da Fonseca, Vendolino Efting, Nivardes Steiner Efting, Flávio Efting. Hoje, solenidade de Pentecostes, a reunião que tivemos das paróquias, na reunião de Forania, foi nos pedido para que nós, hoje, falássemos um pouco sobre o sínodo que aconteceu de 2001 a 2024, com poucas palavras, para que a comunidade tivesse conhecimento do documento pós-sinodal, por uma igreja sinodal, comunhão, participação e missão. O grande protagonista da igreja, aquele que caminha à frente, que faz-nos ter este compromisso de fé com Jesus e de anunciá-lo nas mais diferentes frentes de trabalho, é o Espírito Santo. Então, hoje, solenidade do Espírito Santo, queria partilhar rapidamente convosco sobre o espírito da Igreja Sinodal, comunhão, participação e missão. No documento, nós somos chamados pelo Espírito Santo à conversão. A conversão das relações entre nós, entre as pastorais, entre as dioceses, entre as comunidades, dos processos, a conversão dos vínculos para o envio, para que nós nos sintamos enviados, comprometidos em anunciar a boa nova, a alegria do Evangelho, como nos pedia o saudoso Papa Francisco e como também nos pede o Papa Leão XIV. Para nós termos este espírito de conversão, nós temos que estar abertos à ação do Espírito Santo, com algumas atitudes: escutar, discernir a luz do Espírito, articular, termos transparência nas nossas ações pastorais, temos a prestação de contas para a comunidade e também temos a capacidade de avaliar como nós estamos nos conduzindo, se estamos caminhando juntos, como nós podemos ser uma igreja guiada pelo Espírito, que tenha a atitude da comunhão, da participação e da missão. Depois, o Papa Leão XIV convida-nos agora ao ano de 2027 e 2028 reavaliarmos com a luz do Espírito Santo o processo sinodal da Igreja. Então, um caminho de discernimento, de escuta, de comunhão vai chegar nas dioceses. Então, as lideranças de cada diocese do mundo todo vão também ter essa experiência de escutar o clamor do povo, as inquietações, aquilo que eles esperam e aquilo que o Espírito Santo diz para o hoje da nossa história. e também as conferências episcopais, as conferências continentais, para que em 2028 tenhamos a Assembleia

dificuldades, diante dos desafios, diante das interrogações que a sociedade e o mundo nos apresentam. Irmãos e irmãs, reconheçamos os nossos pecados para celebrarmos dignamente os santos mistérios.

0: Deus Todo-Poderoso, tenha compaixão de nós, perdoe os nossos pecados e nos conduza à vida eterna.
1: Amém.

0: Oremos. Ó Deus, que pelo mistério da festa de hoje, santificais vossa igreja inteira, em todos os povos e nações, derramai, por toda a extensão do mundo, os dons do vosso Espírito e realizai agora, no coração dos que creem em vós, as maravilhas que operastes no início da pregação do Evangelho. Por nosso Senhor Jesus Cristo, vosso Filho, que é Deus e convosco vive e reina, na unidade do Espírito Santo, por todos os séculos dos séculos. Amém. Amém.
1: Leitura dos Atos dos Apóstolos. Quando chegou o dia de Pentecostes, os discípulos estavam todos reunidos no mesmo lugar. De repente, veio do céu um barulho, como se fosse uma forte ventania, que encheu a casa onde eles se encontravam. Então, apareceram línguas como de fogo, que se repartiram e pousaram sobre cada um deles. Todos ficaram cheios do Espírito Santo e começaram a falar em outras línguas, conforme o Espírito os inspirava. Moravam em Jerusalém judeus, devotos de todas as nações do mundo. Quando ouviram o barulho, juntou-se a multidão e todos ficaram confusos, pois cada um ouvia os discípulos falar em sua própria língua. Cheios de espanto e admiração, diziam: esses homens que estão falando não são todos galileus? Como é que nós os escutamos na nossa própria língua? Nós que somos partos, medos e elamitas, habitantes da Mesopotâmia, da Judéia e da Capadócia, do Ponto e da Ásia, da Frígia e da Panfília, do Egito e da parte da Líbia próxima de Cirene, também romanos que aqui residem, judeus e prosélitos, cretenses e árabes, todos nós o escutamos anunciarem as maravilhas de Deus em nossa própria língua. Palavra do Senhor.
2: Graças a Deus.

Bendize, ó minha alma, ao Senhor. Ó meu Deus e meu Senhor, como sois grande. Quão numerosas, ó Senhor, são vossas obras. Encheu-se a terra com as vossas criaturas.

Se tirais o seu respiro, eles perecem e se voltam para o pó de onde vieram. Enviais o vosso espírito e renascem, e da terra toda a face renovais.

e a glória do Senhor perdure sempre, e alegre-se o Senhor em suas obras. Hoje seja-lhe agradável o meu canto, pois o Senhor é a minha grande alegria.

0: Leitura da primeira carta de São Paulo aos Coríntios. Irmãos, ninguém pode dizer Jesus é o Senhor, a não ser no Espírito Santo. Há diversidade de dons, mas um mesmo é o Espírito. Há diversidade de mistérios, mas um mesmo é o Senhor. Há diferentes atividades, mas um mesmo Deus que realiza todas as coisas em todos. A cada um é dado a manifestação do Espírito, em vista do bem comum. Como o corpo é um, embora tenha muitos membros, é como todos os membros do corpo, embora sejam muitos, formam um só corpo. Assim também acontece com Cristo. De fato, todos nós, judeus ou gregos, escravos ou livres, fomos batizados no único Espírito, para formarmos um único corpo, e todos nós bebemos de um único Espírito. Palavra do Senhor.
1: Graças a Deus.

0: O Senhor esteja convosco.
1: Ele está no meio de nós.
0: Proclamação do Evangelho de Jesus Cristo segundo João.
1: Glória a vós, Senhor.
0: Ao anoitecer daquele dia, o primeiro da semana, estando fechadas por medo dos judeus as portas do lugar onde os discípulos se encontravam, Jesus entrou e, pondo-se no meio deles, disse: a paz esteja convosco. Depois dessas palavras, mostrou-lhes as mãos e o lado. Então os discípulos se alegraram por verem o Senhor. Novamente, Jesus disse: a paz esteja convosco. Como o Pai me enviou, também eu vos envio. E depois de ter dito isso, soprou sobre eles e disse: recebei o Espírito Santo. A quem perdoardes os pecados, eles lhes serão perdoados. A quem não os perdoardes, eles lhes serão retidos. Palavra da salvação.
1: Glória a vós, Senhor.
0: Meus irmãos e irmãs, os Atos dos Apóstolos, capítulo 2, versículos de 1 a 11, nos mostram que 50 dias após a Páscoa, efusivamente, o Espírito Santo desce sobre os apóstolos e Maria Santíssima no cenáculo. Até então, as portas do cenáculo estavam fechadas por medo. Agora, o Espírito faz com que eles se sintam, se revistam de coragem, de ânimo para anunciar que Jesus caminha conosco, que o Senhor ressuscitou e que agora nós temos a importante missão de sermos suas testemunhas. E o sinal que o Espírito dá é respeitar a diversidade, as culturas, as línguas, o jeito de cada povo, para que eles acolham a linguagem única do Espírito, que na diversidade, na multiforme grandeza de cada cultura, possam acolher o dom da salvação oferecido por Jesus. Então eles compreendem a linguagem do Espírito, que é a linguagem do amor. Cheios de espanto e admiração, diziam: esses homens que estão falando não são todos galileus? Como é que nós os escutamos na nossa própria língua materna? É o dom que o Espírito dá àqueles que acolhem. Grande presente do amor do Pai e do Filho, que é o Espírito Santo, que nos dá a força, a coragem, o ânimo, a intrepidez para nunca deixarmos de fazer o bem, fazer a diferença, de sermos sinais críveis da presença de Jesus na sociedade, no mundo, nas culturas, nas diversas nações. A universalidade da salvação e da Igreja. A Igreja que nasce da força do Espírito Santo, a Igreja que somos nós, é convidada a, agora, deixarmos-nos guiar, deixarmos-nos conduzir pelo Espírito Santo. Temos este bonito texto da primeira carta de São Paulo aos Coríntios, capítulo 12, versículos de 3b a 7, depois os versículos de 12 a 13. Cada um de nós aqui, que acredita em Jesus, que quer amá-lo,
2: que quer acolhê-lo, que quer servi-lo, que quer testemunhá-lo na sua vida cotidiana, o faz por causa do Espírito Santo. A nossa fé em Jesus é obra do Espírito Santo. Vejam o que diz o apóstolo Paulo. Irmãos, ninguém pode dizer Jesus é o Senhor a não ser no Espírito Santo. Se Jesus é o Senhor, Jesus é Deus. A Ele, então, nós devemos amar, seguir e servir. E servir como? Servir com os dons que cada um tem, a diversidade de dons. Ainda bem, meus queridos e amados irmãos, que nós não somos iguais, nós somos únicos diante de Deus. Vou repetir, nós não somos iguais, nós somos únicos diante de Deus. Cada um tem um dom diferente, cada um tem uma qualidade para oferecer. Na diversidade, na diferença, todos nós caminhamos para a unidade. E qual é a unidade? Saber que nós temos o mesmo Deus, o mesmo Senhor, que é Jesus, o Cristo. E aí então, abertos à ação do Espírito, nós colocamos agora os nossos dons a serviço da comunidade. Vejam que bonito. Há diversidades de dons, mas o mesmo é o Espírito. Por quê? Nos diferentes dons, nas diferentes habilidades de cada um de nós, convergimos para a unidade que o Espírito Santo nos dá. Há diferentes ministérios. Quantos serviços a gente, como cristão, na igreja faz? Quantos serviços? Quantas pastorais? Quanta solicitude, quanta caridade, quanto amor, quanto desprendimento, quantas renúncias nós não fazemos para estarmos com Jesus? Quem nos dá esta capacidade? O Espírito Santo. Então, aí, se cada um tem um dom, se cada um tem algo a oferecer, nós não podemos nos fechar em nós mesmos. Nós temos que deixar o Espírito agir em nós. Para quê? Vejam que bonito. Então o texto diz: a cada um é dada a manifestação do Espírito em vista do bem comum. Cada um de nós tem algo de bom próprio, somente de si, que pode oferecer para o bem comum, para o bem de todos. Imagine se nós não nos fechássemos nas capacidades, nos dons que temos, e nós, guiados e abertos à ação do Espírito, colocássemos os talentos, as qualidades, a nossa energia, a nossa força, a nossa capacidade de pensar, de agir, de trabalhar para fazer o bem comum. A cada um é dada a manifestação do Espírito em vista do bem comum. Por quê? Porque na igreja, mediante a ação do Espírito Santo, nós somos o corpo de Cristo. Se recordam? Domingo passado nós celebrávamos a solenidade da ascensão do Senhor. Jesus é a cabeça da igreja, Ele está à direita do Pai. O seu corpo é nós. Para que o corpo de Cristo possa agir, para que o corpo de Cristo nas diferentes habilidades de cada um possa agir, nós precisamos do Espírito Santo, que nos convida à unidade em Cristo, à unidade no Pai e à unidade nele, que é o amor. Por isso agora nós temos esta comparação tão bonita que o apóstolo faz de nós, igreja, de nós batizados. Como o corpo é um, embora tenha muitos membros, e como todos os membros do corpo, embora sejam muitos, formam um só corpo, assim também acontece com Cristo. De fato, todos nós, judeus ou gregos, escravos ou livres, todos os povos, fomos batizados no único Espírito para formarmos um único corpo e para que todos nós bebêssemos de um único Espírito. Por que o Senhor nos formou um só corpo? Porque Ele espera de nós toda a ação do Evangelho, toda a capacidade da gente fazer o bem, fazer a diferença na sociedade. Ele nos dá esta coragem, este ânimo, esta alegria, esta força, essa resistência contra o mal, é o Espírito Santo. Pensemos nisso, meus queridos irmãos e irmãs. Creio em Deus Pai Todo-Poderoso, Criador do céu e da terra, e em Jesus Cristo, seu único Filho, nosso Senhor, que foi concebido pelo poder do Espírito Santo, nasceu da Virgem Maria, padeceu sob Pôncio Pilatos, foi crucificado, morto e sepultado, desceu à mansão dos mortos, ressuscitou ao terceiro dia, subiu aos céus, está sentado à direita de Deus Pai Todo-Poderoso, donde há de vir a julgar os vivos e os mortos. Creio no Espírito Santo, na Santa Igreja Católica, na comunhão dos santos, na remissão dos pecados, na ressurreição da carne, na vida eterna. Amém. Irmãos e irmãs, ao Deus do céu, de quem recebemos o Espírito Santo, rezemos. Enviai vosso Espírito, Senhor, e renovai a face da terra.
1: Enviai o vosso Espírito, Senhor, e renovai a face da terra.
3: Sobre a Igreja.
4: Enviai vosso Espírito, Senhor, e renovai a face da terra.
3: Sobre os que têm a responsabilidade de governar.
4: Enviai vosso Espírito, Senhor, e renovai a face da terra.
3: Sobre as comunidades cristãs.
4: Enviai vosso Espírito, Senhor, e renovai a face da terra.
3: Sobre nossas famílias.
4: Enviai vosso Espírito, Senhor, e renovai a face da terra.
3: Sobre os doentes e desanimados.
4: Enviai vosso Espírito, Senhor, e renovai a face da terra.
2: Concluamos rezando juntos.
4: Vinde, Espírito Santo, enchei os corações dos vossos fiéis e acendei neles o fogo do vosso amor. Enviai o vosso Espírito e tudo será criado e renovareis a face da terra. Amém.
2: Preparação das oferendas.

0: Orai, irmãos e irmãs, para que o meu e vosso sacrifício seja aceito por Deus Pai Todo-Poderoso.
1: Receba, ó Senhor, por tuas mãos este sacrifício, para a glória do seu nome, para o nosso bem e de toda a sua santa Igreja.
0: Concedei, nós vos pedimos, Senhor, que conforme a promessa do vosso Filho, o Espírito Santo nos revele mais abundantemente o mistério que deste sacrifício e nos manifeste toda a verdade. Por Cristo nosso Senhor.
2: Amém.
0: O Senhor esteja convosco.
3: Ele está no meio de nós.
0: Corações ao alto.
3: Nosso coração está em Deus.
0: Demos graças ao Senhor nosso Deus.
3: É nosso dever e nossa salvação.
0: Na verdade é digno e justo, é nosso dever e salvação dar-vos graças, sempre e em todo lugar, Senhor Pai Santo, Deus Eterno e Todo-Poderoso. Pois, para levar à plenitude o mistério pascal, derramastes hoje o Espírito Santo sobre aqueles que, em comunhão com vosso Filho unigênito, se tornaram vossos filhos e filhas por adoção. É Ele que, no início da Igreja nascente, infundiu em todos os povos o conhecimento do verdadeiro Deus e reuniu as diversas línguas na profissão de uma só fé. Por isso, transbordando de alegria pascal, a humanidade toda exulta, mas também as forças do alto e os angélicos poderes proclamam sem fim o hino da vossa glória, cantando a uma só voz.

0: Na verdade, ó Pai, vós sois santo, fonte de toda santidade. Santificai, pois, estes dons, derramando sobre eles o vosso Espírito, a fim de que se tornem para nós o corpo e o sangue de nosso Senhor Jesus Cristo.
1: Enviai o vosso Espírito Santo.
0: Estando para ser entregue e abraçando livremente a paixão, Jesus tomou o pão, pronunciou a bênção de ação de graças, partiu e o deu a seus discípulos, dizendo: Tomai todos e comei. Isto é o meu corpo, que será entregue por vós.

mesmo modo, no fim da ceia, ele tomou o cálice em suas mãos e, dando graças novamente, o entregou a seus discípulos, dizendo: tomai todos e bebei. Este é o cálice do meu sangue, o sangue da nova e eterna aliança, que será derramado por vós e por todos para a remissão dos pecados. Fazei isto em memória de mim.

0: mistério da fé.
1: Anunciamos, Senhor, a vossa morte e proclamamos a vossa ressurreição. Vinde, Senhor Jesus.
0: Celebrando, pois, o memorial da morte e ressurreição do vosso Filho, nós vos oferecemos, ó Pai, o pão da vida e o cálice da salvação. E vos agradecemos porque nos tornastes dignos de estar aqui na vossa presença e vos servir.
1: Aceitai, ó Senhor, a nossa oferta.
0: Suplicantes vos pedimos que, participando do corpo e sangue de Cristo, sejamos reunidos pelo Espírito Santo num só corpo.
1: O Espírito nos una num só corpo.
0: Lembrai-vos, ó Pai, da vossa Igreja, que se faz presente pelo mundo inteiro, e aqui convocada no dia santíssimo no qual, pela efusão do vosso Espírito, foi manifestada ao mundo como sacramento de unidade para todos os povos, que ela cresça na caridade em comunhão com o Papa Leão, com o nosso Bispo Adilson Pedro, os bispos do mundo inteiro, os presbíteros, os diáconos e todos os ministros do vosso povo.
1: Lembrai-vos, ó Pai, da vossa Igreja.
0: Lembrai-vos também na vossa misericórdia dos nossos irmãos e irmãs, Francisco de Assis da Silva, José Cabral da Fonseca, Miriam Nazaré Baião da Fonseca, Vendolino Efting, Nivardes Steiner Efting, Flávio Efting, que partiram e adormeceram na esperança da ressurreição. E de todos os que partiram desta vida, acolhei-os junto a vós, na luz da vossa face.
1: Concedei-lhes, ó Senhor, a luz eterna.
0: Enfim, nós vos pedimos, tende piedade de todos nós e dai-nos participar da vida eterna, com a Virgem Maria, Mãe de Deus, São José, seu esposo, os apóstolos e todos os santos que neste mundo viveram na vossa amizade, a fim de vos louvarmos e glorificarmos por Jesus Cristo, vosso Filho. Por Cristo, com Cristo e em Cristo, a vós, Deus Pai Todo-Poderoso, na unidade do Espírito Santo, toda honra e toda glória, por todos os séculos dos séculos. Amém. Amém. Pai nosso, que estais nos céus, santificado seja o vosso nome. Venha a nós o vosso reino. Seja feita a vossa vontade, assim na terra como no céu. O pão nosso de cada dia nos dai hoje. Perdoai-nos as nossas ofensas, assim como nós perdoamos a quem nos tem ofendido. E não nos deixeis cair em tentação, mas livrai-nos do mal.
1: Amém.
0: Livrai-nos de todos os males, ó Pai, e dai-nos hoje a vossa paz, ajudados pela vossa misericórdia. Sejamos sempre livres do pecado e protegidos de todos os perigos, enquanto aguardamos a feliz esperança e a vinda do nosso Salvador, Jesus Cristo.
1: Vosso é o reino, o poder, agora e para sempre.
0: Senhor Jesus Cristo, dissestes aos vossos apóstolos: eu vos deixo a paz, eu vos dou a minha paz. Não olheis os nossos pecados, mas a fé que anima a vossa Igreja. Dá-lhes, segundo o vosso desejo, a paz e a unidade. Vós que sois Deus, com o Pai e o Espírito Santo.
1: Amém.
0: A paz do Senhor esteja sempre convosco.
1: O amor de Cristo nos uniu.

O Espírito Santo é o grande protagonista, o grande mestre da liturgia. A epiclese, a invocação ao Espírito Santo, para que ele transforme os dons do pão e do vinho no corpo e no sangue de Cristo, renova o mistério da encarnação na Eucaristia. Depois nós invocamos novamente o Espírito Santo, para que, com a comunhão no corpo e no sangue de Cristo, nós nos tornemos no Senhor, em Cristo, um só corpo. Somos felizes porque o Espírito Santo nos convoca a participarmos desta ceia. Eis o Cordeiro de Deus que tira o pecado do mundo. Senhor, eu não sou digno de que entreis em minha morada, mas dizei uma palavra e serei salvo. Que o corpo de Cristo nos guarde para a vida eterna.

0: Oremos. Ó Deus, que enriqueceis a Igreja com os bens do céu, conservai em vossa graça, para que o dom do alto Espírito Santo nela continue sendo sua força, e o alimento espiritual que recebemos aperfeiçoe em nós a obra da redenção. Por Cristo nosso Senhor. Nós agradecemos toda a equipe de liturgia, agradecemos o Ministério de Música, uma salva de palmas para incentivá-los. Agora nós vamos bênção desta solenidade. Com quatro améns. O Senhor esteja convosco. Deus, o Pai das luzes, que iluminou os corações dos discípulos, derramando sobre eles o Espírito Santo, vos conceda a alegria de sua bênção e a plenitude dos dons do mesmo Espírito. Amém. Aquele fogo descido de modo admirável sobre os discípulos, por seu poder, purifique os vossos corações de todo o mal. Amém. E vos ilumine com esplendor da sua luz. Amém. Amém. Aquele que na proclamação de uma só fé, reuniu a diversidade das línguas, vos faça perseverar na mesma fé e por ela passar da esperança à plena visão. Amém. Amém. E a bênção de Deus Todo-Poderoso, Pai, e Filho e Espírito Santo, desça sobre vós e permaneça para sempre. Amém. Amém. Muito, muito obrigado por virem à Santa Missa. Tenham todos uma abençoada noite de sábado, amanhã um abençoado domingo. Ide em paz e o Senhor vos acompanhe.
1: Graças a Deus.

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3: Ajuda-nos a perseverar, Espírito Santo. Vem e fica conosco. E não seja só um momento, mas uma experiência.

fica. Como no início, o Espírito pairava sobre as águas. Paire sobre as nossas vidas. Paire sobre a nossa casa. Paire sobre a nossa família. Sobre os nossos medos, sobre os nossos conflitos. Sobre os nossos impossíveis, paira, Espírito, trazendo esta calmaria, esta paz, que é o sinal concreto da sua presença. Quantos corações ansiosos, um mundo que já não sabe mais o que é ter paz, porque não há paz sem o Príncipe da Paz. Não há nenhum projeto de paz que se construa sem o Espírito Santo. Por isso nós te pedimos, pacifica os nossos corações, traz paz à nossa vida, à nossa casa, à nossa família. Fica em nós, porque nós somos sua casa, porque nós somos sua morada. Obrigado, Espírito Santo. Fica aqui em nós.